0: jogando com o setor privado, com todos os setores atingidos e não atingidos.
1: A tarifa adicional de 25% dos Estados Unidos sobre parte dos produtos brasileiros exportados ao país entrou em vigor nesta quarta-feira. A medida atinge itens como etanol, máquinas agrícolas, açúcar orgânico, calçados, vestuário, papel, máquinas elétricas e produtos de aço. A sobretaxa será cobrada dos importadores americanos no momento em que os produtos brasileiros entrarem nos Estados Unidos. Reportagem Gabriela Noronha.
2: E o Ministério da Pesca e Aquicultura informou que determinados tipos de peixes e crustáceos ficaram de fora da lista dos setores atingidos pela tarifa de 25% imposta pelos Estados Unidos aos produtos brasileiros.
3: Entre eles estão a tilápia fresca ou refrigerada, albacora bandolim e lagosta congelada.
2: E estão na lista de itens sujeitos à nova tarifa o filé de tilápia congelado e lagostas vivas, frescas ou refrigeradas.
3: A relação completa dos produtos está disponível em gov.br/MPA.
2: O Brasil registra 741 casos de feminicídio no primeiro semestre deste ano, uma redução de 2,5% em relação ao mesmo período do ano passado.
3: Os resultados foram divulgados hoje pelos Ministérios da Justiça e Segurança Pública e das Mulheres.
4: Os dados são referentes ao período de janeiro a junho deste ano. O Brasil registrou 741 casos de feminicídio no primeiro semestre, uma redução de 2,5% em comparação ao mesmo período de 2025. Os indicadores são do Monitoramento Nacional da Violência contra a Mulher, elaborado com base no Sistema Nacional de Informações de Segurança Pública. Na divisão por regiões, o Norte teve o maior índice de queda, com 20%, seguido do Nordeste, com 19,9%. A gerente do projeto Mulher Segura, Fernanda Antonucci, ressalta a importância do acompanhamento constante desses índices estatísticos.
5: A redução de 2,5% dos casos de feminicídio demonstra que o enfrentamento à violência contra a mulher exige ações coordenadas, integradas entre os entes federativos e as instituições responsáveis pela proteção das mulheres.
4: O levantamento também contabilizou 20.441 prisões entre fevereiro e julho. Desse total, mais de 16 mil foram feitas em flagrante e mais de 4 mil por mandados judiciais. O monitoramento indicou que foram realizados mais de 92 mil atendimentos a vítimas e o acompanhamento de 55 mil medidas protetivas em todo o país. De acordo com Fernanda Antonucci, gerente do projeto Mulher Segura, o resultado mostra a relevância do acompanhamento dos indicadores.
5: Recebemos esse resultado com responsabilidade. Cada feminicídio evitado representa uma vida preservada, uma família protegida e uma mulher que pôde continuar sua trajetória com segurança e dignidade.
4: Os dados completos do Monitoramento Nacional da Violência contra a Mulher estão disponíveis nos canais oficiais do Ministério da Justiça e Segurança Pública e do Ministério das Mulheres. Com reportagem de Edinaldo Júnior, Márcia Fernandes, para a Voz do Brasil.
2: Vale lembrar que o Ligue 180 é o principal canal de denúncias e acolhimento em casos de violência contra a mulher.
3: A ligação é gratuita e o serviço funciona 24 horas por dia, todos os dias da semana.
2: Além do atendimento por telefone, o canal também recebe mensagens pelo WhatsApp no número 61 96100 0180.
3: O preço do tomate caiu 15,85% nas principais centrais de abastecimento, as CEASAs, no país no mês de junho.
2: É o que mostra o sétimo boletim Hortigranjeiro, divulgado hoje pela Companhia Nacional de Abastecimento, a Conab.
3: De acordo com o levantamento, o quilo do produto foi comercializado em média por R$ 5,59 no atacado.
2: Além do tomate, a melancia, a laranja e a maçã também ficaram mais baratas.
3: Segundo a Conab, a redução dos preços é reflexo do aumento da oferta e da menor demanda por algumas frutas no período analisado, como explica a analista de mercado da companhia, Flávia Starling.
6: Em relação aos preços das principais frutas, a laranja apresentou uma desvalorização de 13,20%. Já a maçã, o que aconteceu? Houve a finalização da colheita tanto da variedade Fuji quanto da variedade Gala, aumentando a oferta e com isso os preços também reduziram em consequência. Já a melancia, dentre as frutas, foi a que apresentou a maior desvalorização. Houve queda tanto nos preços quanto na comercialização. Todas as frutas apresentaram desvalorização nas suas cotações da média mensal ponderada, com exceção da banana. A banana, ela apresentou incremento de 2,10% devido à menor oferta.
2: Hoje a Voz do Brasil completa 91 anos.
3: Já mudou de nome, de formato e até de horário, mas o compromisso com o cidadão permanece.
2: Aqui pelas ondas do rádio e atualmente também por meio de outras plataformas, é possível saber sobre as principais políticas públicas e serviços do governo.
3: Como sempre, foi ao longo dessas mais de 9 décadas.
7: Em 22 de julho de 1935, foi ao ar, pela primeira vez, o programa de rádio mais antigo do país. Estreou durante a presidência de Getúlio Vargas para divulgar os principais atos do governo.
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7: Ao longo dos anos, o programa passou a contar também com notícias do Poder Legislativo, do Judiciário e uma pequena participação do Tribunal de Contas da União. Mudou o nome, o formato, mas a missão permaneceu a mesma ao longo desses 91 anos. Levar informações oficiais aos brasileiros de todos os cantos do país.
9: O excelentíssimo senhor presidente da República, Tancredo de Almeida Neto, faleceu esta noite.
10: O Brasil tem uma nova Constituição.
11: Presidente Fernando Henrique condecora os pentacampeões.
7: No sul do Brasil, o pescador Márcio Prudêncio Constantino, de Balneário Rincão, em Santa Catarina, está sempre sintonizado.
12: Traz a informação precisa, sem distorção, sem fake news, traz as informações mais relevantes para o cidadão brasileiro que tem acessibilidade em qualquer local. Que a gente aqui do Sul, às vezes, não sabe o que está acontecendo no Norte. As atualizações de programas, o que, que vai acontecer, programas sociais, ele abrange tudo. Então, quem escuta ali sabe que o que está acontecendo é realmente. Para mim é sem igual.
7: Um dos principais objetivos da Voz do Brasil é fazer com que os cidadãos conheçam os serviços públicos a que eles têm direito, não importa o local onde moram ou sua condição de vida, como no caso do pescador Márcio Constantino.
12: É ali que vai saber, não só dos pescadores, que é a minha modalidade, mas de toda a categoria. É muita informação que é noticiada e às vezes as pessoas, por falta dessa informação, não vão nem procurar os seus benefícios, seus direitos. Normalmente a gente já escuta de primeira mão na Voz do Brasil e depois é só ir de atrás, aqui que a gente já tá bem informado, né?
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7: Ao longo dessas décadas, o programa se modernizou e hoje é multiplataforma. Está disponível também na internet em tempo real e nas redes sociais. Mas o rádio continua sendo a marca registrada do programa e está entre as memórias mais saudosas da agricultora familiar Maria Santos Almeida, de 57 anos.
13: A gente se criou ouvindo a Voz do Brasil, porque a gente tinha somente o rádio, nem televisão a gente não tinha. Então, no horário da tardinha, a gente tinha o compromisso de ficar inteirado com aquelas notícias que se passava e que a gente, então, ficava sabendo somente pelo programa, pela Voz do Brasil. Atualização sobre saúde, sobre política, sobre programas sociais, que a gente na época até nem entendia.
7: Maria Almeida não só passou a entender dos programas sociais, como tornou-se beneficiária. Foi pelas ondas do rádio que ela soube, por exemplo, do Programa Nacional de Fortalecimento da Agricultura Familiar, o PRONAF.
13: Desde bem antes de eu me aposentar, de 20 e poucos anos, impacta bastante a gente e todos os agricultores, e ele nos dá a certeza de que aquilo ali foi atualizado, falou na Voz do Brasil, para nós está falado.
7: Na outra ponta do país, em Oeiras, no Pará, o jornalista Cristivan Alves tem uma relação com a Voz do Brasil que é também afetiva.
14: Desde a infância, no meu território quilombola, a gente ouve a Voz do Brasil, né? Isso no período quando a gente era criança, e vem atravessando a nossa geração todinha, né? Eu, como um comunicador quilombola aqui da Amazônia, a gente traz uma referência afetiva, né, no jornalismo brasileiro, quando se fala em Voz do Brasil, né?
7: Depois de quase 60 anos de obrigatoriedade da transmissão às 19 horas, em 2018, o horário de veiculação da Voz do Brasil ganhou flexibilidade. O programa continua sendo transmitido ao vivo às 19 horas, mas as emissoras têm liberdade para iniciar a transmissão até às 21 horas. Independente disso, ao toque da trilha, todo brasileiro em todos os cantos do país já sabe o que vem na sequência. Reportagem Natália Koslick.
2: Por causa dos riscos de incêndios florestais durante o período de estiagem, o IBAMA orienta propriedades rurais para prevenir o fogo.
3: E alerta para as multas e interdições em caso de descumprimento de medidas de combate aos incêndios.
15: Com a chegada do período de estiagem, aumenta o risco de incêndios florestais em diversas regiões do país. A prevenção é uma das principais formas de reduzir a ocorrência e a propagação do fogo. O IBAMA publicou editais de notificação preventiva destinados a proprietários de imóveis rurais localizados em áreas de maior vulnerabilidade. O presidente do IBAMA, Jair Schmidt, explica qual o objetivo do edital.
16: Como é que o IBAMA faz isso? E faz uma notificação para essas propriedades para que elas adotem medidas preventivas para evitar os incêndios, mas também que realize os planos, né, de operacionais voltados a combater esses incêndios caso eles ocorram.
15: Os editais reforçam obrigações previstas na legislação ambiental. Entre as orientações estão a proibição do uso do fogo sem autorização, a redução do acúmulo de vegetação seca, a proteção de áreas de preservação, a implantação de aceiros quando tecnicamente recomendados, o monitoramento das propriedades, a capacitação de trabalhadores e a comunicação imediata às autoridades em caso de incêndio. O presidente Jair Schmidt destaca que durante o período seco, medidas preventivas ajudam a reduzir o risco de incêndios florestais. A prevenção depende da atuação dos órgãos ambientais, dos proprietários rurais e da população. E a adoção antecipada dessas medidas contribui para proteger pessoas, propriedades e o meio ambiente.
16: O IBAMA notificou 11.805 propriedades rurais no Pantanal, na Amazônia e no Cerrado, se ocorreu alguma queima naquele local. Se não houver autorização, essas áreas elas podem sofrer fiscalização e as pessoas serem multadas, serem autuadas, serem área embargada ou algum equipamento material também apreendido.
15: O monitoramento também utiliza imagens de satélite e sistemas de sensoriamento remoto para identificar focos de calor, acompanhar áreas de risco e apoiar as ações de fiscalização. Reportagem Pablo Mundim.
3: E a fumaça dos incêndios florestais pode afetar a saúde, especialmente em períodos de piora da qualidade do ar.
2: Para orientar a população, o Ministério da Saúde disponibiliza documento com alerta e recomendações para a população em caso de queimadas e incêndios florestais.
3: Entre as principais recomendações estão acompanhar as previsões meteorológicas e os alertas oficiais sobre queimadas e qualidade do ar, além de beber água regularmente para manter as vias respiratórias hidratadas.
2: Também é importante evitar atividades físicas e esforços intensos ao ar livre quando a qualidade do ar estiver comprometida e priorizar a permanência em ambientes internos e protegidos da fumaça.
3: O documento pode ser encontrado em gov.br/saúde.
2: Sabonete, shampoo, cremes para cabelos ou para pele. Todos esses produtos atraem a atenção do consumidor.
3: Mas na hora de comprar, é preciso ficar atento ao selo da Anvisa, que é responsável por regulamentar os cosméticos.
2: Para garantir a segurança de quem compra, a agência atualiza substâncias que podem ser utilizadas nesses produtos.
17: Eles fazem parte do cotidiano, mas em alguns casos podem se tornar vilões da saúde. Os produtos de higiene pessoal, cosméticos e perfumes comercializados no país são regulamentados e fiscalizados pela Agência Nacional de Vigilância Sanitária, que acabou de atualizar as listas de substâncias restritas e proibidas na fabricação desses itens. O gerente-geral de cosméticos e saneantes da Anvisa, Bruno Rios, explica que essa lista está sempre passando por atualizações.
18: Tanto de proibitivos quanto de restritivos, ela é uma lista viva. Então a gente está sempre acompanhando novos estudos, novas evidências científicas, novos modelos regulatórios. Então, sempre quando há novos estudos, a gente corre atrás para poder fazer uma nova avaliação daquela substância para ver se, de fato, ela ainda é uma substância segura e que ela ainda pode ser utilizada os cosméticos que serão oferecidos para a população.
17: Entre os problemas que podem ser ocasionados pelo uso de produtos irregulares estão as alergias e dermatites de contato. Para evitar reações adversas, é importante observar se o produto tem um registro na Agência Nacional de Vigilância Sanitária, além das condições em que ele é armazenado e vendido. Como explica a médica dermatologista e primeira secretária da Sociedade Brasileira de Dermatologia, Rosana Lazzarini.
19: Se você está comprando um produto numa farmácia ou numa loja e ele está exposto ao sol, a chance de ter a transformação de alguma substância dentro desse cosmético e ela se tornar um alérgeno aumenta. Então, eu acho que são cuidados também que têm que ser tomados, né? Observar a procedência, está aprovado pela Anvisa, observar se como que foi armazenado esse produto.
17: As substâncias que se tornaram restritas só poderão estar presentes na fórmula dos cosméticos e produtos de higiene pessoal, em condições e limites explícitos. Já os itens proibidos deverão ser banidos desse mercado. As listas de substâncias restritas e proibidas estão disponíveis na página da Anvisa na internet, em gov.br/anvisa. No site, também é possível fazer denúncias sobre produtos comercializados que não tenham selo da Anvisa ou relatar reações adversas causadas por produtos regulamentados. Reportagem Luana Karen.
3: 22 de julho é o Dia Internacional do Trabalho Doméstico.
2: De acordo com dados do IBGE, são mais de 5 milhões de trabalhadores e trabalhadoras domésticas no país.
3: E você sabia que o registro na carteira de trabalho e a garantia de salário mínimo são direitos obrigatórios no Brasil?
2: Saiba mais sobre as principais leis que regem a categoria e o que empregadores e funcionários devem fazer para assegurar contratos dentro da legislação.
20: O Brasil acumula 5,6 milhões de pessoas que atuam no trabalho doméstico remunerado, segundo dados da Pesquisa Nacional por Amostra de Domicílios Contínua, referentes ao quarto trimestre de 2025. O setor é amplamente feminino. 92% da categoria é composta por mulheres. Desse total, 68% são mulheres negras. O rendimento médio mensal das trabalhadoras domésticas ficou em R$ 1.335. Cerca de 76% das trabalhadoras não possuem carteira assinada e 65% não realizam contribuições para a Previdência Social. Para combater a informalidade e assegurar proteção social, os direitos dos empregados domésticos foram regulamentados e foi criado o Simples Doméstico, integrado ao portal E-Social. O cadastro na plataforma é uma obrigação do empregador. É ele quem deve emitir mensalmente a guia de recolhimento dos impostos e do Fundo de Garantia por Tempo de Serviço, o FGTS. O registro na carteira de trabalho é obrigatório desde o primeiro dia do contrato. Após um período de 12 meses, o empregado tem direito a 30 dias de férias remuneradas. No caso da trabalhadora gestante, ela tem direito a 120 dias de licença maternidade, sem prejuízo do emprego e do salário. Para cadastrar o funcionário ou tirar dúvidas sobre o cálculo de verbas, acesse esocial.gov.br ou consulte os canais de atendimento do Ministério do Trabalho e Emprego. Edinaldo Júnior, para a Voz do Brasil.
3: Estão abertas até 6 de agosto as inscrições para cursos de formação de lideranças quilombolas e ciganas.
2: O objetivo é capacitar essas pessoas para atuarem na gestão territorial, no controle social e na execução de políticas públicas de igualdade racial.
3: Os cursos serão realizados em formato que combina atividades presenciais e práticas nos territórios.
2: Estão sendo ofertadas 70 vagas ao todo, com bolsas mensais de R$ 1.000 para os participantes selecionados.
3: As inscrições devem ser feitas pela internet. Os editais podem ser encontrados no site gov.br/igualdade-racial.
2: E essas foram as notícias do governo federal.
3: Uma realização da Secretaria de Comunicação Social da Presidência da República.
2: Com produção da Empresa Brasil de Comunicação.
3: Fique agora com o Minuto do TCU e em seguida as notícias do Poder Judiciário e do Congresso Nacional. Boa noite.
2: Boa noite e até amanhã.
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21: Minuto do TCU.
22: O Tribunal de Contas da União lançou um novo portal para ampliar a transparência sobre o uso da inteligência artificial no setor público. A plataforma mostra como o TCU utiliza essa tecnologia em auditorias, atividades internas e serviços prestados à sociedade. O site reúne informações sobre as ferramentas de inteligência artificial em uso, os resultados alcançados e as regras adotadas para garantir o uso responsável da tecnologia. Também apresenta medidas de segurança, governança e proteção de dados. O objetivo é compartilhar experiências, estimular boas práticas e apoiar outros órgãos públicos a usarem a tecnologia com transparência, ética e responsabilidade. O portal é aberto ao público e pode ser consultado por gestores, pesquisadores, estudantes e qualquer cidadão interessado. Saiba mais em tcu.gov.br.
21: TCU, fiscalização a serviço da sociedade. 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
23: CNJ lança central de vagas e emprega LAB no Rio Grande do Norte.
24: Eleições 2026. Material de campanha impresso para pleito majoritário também deve ser produzido em braille.
23: Justiça determina a indenização ao filho de João Cândido.
24: Boa noite, eu sou Marcela Luiza.
23: E eu sou Walter Lima e conduzo esta edição em comemoração aos 91 anos da Voz do Brasil.
24: O Conselho Nacional de Justiça lançou no Rio Grande do Norte duas novas iniciativas do Plano Pena Justa para enfrentar a superlotação do sistema prisional.
23: As ações também buscam reduzir a reincidência criminal. Judite Aragão.
25: Uma das medidas anunciadas é a Central de Regulação de Vagas. O sistema organiza o ingresso de pessoas no sistema prisional de acordo com a capacidade de cada unidade e amplia o uso de alternativas penais quando possível. Outra iniciativa apresentada foi o Emprega Lab, espaço de articulação entre judiciário, executivo, setor produtivo e sociedade civil para ampliar oportunidades de qualificação profissional e emprego para pessoas privadas de liberdade e egressas do sistema prisional. No Rio Grande do Norte, o cenário evidencia a necessidade dessas medidas. Atualmente, o estado tem quase 7.900 pessoas presas para pouco mais de 5 mil vagas.
24: Pais não precisam esperar filha completar 18 anos para que ela mesma saque a indenização por danos morais recebida em razão do atraso de voo.
23: A decisão é do STJ. Fátima Uchoa.
26: Ao reformar acórdão do Tribunal de Justiça de São Paulo, a terceira turma do STJ considerou que não havia motivo que justificasse a retenção do dinheiro. Assim, por unanimidade, o colegiado seguiu o voto do relator ministro Humberto Martins, para quem o Tribunal Estadual contrariou o entendimento consolidado do STJ, no sentido de que os pais podem administrar os bens dos filhos menores, segundo o Código Civil, e, em regra, tem o direito de sacar valores de indenização destinados a eles.
24: Material de campanha impresso para a eleição majoritária também deve ser produzido em braille.
23: TSE divulga percentuais que servirão de base para a aplicação da regra. Estevam Furtado.
27: Nas eleições 2026, a propaganda eleitoral impressa para cargos majoritários também deverá ser acessível às pessoas com deficiência visual. A regra determina que partidos, federações e candidaturas produzam material em braille de acordo com o percentual de eleitores com deficiência visual de cada localidade. Segundo a Justiça Eleitoral, o Brasil tem mais de 319 mil eleitoras e eleitores com deficiência visual. A medida busca ampliar a inclusão e garantir mais acessibilidade durante a campanha.
24: Engenheiro acusado injustamente de favorecer o filho obtém indenização.
1: Para a primeira turma do TST, a acusação foi infundada e atingiu a honra e a reputação do empregado. Mila Amaral.
4: A primeira turma do Tribunal Superior do Trabalho aumentou de 50 mil para 200 mil reais a indenização por danos morais a um engenheiro da Petrobras. Ele foi demitido por justa causa em 2015, acusado de favorecer a empresa do filho na escolha de softwares usado pela estatal. O TRT do Rio havia anulado a dispensa por falta de provas, mas manteve o valor baixo da reparação. No TST, o entendimento foi de que a empresa, além de não apresentar provas concretas, não garantiu também o direito de defesa, afetando a honra de um profissional com mais de 30 anos de carreira.
24: Justiça acolhe parcialmente parecer do MPF e determina indenização ao filho de João Cândido.
1: A União foi condenada a pagar 300 mil reais de indenização por danos morais. Vanessa Pereira.
5: Em 2024, a Marinha enviou um documento para a Câmara dos Deputados classificando a revolta da Chibata como uma, abre aspas, deplorável página da história nacional, fecha aspas, e desqualificando os participantes da revolta. Na sentença, a Justiça Federal no Rio de Janeiro reconheceu que as expressões utilizadas pela Força Naval extrapolaram o direito à manifestação institucional e causaram dano moral ao descendente direto de João Cândido, e condenou a União ao pagamento de 300 mil reais de indenização por danos morais.
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24: Uma boa noite.
1: E até amanhã.
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24: Está no ar o Jornal do Senado.
6: Eu sou Humberto Pinheiro e estes são os destaques de hoje do Jornal do Senado, que começa agora. Publicidade de apostas esportivas ganha alerta sobre os riscos do vício. Combate à violência doméstica avança com projetos aprovados na Comissão de Constituição e Justiça. Governo libera 547 milhões para ressarcir aposentados do INSS. Boa noite. As publicidades de empresas de apostas esportivas, as BETs, passaram a exibir mensagens de alerta sobre os riscos do vício e das perdas financeiras. A medida busca informar os apostadores e incentivar o jogo responsável. Os avisos passam a fazer parte das regras para a divulgação das plataformas de apostas e têm como objetivo alertar a população sobre os possíveis impactos do jogo compulsivo. Repórter Rodrigo Rezende.
8: As publicidades de empresas de apostas, as chamadas BETs, devem conter, a partir de agora, uma das seguintes frases. Ministério da Fazenda adverte: apostar faz você perder dinheiro. Ou, Ministério da Fazenda adverte: apostar pode causar dependência. Ou, Ministério da Fazenda adverte: aposta não é investimento. A iniciativa do governo quer atentar para os riscos do vício em apostas, como acontece no caso de medicamentos e cigarros. O senador Humberto Costa, do PT de Pernambuco, que já foi ministro da Saúde, alertou sobre o perigo imposto pela chamada ludopatia.
9: Já fizemos isso com o tabaco e avançamos muito. O Brasil diminuiu significativamente o número de fumantes. Passou da hora de fazer o mesmo em relação às apostas esportivas. Esse não é um debate ideológico. O vício não pergunta em quem alguém votou. O endividamento não distingue partidos.
8: As novas diretrizes do Ministério da Fazenda ainda proíbem que, durante a publicidade, aconteçam opiniões ou análises que induzam ou influenciem a realização de apostas.
6: Um projeto apresentado no Senado cria a cobrança social extrajudicial para facilitar a recuperação de dívidas de pequeno valor. A proposta busca oferecer uma alternativa mais simples e menos burocrática para a negociação de débitos. O objetivo é promover a inclusão financeira, estimular a regularização cadastral de cidadãos e empresas e reduzir a judicialização das cobranças. As informações com o repórter Douglas Castilho.
7: A proposta do senador Rogério Carvalho, do PT de Sergipe, prevê uma articulação com os cartórios de protesto, aqueles que o credor utiliza para cobrar dívidas sem ingressar na justiça, para promover soluções mais rápidas e menos burocráticas. A primeira e mais emergencial medida do texto determina o cancelamento automático de todas as dívidas que já tiveram sua exclusão autorizada nos últimos 10 anos, desde que atingidos os critérios previstos. Rogério Carvalho explicou o projeto e apresentou dados do alcance da proposta.
10: Facilita a negociação de dívidas de até meio salário mínimo com custos menores e sem burocracia. E mais, determina o cancelamento automático sem nenhum custo de registros de protestos pequenos que já tenham autorização de baixa há anos. Essa medida pode beneficiar 4,5 milhões de famílias e mais de 1 milhão de pequenos empreendedores.
7: O alvo principal são as pequenas dívidas em atraso que geram restrições cadastrais desproporcionais, travando o acesso de cidadãos ao crédito, a financiamentos e muitas vezes dificultando a obtenção de emprego. O projeto aguarda encaminhamento para a comissão pertinente.
6: O governo federal editou uma medida provisória que libera mais recursos para ressarcir aposentados e pensionistas do INSS que sofreram descontos indevidos em seus benefícios. Para isso, foi aberto um crédito extraordinário de 547 milhões de reais. Os recursos serão usados para devolver os valores cobrados irregularmente dos segurados e garantir o pagamento dos ressarcimentos. A medida faz parte das ações do governo para reparar os prejuízos causados pelas fraudes identificadas no INSS. A reportagem é de Patrícia Oliveira.
11: A liberação dos recursos faz parte do processo de ressarcimento das vítimas do esquema investigado pela Polícia Federal na Operação Sem Desconto. Os recursos para devolução vêm do orçamento da própria Seguridade Social. Para os senadores Alci Lucas, do PL do Distrito Federal, esses valores deveriam ser cobrados das entidades responsáveis pelos desvios. E lembrou que mais beneficiários ainda aguardam a devolução.
12: Tem muito mais gente que ainda não recebeu. As reclamações foram 6,6 milhões de contestações. Então faltou mais de 1 bilhão e 850 para devolver.
11: Para saber se você tem direito ao reembolso, acesse o portal ou o aplicativo Meu INSS. Faça login com seu CPF e senha da conta gov.br e confira se há lançamentos na opção extrato de pagamento. A devolução é liberada em até 15 dias úteis.
6: O senador Paulo Paim, do PT do Rio Grande do Sul, defendeu o fim da escala 6x1 e a redução da jornada para 40 horas semanais, sem redução salarial. O parlamentar afirmou que a medida pode aumentar a produtividade e citou dados da Organização para a Cooperação e Desenvolvimento Econômico, a OCDE, segundo os quais países com menor carga horária anual, como a Alemanha, Dinamarca e Países Baixos, registram maior produtividade por hora trabalhada. Segundo o senador, a redução da jornada pode melhorar a qualidade de vida, reduzir a rotatividade nas empresas e fortalecer a competitividade da economia.
13: No Brasil, a média supera a 1.600 horas anuais. Mesmo assim, esses países produzem muito mais riqueza por hora trabalhada do que nós, o que investem em tecnologia, inovação, qualificação profissional.
6: Já o senador Eduardo Girão, do Novo do Ceará, pediu que a proposta de fim da escala 6x1 seja amplamente debatida antes de ser votada pelo Congresso. O parlamentar afirmou que é necessário ouvir trabalhadores, empregadores e representantes dos diversos setores da economia para avaliar os impactos da medida sobre o emprego, a competitividade e os custos de serviços e produtos. Girão também questionou argumentos que a mudança aumentaria a produtividade e citou estimativas apresentadas por setores como o transporte e a panificação, que apontam possíveis aumentos de custos caso a proposta entre em vigor.
3: Tem alguma coisa muito estranha, muito esquisita nisso tudo, e não é assim enfiar a goela abaixo. O pessoal que defende o fim da escala 6x1 dizer que vai aumentar a competitividade, vai aumentar a produtividade. Eu fico na pergunta, para quem?
6: A Comissão de Constituição e Justiça aprovou neste primeiro semestre um pacote com 7 projetos de lei voltados ao combate à violência doméstica e familiar e a ampliação da rede de proteção às mulheres e dependentes. As propostas alteram prazos de denúncia, criam cadastros de restrição, humanizam exames periciais e barram mecanismos de pressão institucional contra as vítimas. Mais detalhes com Bruno Lourenço.
14: Entre os projetos de lei aprovados na Comissão de Constituição e Justiça relacionados ao combate à violência doméstica e familiar, está o que dobra o prazo para que as mulheres formalizem queixas contra agressores, que passa de 6 meses para até 1 ano. No mesmo sentido de proteção contra coações, a comissão avalizou o projeto que proíbe juízes de agendarem de forma automática a audiência de retratação prevista na Lei Maria da Penha. A relatora, senadora Mara Gabrilli, do PSD de São Paulo, apontou que o agendamento sem o pedido expresso da vítima pode gerar pressão indevida.
15: A exigência de manifestação expressa da vítima para a realização da audiência de retratação e a condição de que essa manifestação ocorra antes do recebimento da denúncia, previne possíveis pressões ou coações.
14: Outra iniciativa votada na CCJ determina que o prazo de prescrição para o crime de assédio sexual só comece a contar a partir do momento em que cessar o vínculo de subordinação profissional da vítima com o assediador. O colegiado ainda aprovou a criação de um cadastro nacional com dados de condenados por feminicídio, estupro e violência psicológica, e projeto que assegura a realização de exames de corpo de delito humanizados em IMLs e delegacias. O colegiado chancelou também a obrigação de divulgação governamental em massa do canal Ligue 180 e deu parecer favorável a projeto que impede a repatriação compulsória de menores para outros países caso haja comprovação de indícios de violência doméstica no local de origem estrangeira.
6: Trabalhos técnicos de João Lira, o Jornal do Senado fica por aqui. Acompanhe agora as notícias da Câmara dos Deputados. Boa noite e até amanhã.
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16: Deputados reconhecem o hip-hop como manifestação da cultura brasileira.
17: Projeto prevê o uso de tecnologia 3D para reabilitação crânio-facial no SUS.
16: Avança na Câmara a proposta que cria a Política Nacional de Bioeconomia.
18: Boa noite. Comissão aprova projeto que visa incentivar o desenvolvimento econômico com uso sustentável de recursos naturais. A repórter Sofia Peçanha tem os detalhes da proposta.
19: A Comissão de Integração Nacional e Desenvolvimento Regional aprovou uma proposta que institui a Política Nacional de Bioeconomia. O projeto busca orientar o desenvolvimento econômico do país com base no uso sustentável dos recursos naturais. A bioeconomia é definida no texto como conjunto de produção, utilização e conservação de recursos biológicos, ciência, tecnologia e inovação para produzir bens e serviços de forma sustentável. Entre os objetivos estão a promoção do desenvolvimento nacional, regional e local, junto com a conservação da sociobiodiversidade e o fortalecimento da presença do país em mercados internacionais que exigem produtos com menor impacto ambiental. A relatora do projeto na comissão, a deputada Socorro Neri, do PP do Acre, destacou que a nova política ajuda a estruturar a transição para um novo modelo econômico.
20: Atende a uma lacuna de coordenação intergovernamental e de integração de instrumentos de fomento, informação e governança capazes de dar escala à transição para uma economia de baixo carbono, com valorização de ativos biológicos e geração de trabalho e renda em bases sustentáveis.
19: O projeto estabelece incentivos fiscais e tributários, como crédito, benefícios fiscais e estímulo às compras públicas de produtos sustentáveis. Parte dos recursos virá de fundos regionais, do Fundo Nacional sobre Mudança do Clima e de mecanismos ligados ao mercado de carbono. Além disso, o projeto prevê a criação de instrumentos para viabilizar a política, como um conselho, uma estratégia e um sistema nacional de bioeconomia para administrar os recursos e mapear oportunidades no setor. Segundo a relatora Socorro Neri, a bioeconomia deve ocupar papel estratégico no desenvolvimento nacional.
0: Que bioeconomia deve ser uma estratégia de desenvolvimento para o nosso país, mas ao mesmo tempo clarificando que bioeconomia está sempre relacionada à sustentabilidade ambiental e econômica e sempre ouvindo e escutando com a participação da sociedade brasileira.
19: A medida ainda prevê a inclusão de comunidades tradicionais, povos indígenas e agricultores familiares nas cadeias produtivas da bioeconomia, com foco na capacitação e geração de renda. A proposta determina que os planos de desenvolvimento regional da Amazônia, do Nordeste e do Centro-Oeste passem a incorporar diretrizes da bioeconomia. O projeto que cria a Política Nacional de Bioeconomia será analisado a seguir pela Comissão de Meio Ambiente e Desenvolvimento Sustentável. Da Rádio Câmara de Brasília, Sofia Peçanha.
2: Economia. Júlio Lopes, do PP do Rio de Janeiro, alerta para o avanço da pirataria, da falsificação e da sonegação, afirmando que essas práticas fortalecem o crime organizado e causam prejuízos bilionários aos cofres públicos. Ele destaca que produtos aparentemente inofensivos podem financiar redes criminosas.
4: Júlio Lopes também chama atenção para os riscos à saúde causados por bebidas e medicamentos falsificados. Para o deputado, a atuação das quadrilhas nesse mercado exige mais conscientização da população sobre a procedência dos produtos consumidos.
22: Nós estamos lutando muito aqui pela Comissão Externa do Brasil Legal, não só para conscientizar você que está nos ouvindo, que tem que tomar muito cuidado com a origem das bebidas, com a origem do consumo dos produtos e serviços que você contrata, e é muito importante que você se ajude, ajude a sociedade a se proteger dessa prática, que também na área dos remédios hoje tem um espaço enorme. E os remédios mais falsificados são os remédios dos cânceres e das doenças raras.
2: Segurança Pública. A Câmara dos Deputados aprovou proposta que impede que crimes de violência contra a mulher sejam considerados de pequeno dano e, com isso, deixem de ser punidos. A reportagem é de Paula Bittar.
23: A Comissão de Constituição e Justiça da Câmara aprovou um projeto que proíbe a aplicação do chamado princípio da insignificância a crimes de violência doméstica e familiar contra mulheres. Essa proibição, pela proposta, é inserida na Lei Maria da Penha. O princípio da insignificância, que também é conhecido como bagatela, prevê que crimes de pouca importância que causem dano pequeno não devem ser punidos. Uma súmula do Superior Tribunal de Justiça já determina que o princípio da insignificância não se aplica aos crimes ou contravenções penais praticados contra a mulher no contexto das relações domésticas. O objetivo da proposta é transformar o que hoje é um entendimento do tribunal em legislação. A autora do projeto, deputada Laura Carneiro, do PSD do Rio de Janeiro, explica que nenhuma forma de violência contra mulheres pode ser considerada insignificante.
25: Não existe insignificância quando se fala em mulher, em violência contra a mulher, principalmente no momento que a gente está vivendo, onde a cada 5 horas e 25 minutos uma mulher é morta no Brasil. Então nunca é insignificante a violência, porque ela pode se transformar depois em vicaricídio ou em feminicídio. Por isso a importância desse projeto aprovado nessa casa.
23: O vicaricídio mencionado pela deputada é o ato de matar pessoas próximas a uma mulher, como filhos, dependentes ou outros parentes, com o objetivo de fazê-la sofrer. O termo foi incorporado pela legislação brasileira neste ano, após aprovação pelo Congresso, e a previsão de pena é de reclusão de 20 a 40 anos. A Lei Maria da Penha já impede a aplicação de penas alternativas brandas e punições que possam ser resolvidas apenas com pagamentos ou doações. O projeto que proíbe a aplicação do chamado princípio da insignificância a crimes de violência doméstica e familiar contra mulheres segue agora para a análise do Senado. Da Rádio Câmara de Brasília, Paula Bittar.
2: Justiça.
1: Os deputados aprovaram a permissão para a prática privada do direito por advogados da União e o texto seguiu para análise do Senado. A repórter Maria Neves traz mais detalhes sobre o projeto aprovado.
5: A Comissão de Constituição e Justiça da Câmara dos Deputados aprovou o projeto que permite a integrantes de carreiras jurídicas federais exercerem a advocacia privada, fora de suas atribuições no serviço público. A proposta beneficia especificamente advogados da União, procuradores da Fazenda Nacional, procuradores federais e procuradores do Banco Central. As carreiras jurídicas da União exigem dos advogados dedicação exclusiva. O exercício da advocacia particular é proibido por lei. Mas, de acordo com a deputada Érica Cocai, do PT do Distrito Federal, nos estados e nos municípios não existe essa vedação. Por isso, ela considera que o projeto aprovado faz justiça para as carreiras da advocacia federal.
8: Nós precisamos romper essa condição que estabelece a ausência de isonomia dos profissionais das carreiras jurídicas da Advocacia Geral da União, que é bom lembrar que só em 2024 tiveram sucesso na sua atuação jurídica em quase 69% dos cargos e resgataram para a União quase 70 bilhões no mesmo ano de 2024. Portanto, nós não podemos perder esses profissionais. Esses profissionais não podem se sentir desestimulados de atuar para o benefício do próprio país.
5: Pelo texto aprovado, a advocacia fora do órgão federal de atuação não poderá ser exercida por advogados que ocupam cargo em comissão ou função de confiança. Além disso, os profissionais ficam impedidos de atuar contra a União, suas autarquias, fundações e empresas públicas. Para garantir a transparência, a Advocacia Geral da União deverá publicar em sua página na internet a lista atualizada de todos os profissionais que optarem por exercer a advocacia privada. Os interessados também deverão fazer uma comunicação prévia ao órgão antes de iniciar a atividade. A proposta determina ainda que o exercício da advocacia privada estará sujeito às orientações da Corregedoria Geral e da Comissão de Ética da AGU, além de obedecer ao Estatuto da Ordem dos Advogados do Brasil e à Lei de Conflitos de Interesses. Da Rádio Câmara de Brasília, Maria Neves.
9: Previdência.
2: Coronel Crisóstomo, do PL de Rondônia, destaca que foi o autor da proposta que deu origem à Comissão Parlamentar Mista de Inquérito que discutiu fraudes no INSS. Ele lembra que as investigações expuseram um esquema ilegal de descontos em benefícios de aposentados e pensionistas.
10: A consequência disso tudo é que o governo federal teve que bloquear todos os acessos a desconto, não havendo mais desconto, até que seja julgado e decidido como fazer esse trabalho, sem a necessidade de sindicatos e associações voltarem a pedir o desconto no Instituto Nacional de Seguridade Social.
1: De acordo com o coronel Crisóstomo, a suspensão de descontos não autorizados diretamente pelos segurados é uma vitória importante para proteger a renda de famílias mais vulneráveis. O deputado garante que o Congresso continuará fiscalizando o sistema previdenciário.
9: Trabalho.
2: Para Daniel Almeida, do PCdoB da Bahia, a redução da jornada de trabalho é a conquista mais importante das últimas décadas para a classe trabalhadora. Ele argumenta que a modernização da indústria e o ganho de produtividade com novas tecnologias justificam o reequilíbrio da escala no país.
24: Hoje você fabrica a mesma coisa com a quantidade de horas trabalhadas muito menor do que há 38 anos atrás, quando a Constituição foi promulgada. E, portanto, os trabalhadores precisam participar da distribuição desta produtividade que as tecnologias conseguiram produzir. Portanto, é uma necessidade. De tempos em tempos, é preciso fazer esse equilíbrio para que os trabalhadores e a sociedade como um todo se beneficiem.
1: Daniel Almeida ressalta que garantir duas folgas semanais permite mais descanso, saúde e tempo livre para a qualificação profissional. O parlamentar também elogia a mobilização dos movimentos sociais e o apoio institucional do governo federal em favor da medida.
3: A Câmara aprovou o projeto que reconhece o hip-hop como manifestação da cultura brasileira. O repórter Antônio Vital acompanhou a votação.
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9: A Câmara dos Deputados aprovou o projeto que reconhece o hip-hop como manifestação da cultura nacional. O hip-hop é um movimento cultural e estilo de vida urbano que surgiu nas comunidades afro-americanas e latinas do bairro do Bronx, em Nova York, no início dos anos 70. Segundo o autor da proposta, deputado pastor Henrique Vieira, do PSOL do Rio de Janeiro, mais do que apenas um gênero musical, o hip-hop é uma ferramenta de expressão política e social. No Brasil, o hip-hop começou na década de 80, principalmente em São Paulo, em locais de encontro de jovens negros, pobres e moradores de periferias. O movimento se expandiu para outras regiões do país, adquirindo características locais, inclusive no Nordeste, onde foi influenciado pelo repente em ritmos caribenhos e jamaicanos. Ser reconhecido como manifestação da cultura nacional permite que o hip-hop seja contemplado nas políticas públicas, com possibilidade de ter acesso a leis de incentivo, linhas de crédito e fundos setoriais, sem contar a garantia de livre manifestação. O projeto recebeu parecer favorável do relator, deputado Inácio Arruda, do PCdoB do Ceará. Segundo ele, o movimento já é reconhecido oficialmente como manifestação cultural por estados e municípios. Para o autor do projeto, deputado pastor Henrique Vieira, o reconhecimento oficial vai fomentar a cultura e evitar a criminalização do movimento.
11: Reconhecer o hip-hop como manifestação da cultura nacional é sair da chave da criminalização e entrar na chave do reconhecimento e da valorização. Porque o hip-hop vai acontecer e acontece independente do Estado. Mas cabe ao Estado, com política pública e investimento, ao invés de criminalizar, valorizar, fomentar e levar adiante.

0: que agora parece que realmente chegou no êxito. A Unespar é a única universidade que ainda não tinha o curso de medicina e a partir de agora já são recursos liberados para a construção de um bloco de laboratórios, de salas de aula e também praticamente liberado a contratação dos professores via concurso, além de estarmos muito próximos da marcação do concurso vestibular para a entrada no primeiro semestre de 2027.
1: Beto Preto ressalta que, a partir de agora, toda a rede estadual de ensino superior do Paraná passa a contar com o curso público de medicina. Ele celebra o fato de a nova graduação ampliar a formação de profissionais de saúde no Vale do Ivaí, região geográfica composta por 26 municípios.
2: Saúde.
3: Programa para recuperar crânio e face com tecnologia 3D no SUS avança na Câmara. A reportagem é de Luiz Cláudio Canuto.
4: A Comissão de Ciência, Tecnologia e Inovação da Câmara dos Deputados aprovou o projeto que institui o Programa Nacional de Reabilitação Crânio-Facial com uso de tecnologia 3D no Sistema Único de Saúde. O colegiado seguiu o voto do relator, deputado Rui Falcão, do PT de São Paulo. A reabilitação recupera aspectos anatômicos, funcionais e estéticos de pacientes com alterações provocadas por tumores, sequelas de tratamento, traumatismos e anomalias congênitas. Pela proposta, o programa vai oferecer suporte psicossocial aos pacientes e incentivar o desenvolvimento de materiais e de processos de modelagem em três dimensões. A iniciativa seria implementada por meio de parcerias com instituições de ensino e pesquisa, públicas ou privadas, para pesquisa, desenvolvimento e aprimoramento de tecnologias. O autor do projeto é o deputado Zacarias Calil, de Goiás, que afirma que, por meio do uso de scanner 3D e de exames de imagem convencionais, como tomografia computadorizada e ressonância magnética, é possível criar um modelo da superfície do rosto e do crânio do paciente, por exemplo. Assim, é possível saber que estruturas anatômicas precisam de reparação com o design pessoal de próteses e simulação do resultado final antes do tratamento. O deputado, que também é cirurgião pediátrico, afirma que o modelo já é aplicado no Brasil.
5: Em Campinas, São Paulo, nós temos um centro de tecnologia e informação que pode trabalhar juntamente com isso. Aliás, eles já fazem esse procedimento pelo SUS, que é um avanço muito grande, né? Você pegar determinado tipo de tumor, fraturas e outras patologias, malformações, você analisar através de uma tecnologia dessa, antes de você, por exemplo, submeter o paciente a um procedimento cirúrgico. Então, um profissional, ele vai saber exatamente de que maneira ele vai atuar nesse sentido. Inclusive, mostrando para o paciente, esclarecendo, né, suas dúvidas de que maneira ele vai ser operado.
4: O autor da proposta diz que a técnica também pode ser aplicada na odontologia, cirurgia plástica, reconstrutiva, fonoaudiologia e reabilitação. Ele afirma que o impacto orçamentário não seria muito alto, porque a tecnologia, como já vem sendo utilizada, tende a diminuir o custo.
5: Se você tem um centro de tecnologia, informação, informática, que já faz pelo SUS, então a gente só vai praticamente complementar isso aí, né? Já existe, agora falta mais investimentos, né? E com isso aí a gente consegue, através dos recursos, emendas parlamentares, para ajudar esses centros de tratamento.
4: A proposta ainda vai ser analisada pelas comissões de saúde, de finanças e tributação e de Constituição e Justiça. Em princípio, ela não precisa passar pelo plenário. Da Rádio Câmara de Brasília, Luiz Cláudio Canuto.
2: Ciência e tecnologia.
1: Raimundo Santos, do PSD do Pará, defende projeto que institui a Semana Nacional da Consciência Digital Infantil. A iniciativa, segundo o deputado, visa orientar famílias e educadores sobre os riscos da exposição excessiva às telas e os perigos de crimes virtuais.
6: Hoje o mundo da internet é como se fosse uma extensão do mundo real, é uma praça pública onde tem todo tipo de informações úteis, mas também muita coisa nociva, principalmente a criança e adolescente. Dentro dessa política de educação digital, o projeto ele visa incluir uma semana de conscientização digital voltada para educadores, para a família, uma prevenção durante esta semana ao cyberbullying, aos crimes cibernéticos, também o combate à exposição a conteúdos impróprios, a promoção da saúde mental diante do uso excessivo de telas.
3: Raimundo Santos alerta que o uso desregulado das redes sociais provoca aumento de casos de ansiedade e depressão entre os mais jovens. A proposta já avançou por 3 comissões e aguarda análise na Comissão de Constituição.

0: Constituição e Justiça.
1: Termina agora o jornal Câmara dos Deputados, produzido pela Rádio Câmara, com trabalhos técnicos de Everson Urani e apresentação de Luciana Vieira e José Carlos Andrade. Uma ótima noite para você.
0: Uma boa noite. 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
7: Massa FM 10 e 1, boa noite.
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7: Por aqui o Gilson Campos, te acompanho, fico grudado em você até 10 para meia-noite, muito prazer. Vem comigo.

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2: 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Bênção.

0: FM 10 e 4, Bênção Pai.
1: Bênção Pai.
0: Nayara Azevedo, tema do Dia dos Pais aqui na Massa FM. E a partir de agora, você se prepara para enviar seu recado do coração, claro, mandar um beijo, mandar um abraço no 11 3509-9290. É bom saber que você tá aqui, sabia? Você é muito especial. Especial demais. Espero que tenha passado uma ótima manhã, uma tarde maravilhosa. E agora a gente começa uma noite que precisamos desacelerar. Então aproveite essas 2 horas para a gente falar de amor, de paixão, de carinho. Você me dizer como você tá, se precisa aí de um ombro amigo, se precisa conversar, tô aqui, tá? Você pode mandar o seu recadinho do coração, você pode pedir uma música, a música que marca a sua vida, pro quadro Música da Minha Vida. Você pede a música e junto com o pedido musical, a história por trás da música. A tradução acontece às 11, você sabe disso? Ah, chegou agora? 11 da noite tem tradução. Hoje com Lionel Richie, Hello. Você pode oferecer também. 11 3509-9290. E agora, a nossa história de amor. Boa noite, Dilson. Sou Cristina. Boa noite, Cristina. Estou vivendo um conflito que está destruindo minha família. E eu preciso de um conselho porque não sei mais como consertar tudo isso. Quando conheci o Marcelo, ele era pai de 2 meninas. A Sofia, que tinha 8 anos, e a Isabela, de 6. Muita gente me dizia que seria difícil, que criar filhos que não eram meus poderiam trazer problemas. Mas eu nunca pensei assim. Desde o primeiro dia, procurei tratá-las como se fossem minhas filhas. Levava para a escola, ajudava nas tarefas, fazia o almoço, participava das reuniões. Quando adoeciam, eu passava a noite acordada. Elas me chamavam de tia, mas o carinho entre nós era enorme. Eu me sentia parte daquela família. Marcelo sempre dizia que tinha encontrado a mulher certa. E eu acreditava que seríamos felizes. Alguns anos depois, Deus nos presenteou com a chegada da nossa filha, a pequena Lívia. O nascimento dela deveria unir ainda mais a família, mas aconteceu exatamente o contrário. Sem perceber, comecei a agir diferente. Quando a Lívia chorava, eu largava tudo para cuidar dela. Quando havia um presente, o melhor era sempre para ela. Quando sobrava pouco dinheiro, eu dizia que precisava pensar primeiro na minha filha. As meninas começaram a perceber. No início, ficaram caladas. Depois vieram as perguntas. Tia, você não gosta mais da gente? Aquilo me machucava, mas mesmo assim, eu continuava repetindo as mesmas atitudes. Marcelo começou a me chamar para conversar. Dizia que eu estava fazendo diferença entre as meninas. E eu respondia que era exagero, que toda mãe protege mais o próprio filho. Só que a situação foi piorando. As comparações começaram, as discussões também. A Sofia dizia que a Lívia podia tudo. A Isabela reclamava que nunca mais recebia um abraço como antes. A pequena Lívia cresceu ouvindo que era a preferida, e isso também começou a afetá-la. Hoje, as 3 quase não convivem como irmãs. Minha casa, que antes era cheia de risadas, virou um lugar silencioso e tenso. Para piorar, a família entrou no meio. Minha sogra diz que eu destruí a união das meninas. Minha irmã afirma que é normal uma mãe defender mais a própria filha. Cada almoço de família está terminando em discussões. Cada aniversário vira motivo para alguém reclamar de injustiça. Eu fico no meio de tudo isso. Confesso que, olhando para trás, percebo que errei em muitas atitudes. Nunca quis machucar minhas enteadas, mas talvez sem perceber, eu tenha deixado de demonstrar o mesmo amor que elas recebiam antes. Hoje, eu vejo tristeza nos olhinhos delas. E culpa dentro de mim. Ainda há tempo para reconstruir essa família? Ou algumas feridas criadas dentro de casa demoram tanto, tanto para cicatrizar que nunca voltam a ser como antes, Gilson? É, Cristina. Complicado, né? A família é complicada, mas a gente tem que ter paciência, né? Uma madrasta pode recuperar a confiança, gente, das enteadas depois de anos de tratamento diferente? Ou o favoritismo dentro da família deixa marcas que acompanham os filhos para o resto da vida? A gente vai fazer uma pergunta para a família Massa, família Minha Saudade. A nossa enquete vai ser para a gente discutir esse assunto, né? Depois que a filha biológica nasceu, a madrasta mudou completamente o tratamento com as duas enteadas. O carinho virou comparação, surgiram brigas e a família inteira entrou no conflito. Na sua opinião, é natural uma mãe proteger mais o filho biológico? Ou quando decide formar uma família, todos os filhos devem receber o mesmo amor e tratamento? Você ficaria do lado da madrasta ou das enteadas? A sua opinião, um conselho amigo, é muito importante. 11-3509-9290. Áudio curto de até um minuto ou texto. É natural uma mãe proteger mais os filhos biológicos? Ou quando decide formar uma família, todos os filhos devem receber o mesmo amor e tratamento? Essa é a pergunta de hoje. Você ficaria ao lado de quem? Da madrasta ou das enteadas? Conto com você, a sua participação é muito importante. Bruno Marrone chegando no Minha Saudade a você. Deixa.

0: Massa FM 10h20. Boa noite, Mato Grosso e Matias. Sábado, versão ao vivo. E contamos a história da Cristina. Pois é, a Cristina, depois que a filha biológica nasceu, mudou completamente o tratamento com as duas enteadas. Ela sempre tratou as enteadas como se fossem filhas. Mas, com a chegada da sua filha biológica, Lívia, tudo mudou. O carinho virou comparação, surgiram brigas e a família inteira entrou no conflito. Na sua opinião, é natural uma mãe proteger mais o filho biológico? Ou, quando decide formar uma família, todos os filhos devem receber o mesmo amor e tratamento? Você ficaria do lado da madrasta ou das enteadas? Você vai, obviamente, mandar um conselho, compartilhar algo que talvez você tenha passado, tenha vivido, ou simplesmente vai aconselhar, vai opinar na história da Cristina. A Sandra diz assim: quando uma pessoa decide casar com alguém que já tem filhos, ela também assume a responsabilidade de acolhê-los. É normal existir um vínculo diferente com um filho biológico, mas fazer diferença no tratamento machuca profundamente. O Roberto diz assim: obrigado, viu, Sandra, um beijo. O Roberto fala: fiquei com pena das enteadas. Elas conheceram uma madrasta carinhosa e de repente sentiram que perderam esse amor para uma criança. Isso deixa marcas difíceis de esquecer. Oi, boa noite, quem tá falando?
1: Boa noite a todos os ouvintes, eu sou Marisa Souza de São Leopoldo. Eu não fico no lugar da madrasta, por quê? Porque antes dela ter o filho, ela aceitou as filhas dele, deu todo o amor, todo o carinho. Então por que não continuar? Porque era como se fosse as meninas fossem filhas dela e aí acrescentasse mais um irmão na família. Se ela tivesse sido rude ou indiferente com elas desde o início, aí sim, né? Podia ter uma diferença. Agora é o meu filho, é o meu sangue. Mas se ela já tratava bem, aí com a chegada do filho dela, ela mudar, por que mudar? Se todas as famílias são assim, as famílias têm 2, 3, 4 filhos, o amor tem que ser igual, independente, porque ela acolheu, pelo que eu entendi, desde o início assim. Então eu acho que ela vai ficar uma ferida nas crianças, sim. Mas com o tempo pode ser, se ela mostrar que está arrependida e voltar a tratar bem elas, ajudar para recuperar essa família.
0: Muito obrigado pelo conselho para Cristiana, viu? Marisa, um beijo. A Luciana diz assim: Dilson, eu acredito que a Cristina não fez isso por maldade. Muitas mães acabam protegendo mais o filho biológico sem perceber. O importante é reconhecer o erro e tentar consertar enquanto ainda há tempo. 11-3509-9290. Áudio curto, até um minuto. Texto também. Você ficaria do lado da madrasta ou das enteadas? Nos conte em áudio. Fique à vontade para aconselhar e opinar aqui no programa.

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8: 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Gustavo Lima, te amo cada vez mais.

amor. Zezé Di Camargo e Luciano, aqui na Massa. Na Massa FM, a música do meu coração. Meu coração. Você pede aquela música que marcou a sua vida. A música do meu coração. A nossa primeira história chega pela mensagem da Eliane. Boa noite, Eliane. Muito obrigado pela sua participação. A Eliane, ela quer fazer o coração do marido, o Carlos, bater mais forte hoje. Ela conta que no ano de 1991, eles moravam em cidades diferentes e se falavam por cartas. Um dia, o Carlos mandou pelo correio uma fita cassete. Ele ficou horas de plantão com o dedo no botão REC do rádio para conseguir gravar a música favorita dela e mandar de presente. A música chegou, o amor venceu a distância e eles já completaram 30 anos de casados. Eliane e Carlos, essa viagem no tempo é de vocês. Bryan Adams, Everything I Do It For You, sucesso de 1991. Também tema do filme Guarda-Costas.

0: Massa FM, boa noite. Ótima quarta-feira, 10h41. Daniel, declaração de amor. Contamos a história. História hoje da Cristina. Ela, depois que a filha biológica nasceu, depois que a filha dela nasceu, a madrasta, ela é madrasta de duas meninas. E ela tratava essas meninas, as enteadas, como filha. Mas depois que a filhinha dela nasceu, a Lívia, ela mudou com as enteadas. O carinho virou comparação, surgiram brigas e a família inteira entrou no conflito. Na sua opinião, é natural uma mãe proteger mais o filho biológico ou quando decide formar uma família, todos têm o mesmo peso e têm que receber o mesmo amor? Qual a sua opinião? 11-3509-9290, áudio, texto, fique à vontade. O Érico Luiz diz assim: boa noite, Gilson. Penso que a mãe deve ter a serenidade de aceitar as filhas como elas são. O amor, quando é verdadeiro, dá para dividir bastante. Obrigado, Érico. Boa noite, Gilson. Aqui é o Davidson, professor e colunista. Já tive enteada e quando veio um filho biológico, expliquei à minha enteada que o amor era o mesmo. E sempre foi. Abraço. Abraço para você também, Davidson. Muito obrigado pela sua participação. Oi, boa noite. Quem é?
1: Boa noite, Rádio Massa. A questão não é o lado que a gente fica. A questão é a gente se pôr no lugar, tanto de um lado quanto do outro. É, foi uma mudança radical para a mãe, né? Porque ela teve um filho gerado por ela. Então, ali ela se perdeu em sentimentos, mas o importante é que ela está reconhecendo que ela fez errado, que ela quer mudar. Ela quer, né, buscar aquele amor que ela sentia pela enteada. A gente fica com dó, porque são crianças, mas foi uma coisa assim do eu dela, né? Porque ela foi mãe dela, do próprio filho dela. Então ali teve muita mudança.
0: Muito obrigado pela sua opinião. Sobre a história de hoje, Gilson, aqui vai minha opinião. Peça desculpas sinceras e individuais, validando a dor dela sem dar justificativas suas. Não force a barra nem espere um perdão imediato. Demonstre com atitudes e garanta igualdade no convívio familiar. Seu foco agora é apagar o passado, mas sim construir uma nova fase baseada no afeto e na presença. O foco agora não é apagar o passado, mas sim construir uma nova fase baseada no afeto e na presença constante. Boa sorte, amiga. Muito obrigado pela participação. E você? Qual que é a sua opinião ou seu conselho? 11-3509-9290. Que lado você ficaria? Da madrasta ou das enteadas? João Bosco e Vinícius, não era você.

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1: Oi, massa, boa noite. Imagina eu, Eduardo Costa, 10h55 agora, boa noite. Obrigado, viu, pelo seu carinho, pela sua companhia. Você que tá mandando aí a opinião e conselho pra Cristina na história de hoje. As últimas respostas. Boa noite, Gilson Campos. Eu ficaria ao lado das enteadas. Coitadinhas, as meninas já tinham como a verdadeira mãe. Espero que tudo se resolva da melhor forma para essa família. Gracileia Rosa. Muito obrigado, Gracileia. A Márcia também deu aqui o, né, falou algumas palavras. Gilson, comparação dentro de casa é um veneno. Nenhum filho deveria crescer ouvindo que vale menos que o irmão ou a irmã. Obrigado. Oi, Fernanda. Bem-vinda. Gilson, a pequena Lívia também é vítima dessa situação. Ela não pediu para ser colocada como favorita. Os adultos precisam resolver, né? Isso antes que as três irmãs se afastem de vez. É verdade. Beijão, Fernanda. Rosângela, tudo bem? Bom, gostei da sinceridade dela em reconhecer que errou. Admitir o erro já é um passo importante. Agora falta transformar esse arrependimento em atitudes. Cristina, muito obrigado. Espero que os conselhos tenham ajudado. Um beijo para você. Obrigado às pessoas, né, da família Massa, que também participaram aqui enviando seus conselhos e respostas. Daqui a pouco tem muito mais, eu conto com você no 11-3509-9290. Passa por aqui, esse é o nosso WhatsApp do amor. Me fala teu nome, o que, que você está fazendo e com quem você está. Mais uma vez agora, bem devagar, 11-3509-9290.
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5: Massa FM 10:59. Eu sou o Gilson Campos, seu amigo, companheiro. Vamos juntos até 10 para meia-noite. Fique com a gente. É bom ter você aqui, sabia? Muito obrigado pela companhia, pelo seu carinho e audiência. A minha rádio é massa. Deixa eu liberar aqui o nosso WhatsApp do amor para você enviar o seu recado do coração ou me falar com quem você está. O que você está fazendo agora nessa noite? Está aproveitando bastante? Está desacelerando? Começando a relaxar? Para você que se prepara, né? Para dormir grudado, de conchinha com amorzão. Você precisa mandar um recado, talvez um recado de perdão, talvez de desculpas ou declaração de amor. Você fique à vontade aí no 11-3509-9290. A gente vai curtir a nossa tradução de hoje. Lionel Richie, Hello, a partir de agora.

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0: Seu amor ainda é tudo, João Mineiro e Marciano, aqui na noite mais romântica do Brasil. Elisete Oliveira, um beijinho pra você, obrigado pelo carinho, pela companhia. Rosineia Paula, beijo. Oi, Jaqueline, tudo bem com você? Beijão também. A Laura Amaral, um beijo. Fernanda, beijinhos. Oi, Cristina, beijo pra você, viu? Irene Pérez, um beijão. Josilaine, beijinhos. Oi, Regina, beijo. Ana Rafaela, beijo. Catiúcia Borges, um beijão. Júlia Vitória, beijinhos. Maria Antônia Santana, beijo também. Muito obrigado pelo carinho. Tô aguardando o seu áudio ou seu texto aqui no 11-3509-9290. Boa noite, família Massa. Aqui é a Patrícia, quero oferecer o programa de hoje para o meu marido Maicon. Amor, você não sabe o quanto me faz falta. Fica firme, porque tá tudo bem. Eu te amo. Meu estresse. Beijos da sua picuruxa. Boa noite, Dilson. Aqui é a Joelma Marcomini. Aliás, Marcomini, né? De São Sebastião do Paraíso, Minas Gerais. Hoje é aniversário do meu marido, o Juninho. Estamos comemorando esta data especial, comendo um espetinho, tomando uma gelada. E a gente pede uma música para ouvir. É, do Mato Grosso e Matias, tá anotado aqui. Um grande abraço para todos. Obrigado, Joelma. Um beijo para você, um abraço aí no Juninho. Parabéns, feliz aniversário. É, que essa data se repita por muitas e muitas vezes. Comemorem mesmo, comemorem bastante. E vamos tentar tocar a música que você pediu aqui, tá bom? Não desliga o rádio, não saia da sintonia, não. Um beijo aí. Com sabor de aniversário pro Juninho. Tá bom? Obrigado pelo carinho. 11-3509-9290. Quero te ouvir aqui na Massa. Boa noite, quem fala?
1: Boa noite, Dilson. É meu recado pro meu filho, David. Oi, meu amor, que você esteja bem. Espero em Deus que esteja tudo bem contigo. Continua com a tua fé, viu? Que Deus está trabalhando, ele sabe o que ele está fazendo, vamos só esperar e confiar. O Davi estava dodói, mas já está melhor, se medicou, está melhor. Te amo muito, que Deus te abençoe, que Deus guarde todos aí. Muito obrigada, Dilson. Boa noite.
0: Obrigada a você, imagina.

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0: O nosso segundo pedido da noite vem do Tiago. E é todinho dedicado para sua esposa, a Marta. O Tiago lembra que eles se conheceram numa roda de pagode no domingo à tarde. O clima estava ótimo até que caiu aquele temporal de verão. A roda de samba parou, todo mundo correu para se abrigar embaixo do toldo do bar. E foi ali, espremidos, fugindo da chuva, que ele puxou assunto com ela. O temporal passou, mas a paixão ficou para a vida toda. Tiago e Marta, solta a voz e vem cantar junto. Arte Popular, Temporal. Sucesso de 1996.

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0: Massa FM, Luan Santana, Insegurança. Esse é o nosso Minha Saudade a Você. Obrigado pelo seu carinho, pela sua companhia. Já mandou seu recadinho do coração? Se não, capricha, dá tempo ainda, viu? Boa noite, Dilson. Aqui é o Anderson falando do Espírito Santo. Sou motorista de aplicativo e queria dizer que adoro ouvir o programa. A programação traz uma sensação muito boa e faz companhia durante o trabalho. Também quero mandar um recado para minha esposa, Márcia. Meu amor, eu te amo muito. Logo estarei em casa para poder te abraçar e encher você de beijos. Oi, boa noite, quem fala?
1: Oi, boa noite, aqui é a Gabi. Eu tô passando pra deixar o meu recadinho pro Douglas. Hoje a saudade bateu forte, meu amor. Eu dou conta de tanta coisa aqui. Eu sigo firme e faço o que precisa ser feito. Mas com você é diferente. É com você que eu encontro a minha força, minha coragem e meu porto seguro. Você é meu tudo. Eu te amo, meu amor. Fica bem.
0: Muito bem. Vamos ouvir mais um. Olá, boa noite.
2: Oi, Dilson. Boa noite. Tudo bem?
0: Tudo bem.
2: A Silvinha, ele tava de tinga. Eu tô aqui na minha cama, tá eu e meu gatinho Theo, né? Meu filhinho de quatro patas.
0: Uhum.
2: Não ando muito bem. Estou tendo muita insônia. Ando dormindo muito pouco, sabe? Acordando 3 horas da manhã e não consigo dormir mais. Aí tô aqui deitado, escutando você, meu amigo. Beijos, minha rádio é massa.
0: Muito obrigado, Silvinha. Você sabia que o gato, ele é terapêutico? O gato, ele, diferentemente do cachorro, ele cura, né? Ele tem um poder de cura, o gato. Interessante isso, né? E ele, quanto mais pertinho ficar de você, mais vai deixar você confortável. E evita, né? Se você tá com essa insônia, evita ficar no celular, né? De repente você precisar utilizar o celular de alguma forma, utiliza naquela luz amarela que protege você. Não deixa na luz azul, porque aí pode, obviamente, dificultar mais o teu sono. E no momento que você tá passando, a gente sabe, né? Você contou essa história durante essa semana. Provavelmente pode ser isso também, mas que você relaxe e consiga ter uma bela noite de sono. Tenta dar uma, ficar bem pertinho do gato e mudar essa luz do celular ou evitar ficar nas redes sociais, tá bom? Um beijo pra você. Daqui a pouco tem muito mais. Tô te esperando no 11 3509 9290.

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9: 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Chico Rei Paraná, tranque a porta, MB.

0: Massa FM, Mato Grosso e Matias, enquanto o som brilhar. Muito bem, deixa eu colocar o seu recadinho no ar aqui. Olá, boa noite.
1: Olá, estamos ouvindo a Massa aqui em Lemon Regis. Se for possível, roda um modão pra nós. Um modão, aquele de Chico Rei Paraná, que diz assim:

0: Sem perceber, a minha rádio é massa. Manda um abraço pra nós.
1: Um abraço aí pra todo mundo, um beijo pra você. Não precisa nem tocar música, né? Você canta muito bem. já valeu, né? Já valeu. Mas tá anotado sua música, viu, meu amor? Oi, boa noite.
2: Boa noite, Gilson. Boa noite, massa. Boa noite pro amor da minha vida, Juarez. Passando aqui na nossa rádio pra mandar um oi e deixar registrado que eu amo muito ele. Tenha uma noite tranquila, meu amor. Um beijão. Se cuida, tá?
1: Obrigado pela participação. Olá, boa noite, quem fala?
3: Olá, Gilson. Boa noite. Bom trabalho, bom programa. Parabéns pelo programa.
1: Obrigado.
3: Minha rádio é massa. Sou motorista de caminhão, caipiro. É o João Batista aqui de Mogi Guaçu. Tá bom? Tô aqui no tapetão preto aqui, indo pra Mogi Guaçu. Tá bom? Caminhão carregado aqui. Foi a primeira vez que tô falando aqui no seu programa,
1: opa,
3: tá bom? Que Deus abençoe sua noite aí, a todos os ouvintes aí da Rádio Massa, minha rádio é massa. Tá bom, mais o Eduardo Costa pra nós aí, beleza? Ô Dilson, um abraço, tudo bom, um prazer falar contigo aí. Tudo bom, minha rádio é massa.
1: Obrigado, prazer é nosso. Oi, Maria Terezinha, um beijo pra você, obrigado pelo carinho. Edilaine, beijão. Ana Cláudia, beijo na bochecha. Oi, Solange Gomes, um beijo. A Suzy Santos Lima, beijinho também. Eliandra, beijo. Oi, Dani, beijinhos. Neuzete Aparecida, beijo pra você. Beatriz Oliveira, um beijão. Janete, Cirlei Paz e Isis, beijo pras três. Marilene, beijo, viu? Thalita Molinari, beijão. Adriana Ramos, um beijo também. Muito obrigado pelo carinho da audiência, pela companhia. Léo Magalhães está chegando. 24 horas de amor.

0: Massa FM, a minha rádio é massa. Hugo e Tiago. Aguenta coração, aguenta coração. Aqui no Minha Saudade é Você, programa mais romântico do Brasil. Ivete, um beijo. Nilce Bueno, beijo na bochecha. Aline, beijão. Aline, que tá mandando também um beijo pro Bernardo. Diz que te ama, viu, Bernardo? Que tá com saudades, muitas saudades, e tá louca pra te ver. Ah, Micaele Marcos, também um beijo na bochecha. Aline, beijão. Gabi, um beijo pra você, tá? Maristela Brito, a nossa cantora da noite, com um talento enorme, né, Maristela? Um beijo. Cláudia Mendes, um beijo pra você também, muito obrigado. Boa noite, Dilson. Sou Marcos Vidal. Ele fala, boa noite, meu amigo Dilson. Marcos Vidal, bem-vindo, tô aqui escutando a massa. Tá show, viu? Forte abraço, muito obrigado. Obrigado, viu, Marcos? Oi, quem é?
1: Boa noite, de carona aqui na Massa FM, passando aqui por Cordeirópolis, espantando a solidão. Toca Chitãozinho Chororó, nascemos para cantar.
0: Tá bom, tá anotado aqui. Oi, Utiele. A Utiele passa para deixar um beijo para todos que estão ouvindo a Massa FM. Pediu aqui uma música, anotei, viu? Viu, menina? Um beijo na sua bochecha. É, quem mais tá aqui? Navegantes. Navegantes fica em Santa Catarina, é isso? Boa noite, amo você, a Fê. Ah, são códigos. ICS de Navegantes, Santa Catarina, manda um boa noite, ama o AFI. Caramba! Teve aqui um contato imediato, né? Com código Morse e tudo mais. Daqui a pouquinho tem a nossa madrugada, o Companhia da Massa com Wesley Oliveira. A gente se fala amanhã, pode ser? 6 da tarde, comecinho de noite ali. Então fique à vontade para curtir a madrugada de quinta-feira. Você vai se divertir. Um beijo no coração, que Papai do Céu te abençoe. A gente se fala então. Amanhã, 6 da tarde, o Giro Massa, comecinho de noite. Depois, às 8 da noite, tem o nosso Enigma. E, por fim, às 10 da noite, a gente volta para falar de amor, tá? Conto contigo, já estou com saudades. Tenha uma madrugada abençoada.

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0: Eu sou Wesley Oliveira, até as 4, tamo junto.
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0: A minha rádio é massa, simbora meu povo, amor e alegria, tudo de novo. Vai começar mais uma edição do Companhia da Massa. E eu tô junto com você em mais uma madrugada.

Tudo bem, finalzinho de quarta-feira, tudo tranquilo aí, tudo na boa. Alô, você trabalhador que vai enfrentar mais uma madrugada, você da insônia também que vem junto comigo. Ó, daqui a pouquinho tem o nosso tema para você participar e eu já convido você a adicionar o WhatsApp da massa no 11 3509-9290. Quero você junto comigo a madrugada inteirinha, com muitos quadros. Vou abrir a linha também pra gente papear. Tem muita coisa bacana pra acontecer em mais uma madrugada de quinta-feira. Vamos entrar na quinta, hein? Um pezinho já pro fim de semana. Então vem junto comigo, bora começar com o modão, né? Lembra dessa aqui, ó? Buscão Preto, Almir Rogério, pra começar muito bem o nosso Companhia da Massa.

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1: Márcia FM, Bete Guzzo, Chama da Paixão e Simbora. É mais uma madrugada, você junto comigo aqui na Massa. Já tô esperando o seu boa noite bem animado aqui. 11-3509-9290. A partir de agora é festa e alegria no rádio até às 4 da manhã. Yeah.

0: Olha, muita gente já mandando mensagem aqui. Já entramos na quinta-feira, dia 23 de julho de 2026. E que bom ter você aqui na Massa FM. Boa noite.
1: Bom dia, Wesley, meu gordinho gostoso. É isso aí, vamos junto até as 4 da manhã. Ô Wesley.
0: Oi.
1: Quando vencer sua experiência aí, vai ter o repórter rola nas ruas de novo?
0: Não.
1: Fala pra nós aí.
0: Não vai ter.
1: Valeu, meu garoto. Paraíba da Bahia. O Ricão da Bahia.
0: Valeu, Paraíba. Tudo de bom. E você?
2: Boa noite, Wesley. Boa noite, galerinha da madrugada. Fer de Curitiba, é nós.
0: É nós, até as 4 da manhã. Daqui a pouquinho tem um tema, hein? Pra você interagir, participar. Quanta gente na madrugada.
3: Bom dia, Wesley, tudo bem?
0: Bem.
3: Como é que você tá? Aqui é o Júnior de Medianeira. Acabei de sair do show aqui em Foz do Iguaçu, estou cortando de novo pra Medianeira.
0: Aí sim, rapaz, estamos juntos, obrigado aí por mais um dia aqui na madrugada.
4: Bom dia, Wesley.
0: Bom
4: aqui
0: dia.
4: É Francisco Júnior de Bauru, da rodagem aqui chegando em São Paulo, positiva?
0: 11.
4: Sorria, sorria, que um dia sem sorriso não é dia, hein?
0: É isso,
4: bom dia,
0: rapaz.
4: Bom dia, estamos juntos aqui por cá até as 4 da manhã, positiva?
0: 11! Olha quanta gente aqui, pois não!
5: Doido pra sair no tapa. 4 horas da manhã eu vou passar aí na frente da rádio.
0: Não, então vem.
5: Se prepara.
0: Então vem, vagabundo. Tô te esperando aqui, ó. Sabe o endereço.
6: Aqui é o Stefano de Serra do Espírito Santo, motorista de aplicativo nessa madrugada. Tamo junto!
0: Tamo junto, mais uma madrugada aqui na Massa FM. Tá todo mundo ligado, hein?

0: Ô Wesley, bom dia.
1: Bom dia.
0: Tô saindo aqui de Curitiba, 97.7. Aí chegando em Ponta Grossa, 101.1. Aí um pouquinho mais pra frente, ali, Ortigueira, região ali, 103.7. E chegando em Maringá, 92.3. É ligado na massa o tempo todo. Ligado massa.
1: Em todo lugar, só da Massa FM, hein? Muito obrigado a você que escuta a Massa FM o dia inteirinho e vem junto comigo aqui nas madrugadas também.
2: Bom dia, bom dia, bom, bom dia. Dia. Boa madrugada pra nós aí, né?
1: Valeu.
2: Bora embora. Nós aí, mais uma madrugada aí. Tamo junto.
1: Valeu, rapaz. Tamo junto, já um pezinho pra sexta-feira, né? Tá quase lá, vai.
3: Boa noite, Wesley. Boa noite, rádio. Minha massa é a rádio, ouvintes. Boa noite, Mineiros de Ouro Fino. Manda enquete logo aí, filho, que eu preciso... É antes que eu tenha um piti aqui, que eu tô ansiosa.
1: Tá ansiosa.
3: E eu tenho uma pergunta pra te fazer, tá bom?
1: Ai, meu Deus.
3: A pergunta é, quando você trabalha pra uma pessoa, pra uma firma grande, e a pessoa não paga você, você faz o quê? Procura um advogado. Mas nós trabalhamos, se não receber antes, pra depois trabalhar. E deu B.O. Deu B.O., deu polícia, deu
1: nossa,
3: surto,
1: querida.
3: Deu tudo. Queremos receber bonito. Como é que nós faz?
1: Olha, querido, você tá... É a terceira confusão que você se mete aqui na madrugada, hein? Deu facada no ex, agora... Problemas trabalhistas, olha que serve. Confusão eterna.
4: Bom dia, Wesley. A Vicky aqui, ó.
1: Fala, Vicky.
5: Bom dia por cá.
4: Tamo indo aí à direção de Lages. É o que liga. Boa noite pra galera aí da rodagem da madrugada. É nóis.

0: gente na madrugada, pois não.
1: Bom dia Wesley. Jackson de Campo do Tenente. Estamos aqui descendo sentido Paranaguá. Quase descendo a serra. Pose, um bom dia aí. Minha rádio é massa.
0: Obrigado, rapaz. 12:20, simbora, meu povo. Amor e alegria, tudo de novo. Já é quinta-feira, hein? Dia 23 de julho de 2026. E que bom ter você do outro lado do rádio e fazendo companhia até as 4 da manhã, até a chegada do Trucão e o pé na estrada. Vem pra Massa FM, vem se divertir. Você já sabe, né? Um dia sem sorriso é um dia perdido. Então vem se divertir. Seu lugar é aqui, ó, na Massa FM. Música.

0: Vamos lá, mais mensagem chegando. Olha quanta gente aqui, né? Importante te ouvir.
1: Bom dia, Wes. Bom dia, tô indo aqui em BH. Passando aqui em Bragança.
0: Bragança?
1: Só que essa porra não pega a rádio depois de Itatibaia.
0: Calma, rapaz.
1: É o lugarzinho da estrada ruim, sinal ruim.
0: É, ó, na estrada, um monte de medo que você fica sem sinal. Aí você não tem, às vezes, sinal de rádio, sinal de internet, telefone, dá um desespero.
2: Oi. Bom dia, Wesley. Bom Aqui dia. É o Daniel, porteiro de Barueri.
0: Fala, Daniel.
2: Ligado até as 4 da manhã. Minha rádio é massa. Um abraço
0: massa.
2: A todos.
3: Bom dia, Wesley. Bom dia, Rogério Andrade, cantor e locutor. E durante a semana, motorista de aplicativo. Boa, ligado tudo, na massa direto.
0: Boa.
3: Um abraço para todo mundo que tá ligado aí. E que tenhamos uma ótima madrugada. Bom dia!
0: Bom dia!
4: Bom dia, Wesley! Bora rasgar a madrugada de quinta-feira! Emerson de Suzano!
0: Valeu, Emerson!
4: Toca Marquito!
0: Olha o Marquito, um dos mais pedidos aqui nas noites, hein? Já vamos tocar os grandes sucessos aqui do Companhia da Massa. Eu tô contando com você, hein? Já tem a polêmica, tem a nossa enquete para você participar.
5: Bom dia, Wesley. Aqui é o Gladson de Toledo, Paraná. Estamos aqui, ó. Aqui na MBRF, mais conhecido como Sadia, sempre ligado na número 1.
0: Boa!
5: Fala pro nosso amigo aí, ó, colocar uma Starlink. Põe uma Starlink no caminhão aí, já era.
0: Claro.
5: Vai pegar até debaixo da terra. Tchau, obrigado.
0: Tchau, obrigado.
6: Bom dia, Wesley. Bom dia, ouvintes da rádio, mano. Começou.
0: Bora lá então, gente. 00:23. Em instantes vem a nossa enquete. O tema pra gente participar, né? Vamos lá, vencer mais uma madrugada. Fazendo a diferença sempre. Alô, você trabalhador do Brasil. Alô, você da insônia. Você que tá voltando, né? Depois de mais um dia aí. Obrigado. Todo mundo na massa. Eu e você. Rádio há tantos anos.

0: Mas FM, João Bosco e Vinícius, não aceito seu adeus amargurado, 12:38. Estamos de volta, hein, gente? Estamos de volta na madrugada. Cadê meus maçudinhos? Ontem entrou a moça, cadê meu oi maçudinho? Simbora aqui no 11-3509-9290, tô te esperando, hein? Madrugada inteirinha, com muita polêmica, eu já vou pro tema de hoje, hein? Será que vem mais uma polêmica por aí? Vai!
1: Bom dia, bom dia, bom dia! Bom dia. Vai começar o programa de louco, gente, vamos! Eu sou louco também um pouquinho, mas só vou até as 4 da manhã. Aí. Abraço, Wesley, abraço, galera do mal!

0: Renata de Osasco tá junto com a gente. Tudo bem, Renata? Mandou aqui a minha rádio, é massa, que beleza, vai.
1: Bom dia, Wesley. Rapaz, me responde aí, Wesley.
0: O quê?
1: Manda mensagem aí, ninguém olhou, nem esse número aí não.
0: É esse número, você tá carente, você quer um abraço? Se você quiser um abraço, passa aqui na rádio. Te dou um abraço bem apertado. Se acalme. Vamos lá, mais gente querendo falar aqui na nossa madrugada. Pois dessa eu já vou pro tema, hein, vai.
2: E aí, mano, vamos começar esse programa logo aí, pô. Ô, Wesley, seu programa é viciante, mano.
0: Obrigado. Não
2: consigo dormir, pô.
0: Não vai dormir, velho.
2: Rapaz, enquanto não acaba o programa, eu não consigo dormir. Boa noite, bota uma madrugada a todos aí, rapaziada.
0: Obrigado.
2: Tudo de bom, Wesley. Tchau, obrigado.
0: Tchau, obrigado. Galera da insônia, tá nós. Ou ela já coloquei em você, viu? Nunca. Isso nunca.
3: Boa noite, Massa FM. Tudo bem? Aqui é o Felivaldo. Tô aqui no centro fazendo pizza e esfirra. Cara, eu ouvia muito rádio Massa FM. Aí o Marcelo Batista saiu. Tipo assim, eu não conhecia seu programa direito, né? Aí eu dei uma parada. Aí depois comecei a ouvir de novo aí, achei legal e agora tô voltando de novo, hein?
0: Aí,
3: isso aí, minha rádio é massa, valeu.
0: Tá vendo aí? Tá todo mundo na massa, hein? Espalha pra todo mundo. Meia-noite 40, vamos pro nosso tema de hoje, que é o seguinte. É o seguinte. Na década de 1950, profissionais como Gilbert Larrain atuaram como testadores de batom, recebendo aí dezenas de beijos diários para avaliar a resistência e a cor dos produtos. Essa prática permitiu o aperfeiçoamento das fórmulas antes da popularização dos testes laboratoriais modernos, né? Então, naquela época, eles testavam batom, tinham a profissão testador de batom. Então, via lá umas mulheres, passavam batom, vai dar um beijinho aqui, dá um beijinho. E a pergunta de hoje é a seguinte: se você pudesse escolher, qual seria o emprego dos seus sonhos? Você gostaria de ser testador de batom também? Manda pra gente no 11-3509-9290. E também quero te perguntar, você já entrou em um emprego que você queria muito, depois percebeu que não era nada daquilo que você imaginava? Por quê? Conta pra gente, são várias perguntas. Hoje, Dia das Profissões, aqui no Companhia da Massa, 11-3509-9290. É uma profissão. Sommelier. Sommelier de chocolate. Eu gostaria. Eu largaria o rádio e ficaria comendo chocolate. Você ganha pra provar. Pra mim, essa é a melhor profissão do mundo. Né? No caso aqui, o testador de batom ganhava aí vários beijinhos ao longo do dia, né? Ou essa tem que ver se as mulheres eram bonitas. É, então, tem isso também. Não tinha pensado, verdade. Né? Aí coloca uns homens e fala, não, hoje quem vai testar uns caras aí. Vamos lá pro nosso WhatsApp. Muita gente já interagindo com nós aqui na madrugada, pois não?
4: Bom dia, Wesley.
0: Oi.
4: Ah, o emprego dos meus sonhos é ser herdeira, mas herdeira? Esse eu não consigo mais, não. Minha rádio é massa.
0: Valeu, querida.
5: Rapaz, a praga que você jogou em mim pra mim voltar a trabalhar na noturna pegou mesmo, hein?
0: Olha lá, falei.
5: Alguns dias atrás eu falei pra você que eu ia sair da noturna, não ia mais escutar sua rádio.
0: Ao
5: longo do dia, né? Olha eu cá de novo.
0: Ó, de volta!
5: É, ué. Rádio é massa.
0: Aí.
5: Aí, irmão, fica com Deus.
0: Tá meio triste por ter voltado pra onde? Por quê? Eu falo, quem é da noite não sai da noite. Eu comecei na madrugada, já fiz rádio durante o dia, mas não, volto pra noite. Entendeu? Não tem como sair. É um ciclo infinito. Que bom que você tá de volta, viu? Ou essa sommelier de vinho, não de chocolate, viu? É mesmo, querido? Eu queria ser o provador. Deixa eu ver como fala aqui, ó. Como é o nome? É o nome. Provador de chocolate. Vamos ver. Vamos ver o nome. Olha lá, degustador de chocolate ou sommelier de chocolate. Olha, querido, você não entende nada. Você veio me corrigir. Você tá errado, ó. Esse especialista, sommelier de chocolate, é responsável por analisar a qualidade, textura, aroma e sabor das barras e doces, né? De forma muito parecida com o que o sommelier de vinho faz. Então, querida, olha, você está equivocada também, você quis me corrigir. E eu tenho aqui a ferramenta em minhas mãos, que é o Google, para comprovar.
6: Fala, Wesley, beleza?
0: Oi.
6: Pois é, Wesley, eu queria ser o testador de mulher virgem, para poder saber se a mulher é virgem ou não, eu queria ser o testador.
0: Tá bom.
6: Ô, Wesley, vou fazer um pix pra você, hein?
0: Por quê?
6: Aqui, só se você fazer aquela vozinha da Bia Safada para mim.
0: Não, isso aí eu fazia na época do Diguinho, está aposentado, vai.
7: Então, Wesley, respondendo a enquete, se eu pudesse ser, na verdade, tô lutando pra isso, né?
0: O quê?
7: Eu seria delegada, sempre foi meu sonho.
0: Prendeu os
7: Amo a carreira jurídica, admiro muito.
0: Olha.
7: Atualmente sou microempresária, mas se eu pudesse, eu seria delegada.
0: Delegada.
7: E já trabalhei, sim, já entrei numa empresa que era do meu sonho. Lutei muito pra entrar, consegui. Quando eu vi a forma que era, nossa, que decepção.
0: Tá vendo?
7: Já aconteceu comigo, sim.
0: É. Olha, querido, essa vozinha tá presa, viu? Tá presa. Boa sorte pra você. Tomara que você consiga, viu? Botar os outros na cadeia. Vai, vagabundo.
8: Bom dia, massa. Bom dia, Wesley.
0: Bom dia. Apagou, ele ficou com vergonha. Wesley, eu queria ser testadora de colchões, viu? Ganhar dinheiro dormindo. Boa, gostei, hein? Gostei. Testadora de colchão. Maravilhoso.
9: Valeu, Wesley, por ter me respondido. Ouviu o meu áudio? Eu imaginava que não era esse número, porque eu gravei.
0: É esse aqui, número?
9: Escutei várias vezes pra mim gravar esse número.
0: Aí.
9: E aí, peguei um outro celular, aí coloquei.
0: Olha que
9: lindo. Pra ficar gravando, na hora que você falou o número, aí eu fui e voltei lá.
0: Nossa,
9: o vídeo.
0: Querido.
9: E escutei bem direitinho. Nossa. E aí, decorei o número.
10: Você está equivocado também.
0: Vou colocar essa. Você que. Assim como esse rapaz sofre pra anotar o WhatsApp, pega o papel, a caneta e anota no celular aqui, ó, DDD 11.

0: voltou.
1: Bom dia, Wesley, Cristiane de Timbó.
0: Timbó?
1: Olha, eu queria ser a filha da rainha Elizabeth.
0: Ai, que delícia.
1: Pra ficar coçando um pouco. Seria uma profissão muito boa. Valeu, um abraço.
0: Nossa, seria uma delícia, né? Família real. Vai.
2: Se ela fosse delegada, eu queria ser preso por ela. Com essa vozinha aí, deve ser muito lindo. Não ia me importar de ser preso por essa delegada.
0: Ó os tarados, olha o que o cara não faz pra mulher. Queria ser preso por ela.
3: Wesley, boa noite.
0: Boa noite.
3: Eu já coloquei em você, Wesley.
0: Nunca.
3: Essa noite eu sonhei que você era um rádio.
0: Não.
3: Eu mexia no seu botão e
0: sai
3: você
0: fora.
3: Nem ligava, Wesley.
0: Ah, pederaço, sai fora.
4: Então, eu sou Perivaldo, mais uma vez. Eu queria ser sommelier de sexo, cara.
0: Certo.
4: É uma delícia, isso aí, louco. É muito bom demais.
5: Bom dia a todos os ouvintes.
0: Bom dia.
5: Bom dia, Wesley.
0: Oi.
5: Fábio de Curitiba. Então, respondendo sua enquete, o emprego dos meus sonhos, tô quase lá.
0: Que?
5: Defensoria pública, não, mas promotora, tribunal do júri, isso ainda eu vou chegar lá.
0: Boa.
5: Tô quase, já sou perito e já sou assistente social, então logo chego lá. Beijinho também pro Alexandre e dizer que eu amo muito ele.
0: Obrigado, minha amiga. Todo mundo na massa.
6: Ô, eu queria ser...
0: Quê?
6: Ator de filme adulto.
0: Ah, é?
6: Deve ser muito bom receber, ainda poder gozar, né?
0: mas com essa ferramenta aí é difícil.

já mais respostas, hein? É a nossa madrugada, é o Companheira Massa das quatro, até a chegada do Trucão e o pé na estrada. Vamos embora! Qual a profissão dos seus sonhos? Conta aí!

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0: Morse FM, Flávio José, Tareco e Mariola. Olha que beleza, hein? Na nossa madrugada 1:11. O nosso tema já está no ar. Tô esperando você aqui no 11-3509-9290. Seguinte, se você pudesse escolher qual seria o seu emprego dos sonhos, e você já entrou em um emprego que você queria muito e depois percebeu que não era nada daquilo que você imaginava, manda pra gente aqui, tô te esperando. Muitas respostas já chegando, quero te ouvir.
1: Fala, Wesley, meu querido. Fala. Rapaz, Wesley, deixa eu contar um negócio aqui, bicho. Peguei uma passageira ali em Campo Limpo pra trazer em Itapsirica. A mulher me encheu o saco pra deixar na rádio do Love lá, mano.
0: Qual?
1: É. Eu vou falar um negócio pra você. Eu tô numa tristeza aqui, bicho, com essas músicas melosas.
0: Não, é.
1: De fazer corno chorar.
0: Eu tenho que
1: vir. Eu tô numa tristeza que eu já chorei sozinho aqui, os olhos já encheu de lágrimas.
0: Boa.
1: Mas graças a Deus, essa mulher acabou de descer do carro, já mudei pra massa.
0: Já voltou pra massa.
1: E vamos dar risada, porque eu não aguento mais chorar, não. Ave Maria, doido. Como que aguenta? Choradeira braba.
0: Bora lá.
1: Minha rádio é massa.
0: Tamo junto, vai.
2: Bom dia, Wesley. Bom dia, povo da massa. Bom dia, tudo bom? Aqui é o Ronaldo, Pitrenzeiro Transnovag, hein? Saindo deram já sentido Curitiba, pela Dutra aqui agora, hein?
0: Oze.
2: Então, rapaz, quando eu era mais novo, eu tinha o sonho de trabalhar de caçambeiro, cara.
0: Caçambeiro?
2: Numa firma ali em Praia Grande, Transporte Rubão. 2008 ali. Cara, pior coisa que eu fiz na vida, cara.
0: Por quê?
2: O patrão era muito nojento, cara.
0: É mesmo?
2: Descontava tudo da gente. O caminhão quebrava, ele descontava, cara.
0: Olha que vagabundo.
2: Não tinha que não descontasse da gente. Mal educado. Xingava a gente.
0: Xingava você?
2: Era um... velho, nojento, cara. Nojento.
0: Cara, o caminhão quebrava e descontava. Aí não dá, né? Vamos lá, mais áudio chegando.
3: Boa noite, Wesley. Vamos junto até as 4, seu vagabundo Wesley.
0: Bora.
3: Vou confessar, cara. Eu não curtia muito a rádio massa. Aí depois que você veio pra massa, um amigo foi e falou, ó, o Wesley tá lá na massa. Cara, duas coisas que me grudou nessa rádio. O seu programa e esses modão que toca.
0: Aí,
3: não toca aquele sertanejo fuleiro que os caras cantam todo enrolado. Parabéns pelo programa. Tamo junto, seu vagabundo.
0: Só toca sucesso, rapaz. Vem pra Massa FM, espalha pra todo mundo aí que você vai gostar. Só sucessão, moda de viola, né? Tem tantas antigas, românticas também, bem bacana.
4: Fala, Wesley.
0: Oi.
4: Júnior de Franca.
0: Fala, Junão.
4: No trecho Anhanguera, Bandeirante, São Paulo. Franca, São Paulo.
0: Franca, São
4: Paulo. Um abraço, essa rádio é massa.
0: Valeu.
5: Viu, Wesley, eu gostaria de ser tatuador.
0: Tatuador?
5: Mas só de mulheres, pra mim fazer uma tatuagem nessa futura delegada, bem na periquitinha dela.
0: Tatuador, olha aí, vamos lá.
6: Mas Wesley, tirando a brincadeira, eu acredito que o serviço dos sonhos é a gente poder acordar sabendo que tem um emprego.
0: Boa.
6: Poder saber que a gente tem um serviço onde que a gente consiga sobreviver, consiga pagar nossas contas, consiga sustentar a nossa família.
0: É isso aí, eu penso isso todos os dias. Eu quero passar da experiência aqui, né, pra pagar as contas, né? Se o ratinho deixar, meu, olha. Minha meta é essa, rapaz. Passar da experiência e pagar os boletos que não param de chegar.
7: Bom dia, Wesley. Tudo
0: bom
7: bem?
0: Dia.
7: Oi, meus maçudinhos. Como vocês estão? Tá tudo bem? Estão se comportando direitinho? Então, Wesley, respondendo à enquete, eu faço moda, né? Tô no segundo semestre.
0: Moda.
7: Então, ser estilista pra mim será o grande emprego da minha vida.
0: Uhum.
7: Eu vou aproveitar aqui e vou mandar um beijo pra vovó do sexo, pro Reginaldo Plácido e pro Van Palestra. E falando nisso, o Cleiton Padeiro já apareceu, gente?
0: Sumiu, foi preso, né? Preso de pensão. E sabendo ontem, né?
8: Bom dia, Wesley. Vou te falar, eu tava feliz com a minha profissão, mas depois de ouvir as ouvintes aí querendo possuir você, querendo ter esse corpinho seu aí, inclusive se oferecendo pra estar embaixo da mesa de locução, acho que o negócio era... minha profissão era radialista.
0: Olha, tudo mentira isso aí. Se elas falam aqui no ar, depois nunca fizeram nada disso pra mim. Você nem se ilude, não.
9: Ó, oh Wesley, como eu tenho o sonho de ser rico ainda na vida, eu gostaria de ser maquiador de gente feia, porque eu ia ficar milionário rapidinho. O que tem de gente feia, tá fácil.
10: Wesley!
0: Oi!
10: Aqui é o Alexandre Caminhoneiro.
0: Fala, Alexandre!
10: Deixa eu te falar uma coisa, uma fofoca aí.
0: Fofoca?
10: Sabia que a fama do caçambeiro é que ele não gosta de tomar banho, né? Sabia, aí, né?
0: Não sabia, não.
10: Falei! Errado é massa!
0: Ó, o cara contando uma fofoca do meio da caçamba, vai.
11: E aí, Wesley, de boa?
0: Boa.
11: Tranquilo, estamos aqui em Santana de Parnaíba. Cara, meu emprego do sonho seria médico, eu queria ser médico.
0: Médico?
11: Queria ser médico ginecologista, cara.
0: Ô, cara.
11: Eu gosto demais dessa profissão.
0: É, entendi de médico, já. Entendeu? Entendi.
11: Uhum. Tá é bom. Isso aí, minha rádio é massa.
0: Obrigado, ainda
11: eu
0: bem
11: que você. Eu gosto muito dessa profissão. É,
0: não, já entendi, já. Ainda bem que você não deu detalhes, não vai.
12: Bom dia, Wesley.
0: Bom dia.
12: Minha rádio é massa. Ô, Wesley.
0: Diga.
12: Meu sonho era trabalhar de segurança na zona. Tá mais pertinho das mulheres do job. Ah, pai do céu, consegui realizar esse sonho. Mas olha, não é aquela coisa não, Wesley.
0: Não é?
12: A gente vai lá, aquela luz neon, azul, tudo apagado, o cara vê, vê que é uma coisa. Quando acende aquela luz, quando acende a luz e apaga o neon. Ah, pai do céu, é pra correr. É pra correr uns 10 dias longe, rapaz.
0: Aí,
12: tu
0: ó.
12: Tá doido.
0: Mais um segurança da zona aqui, ó. Obrigado, rapaz. Tudo de bom, hein? Obrigado, vai.
13: Fala, Wesley, beleza?
0: Na boa.
13: Troca aquele modão aí do Leandro e Leonardo, fui dando porrada.
0: Ó.
13: Oh. Estamos aqui em Itapetininga fazendo segurança num barracão.
0: Olha.
13: Fechou? Fechou. Boa noite pra você, um abraço.
0: Ok, quantos anos você tem pra estar fazendo segurança? Não, só uma curiosidade mesmo. Aí pediu Leandro e Leonardo, fui dando porrada. Aí tá fazendo, segurando um barracão. Você fuma também, moleque? Fuma, mano. Vamos lá, mais mensagem chegando aqui. Vai.
14: Fala, Wesley, beleza?
0: Na boa!
14: Esse cara que falou dos caminhões, esse caminhoneiro que falou dos caçambeiros aí, ele não falou que os caçambeiros não gostam de tomar banho, é porque ele não deixa tomar banho, porque ele joga água fora da bacia. Tá sem vergonha aí.
0: Calma.
14: Ele queima.
0: Calma, rapaz. Vamos lá, vai. Mais alto.
9: Moleque tá fazendo segurança com essa voz de vendedor de bala, mano.
0: Não, peraí também. Peraí. Vendedor de bala, não. Vamos lá. 11-3509-9290. A pergunta é: se você pudesse escolher, qual seria o emprego dos seus sonhos? 11-3509-9290. Manda ver que eu tô te esperando aqui na madrugada Massa FM. Bora!
15: Fala, Wesley, muito bom dia.
0: Bom dia.
15: Eu, Adriano, motorista de Joinville. Deixa um abraço aí para todos os motores da rodagem aí, os motores da Transal, a Civil Transporte, Transoliveira. E bom programa para ti, meu irmão. Tudo de bom.
0: Valeu, rapaz, tudo de bom.
16: Bom dia, Wesley, vigilante Ricardo, do Longboro, Rio Grande do Sul. Eu tenho um amigo de infância que o sonho dele era trabalhar aqui numa empresa grande que tem aqui, chamado Tintas Killing. Ficou um ano tentando entrar nessa empresa, mandando currículo, fez amizade com o pessoal que trabalhava lá, para indicar ele. Foi. Um ano depois, ele conseguiu entrar na empresa. No terceiro dia, ele pediu demissão.
0: Mas por quê?
16: Os três primeiros dias, botaram ele a descarregar caminhão. Acabaram com o sonho dele, cara. Hoje, ele é caminhoneiro.
0: Caramba, primeiro de botar ele para descarregar o caminhão.
17: Fala aí, Wesley, tudo certinho, beleza? É o Marcelinho Uber, boa noite pra você e para todos os ouvintes. Meu brother, eu queria seguir a carreira do meu pai, que é trabalhar na aviação, né? Meu pai era mecânico de avião. E eu nunca quis ser mecânico, mas eu sempre quis ser piloto de avião. Eu fiz curso de comissário e tô tentando entrar, né? Não é fácil, mas um dia ainda vou realizar o meu sonho e com certeza do meu falecido pai. Ele vai ficar feliz se eu estiver dentro de um avião. Mesmo se for comissário, já estou feliz, né? E vamos ver o que é que vai dar. Se Deus quiser, vou conseguir realizar meu sonho. Um beijo no nariz. Te amo, Wesley.
0: Obrigado, querido. Tudo de bom e boa sorte pra você. Você vai conseguir, viu, vai?
18: Ô, Wesley, boa noite. No meu sonho, eu não trabalho. Sou shake.
0: Se pudesse. Obrigado, querido. Vai.
19: ginecologista pra levantar útero de velha.
0: Tá bom. Vai te catar, vai. Mais mensagem, bora.
20: Bom dia, Wesley.
0: Bom dia.
20: Então, Pois, é o seguinte. Meu sonho é não trabalhar pra ninguém. Porque trabalhar não vira, não, velho.
21: Deu pra perceber.
20: Eu quero é ganhar na Mega Sena e parar de trabalhar. Não quero trabalhar pra ninguém.
21: É
20: o Cícero aqui, do Jardim Casabranca, Vila das Belezas, São Paulo.
21: Imagina a animação dele pra trabalhar. É. Isso aí, Wesley. Trabalhar pra ninguém.
22: Alô, Wesley, tudo certo?
21: Na boa!
22: É o caçambeiro que toma banho de. A posição que eu queria é ser ator pornô, comer a mulherada.
21: Ator? É mesmo, vai. E você?
23: Salve, Wesley, bom dia, Rádio Massa. Seu Bad Carrot aí, cara. Mano, o meu sonho é ser MC, entendeu?
21: MC?
23: Eu canto hoje em dia. Certo? Só que eu não vivo ainda da música.
21: Certo.
23: Mas o meu sonho é viver da música. E eu tenho fé em Deus que vai dar tudo certo esse ano aí, em nome de Jesus. Tamo com as músicas aí nas plataformas digital, certo?
21: Boa.
23: Quem puder ouvir aí, se puder pôr uma música minha aí, eu agradeço.
21: Não.
23: MC Lalá da Quebrada. Tamo junto, Deus abençoe.
21: Obrigado, querido.
23: Minha rádio é massa.
21: E sucesso nos fluxos aí, hein? Vai.
24: Ué, é a impressão minha ou o piloto de Uber aí tava chorando? Conta pra nós aí, meu amigo. Você tava chorando?
21: Será que ele tá chorando ou é impressão minha?
25: Ô, fofinho, eu queria ser agora coveiro pra enterrar esse morto aí, esse vagabundo.
21: Não, pera aí, cara.
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0: Massa FM, Fernando e Sorocaba, paga pau. Tamo de volta, 1h32 na madrugada. Já tem a nossa live, hein? Daqui a pouquinho vou abrir a linha pra gente papear também. Hoje o nosso tema é o seguinte: se você pudesse escolher qual seria o emprego dos seus sonhos, hein? Manda ver aqui, tudo porque um testador de batom ficou famoso, né? Ele contou que na década de 50 ele era testador de batom e ele recebia dezenas de beijos diários para avaliar a resistência, né? Porque não tinha esses laboratórios modernos como hoje em dia, né? Então todo dia era beijinho, hein? Imagina se ele é casado. Ó, fiz um post lá no Instagram agradecendo, né? Um mês já da nossa madrugada aqui na Massa FM. Pelo menos comigo, né? Entra lá, se dá uma força. Agradecer também ao Vitor Semeraro, que veio tirar fotos aqui. Os locutores falam: nossa, fotógrafo. Então entra aí, arroba Wesley Rádio 7, tá lá o post agradecendo você, que faz a diferença comigo aqui todas as noites na madrugada da Massa FM, viu? Tem áudio chegando, pois não?
1: Emprego do meu sonho.
0: Emprego do sonho.
1: É ser policial pra pegar esse preguiçoso aí, sentar-lhe a mão. Ô preguiçoso!
0: O cara quer ser polícia, né? Ô Wesley, você tem fotógrafo, você é muito bicho. Que é isso, querido? É o Vitor, que o Vitor veio me ajudar aqui, tirar umas fotos bonitas, né? Porque meu celular é ruim a imagem, né? E aquele celular fica travando, aí ele veio tirar umas fotos aqui.
2: Ô Wesley, boa noite. Oi. Marcelo da Transal Pose. Minha profissão eu queria ser era urologista. Urologista? Queria ser urologista pra enfiar o dedo no cu. Entra lá. Desses pau no cu.
0: Ó, sem palavrão, velho. Dá pra você falar o tema sem palavrão. Caramba. Não passei nem do período de experiência, tá vendo? Eu tô no meu emprego dos sonhos, você não quer deixar eu terminar aqui? Anticatal. 11-3509-9290. Pois não, quero te ouvir, vai.
3: Bom dia, Wesley. Beleza? Bernardo Porteiro da Madrugada. Eu, a respeito da enquete da profissão, eu queria ser um policial da rota.
0: Da rota?
3: Mandar esses vagabundos, ladrão de moto, tudo pro inferno. Um abraço, cara, na Rádio Massa.
0: Ó, o pessoal entrando lá no Instagram, o cara me chamou no post do meu Instagram, falou: Macio da Madrugada, não é possível, cara. Entra aí, ó, Wesley Rádio 7 no Instagram, é o último post lá, agradecendo esse um mês de Massa FM, né? Vai lá.
4: Oi, bom dia, Wesley. Bom dia.
0: Bom dia.
4: Pro pessoal aí da madrugada. É a Cris.
0: Oi, Cris.
4: De Maringá. Se eu pudesse escolher uma profissão, eu gostaria de ser professora de música.
0: Música?
4: Eu sou funcionária pública, né? Eu tive que prestar concurso muito cedo, por necessidades, né? Mas não é o emprego que eu gosto. Eu trabalho, eu cumpro com as minhas obrigações, mas não é o emprego que eu gosto. Eu gosto mesmo de música e eu gostaria muito de ser professora.
0: Boa, querida.
4: Né? Infelizmente ou felizmente, não sei, eu comecei a fazer faculdade agora, né? Então...
0: Boa sorte.
4: Quem sabe, né? Eu consiga.
0: Pra cima.
4: Mas eu fiquei triste porque eu tô com 38 anos e
0: não
4: dei
0: idade.
4: Uma olhada, falta muito pra me aposentar.
0: Não e tem nada.
4: Se eu estiver trabalhando como funcionária pública, não rola, né? Porque é puxado, é 8 horas por dia.
0: Uhum.
4: Né? Então, aí fica mais difícil.
0: Obrigado, meu amigo, por compartilhar o seu sonho com a gente aqui. Boa sorte aí pra você. Tudo vai dar certo.
5: Bom dia, Wesley. Aqui é o Luiz de Santa Catarina.
0: Ô, Luiz.
5: Bom, eu trabalho de caldeirista.
0: Caldeirista?
5: Mas... o meu sonho era ser coveiro.
0: Coveiro?
5: Mas coveiro eu não posso ser.
0: Ah.
5: Coveiro enterra morto e eu só queria enterrar nascer.
0: Sai fora!
5: A minha rádio é massa.
0: Isso nunca! Vá pro inferno! Ó, no post lá que eu fiz agora no Instagram, me chamaram de maçudão, ó. Ótimo. Te ouço todas as noites, macio, parabéns, ó lá. Entra aí, Wesley Rádio 7. pessoal não perdoa também, né, vai?
6: Olá, Wesley, aqui é o Alessandro Queiroz, Jardim Janete. Rapaz, eu queria ser barbeiro de periquito.
0: Mas tem essa profissão? Acho que não tem não, rapaz, vai. Tem os depiladores, né? Ela dá cera, isso tem mesmo.
7: Ah, Wesley, se eu pudesse, eu seria um influencer. Porque influencer também hoje em dia é um emprego, né?
0: É.
7: Eu ficaria só postando foto lá nos lugares bonitos, restaurante caro e ganhando muito dinheiro, igual esses vagabundos que tem hoje em dia. Eu queria ser um influencer.
0: Não, e você sabe que tem uma profissão, próprio você falou de influencer, aqueles caras que ficam viajando e postando conteúdo dos lugares. Meu, isso é legal pra caramba. Você viaja e ainda posta lá o seu trabalho, né, e ganha dinheiro com aquilo, né? Maravilhoso. Eu vejo uns vídeos fora do Brasil, até mesmo no Brasil, dá uma inveja na gente. Vai.
8: Bom dia, Wesley. Beleza? Olha, eu trabalho de vigia, mas queria mesmo era ser deputado, mano.
0: Deputado.
8: Já pensou, mano?
0: Oh.
8: Não trabalha quase nada.
0: Verdade.
8: Trabalha o quê? 2 dias só por semana. Ainda tem um monte de regalia, benefício. E vale paletó, vale
0: então,
8: viagem,
0: carro, tudo.
8: Vale casa, isso. Tava com a vida feita. Luciano de Santos, a minha rádio é massa.
0: Obrigado, que nossa, aí seria sonho, hein? Tem um, né, assessor pra lá, assessor pra cá. Eita, nós, vai, mais áudio.
9: Bom dia, Brasil. Vamos viajar agora? Qual a profissão melhor? Qual o piloto?
0: Copiloto?
9: Com avião, né?
0: Vou
9: viajar?
0: Vou viajar.
9: Aeromoça, coração, vai que é massa pra escala.
0: Olha, querida, nem chegou o fim de semana ainda, já, né? Ó, eita, nós! Mas isso que é vida, vai, mais mensagem.
10: Ô,
0: chegando.
10: Wesley, eu entrei lá pra ver seu post, mas eu vou ver se eu consigo ver na TV aqui, porque não coube na tela do celular, não.
0: Vá pro inferno!
10: O que tá acontecendo?
0: Não coube, como não coube no celular? Você é louco? Olha, o pessoal tá indo lá mesmo, arroba Wesley Rádio 7, eu fiz um post bonito lá, agradecendo, só tem comentário, olha lá, parabéns Macio, Big Bacon, olha lá. Não dá, né? Faz um post mó bonitinho, vai brigar no mês de massa, né? Pessoal xingando lá. Olha lá. Parabéns, Peppa Pig do rádio, Mari de Sorocaba.
11: Bom dia, galera da massa. Eu sou metalúrgico há 20 anos, na mesma empresa, mas meu sonho era ser policial, botar esses vagabundos na cadeia, sem ter piedade. Minha rádio é massa. Sou de Criciúma, Santa Catarina. Lê minha mensagem aí, por favor.
0: Boa, rapaz!
12: Boa noite, boa noite, boa noite, Wesley. Wesley, o pessoal aí estão falando na madrugada aí que tu é igual o Sol das Nove. Não representa mais quem. Estavam falando que tu é um gato.
0: Por quê?
12: Diz que passa a mão no teu lombinho e tu levanta o rabinho, é verdade?
0: Não.
12: Eu, se eu for batata, se fosse escolher uma profissão, ele queria ser cantor. Igual a igual o Leonardo, ia ser um cara gentil pra caramba, ia ser camarada, ia ser fazedor de filho, 3x4, ia comprar um prédio só pra dar pra pensão, igual o Leonardo tem lá. E tem umas bailarinas gostosas igual as do Leonardo lá. Mas assim como eu não fui, né, escolher outra profissão, não tive muitas oportunidades e parti pra área de segurança.
0: Segurança. Boa, rapaz, tamo junto. Bora lá, mais mensagem.
13: Ué, eu queria ser motorista de ambulância pra socorrer essa mulher que falou agora aí.
0: Você viu?
13: Pelo amor de Deus, ela tá morrendo. Tá dando entrada de ar aí, velho. Emerson, do aeroporto.
0: Assim, normal ela não tá, né?
14: Bom dia, Rádio Massa, Repolho de União da Vitória, Paraná.
0: Boa.
14: Sobre a profissão aí, eu acho que eu preferia ficar com a profissão de motorista que eu sou, né? Já, né? Desde 2011. E aquele abraço pro Bode, que trabalha comigo, e o Rafa. O Rafa perde feira. Perdeu a feira pra de manhã cedo lá agora. Quero só ver o rolo que vai dar.
0: Ó, o cara contando as fofocas no ao vivo aqui, né? 11-3509-9290.
15: O Wesley ia ser cafetona, né?
0: Cafetona?
15: Mas no começo eu queria ser policial militar, agora eu quero ser cafetona.
0: Iri, que isso? Que cafetona? Nossa, querida.
16: Fala, Wesley, boa noite.
0: Boa noite.
16: Tudo beleza?
0: Beleza.
16: Wesley, eu sou empresário. Tenho três escritórios aqui num prédio aqui na Faria Lima. Mas meu sonho é trabalhar como Uber. É meu sonho ser Uber.
0: Isso é bem irônico.
16: Quem me dera.
0: Isso é bem irônico, né, querido? Você... Ô Wesley, tudo bem? Não consegui te achar. Ó, arroba Wesley Rádio 7, tá bom? O último post lá é aqui no estúdio da Massa FM. Inclusive, ó, o Fernando, parabéns, peludinho. Não, peludinho não, né? Peludinho você vai te catar, tá? Ó, parabéns, Mamute da Massa, Osmar, lá no Instagram. Vai.
17: Boa noite, Wesley, tudo bem?
0: Bem.
17: Aqui é José Luiz de Piracicaba.
0: Olá, José.
17: Estamos aqui na empresa NG Metalúrgica. Sou segurança aqui. Estamos fazendo a ronda. Eu gosto muito dessa profissão. Estou nela e gosto muito dela.
0: Boa.
17: A minha rádio é massa.
0: É massa.
17: Piracicaba, um abraço.
0: Alô, Piracicaba. Todo mundo na sintonia aqui da Massa FM. Que bom ter você nas madrugadas, hein?
18: Ah, eu queria ser radialista, meu. Só fica colocando música e ganha dinheiro. Dinheiro cai na conta.
0: É bem vagabundo, né, rapaz? Bem vagabundo. 1h43. Oi.
19: Bom dia, Wesley.
0: Bom dia.
19: Bom dia, não. Bom dia aqui pra nós, bom dia.
0: Bom dia.
19: Desde aqui de Valladolid, na Espanha, é, Wesley.
0: Espanha.
19: Eu não sei o que que eu queria ser. Poderia ser se não fosse essa profissão, um go-go-boy.
0: Go-go-boy.
19: Fazer programa, pascoroa do dinheiro, porque a minha profissão eu já gosto muito, né? Eu sou caminhoneiro aqui na Europa, aqui, já andei no Brasil. Conheço quase o Brasil inteiro, aqui toda essa. Aqui já tem nos quatro cantos de Europa, então já não tem mais o que eu querer. Eu acho que se eu largar nessa profissão, eu vou virar um go-go-boy. Tá bom, Wesley? Um abraço, tudo de bom? Simbora, que o dia tá rompendo.
0: Ó aí, rapaz, tamo junto, hein? Na Espanha, caminhoneiro na Espanha, tá vendo? Já rodou o Brasil inteirinho, agora tá na Europa também.
20: Eu, né? Com certeza que eu ia ser radialista. Ganha bem, não faz merda nenhuma, come todas as moedas da madrugada.
0: Mentira.
20: Só não queria ser gordo igual vocês aí, Wesley. André de Mogi Mirim.
0: Ô, André, você vai pro meio do inferno, hein, cara? É uma profissão difícil. Todos os anos. Cobrança. Toca mais música. É isso que eu... Não é mil maravilhas, não, tá? Ó, o cara falou, Wesley, você tirou essa foto aí do Instagram com um satélite? Tá bom, obrigado, viu? Obrigado pelo seu carinho, seu imbecil. Acabou. Vamos lá, mais gente querendo falar aqui.
21: Eu sou vigia, mas eu queria ser profissão. Massagista, massagear a bunda de mulher.
0: Massagista, boa profissão. Boa profissão, hein? Vai.
22: Parabéns, Wesley. Um mês aí com a gente na madruga.
0: É.
22: Arrasou, hein?
0: Obrigado.
22: E eu ainda quero ser delegada da Polícia Federal.
0: Uhum.
22: Gravar um vídeo no meu gabinete e te mandar. Agradecendo pelo apoio aí.
0: Aí, querido. Delegado aí, ó. Delegada da voz macia, vai.
23: Aí, Wells, aqui é o Félix, primeira participação.
0: Opa!
23: Aí no Rádio Massa. Valeu, Wells. Manda esses QRA chorar na rampa.
0: Opa!

0: mais áudio.
1: Wells, boa noite. Eu sou o Kiko Carreteiro.
0: Fala, Carreteiro.
1: Eu queria ser radialista pra ser gordo igual você, igual que esse balão lá de São Lourenço, hein? Porque esse campeonato de balão é igualzinho a você. Minha rádio é massa.
0: Você é bem vagabundo e ordinário, né, querido? Isso, é balão o quê, rapaz, de São Lourenço? Você me respeita.
2: Bom dia, Wesley. Você tá
0: bom?
2: Bom
0: dia.
2: Wesley, parabéns por um mês de Rádio Massa.
0: Um mês, é.
2: Que venham muitos e muitos anos aí. É, trazendo alegria pra madrugada. Você é o melhor locutor da madrugada aí, cara. Minha rádio é massa.
0: Ô, querido, você quer me traçar uma impressão minha, hein? Obrigado, viu? Tudo de bom aí. Boa madrugada. Alô, você da estrada, você do aplicativo também. Pessoal da Insônia.
3: Ô, Wesley, daqui 2 meses tá liberado levar a mulher no estúdio?
0: É, passando da experiência, acho que já deve, já pode, né? Já pode. Não, não, não que eu vá trazer, mas acho que depois da experiência. Vale a pena, assim.
4: É, eu tinha vontade de ser prisioneiro, né? Pra essa delegada me pegar aí futuramente na cadeia aí, fazer o vídeo, como ela falou. E vamos que vamos, minha rádio é massa.
0: Obrigado, querido. Ô, Wesley, não vai tocar o Marquito hoje? Claro que vou. Agora. Aqui, ó, Marquito cantando seu sucesso. Chupa Tereza, é uma das mais pedidas da madrugada. Olha que música maravilhosa, ó.

0: Chupa Tereza, 1h50. Ô, Wesley, eu fiquei cantando de dia essa música, eu sei. Fica na cabeça, né? Vamos lá.
1: Bom dia, Rede Massa. Bom dia, Wesley. Tá, parabéns aí.
0: Obrigado.
1: O programa é top, mas a minha profissão aí, que eu queria ser, era bandido, pra ver se essa delegada aí prendesse eu e nós fazer um vídeo e mandar pra você, pra agradecer. Um abraço.
0: O pessoal pirou na delegada, né? Ó, inicia a nossa live também no TikTok, Wesley Oliveira Rádio, tá bom? Você pode entrar lá, tem o nosso chat. Muita gente nova chegando todos os dias através da live também. Wesley Oliveira Rádio, vem pra Massa FM, no rádio em todo o Brasil.
2: Ô Wesley, bom dia. Cara, teu programa aí é top demais.
0: Obrigado.
2: Show de bola, tu anima nossas madrugadas aí. Eu trabalho de operador faz 20 anos e é a profissão que eu sempre quis pra mim.
0: É mesmo?
2: Pose. Tudo que é de bom.
0: Obrigado, rapaz. Que bom que você tá na profissão dos sonhos aí, né, vai?
3: Wesley, bom dia. Respondendo a sua enquete aí, eu queria ser guardinha pra prender um monte de pau no cu aí.
0: Olha, eu sei que você tá revoltado, mas não precisa falar palavrão. Acabei de colocar lá no Instagram 1 mês de Massa FM. Então, por gentileza, depois do terceiro mês, se escapar, beleza, mas segura. Vamos lá, mais áudio chegando.
4: Bom dia, Wesley. Bom dia, Rádio Massa. Parabéns, Wesley.
0: Obrigado.
4: Que seja o primeiro mês de muitos que vai vir por aí. Parabéns.
0: Ô, oh, querido, obrigado, viu? Também tô contando que tem um monte de boleto pra pagar. Tomara que seja um mês de muitos, né?
5: Fala, Wesley. Bom dia. Como é que você tá, meu irmão?
0: Bom dia.
5: Tudo bem, cara? Programa sensacional aí.
0: Valeu.
5: Tamo acompanhando na escuta aí. Vim também da concorrência.
0: Olá.
5: E vou falar pra você, bichão, pretendo voltar mais não, hein? Você é sensacional. E falar pra você também outra coisa. E seu post lá no Instagram. Bichão, eu sou hétero. Sou muito, muito, muito hétero. Mas, bicho, não dá não, cara. Você me deixa, sabe, fragilizado, digamos assim, né?
0: Nossa, querido.
6: Uma bicha foi detectada.
0: Peraí, cara, peraí, ó. 1h52 da manhã, você fala que... Não, é, não, e você vê os comentários, lá são a melhor coisa aqui, ó. Ó, passamos de 30 comentários. Ó, parabéns, peludinho, você alegra nossas madrugadas. Parabéns, fofinho. Olha lá, ó. Big Bacon. Betoneira Diesel, Carlos Coletti. Parabéns, Mamute da Massa.
7: Vestido lindo.
0: Cara de gay. Tirou foto com satélite, abraço. Ó. Arroba Wesley Rádio 7 no Instagram. Dá uma olhada lá no post, 1 mês de Massa FM. Comenta lá também. Deixa o seu recado, é muito importante. Vamos fazendo a diferença em todas as madrugadas aqui. E agradecer ao Vitor também por essas fotos, né? Olha, ele colocou uns filtros bons aqui. Eu fiquei até bonito nessas fotos aqui, ó.
8: Alô, Wesley, bom dia, aqui é Brandão, aqui Serra Espírito Santo.
0: Ô,
8: eu sou motorista caminhoneiro, mas meu sonho mesmo era ser ministro.
0: Ministro.
8: Valeu, minha rádio é massa.
0: Ah, também queria, hein? Também vai.
9: Queria, que barulhinho. Vou te falar uma coisa, viu, Wesley? Você tá levando a paz de cara pro mau caminho, viu, mano?
0: Não tô,
9: a paz de viada aí que acompanhando agora, viu, mano? Meu Deus do céu, hein?
0: Eu não tenho culpa, cara.
7: Um giro, eu juro, vou te roubar.
0: Tenho culpa agora?
10: Mas, né, já vi sonho besta agora, o cara sonhar em ser guardinha pra prender pau.
0: Calma! Vamos lá, 11-3509-9290.
11: Boa noite, Wesley.
0: Boa noite.
11: Eu sou latueiro.

0: também tá ruim, eu não tô falando nada. Bom descanso, meu querido. Vou tocar a canção de Niná pra você aqui. Vamos lá.
1: Olha, Wesley, tamo aqui na puxada do Palito Doce. Piracicaba é o que liga. Parabéns, Peru. Um beijo aí de Rádio Massa. Deus abençoe, tudo de bom.
0: Valeu. Ó, o primeiro mês já foi, hein? Foi. Vamos ver.
2: Wesley, então nada mais justo, cara, quando você pegar seu primeiro pagamento, você fazer um churrasco e convidar aí os amigos, aí os ouvintes, pô.
0: Eu não, eu de jeito nenhum. Tá louco? Meu carinhas com o... Ó, a nossa live também lá no TikTok, quase 100 pessoas já, ó. Ô Wesley, tudo bem? Tô acompanhando aí, viu? Minha rádio é massa aqui de Ponta Grossa, no Paraná, o Gledson. Obrigado, Gledson, tudo de bom. Nosso tema hoje falando de profissões, hein? Se você pudesse escolher, qual seria o emprego do seu sonho? Né? Manda pra gente que eu vou abrir a linha.

0: Nosso Companhia da Massa, até as 4 da manhã, até a chegada de Pedro Trucão, tão por cá fazendo a diferença todos os dias. Volto já com mais respostas, não sai daí.
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0: a Rádio Massa e continua a nossa madrugada. E hoje a enquete é a seguinte: se você pudesse escolher, qual seria o emprego dos seus sonhos? Manda aqui no 11-3509-9290, Madrugada Massa FM, até às 4 da manhã.
1: Vamos botar janela.

Classe FM, Rasta Pé Colo de Menina, 12:11, tamo de volta! Nas madrugadas, ó, daqui a pouquinho tem o segundo tema, hein? Pra você interagir e participar no 11-3509-9290. Eu vou abrir a linha também. Tudo pronto aí no telefone? 11-4369-9290.

0: bom dia, Asley.
1: Bom dia. Treinando.
0: Motorista de caminhão.
1: Boa.
0: Estamos aqui em Terras Paranaense, aqui na capital, Curitiba. Estamos aqui realizando o sonho aqui, realizado, né? Agora, depois dessa delegada aí, eu estou mudando minha opinião, hein? Falar com a vozinha dessa aí dá vontade de ser cadeira, hein?
1: Dá vontade, né, mano?
0: Cadeia dela, né? Com certeza. Abraço.
1: Na memória, o poder, uma mulher falando macio.
2: Não tem remédio.
1: Os caras já ficam loucos, né?
2: Aumente o seu volume.
3: Ô, Ed, mulherada hoje tá quietinha, né, cara?
1: Tá quieta hoje.
3: Ontem tava.
1: Uma atrás da outra.
3: Fogo ontem, ela.
1: Foi mesmo.
3: Gosto. Tapa na bunda, puxão de cabelo.
1: Foi.
3: Ontem. A mulherada ontem participou em peso, hein? Hoje tá tudo quietinha.
1: Oi, a mulherada tá sumida aqui do programa. Ontem eu perguntei, a gente perguntou, né, se a mulherada preferia homem mais bruto ou mais romano. A mulherada se soltou aqui. A mulher falou, ué, eu gosto de se enforcar. Ela falou, que isso? Eu fiquei impressionado.
2: Deixa eu me deitar na tua praia.
0: Bom dia, Wesley.
1: Oi.
0: Mandar um abraço pra todo mundo aí. Parabéns aí pelo primeiro mês, que venha muitos e muitos anos.
1: Obrigado, querido.
0: Menos pro Ivanildo Neres, que ô bicha chata, viu?
2: Deixa eu me ver.
1: Vamos lá pro telefone 11 São Paulo 4369-9290. Quer bater aquele papo ao vivo com a gente? Fica à vontade aí pra participar. Wesley, tô chateado, viu? Minha namorada foi viajar com as amigas e aí não postou nada no Instagram, mas pelo da amiga eu consegui ver que ela tava numa balada, viu? É motivo de término? É não, querido. Ela tava numa balada, não te falou nada. Não, querido. Tá de boa. Tá tranquilo isso aí.
4: Ô, Wesley, olha eu aqui. Olha eu aqui, travês.
1: Olha eu aí.
2: Não tem remédio, não.
1: E você, quem é?
5: Ô, Wesley, eu sei o que aconteceu. O
1: quê?
5: O marido delas ouviu. Chegou em casa e deu um cacete nelas, viu?
2: Não tem remédio.
1: É, ontem era uma mulher atrás da outra.
2: Não tem remédio, não.
1: Vamos atender o telefone, Massa FM 11... 4369-9290. São tantos telefones aqui, agora vai. Alô!
6: Alô!
1: Quem é?
6: É o Júnior do Taboão da Serra, bom dia!
1: Bom dia, Junão, tudo bem? Tranquilo?
6: Ah, não sou tranquilo não, hein, de verdade.
1: Tô por quê?
6: Porque eu tô na rodagem, trabalhando igual louco, e minha mulher viajando, perturbando minha mente, achando que eu tô por aí aprontando.
1: Ah, peraí, você tá trabalhando, sua mulher... Tá falando, você tá aprontando?
6: Você acredita numa coisa dessa?
1: Ah, né? Mas você já deu motivo?
6: Ah, no passado não faltava, né?
1: É, talvez seja por isso, não queria, né? Talvez seja por isso, né? No passado já deu trabalho, mas hoje você é um cara tranquilo.
6: De boa, mano, só trabalho, sabe?
1: Se aparecer uma mulher assim com a voz macia falando, ô, oh, Junior... Isso é bem gostoso.
6: Não,
1: e aí?
6: Não arruma nada.
1: Hã?
6: Não tira nada, mano.
1: Ô, não mente pra mim, não.
6: Não tô tendo tempo nem pra de casa. Vou arrumar fora.
1: É mesmo? E qual que é o palco do momento aí?
6: Palco do momento aqui, Rodovia dos Imigrantes.
1: Hã?
6: Em busca da Baixada Sofrida.
1: Baixada? Mas por que que falam Baixada Sofrida?
6: Ah, porque lá é um perrengue total.
1: Por quê?
6: Quando não tá lama, tá poeira. Quando você entra numa rua que geralmente durante o dia, ela varia entre trânsito travado, entre não ter ninguém na rua, é uma loucura total, sabe?
1: Então por isso que os caminhoneiros falam Baixada Sofrida.
6: É, tem direito a nada, é cobrado em tudo.
1: Caramba,
6: é,
1: ruim.
6: É muito ruim.
1: E você volta pra casa quando?
6: Todos os dias eu estou em casa.
1: E por que que ela tá reclamando?
6: Porque eu não tô lá agora.
1: Isso que é duro, né? Você fica dividido entre o trabalho e a grana e a mulher. Aí é chato, né?
6: Então, ela não fica rica pra me sustentar, pra eu ficar lá igual um bebelô,
1: justo,
6: dentro de casa. E aí eu sou obrigado a ter que trabalhar, sabe, exaustivamente, me privo de muitas vontades, renuncio a muitas coisas, mas não tá valendo a pena, mano.
1: E aí, se você deixa de trabalhar e fica lá com ela e atrasa uma conta, é motivo de uma briga. Tá vendo como a vida não é justa, às vezes, né?
6: Não, as pessoas não são justas.
1: Então, é verdade.
6: Mas infelizmente, a gente vai empurrando com a barriga até onde que der. Mas acho que dessa vez agora foi morro abaixo, hein?
1: Ô, querido, você tá chorando ou é impressão minha?
6: Começou a chover agora, hein?
1: Não, você tá chorando ou impressão minha?
6: Não, é impressão sua.
1: Não, só pra saber, que às vezes, né, eu tenho essa impressão. Ô, querido, e se você tivesse um emprego dos sonhos, qual seria?
6: O que é o seu?
1: Hã?
6: O meu mesmo.
1: O seu mesmo?
6: De caminhão.
1: Olha! Boa!
6: Nós que fazemos o que gostamos, somos privilegiados. O dinheiro é uma consequência.
1: Mulher, sabe? Ou trabalho?
6: A minha mulher e o meu trabalho.
1: Não, escolhe um, mulher ou trabalho?
6: Eu preciso escolher o trabalho, porque é dele que eu sustento a mulher, sustento a casa.
1: Aí, ó. Sinceridade, gostei de você. Tá certo. Quer pedir um modão para nós aqui?
6: Ah, eu quero sim, hein? Menino da Porteira.
1: Vou reservar aqui, já a gente toca na madrugada aqui, tá bom?
6: Quero mandar um abraço pros motoristas da Terra e Toquinho, Marcílio Transporte, os meninos do Ricardo e toda a galera que tá aí no QAP.
1: Valeu, rapaz, bom trabalho, bom trecho.
6: Um abraço, tchau, valeu. Tchau.
1: Tudo bom? 2h19. Rumo à Baixada Sofrida.
7: É, arrebaçada.

0: Cheguei! Uma pelo menos apareceu. Cadê o restante da mulherada?
1: Nossa! A mulherada tá aparecendo, ó. Depois das 2 da manhã. Onde vocês estavam, hein? Olha lá, mais uma aqui, olha lá.
2: Bom dia, Wesley. Tudo bem? Aqui é a Clara.
1: Oi, Clara.
2: Por enquanto eu tô...
1: Cadê a Gema?
2: Ajudando meu marido a realizar o sonho dele. De trabalhar pra ele mesmo. Pra poder não trabalhar pra ninguém.
1: Certo.
2: E, consequentemente, ele realiza o meu, que é ficar em casa, à toa.
1: Olá.
2: Cuidando só da casa.
1: Boa.
2: À toa não, né? Cuidando da casa e dos filhos.
1: Dos filhos.
2: É isso meu sonho, não quero trabalhar pra ninguém, não. Já Boa. Chega, tô trabalhando demais aqui. E eu não seria radialista. Wesley, você aguenta muita coisa.
1: Não aguento.
2: Esses apelidos. Não aguento brincadeira, Wesley. Eu não brinco com ninguém pra não brincar comigo, porque eu não aguento. Beijo, minha rádio é massa.
1: Eu fazendo a piada da Gema. Desculpa, querido. Vamos lá atender mais 4369-9290.
3: Minha mulher também tá quase realizando meu sonho. Tá faltando um pouco pra ela ir embora.
1: Alô!
4: Ô, Elis, bom dia.
1: Bom dia, quem é?
4: Aqui é quem? O famoso Toizinho Lima Nova do Vale do Ivaí.
1: Tudo bem, querido?
4: Tudo bem, Wesley, eu adoro você.
1: Ah, eu te amo.
4: Você é o gestor da comunicação do nosso país, do Iapoca, o Chuí está vendo você.
1: Você quer me traçar ou impressão minha?
4: Não.
1: Só elogio. Não, tá bom.
4: Eu sou Lima Nova, mas de outra área.
1: Aí, entendeu? De outra área, aí, rapaz. E o que você tá fazendo na madrugada?
4: Eu tô aqui, deitadinho na minha cama, imaginando como é que você trabalha bem, certo?
1: Você tá imaginando como é que eu trabalho?
4: Eu sou amigo de todo mundo da massa, certo?
1: Certo.
4: E a massa é a massa que é a massa, a toda a gestão da área de comunicação no Brasil. Entendeu?
1: Entendi.
4: O que eu queria voltar a trabalhar, certo? É na área de gestão ambiental, certo?
1: Certo.
4: Para povoar todas as beiradas do rio do Brasil inteiro.
1: Aí.
4: Em peixe, certo?
1: Peixe.
4: E plantar aquela planta que o Portugal roubou de nós, que chama pau-brasil, certo?
1: Certo.
4: Que ninguém conhece. Você conhece o pau-brasil? Faz uma enquete.
1: Vamos fazer uma enquete, quem conhece o pau-brasil? Boa enquete. Olha,
4: então,
1: você na madrugada, você conhece o pau-brasil? Manda aqui pra gente, 11-3509-9290. Deixa eu ver, rapaz, rapidinho, se o pessoal conhece. Eu não conheço, não.
5: Bom dia, Wesley, o tiozão aí tá ereto, pensando em você.
1: Não, é no pau-brasil que ele tá pensando. Deixa eu ver aqui, 11-3509-9290, oi.
4: Wesley, é o seguinte. Então, aqui, eu moro no estado do Paraná, aqui em Curitiba, hoje, eu sou lá do Vale do Ivaí. Então, nós temos a nascente do Rio Iguaçu aqui na nossa serra.
1: Certo?
4: E é toda poluída, providência, certo?
1: Uhum.
4: Hoje, planta-se o soja no estado do Paraná, mas ninguém pensa que o soja tem veneno brabo que acaba com a água, acaba com o peixe, certo?
1: Certo.
4: Então, nós tínhamos que colocar mais filtro, certo? Nas barrancas de rio.
1: Olha, certo? Gestor ambiental.
4: Wesley.
1: Diga!
4: Tem uma parte que o pessoal trabalha, que você falou aí que era ordenhador, você não definiu quem era o ordenhador. Ordenhador é o retireiro, o tirador de leite, certo?
1: Uhum.
4: Oh, e manda um abraço que tá todo mundo te ouvindo agora.
1: Um abraço pros ordenadores aí, o pessoal que tira leite, olha! Toda a galera lá.
6: Eu acho tão divertido quando aparece alguém falando sério nesse tipo de programa.
1: É, eu também. Oi?
4: E os caminhoneiros, que eu tenho bastante primo em Apucarana, no Vale do Ivaí. É São João do Ivaí, entendeu? Todos os caminhoneiros do Vale do Ivaí, todo do Iapoca e Chuí. Wesley, eu adoro você é um caboclo bom. O Fabinho, lembra do Fabinho?
1: Lembro.
4: O Fabinho era um cara divertido igual você, entendeu? Sumiu, entendeu?
1: Sumiu.
4: Manda um abraço pro pai. Manda um abraço pro Fabinho.
1: Tá bom.
4: Você é o cara bom, do coração bom. E eu também sou, a minha profissão hoje, velho.
1: Ah.
4: Eu sou jockey.
1: Jockey?
4: É, jockey de elefante, igual você.
1: Achei que você era jockey de jiboia. Tá certo. Ó, vamos ver o Pau Brasil aqui, peraí.
7: Ué, Wesley, eu só conheço o Pau Brasil. Pau de fora eu não conheço ainda, não.
1: Vamos lá, tem mais áudio. Fica aí na linha, vamos ver se o pessoal conhece aqui, vai.
8: Wesley, esse tiozão aí tá bem louco dessa ideia, né?
1: Não.
8: Só falando das dele igual a Marina Silva.
1: Não, ele é gestor ambiental. Vamos ver.
9: Eu conheço o Pau Brasil, é o órgão sexual do nosso país.
10: Wesley, oi. Eu conheço o Pau Brasil.
1: Conheço
10: é? Muito bem.
1: Ah, é?
10: Quando era criança lá na nossa escola.
1: Que susto, querido.
10: Plantaram o Pau Brasil e a gente subia no pau todo dia pra brincar.
1: Ah, tá bom. Obrigado, vamos lá.
11: Wesley, claro que eu conheço o Pau Brasil.
1: Olá.
11: Foi plantado na minha cidade, onde eu fui criada, lá pra Paraná.
1: Uhum.
11: É, e foi roubada de lá também. No outro dia, não tava mais lá. Conheço sim.
1: Aí, ô, querido, o pessoal conhece o Pau Brasil, viu?
4: Wesley, um pessoal muito inteligente que participa de você aí, certo?
1: É, muito.
4: Entendeu? Cara, tem muito cara bom que dá pra ir pra comunicação, entendeu?
1: Uhum.
4: É, cadê o padeiro? O padeiro é divertido.
1: Vou ligar pra ele hoje, eu tô com saudade, então... vou ligar pro padeiro daqui a pouquinho. Vamos ver se ele já foi na zona. Você gosta do padeiro?
4: A vozinha.
1: A vó também, daqui do programa. Tá certo. Ô, rapaz, um abraço pra você.
4: Wesley,
1: tamo junto, hein?
4: Wesley, saúde pra você.
1: Amém.
4: Uma boa gestão na comunicação. E eu participei uma madrugada aqui em Curitiba, junto ao Cerante, certo?
1: Certo.
4: Eu mando um abraço pra todos os Cerantes do Brasil inteiro também.
1: Os Cerantes. Você gosta de laranja?
4: Eu nunca chupei laranja.
1: Nunca chupou? Ah, que pena. Tinha um saco. Tchau, querido.
4: Um abraço.
1: Valeu, tudo de bom. 12:26, a madrugada da Massa FM. Muita alegria. Alô, você trabalhador do Brasil. Todo mundo ligado, hein?
12: Mamãe, não quero ser prefeito. Pode ser que eu seja eleito. Que alguém pode querer.
1: Ô, Elza, você vai ligar pro padeiro? Vou. O Van Palestra, o empresário dele, vai ver se ele tá hoje online.
12: Capaz,
1: a gente vai entrar em contato.
6: Eu não sei o que esse feirante faz, mas imagina se ele for dono de uma barraca de peixe, mano. Ele vai ficar falando, ah, esse peixe foi pescado na beira do rio tal, não sei o que, chato para um cacete.
1: Não, mano. Eu adorei ele.
12: Ah, coitado, foi tão cedo, meu menino.
13: Esse cara conhece é o Paulo Luiz.
12: Sim.
1: Cala a boca.
12: Eu não sou besta pra tirar onda.
6: Fala, Wesley. Boa madrugada pra todo mundo. Rapaz, até agora você não tocou meus áudios, hein? Brincadeira. Toca uma pra mim, Wesley.
1: Nunca. Nunca.
6: Falando sobre a enquete aí, meu sonho era ser ator pornô.
1: Ator pornô? É?
6: Preciso falar mais alguma coisa?
1: Não, não precisa não.
6: Acho que não.
1: Não.
6: Tamo junto. Essa rádio é massa, não é?
1: Mas pra ser ator pornô precisa ter dotes, né?
14: Vem pescar aqui em Prescaba. O rio aqui é imenso.
1: O rio
14: aí? Vai, Brasil, toca aí.
1: Quase.
14: É o Tchan, por favor? Te amo.
1: Você gosta do Tchan?
12: Seja leite, alguém pode querer.
1: Eu tenho o Tchan aqui, eu devo ter.
12: Eu não preciso.
1: Olha, tem um monte de música do Tchan aqui, deixa eu ver. Dá um play aí, massa, deixa eu ver. Abraço pra minha esposa, a Ana, o Luciano que mandou aqui.
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16: Ó que nasce torto, nunca se direita. 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
1: Ô Wesley, 12:28, ela pede o tchan. Não, do nada.
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16: Vai, vai, vai.
15: Olha, domingo ela não vai.
16: Vai, vai.
15: Domingo ela não vai, não.
16: Vai, vai, vai.
1: Márcio FM, alô.
17: Alô, Wesley, bom dia.
1: Bom dia, quem fala?
17: Aqui é o Mandioca Crioulo Ultra.
1: Tudo bem, Mandioca?
18: Bem, graças a Deus, e você?
1: Tô bem também, Mandioca. Como é que estão as coisas aí?
18: Tamo bem, graças a Deus. Tamo aí trabalhandinho, mais um plantão em QAPI aí, quase amanhecendo e curtindo a massa aí, vendo esses loucos falar aí.
1: Você faz o que na vida?
18: Eu trabalho vigilante à noite.
1: Vigilante aí, o grande Mandioca da madrugada aí. E se tivesse que ter um emprego dos sonhos, qual seria, hein?
18: O vigilante mesmo, Wesley.
1: Vigilante.
18: Eu tô há 20 anos já na profissão, na mesma empresa.
1: Você trabalha armado?
18: Armado.
1: Dá um tiro pro alto pra eu ver.
18: Não, não pode, né? Que tem as regras e procedimento. Não tem que responder uma coisa de câncer, né?
1: Então eu atiro aqui. Você não quer atirar, eu atiro.
18: É, atira pra esse que tava falando do último. Ele tá precisando levar uns tiros na bunda. Ele
1: quem?
18: Tava falando do cocô. Esse que participou o último ao
1: não,
18: vivo,
1: o gestor ambiental?
18: É.
1: Não, maravilhoso. Ele tá falando tudo, que os peixes tá morrendo, viu? O peixe tá morrendo. Ô, vigilante, deixa eu te falar. Na madrugada, é alguma ocorrência?
18: Graças a Deus, meus plantões, não, Wesley. Graças a Deus, tudo tranquilo.
1: Mas já aconteceu alguma coisa, assim, grave?
18: Já no passado, já tive... Já tive B.O. aí no passado, que teve que azedar.
1: O que aconteceu?
18: A invasão de patrimônio, né, e daí troca de tiro, né?
1: Ah, teve troca de tiro?
18: Troca de tiro.
1: Acertou alguém?
18: Graças a Deus eu não, mas quem
1: tá. Você é ruim de mira, hein, velho? Você é ruim de mira.
18: Sete palmos pra baixo de ti. É, mano, nós cada dois anos, Wesley, nós participamos de uma reciclagem na Polícia Federal.
1: Uma reciclagem, né?
18: É, nós passamos pro psicotécnico aula de tiro. Meus tiros é nota 10 máxima sempre.
1: A 10 máxima?
18: É, tem o nome. A nota máxima é 10, né? Sempre tiro 10.
1: Nossa, que gostoso que você atira bem, né?
18: É, com a mão ainda.
1: Ô, vigilante, um abraço pra você. E por que que é
18: Wesley,
1: posso fazer uma pergunta?
18: Diga.
1: Por que Mandioca, seu nome?
18: O meu apelido foi uma rádio aqui de Curitiba, porque eu sou do interior, Wesley. Sou bem grande, sou graúdo e bem troncado. E daí tinha a Clube FM, um tal de Yujo, na época, e me apelidou de Mandioca Crioulo Bruto. Do jeito que eu falo, de onde que eu sou, e pegou na rádio, então até hoje assim.
1: Caramba, ô, Lu. Cara, ô, seu nome é Mandioca. Estranho isso aí.
18: Ah, Mandioca Graúda.
1: Ô, Mandioca, um abraço pra você, viu?
18: Outro, pra todos bom. Os Campo Larguense, todos os ouvintes da Rádio Mata e todos os corno e corna da madrugada aí.
1: Eu te amo.
18: Outro também. Beijo, tchau, tchau.
1: Quando eu falo te amo, a pessoa não sabe o que falar. Wesley Amargo Silva pede pro seu programa ser até mais tarde. Sai do trabalho às 3h25 e não pego 10 minutos do programa. Ah, não. Sai mais cedo. Sai mais cedo. Falou. Eu vou sair às 2h30. Aí você acompanha, né? Não. Ô, Margot. Depois de 9, não é possível. Depois de 9 meses, segure o tchan. Amargo tchan. Segure o tchan, tchan, tchan. Ó, oh, depois das 3 da manhã eu vou ligar pro padeiro, hein? Segure, daqui a pouco eu vou ligar pro padeiro, vai.
19: Ô Wesley, deixa eu contar uma parada que me aconteceu agora há pouco aqui. Que? Até parei aqui, só pra te mandar esse áudio.
1: O que aconteceu?
19: A passageira pediu poder tirar da rádio e colocar no... Um videozinho um pouco mais, né? Aquele tipo X-vídeo e tal.
1: Mentira.
19: Eu falei que no meu carro não rola essas paradas não, né? Aí ela falou bem assim, pô, Uber na madrugada não consegue nem colocar uma paradinha que a gente pede. Ela falou que ela tá doida pra poder bater uma siririca aqui pra mim. Pô, meu pai do céu. As coisas só acontecem comigo.
1: Mentira. Que isso, gente? Olha, essa semana teve um caso aí do cara que começou a se tocar dentro do... Agora a mulher também... O que tá acontecendo com o pessoal, hein? O pessoal tá muito excitado ultimamente.
20: Ô Wesley, queria só aproveitar que a mulherada tá chegando e mandar um recadinho pra Fer. Ah, acho que eu fui muito, muito rude ontem, mas eu ainda sou um cara apaixonado, então eu queria mandar o Odair José, eu vou tirar você desse lugar pra ela e dizer pra ela que se ela não tiver contente com a profissão dela, eu vou tirar ela daqui desse lugar.
1: Pera aí, cara. Você quer conquistar a mulher... E oferece o Odair José essa música aqui. Que fala que o cara vai tirar a mulher da zona. Olha, você tá de brincadeira, né? Foi só pra me distrair. Olha isso,

0: outros vão pensar.
1: O Wesley fala para ele que eu agradeço, mas eu tenho uma loja, faço faculdade de direito, não tô na zona.
2: Pra ficar comigo e não interessa.
3: O cara, olha, o cara que sabe conquistar a mulher, né? Oferecendo, vou tirar você desse lugar. Vê que é um cara bem sensível, né, vai?
4: Fala, Wesley.
3: Oi.
4: Ó, fala pro rapaz aí que ele pode tirar a mulher da zona. O duro é tirar a zona da mulher.
3: É. E que um dia eu posso... Sabe que eu conheci, nesse tempo de rádio, um cara que fez isso. Ele assumiu a mulher da zona. Aí a mulher ficou 6 meses com ele e voltou. Falou, ah, não consigo. Falou pra ele, não consigo... ser mulher do lar, eu ganhava uma grana considerável, né, e voltou pra essa profissão.

0: não interessa. Cara, quer conquistar a moça oferecendo essa música?
1: É.
0: Tá mais fora de time do que o Bora Bill fazendo piada.
2: Eu vou tirar você desse lugar.
1: Bora Bill, a piada acabou com a carreira dele, né? Caramba. Vamos lá. O Wesley ganha dinheiro mesmo. Eu vejo as meninas falando. Então, teve uma moça que ligou pra mim uma vez na rádio. O cara tirava 30 conto. Atendendo menos de 5 caras numa noite.
3: Gina de Itapetininga na escuta, Wesley.
1: Fala, Gina.
3: Tem Massa FM. A minha rádio é Massa.
1: É nóis.
4: Bom dia, Wesley. Bom dia, Wesley.
1: Bom
4: Massa
1: dia.
4: FM, hein? Mandar um abraço pro meu pai aí, Marcondes aí. Tamo aqui, hein, na vibe, estando a rádio ainda, hein? Até esse horário.
1: Aí, ô Marcondes, um abraço pra todo mundo aí. Falou, meu pai escuta todo dia. Boa, rapaz, obrigado, hein? Tudo de bom pra você. Boa madrugada, é mais um companheiro da madrugada, hein? Tô quietinha, mas tô te acompanhando. Deixa eu ver quem mandou aqui. A Suiene que mandou. Não mandou áudio. Querida, manda um áudio pra gente, né? A gente adora a voz feminina, né?
5: Ô, gordinha, essa manhãzinha tá uma vozinha, tá uma delícia, hein? Vem em mim, gatinha.
1: Ah, não. Tá vendo? Parece uma mulher. Olha aí, mais um sucesso da madrugada, hein? Pedido da nossa live lá, ó. Estamos ao vivo com a imagem Wesley Oliveira Rádio. Potencial sucesso, ó. É.

0: Ô Wesley, põe mais um áudio da Fê aí. Tô quase chegando lá.
1: Para com isso. Para com isso. Vamos lá, mais mensagem chegando aqui. 11-3509-9290. Companhia da Massa no ar.
2: Bom dia, Wesley, meu querido.
1: Bom dia.
2: Tudo bom? Em primeiro lugar, parabéns. Ai, pelo programa. O programa tá uma delícia, cada dia melhor.
1: Ah,
2: você,
1: obrigado.
2: Ó, 1000%. Beijo, obrigado. Beijo pra linda Catrícia, né? Pego isso e pra todos esses ouvintes maravilhosos. Wesley, a minha opinião sobre esse tema é assim, é que eu fiz a profissão, eu estive na profissão, que eu acho que sou aposentada, eu estive na profissão que, dos meus sonhos. Sempre gostei, sempre admirei essa profissão e eu consegui. Sabe o que é? O que é? Professora, Wesley.
1: Ah, professora!
2: Eu acho tão magnânimo, eu acho tão bonito ensinar os outros, né? Qualquer profissão. Não existiria médico, não existiria dentista, não existiria engenheiro, não existiria ninguém.
1: Nada.
2: Imagine, sumisse os professores do mundo, não teria nenhuma outra profissão. Pena que ela não é valorizada, que
1: é verdade.
2: Brasil, né? Não é valorizada, muito mal paga, né?
1: É.
2: Mas paciência, né? Paciência. Lá na China, eu vi um estudo lá na China, que tem um imperador. Lá na China é imperador ainda, né?
1: Faz tudo.
2: Então, lá na China, o imperador chinês, ele só faz reverência para o mestre, só para o professor. Lá é o... Não deveria ser assim, porque não é pela lógica,
1: olha,
2: né?
1: Uma aula,
2: beijo, beijo, Wesley.
1: Ó, beijo.
2: Antes da Curitiba.
1: Beijo, o Wesley manda um alô pra galera da usina Iracema. É o Leonardo Freitas também. Vamos abrir o telefone. Wesley, o débito da professora já tá a caminho. Cala a boca. 11-4369-9290. O nosso telefone, vai.
3: Ué, essa professora aí parece que tomou umas 3 ferroadas de AB na língua.
1: Não, cala a boca.
3: Olha a cachaça.
1: Fica quieto, que cachaça o quê? Eu valorizo muito os professores do Brasil.
3: Virei fã dessa professora, hein? Virei fã.
1: Ô, essa barba espinha, gatinho, Adelino. Ô, velho, você tá imaginando minha barba espinha? Não, sério mesmo. Dormiu.
4: Eu acho que essa mulher foi professora de Dom Pedro.
1: Olha, na rodagem, eu quero mandar uma foto aqui, o Maicon. Mandou uma foto pra nós aqui do caminhão, né? Que legal. Obrigado, hein? Obrigado. Ô, Wesley, toca vento no litoral, tô deprê. Mas por que você tá deprê? Massa FM, alô?
5: Alô?
1: Quem é?
5: É Kelly Rocha de Cotia.
1: Tudo bem, Kelly?
5: Tudo bom, Wesley?
1: Ah, eu tô melhor agora. E você, como estão as coisas?
5: Tudo bem, ouvindo a Massa, né?
1: É, o que você tá fazendo aí, Kelly?
5: Tô aqui te ouvindo. Ouvindo essa loucura gostosa da madrugada.
1: Você gosta de umas loucurinhas?
5: O copé é bom, né?
1: É bom, né, querida? É bom. É bom aquelas adrenalina, né?
5: É bom, de vez em quando é bom.
1: É bom. E você é casada ou solteira?
5: Eu sou solteiríssima.
1: Quanto tempo na pista, Kelly?
5: Olha, nem sei, já faz tempo.
1: Muito tempo?
5: Eu participei com você aí, Wesley, no dia 27 de junho.
1: 27 de junho?
5: É, não sei se você tá lembrado que eu falei que se alguém quisesse meter como amiga.
1: Ah, lembrei, você quer meter como amiga, eu lembrei. Você ainda continua querendo ter os ouvintes como amigo?
5: Com certeza, por que não?
1: Então faz o convite aí que você quer ter, vai lá.
5: Bom, galerinha, quem quiser ter uma pessoa legal como amiga, quem sabe futuramente acontecer alguma coisa mais, né? Porque da última vez que eu participei, meu celular travou.
1: Travou.
5: Que nem eu falei, não sei se você lembra da outra vez, eu falei, eu sou deficiente visual.
1: Uhum.
5: e meu celular travou. Não consegui atender todo mundo.
1: Ah, você passou o número, né?
5: Sim.
1: Ah, e não teve ninguém, nenhum amiguinho?
5: Conversei com algumas pessoas, Wesley, mas também teve várias pessoas que mandam mensagem, liga só pra fazer gracinha e eu não quero isso.
1: É, mas falar besteira?
5: É, fala besteira,
1: eu
5: fica
1: avisei.
5: Com curiosidade besta.
1: Curiosidade besta, que como você é, essas coisas?
5: Não, pergunta, como é que eu faço certas coisas se eu não enxergo?
1: olha que absurdo, gente. Olha, o absurdo, olha, o cara que faz isso tem que tomar chibatada, isso não se faz.
5: Sim.
1: Pergunta besta. Mas eu avisei pra você que ia ter um monte de vagabundo.
5: Sim,
1: né?
5: Sim.
1: Eu avisei.
5: Sim.
1: E você continua a procura?
5: A procura, sim, eu não tô, não. Mas,
1: okay.
5: Quem quiser fazer uma amizade legal, conversar, fazer assuntos legais.
1: O que você gosta de conversar?
5: Eu gosto de falar sobre tudo.
1: Sobre tudo?
5: É. Eu só não gosto de falar de política.
1: Eu também não.
5: E nem dívida.
1: Ó, o cara falou, Wesley, eu quero ser amigo, deixa eu ver.
4: Eu nem tava interessado em ser amigo dela, Wesley, mas na hora que ela falou que era deficiente visual, eu gostei, me interessei. No meu bairro tem um monte de amigo cego lá, tanto que me conhece como cão guia, mano.
1: Olha aqui, não liga pra esses caras, não. Esses caras não prestam, os vagabundos da madrugada. Sempre tem. Ô, Wesley, eu também sou deficiente visual, gostaria de conhecer essa moça, viu? Olha lá, ó. É o Júnior de Osasco. Osasco tinha perto, não é?
5: Sim.
1: Pertinho, tá vendo aí? Vamos ver.
6: Mas todo mundo tem curiosidade. Você toma banho de luz acesa ou luz apagada?
1: Cara, olha, deixa eu te falar uma coisa. Respeita a mulher. Ela não deu esse tipo de liberdade pra você.
5: Não, pra esse tipo de pergunta eu respondo com todo prazer. Então não te interessa.
1: Eu vou terminar a hora e você responde da sua forma.
6: Mas todo mundo tem curiosidade. Você toma banho de luz acesa ou luz apagada? Você, quando faz cocô, como é que você sabe se ele limpou?
1: Isso aí. Olha aí, seu babaca. Responde, Guilherme. Pode responder. Seu babaca.
5: Não,
1: isso.
5: Não interessa pra você, não, o besta.
1: Ah, palhaço. É isso aí, querida. Muito bom. Muito bom. Você é maravilhosa, viu? Você é boa de papo. Você sabe como ser engraçada. Olha, eu tenho certeza que você vai encontrar um bom amigo, tá? Tenho certeza.
5: Com certeza. A gente tá aí pra viver, pra responder essas... A gente tem que passar por isso, né?
1: Eu estou fora do peso. Se você entrar no meu Instagram, aí você vai... Eu ia falar que você vai ver, mas você vai dar uma... Você vai conferir lá que tem um monte de gente me xingando também. Então, assim, tem que aprender a lidar com esse tipo de coisa, viu?
5: Eu sei como é que é.
1: Então, assim, cada um o pessoal zoa com uma coisa. Então, olha, parabéns pela forma como você leva tudo isso, tá bom?
5: É, né? A gente tem que levar. Eu só vou falar uma coisinha pra esses bestas aí não ficar com curiosidade. Uma coisa eu falo pra vocês, tá bom, seus bobocas? Enxergar não garanto, não, mas eu vejo estrela, tá bom pra vocês?
1: Você vê estrela?
5: Opa!
1: Olha! Nossa, já te fizeram ver estrela, querida!
5: Nossa, várias!
1: Olha aí, que maravilha! Tá vendo? Chupa aí pra esses
5: trouxas. Pra você ter uma ideia, Wesley, eu falei no dia que eu participei, eu tenho um filho de 16 anos, tá? Aí teve um idiota que perguntou pra mim, quem é o pai do seu filho? Eu falei, eu não sei quem é, porque eu nem vi.
1: É, mas aqui também não ajuda, tá?
5: Você
1: não viu,
5: Perguntas idiotas, respostas cretinas.
1: Exatamente.
5: Né?
0: Wesley, gostaria de saber se ela assiste o Vale a Pena Ver de Novo.
1: Tá vendo? Não precisa responder, não. Não. Ela também não viu, né? Não viu.
5: Só pra falar uma coisinha pra vocês, pra esses ouvintes idiotas aí, eu já enxerguei, eu perdi a visão com 18 anos de idade.
1: É, tá vendo? E os seus
5: tá, eu já enxerguei.
1: E outro, tá? o seu ouvido é mais apurado que de todo mundo aqui, não é?
5: Eu sou uma mulher formada, tá? Pra informação de
1: formada,
5: vocês.
1: Formada, tá vendo?
5: Eu me formei cega.
1: Formou cega, tá vendo aí? Ô, querido, olha, que você encontre um bom amigo. Hoje você não vai fazer a besteira de divulgar, ou vai?
5: Não, hoje eu não quero, não.
1: Ah, tá vendo aí? Aí ela hoje criou juízo. Criou juízo aí, ó, maravilhosa.
5: Não, eu não crio juízo. Eu não crio juízo, não, Wesley, porque eu não sei o que esse bicho come, né? Mas tudo bem.
1: Muito bom. Ok, um beijo pra você, viu?
5: Beijo pra você. Beijo. E pra esses ouvintes legais aí que entendem as coisas, um beijo pro coração de todos, pra você principalmente. Te amo, Wesley.
1: Eu te amo muito, viu?
5: Beijo, beijo.
1: Tchau, querida. Tchau.

0: seu gordo desgraçado. Diga. Parabéns aí, Deus abençoe você, viu?
1: Obrigado.
0: Pra quem não tá muito feliz com você, é o pessoal do Bando de Coruja, tá? Deus abençoe você.
1: Obrigado. Boa palestra. Obrigado, boa palestra. Tudo de bom.

0: Kleber. Bom dia, tudo na paz, tudo 100%. Aqui é o Daca de Maringá. Gostaria muito de ser técnico de futebol, para mim ser técnico da seleção brasileira, para convocar somente jogadores que atuam no Brasil, para fazer com que nós sejamos novamente campeão. Porque somente assim, porque os jogadores que atuam no Brasil vestem a camisa e jogam com honra ao nosso país. Não esse pessoal que estão aí fora, que são mercenários e estão indo aí para fazer o trabalho deles. Olha
1: o radar aí, ó. Massa FM, alô.
2: Oi, Welles.
1: Olá, quem fala?
2: Avó.
1: Ô, vovó, tudo bem, vovó?
2: Tudo bem.
1: Ô, vovó, que saudade.
2: Eu queria te agradecer pela minha música, viu?
1: Certo.
2: E te dar parabéns. Que você seja bem feliz nessa rádio, como a gente é quem te escuta, tá?
1: Ô, vovó. Eu sou muito feliz de ter você aqui com a gente na madrugada, hein, vovó?
2: Eu escuto a Rádio Massa o dia inteirinho.
1: Ô, vovó, o dia inteirinho, é?
2: Eu adoro.
1: Ô, vovó, que bom que você gosta aqui da Massa.
2: Deixa eu falar, eu queria ser caminhoneira, se eu fosse homem, ou então carreteiro.
1: Carreteira, vovó, olha. É. Viajar pelo Brasil, né, vovó?
2: Pelo Brasil todo, né, filho?
1: Vovó, viajar pelo Brasil, que maravilha, hein, vovó? Eu lembro dessas músicas antigas quando eu falo com você, ó.
2: Oi?
1: Eu lembro dessas músicas antigas aqui, vovó. Quando a gente fala.
2: Ah, eu também gosto.
1: O que você gosta de ouvir além do Descida, vovó? Fala pra mim.
2: Eu gosto muito do Roberto Carlos.
1: Ah, vovó, eu sei tudo de Roberto Carlos. Qual do Roberto você gosta?
2: A Distância.
1: Ah, Distância, nossa, vovó, essa é linda.
2: Aquele. Ah, esqueci agora o nome.
1: Ah, tem tantas.
2: Esse cara sou eu.
1: Esse cara sou eu. Tem uma, vovó, que é maravilhosa aqui, vovó. Ó, vê se você conhece, ó.
3: Os botões da blusa.
2: Ai, eu amo.
1: Você gosta, vovó?
2: Adoro.
1: Nossa, vovó.
2: E meio confuso. Toca pra mim.
1: Você quer ouvir?
2: Quero.
1: Ah, tem tantas do rei, legal. Vamos fazer uma coletânea aqui, vovó.
3: Pouco a pouco, me deixando.
1: Ô, vovó, tem uma aqui que é bonita, viu? Tem uma aqui que é. Acho que você conhece. Quer ver? Deixa eu ver se eu acho ela aqui, vovó. Ô, vovó, o que você fez de bom? Fez uma comidinha gostosa hoje ou não?
2: Hoje eu fiz lentilha.
1: Fez o que? Lentilha?
2: Lentilha. Arroz.
1: Certo.
2: Bife de frango à milanesa.
1: Ai, que delícia, vovó.
2: E saladinha de alface.
1: Saladinha de alface. Essa aqui, vovó, ó.

0: maravilhoso. Ô, vovó. E hoje você que vai ouvir qual, hein?
1: Ah, se colocar a distância, eu quero.
0: A distância? Deixa eu ver se eu acho aqui. A distância, peraí. A distância. E você lembra de quem que é essa música, hein, vovó?

0: edema pulmonar.
1: Ô vovó, você tá chorando, é impressão minha?
0: Não, filho, é que eu tava dormindo e acordei agora.
1: Ah, não, só pra saber, vovó, só pra saber. Vamos ouvir então a distância aqui. Eu te amo, viu, vovó?
0: E eu também. Deus te proteja, os caminhoneiros todos, todos os ouvintes, tá bom, filho?
1: Tá bom, vovó. Um beijo.
0: Com Deus. Outro. Tchau.
1: Tchau. Ah, que música!

0: Vovó tem um bom gosto, né?
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2: Se tem duas coisas que vovó gosta, amor, é ouvir Roberto Carlos e dar palpite na criação dos netos.
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0: tarde mais a nossa madrugada. É o pedido da vovó Roberto Carlos.
1: Aí, vovó, tem meu respeito, hein?
0: Aí, vovó.
1: Lembrou da gente caminhoneiro aí pedindo pra Deus abençoar. Aí. Bença, vovó.

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Rádio Massa e continua. Daqui a pouquinho tem a nossa disputa musical, hein? Alô, Arlete Santana, Portugal, tá junto com a gente. Ana Lúcia Maia também. Todo mundo ligado na massa.

0: Márcia FM, a minha rádio é Márcia, Edson Hudson, fala! 3:11.
1: Alô?
2: Alô, meu bem, aqui é o Ricardão e eu tô na praça.
0: Tamo de volta nas madrugadas aqui na Márcia FM até as 4 da manhã. Tamo juntasso, hein? Alô, você da estrada, você também do aplicativo, galera da Insônia também.
3: E o Wesley, deixa eu te falar. Nossa, existe ser humano tão chato, tão idiota que eu vou te falar,
0: o que
3: viu?
0: Aconteceu?
3: Diz que teve três que falaram assim, praticamente a mesma coisa. Teve um deles que falou assim, nossa, você agora só quer saber de escutar a Márcia FM. Eu falei, mas é claro, a única que tá prestando ultimamente, porque as outras tá uó. Aí ele falou assim, os pessoais lá estão até chateados com você. Eu falei, o problema é de vocês, porque vocês não mudam de rádio também. Não posso fazer nada. Se a Massa FM é a melhor que tá tendo no momento.
0: Olha, a Catrícia saiu da concorrência e tá aqui.
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0: Olha que maravilha.
5: Que seu tá chegando.
0: Tá vendo, tá todo mundo na massa, hein? Tá todo mundo na massa, espalha pra todo mundo, hein?
6: Pessoal é xarope, né? Se a Catrícia teve coragem de cortar o pinto, ela não teria coragem de trocar de rádio?
0: Vou fazer uma ligação, coloquei esse tema mais cedo, mas é o tema oficial dele. É ele.

0: Vamos ver.
1: Oi, Eli.
0: Alô?
1: Alô, é o padeiro.
0: Quem?
1: É o padeiro.
0: Tudo bem, padeiro?
1: Tudo bem.
0: Ô, padeiro, que saudade.
1: Ela fala na raiva.
0: Tudo bem, padeiro? Com quem você tá aí?
1: Tô aqui, com o segurança da padaria.
0: Ah, o segurança da padaria, qual que é o nome dele?
1: Meu nome é? É o Franco, é.
0: Vou mandar um abraço pro Franco aí.
1: Ô,
0: padeiro, que saudade, padeiro. Como é que estão as coisas aí na padaria?
1: Tudo bem, cara.
0: O que você assou de bom lá?
1: É, vou assar um pão de leite agora, uma baguete.
0: Baguete, certo. E a mulherada, padeiro, como é que tá?
1: Ah, tá por aí, cara. Muita mulher, né?
0: Muita mulher, né? E você foi, qual foi a última vez que você foi lá na casa das primas?
1: Eu fui sábado agora.
0: Ah, você foi o último sábado agora?
1: Foi. Eu fui lá.
0: E como é que foi, padre? Conta pra mim.
1: Foi bom, né, meu? Eu não saí com a filha, não. Foi com outra mulher.
0: Quanto que tava o programa lá?
1: Tava 80, meia hora.
0: 80, meia hora.
1: É.
0: E aí, como é que...
1: Mas eu pago mais, né? Eu pago a cerveja Heike, ela manda pede, nem bebe, né, meu?
0: Pera aí, você paga a cerveja?
1: É que ela pede, né? Ela pra tomar...
0: Ah, ela fala assim, paga uma cerveja pra mim e ela toma com você, né?
1: Não, ela não toma, depois eu tomo quando eu sair, agora eu não posso.
0: Olha o golpe da cerveja, ela pediu a cerveja e falou, não, agora eu não posso.
1: É, fala que não pode tomar, agora tá trabalhando.
0: Quanto a cerveja?
1: É, bebe uma só, paga só uma, né? R$20 quase o preço.
0: R$20 uma cerveja?
1: É, ferragem pequena é 20 lá.
0: Qual que é o nome da cerveja?
1: É Heike.
0: Qual?
1: A Nike.
0: Ah, sim, essa aí, tá?
1: É.
0: Olha, R$20 pra não tomar cerveja, não acredito.
1: Ela pede pra tomar, mas não toma, né?
0: Não acredito, padeiro. Ela pede, ela falou, vou tomar, e você paga a cerveja, ela fala, ah, depois eu tomo.
1: É.
0: Que absurdo.
1: Paga.
0: Que absurdo, padeiro.
1: É assim mesmo, é a maioria assim, né?
0: Mas como é que foi com essa menina nova aí que você...
1: Foi bom, né? É bom, como é que... melhora com ela, mas ela tá enjoadinha, né, mano? Tudo enjoadinha, é.
0: Mas por como assim enjoadinha?
1: Ela vai beijar assim, ceinha, ela não gosta, tá beijando, sabe? Ela não, é, para um pouco, é.
0: Beijar o quê, padeiro?
1: Como você vai beijar o ceinho dela assim? Ela não gosta, ela é enjoada. Ela não pode estar me beijando, não, não pode, ela fala.
0: Ah, não pode, ela falou?
1: É, ela vai arrancar pedaço, não, né?
0: Certo, aí você foi beijar. Beijar o que mesmo? Você falou?
1: Beijar o seio dela, se beijar o seio dela assim, ela não gostou.
0: Certo, ela falou: não, não, não, melhor não, é isso?
1: É.
0: Aí não dá
1: um rato, uma hora passa e vai gastar o tempo aí.
0: Puxa, velho, não dá nenhum clima, né?
1: não dá nenhum clima, não dá tempo.
0: E você foi de carro?
1: Vou com puto ou com tipo, né? Os dois.
0: Qual que é o nome do carro, padeiro?
1: É o Culto.
0: Certo. Perguntaram aqui, ele é gasolina e álcool, né?
1: É, meu freque, é.
0: É o quê, padeiro?
1: É freque.
0: Ah, sim. Então é gasolina e álcool, né? Como é que chama mesmo?
1: É freque.
0: Sim, é freque. É isso, padeiro. Ô, padeiro, e R$80, mas foi ruim, então, porque ela ficou de frescura, né?
1: É, não vai beijar, ela não gosta, né?
0: Puxa vida, padeiro, o mínimo que ela poderia fazer é dar um beijinho, né?
1: É.
0: Caramba,
1: padeiro. Tem uma que não deixa, não.
0: Não deixa. Ô, padeiro, e você tá à procura de uma mulher, um relacionamento sério, ou você quer continuar indo nessa casa aí?
1: É, tem alguma alguém sério, né? Só sério aí.
0: É?
1: Pode ser,
0: Deixa eu ver aqui.
2: Padeiro, saudades de você, meu bem. Pode. Aquela Heike, o que você acha, hein?
1: É, nós estamos assim, né? Vai marcar, né?
0: Nossa, padeiro, você viu? Nossa. Olha, padeiro, esse final aqui.
2: Aquela Heike, o que você acha, hein?
1: Vai sim, então, nós estamos, né?
0: É,
1: vamos usar aí, né?
0: Aproveita e chama ela, padeiro. Chama ela e manda esse cara calar a boca atrás de você aí. Pra... Fala assim, vai lá, padeiro, vai.
1: Então, chama você. Se quiser sair, né? Vai cair, né?
0: Mas você vai marcar onde?
1: É, vai pro barzinho, vai pro motel, né?
0: É, né? Peraí, de primeira, padeiro?
1: É, porque ele é sozinho também, não. É. Nada, né? Custa nada,
0: entendi,
1: né?
0: Entendi, barzinho já vai pro motel.
1: É.
0: Caramba, pessoal, você não perde tempo, hein, meu?
1: É, aproveitar, né?
0: Aproveitar a vida é curta, né?
1: É, porque ela é sozinha também, ela sabe que ela é sozinha, né? Não é mulher, né?
0: É.
1: Ela sai, chama pra sair, né?
0: Cinza, já que ela tá sozinha mesmo, né?
1: É, se ela tivesse alguém, ela não ia chamar pra sair, né? Tá sozinha, nossa, também, carente.
0: Gostei de você, padre. Você vai direto ao ponto, ó.
1: É.
0: Direto ao ponto, olha. Deixa eu... Olha lá, padeiro, ó.
2: Comigo não tem frescura, padeiro. Eu tomo uma hike com você de boa.
1: Aí, aí sim, tá? Vamos hike, depois sai, né? Vamos no motel, sai em outro lugar, né?
0: Nossa, padeiro.
1: Faz horinha no motel, né?
0: Maravilhoso, velho.
3: O padeiro é tão rápido que se ele fala oi pra mulher, ela responder, ele já mostra o pinto.
1: Poxa, é.
0: Não, pai, não.
1: Chamar ela pra sair, né?
0: É, não, gente, chamar pra sair. Romântico.
1: É.
0: Ô, Wesley, pergunta pro padeiro: se eu namorar com ele, eu vou ter cacetinho todo dia? É a Fernanda de Portugal.
1: Pô. Tem sim, né? Lá é cacetinho, né? Lá, irmão, aqui eu tô no meu pão. É, é baguete.
0: Você tem direito a pão aí, não tem?
1: Tem direito a pão, 8 pão.
0: 8 pão por dia,
1: pão, né?
0: Ah, 8 a 10 por dia.
1: É, pode levar, é.
0: Olha, por aqui, tá vendo? Pãozinho quente de manhã. É. Maravilha, padeiro, ó.
4: O padeiro, na verdade, ele vai lá, massa, massa, e outro come depois.
0: Não, não, padeiro ele vai pra cima, é um cara direto, né, padeiro?
1: É sim, tem que ir, né? Porque a menina que sai assim já vai sabendo, né, meu, né?
0: É.
1: Vai sair à toa, né?
0: Exato.
1: Beber, sabe, não dá nada, né, meu, né?
0: Exato. Vamos ver aqui mais áudio.
2: Ô, padeiro, eu queria encontrar com você. Só que eu tenho um fetiche que até hoje ainda não realizei. Eu queria realizar com você. Eu queria fazer um fio terra no homem. Você deixa eu fazer em você?
1: Não, não. Aí não é comigo, não. Aí não, não vira, não.
0: Ô, padeiro, é bonito aqui.
1: É, mas não vira, não, né?
0: Não, pera, mas é bonito aqui.
1: Ó, é, mas tudo isso, né?
0: Olha que voz, padeiro, ó.
2: Ô, padeiro, eu queria encontrar com você.
0: Olha, padeiro! Padeiro, não, não dá.
1: Não dá porque
0: não,
1: pode fazer outro jeito, né?
0: Mas ninguém fica sabendo.
1: Não, mas não dá certo, não. Não, não vira, não, né?
0: Não vira, não. Né?
1: Não.
0: Ah, que pena.
1: Estraga o clima, né?
0: Ah, estraga o quê, padeiro?
1: O clima. Estraga o clima já.
0: Entendi. Dá uma estragada.
1: É.
0: Que pena, querido. Olha, o padeiro, isso aí ele não quer, tá? Isso aí ele não quer.
1: Não.
0: Vamos lá.
5: Wesley, pergunta pro padeiro qual a idade dele e se ele já fez o exame de próstata.
0: Ô, padeiro, qual que é a sua idade?
1: Tô com 54. Você já fez? Já
0: fez?
1: Já. Fui o ano passado no 14 de todos ali em São Miguel.
0: E aí, como é que foi?
1: Foi, o cara falou que tá bom, né?
0: Ah, cara. O médico falou que tá bom, é?
1: É, mas falou.
0: É, mas você fez o exame tradicional, aquele do dedo?
1: E de sangue só, que ele mandou fazer.
0: Ah, não teve do dedo, né?
1: Eu hoje não tem mais não, agora é de sangue. Faz só.
0: De sangue, ah, que pena. Até início, é tradicional. Vai.
3: E aí, padeiro? E a Suzy, você não bimbou mais não? Fala pra nós aí.
1: A Suzy ligou pra mim hoje, né?
0: Ah,
1: todo dia liga pra mim.
0: A Suzy te ligou? Que é a mulher que você
1: liga
0: saía,
1: todo dia,
0: né?
1: Todo dia liga pra mim.
0: Olha, a Suzy, pra quem não sabe, é uma mulher que o padeiro conheceu através do rádio também, né? E deu umas bimbadas, né, padeiro?
1: Foi, saí com ela. Fiquei uns 3 meses com ela, né?
0: É, ficou uns 3 meses com ela. Só que ela era muito chata, você falou, né?
1: É, ela ligava muito, todo dia pra mim. Ela liga ainda, direto, tá ligando.
0: Ah, fica ligando todo dia?
1: Ela liga de manhã, vê todo mundo, liga pra dar boa noite.
0: Ela te liga só pra dar boa noite?
1: É, boa noite, padre, tá sozinho, sei o quê, né?
0: E de manhã também?
1: É, eu ligo de manhã. Eu falei, pô, não me liga de manhã não, meu, eu tô dormindo.
0: Que mala, hein, padre?
1: É, ela liga meio-dia. Aí é hora do almoço, mas eu não tô na hora do almoço. Se eu trabalho à noite, eu não acordo meio-dia. Você tá indo do almoço, eu não tô, né?
0: É verdade. Aí você deu um pé, né? Ela não quis mais, né?
1: É, falou pra ela.
0: Vamos lá, áudio aqui, ó lá, ó.
2: Padeiro, eu não sou chata, não. Mas a última vez você me prometeu uma champanhe. Tô cobrando essa champanhe aqui.
0: Nossa, padeiro.
1: É, champanhe é boa, né?
0: Vai lá, padeiro.
1: Nós estamos sim.
0: Vai lá, fala um negócio mais picante, vai lá.
1: Onde tem o lugar que ela tá, né? Ela falou o lugar, eu vou lá, né?
0: Falou que é perto de você.
1: Olha, que lugar, meu.
0: Vou falar assim, eu vou jogar champanhe no seu corpo, né?
1: Tem que jogar champanhe em você, né? Que eu já tô vindo, você, né?
0: Ifa, gostosa.
1: Gostosa, né?
0: Isso. Isso aí, vai apimentando. Cara. Você é. Coloca uma lingerie vermelha.
1: É, padrinho. É. É.
0: Coloca uma lingerie vermelha, vai lá.
1: É mesmo, hein?
0: Fala, padrinho, fala mesmo.
1: Então, você põe a lingerie, né? Qualquer cor pode ser, né? Vermelha, preta. Azul.
0: Vou jogar champanhe.
1: Amarela é bonita também, né?
0: Vou estourar o champanhe em você,
1: fala. Não, eu vou estourar o champanhe em você.
0: Isso, padeiro, é isso, cara. É isso, padeiro.
1: Pra ela colocar uma mini saia em casa é bonita, minha mulher com a mini saiazinha.
0: Ah, com a mini saia, né?
1: É, chegar em casa, a mulher com aquela mini saia curtindo, né?
0: Ai, eita. Caramba, padeiro, olha lá, olha lá.
2: Desse jeito, padeiro, leva até uma algema aqui, que você acha?
0: Tá mesmo. Caramba.
1: Então, a mulher chegar em casa de mim, sai coisa mais linda, né? Você
0: viu o que ela falou, padeiro? Algema.
1: É, algema ela. Eu tenho uma algema em casa mesmo. Então é isso.
0: Era que você tem uma algema?
1: Tem, tá em casa.
0: Ah, é?
1: Peguei um dia na feira do cara, tá lá, guardado lá.
0: Mas algema de verdade?
1: É, tá em venda, qualquer lugar, né?
0: De polícia?
1: Vende, é. E na Tiburcio de Souza vende.
0: Vamos lá. Mais mensagem chegando aqui. 11-3509-9290. Estamos tentando arrumar a mina pro padeiro.
6: Wesley, fala pro padeiro. Consegui, que é 300.
1: Pegar a mata direita. Tava chia na rádio, mas consegui colocar na rádio hoje.
0: Conseguiu, aí.
6: R$100 um barzinho e mais 150 no motel. Vai ficar caro, hein?
0: Ó, o padeiro falou.
6: Wesley,
0: aqui, ó,
6: fala
0: ó.
6: Pro padeiro que é R$300 um barzinho e mais 150 no motel. Vai ficar caro, hein?
0: O logo vai ficar caro, hein, padeiro?
1: É, fica caro um pouco, mas vale a pena, né? Depende da menina, vale a pena, né?
0: Vale a pena, né? Vale a pena. Jogar champanhe, né?
1: É.
0: É isso, pai. Só se vive uma vez.
7: Ô, Wesley, você é jogador de futebol, Wesley? Você tá maluco, só dando assistência pro padeiro, hein?
0: Você viu, mano?
7: Só colocando o padeiro na cara do gol, papai. Você tá maluco.
0: Eu tô ajudando o padeiro aqui, ó. Tem que falar com ela. Ó, oh, padeiro, mandou mais um áudio aqui. Ai, meu Deus.
2: Não é caro, não. Padeiro é o homem do dinheiro, né, padeiro?
1: É, sim, é. Não tem muito, mas tem um pouco, sim, dá pra gastar.
0: Né? Não tenho muito, mas tem um pouco, dá pra gastar, ok.
1: É, dá pra gastar um pouco, é.
0: Dá pra gastar, né, padeiro?
1: Tá.
0: Ô, padeiro, mas o que você ia fazer com essa moça pra dar um clima, assim, né?
1: Ah, eu ia levar uma cerveja, uma raiva, depois, né, chegar pra um hotel, né?
0: E aí, quando chegar lá no quarto, você e ela?
1: Ah, então aí, é só dar uns agarros da massa pra beijar ela todinha, né? Sem dela também. Aí já cair na cama, começar a girar a roupinha dela, né?
0: Okay. Aí vai. Entendi. Já entendi, padeiro. Olha, que maravilha. Maravilha. Vamos lá, mais mensagens aqui. Fala pro padeiro, eu também quero conhecer muito ele, viu? Eu sou a Suzana, tenho 39 anos. Olha, padeiro.
1: Olha, bonita, né?
0: Bonita. Eu tenho 13 filhos.
1: Eita, aí não dá, cara. 13 filhos é muito, né?
0: Mas só 7 mora comigo, ela falou.
1: É muito, 10 é muito ainda.
0: Mas só 7 mora com ela, padre.
1: Ah, mas é muito filho, né, meu?
0: Quantos pão tem que levar?
1: Ah, tem que levar uns 40 pão, né, meu? Mais ou menos. Pra esquitar o pão, tá 23 o pão aqui, um quilo.
0: 40 pão, padre?
1: É, uns 40 pau, né? Leite, manteiga, né? Mortadela, tudo. Coisa pesada.
0: Quanto de mortadela, padeiro?
1: É, umas 900 gramas, né, não? Olha aí. Mortadela, tudo.
0: Vamos lá, vamos.
1: 10 pessoas, muita gente, né? Não, aquelas baguetes de um metro, meu, que eu faço aqui. Eles pão de metro. Mas é caro aqui, é 150 um pão daquele recheado.
0: Vamos lá, vamos lá.
8: Ei, Wesley, mostra essa foto pro padeiro. Pergunta pra ele se serve o mini vestido.
0: Olha, padeiro, o mini vestido, o Van Palestra vai te mandar aí. Ela mandou uma foto de mini saia pra você, eu vou te encaminhar.
1: É bonito, hein? Mas é. Mini saia, coisa linda, né, meu?
0: Vou te mandar.
1: É andando. Opa. Assim, ela tá andando, tá subindo sozinha, né, meu? Né?
0: Isso, exatamente. Mandou,
1: é linda, meu.
0: Mandou pra gente, encaminhei.
9: Ô, padeiro, você paga R$80 meia hora? Eu cobro 50,
1: vamos? Não dá meia hora direito, não.
0: Hã?
1: Mas não dá meia hora bem direito, não, meu. Elas enrolam, sabe?
0: Ah, enrola?
1: É, tá, vai bem, tá. Quando vai, já passou a hora e ela manda de rápido pra toda hora.
0: Ó, o que ele falou aqui, ó.
9: Eu cobro 50, vamos?
1: Não, vou não, cara. Tô só com mulher só.
0: Vamos lá, mais áudio, chega.
5: Ô, Wesley, fala pro padeiro que eu arrumei uma gatinha pra ele.
0: Ah.
5: Ela tem 1,65 de altura.
0: Olha!
5: Cabelos longos até a bunda, seios com silicone.
0: Ah.
5: E é 47 anos.
0: Oh, e aí, padeiro?
1: É, cara, ainda não, muita coisa, né?
0: O quê?
1: Bonito, não, o cabelo é grande, tem negócio de silicone, o que é isso aí, meu?
0: Não, peito, não sei, é aquele peito durinho.
1: Eita, é bonito, meu, aí sim, meu, é bonito, hein?
0: Olha lá, meu, olha os detalhes, ó, presta atenção.
5: Longos até a bunda, seios com silicone, e é 47 anos, e ela pesa 128 quilos só.
1: Aí, é muito peso, cara, não dá não. Aí traga o clima, cara, quando vê a mulher assim.
0: Não, padre, mas é, dá pra fazer um regime, né?
1: É, mas demora, assim, não é na hora, não depois outro. Demora, isso aí, mês, né,
0: não?
1: Não,
0: pra
1: mulher. Mulher pra agora, pra hora, né?
0: Mas assim, 128 quilos nem é tanto, assim.
1: Muita coisa, pelo menos 90, até uns 80, né?
0: Assim, padre, dá pra dormir junto, assim, de boa.
1: Não dá, quebra a cama, cara. Já me bota. Já mandou já funda, cara.
0: Não, para, mas dá,
1: fundo, quase.
0: Dá pra passear de carro, viu?
1: É, não pode trazer, meu. Vindo lá na frente mesmo, não dá. Não dá porque os botes de hoje é pequeno, né, meu? Já tá falando a marcha ali do carro.
0: Mas dá pra...
1: O outro dá o freio automático, né, meu, né? Mas o tipo é passar marcha manual, né? É bom dirigir com a mulher assim, que vai na mão na perna dela, meu, né? Sem querer, né, meu, né?
0: Então, padre, dá pra você colocar a mão na perna dessa moça, 128.
1: Aí é bom, irmão. Você tem que querer, escapa a mão, cai na perninha dela.
0: Oh.
1: Eita!
0: Ô, padre, mas dá pra você tomar um...
1: Você toda vez passar a mão na minha perna, fala, escapuliu a marcha, né? Escavalou a marcha, então a marcha errada aí.
0: Olha a arte da sedução com o padeiro. Vamos lá, mais mensagem.
2: Ô, Wesley, fala pro padeiro que eu sou magrinha.
0: Nossa. Ouviu, padeiro?
1: Ela é o quê?
0: Ó.
2: Ô, Wesley, fala pro padeiro que eu sou magrinha.
1: Ele é, tá bom, é linda. Ela é magrinha, é bonita também. Muito bom.
0: Maravilhoso. Vamos lá, últimas mensagens aqui.
9: Eu nem sei se isso existe, mas se existir, o padeiro é um gordofóbico do bem, mano.
1: É.
0: Ô, padeiro, mas não entendi porque você não quer uma mulher de 128 quilos.
1: É, mas é muito gorda, né?
0: Não, mas assim, dá pra você tomar um banho com ela.
1: Não dá, no banheiro pequeno lá em casa, não dá. Esse banheiro de hoje é tudo pequeno. Tem que tomar de cada vez um, né?
0: Não, dá pra tomar os dois, não dá?
1: Não dá, não é apertado, não dá não.
0: Ah, que pena.
1: Não dá, toalha maior, tudo maior, sabe? Aí enrolar ela com a toalha não dá, tem que ter o cobertor, meu.
0: Ok.
1: Tem que ter o cobertor pra enrolar ela no banho quando sair.
0: Tá bom, padre, ok, ok. Vamos lá, mais mensagem chegando aqui. Ô Wesley, tudo bem? Tô rachando de rir aqui na parte.
2: Ô padeiro, comigo você não vai precisar gastar dinheiro com comida, com pão. Não tenho filhos.
0: Olha.
2: E peso 20 quilos, eu quase nem como, tô pele e osso. Bora?
1: Ah, mas é muito pobre, não dá nem 20 quilos, né? Caramba. Tem mais um pouco, menos 70 quilos, né? 70. Eu tô com 78, cara.
0: Ela pesa 20, velho. Qual que é o problema?
1: É, muito pouco, é, mas aí não dá, não.
0: Por quê?
1: Aí não tem nem pegada, né? Não tem nem pegar nada. Essa mulher é desse peito, né? Peitinho médio, uma coisa mais linda, né? As blusinhas, né? Eita. Tem mulher que usa as blusinhas. Tem sutiã, né, meu, né? Eita, coisa mais linda. Passa na rua assim, ela subindo, saindo, né? A minha saia. Bonito, né, meu?
0: Vamos lá.
10: Chega aí, Wesley, fala pro padeiro aí, quanto maior a massa, maior é o pão, ué. Padeiro é esse.
0: Ai, meu Deus. Ô, padeiro.
11: Oi.
0: Olha, um abraço pra você, viu?
11: Ô, cara, obrigado. Viu? Cara, pode ligar pra mim qualquer hora aí, essas horas assim, 12h30.
0: Tá bom. Eu, depois das 3 eu.
11: Rapaz, tem alguma mulher aí, meu, né, desenho, que se convide comigo aí.
0: Tá bom. Olha, padeiro, te amo, viu, querido? Tudo de bom.
11: Obrigado, você também, vamos.
0: Boa madrugada e a gente vai falando, tá?
11: Tá bom, qualquer coisa você avisa aí. Um vai ter alguma mulher.
0: Alguma mulher, valeu, né?
11: É.
0: Das um, tá certo. Tchau, padeiro.
11: Tchau.
0: Valeu. Ai, meu Deus do céu. Délio McNamara! Tá na nossa live lá do TikTok. Olha aí, grande Délio McNamara. Grande humorista do Brasil, radialista também. Obrigado aí pela companhia. Tá na nossa live, que bacana, hein? Wesley Oliveira Rádio. Você pode entrar aí, estamos ao vivo. Até celebridades, ó. Grande Délio, né? O show dele é um dos mais engraçados que eu já vi na comédia, né? Bom, vamos pra nossa disputa musical. Você escolhe uma música, eu escolho outra. A gente coloca na disputa aqui, vê quem vai se dar bem. Ai, meu Deus do céu, chorei de rico padeiro. Não dá, né, meu? Não dá. Ai, só tem louco aqui na madrugada, hein?

0: Bom dia, bom dia. Esse bom padeiro dia. Tá muito exigente. Não sabe o quanto é bom uma gordinha.
1: Então, muito exigente.
0: Só o problema é dormir no inverno, né? O cobertor fica tudo pra cima dela.
1: Vamos lá, 11-4369-9290. Você pode ligar pra me desafiar aqui, né? Reta final já do programa. Caramba, 3h35. Márcia FM, alô.
2: Alô, Wesley.
1: Quem fala?
2: O Mandioca, de novo?
1: Não, Mandioca, já ligou hoje, não dá pra participar.
2: Não, eu quero participar da música.
1: Não dá, Mandioca, já ligou hoje. Tem que dar espaço pra quem quer participar aqui. 11-43-69-9290. Vamos lá pra nossa disputa musical.
3: Eu quero participar da disputa musical, velho. E a rádio é massa.
1: É nóis! Febre essa disputa. Alô, Márcia FM.
4: Oi, tudo bom?
1: Quem fala?
4: A Catrícia.
1: Catrícia! Tudo bem, Catrícia?
4: Melhor agora.
1: Ai, que prazer ter você aqui na Márcia, viu?
4: Ai, tava com saudade dos meus maçudinhos. Ele voltou a ser bonzinho hoje, né?
1: Olha os maçudinhos.
5: Márcia FM.
1: Olha, o Van Palestra já mandou grande Catrícia, tá vendo? Que maravilha.
4: Van Palestra é maravilhoso.
1: É, maravilhoso. Ô, Catrícia, vamos participar da nossa disputa?
4: Vamos lá.
1: E qual que você vai escolher, Catrícia?
4: Vê se você tem aí Renascer do Janô.
1: Quê?
4: Vê se você tem aí a música Renascer do Inverno.
1: Olha, eu não sei nem escrever, Renascer?
4: É a música Renascer do cantor Inverno.
1: Olha aqui, eu acho que não tem não, viu?
4: Ah, pelo amor de Deus, né, Wesley?
1: Renascer, não tem.
4: Aqui é Master FM, não acredito.
1: Não tem, eu nunca ouvi falar.
4: Já escutei nas outras, não vai ter aqui nessa que é melhor.
1: Não tem.
4: Ah,
1: não
4: tá.
1: Tem. Não tem, cara. Não tem, ó. Por Renascer do Janô.
4: E Janô.
1: E já não tem, Catrícia.
4: Não. I-N.
1: Hã?
4: É I-N.
1: I-N.
4: G.
1: G. Vai!
4: E Janô.
1: Mas o que, que é ING? Não tem Janô?
4: É S, né? O C. É Janô. Todo mundo conhece essa música, Wesley.
1: Não tem, não tem. Não tem aqui. Escolhe outra, Catrícia.
4: Tá, peraí.
1: Uma outra aí, vamos disputar. Catrícia.
4: Deixa eu ver,
1: peraí. O Wesley tá chovendo, prepara a capa. Ah, não, hoje eu tô de aplicativo. Vai pra R$200 o aplicativo. Ah, meu, não é possível.
4: Qual é aquela do, então, do...
1: Vai pra 200 pau.
4: Aquela do Gilcinho.
1: Qual do Gilcinho? Gilcinho, deixa eu ver, Gilcinho. Deixa eu ver se tem. Ó, Gilcinho eu tenho Pouco a Pouco, 11 e Pouquinho, Péssimo Negócio.
4: Péssimo Negócio.
1: Ai, Péssimo Negócio é a música 1. Catrícia escolheu essa aqui, ó.

0: Tá aí a gente, música, cadê a
1: mulherada nesse programa? Quero só ouvir agora, viu?
0: Vamos ver se a mulherada te ajuda, hein? Vamos ver. Ó, música 1, Dilcinho, Péssimo Negócio. E a música 2, eu lembrei, Catrícia, de uma moça que eu conquistei mandando essa música pra ela.
1: Nossa, que legal. Ai, eu sou apaixonada por essa música.
0: Olha aqui, a minha música é essa aqui, ó.
2: Deixa eu te perguntar uma coisa. Olha aqui.
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0: Luan Santana, seu doutor, olha a letra.
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1: Eu tenho certeza que essa música não vai superar a do Dilcinho Lenz.
0: Vai superar sim.
1: Tô querido.
0: Música 2 é essa, seu doutor.
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0: São Paulo 3509-9290. Você vota a partir de agora. Qual que você quer ouvir inteirinha? Música da Catrícia, Dilcinho ou Luan Santana? Pra ele que você tá zoando. Vamos pra votação, Catrícia. Está preparada?
1: Claro, sempre.
0: Então vamos.
4: Música 1 da Catrícia aí. Show de bola.
0: Música 1, Catrícia, primeiro voto. Van Palestra tá anotando.
1: Vamos. Obrigada, lá. Meu amor.
5: A dois, Web.
0: 2.
6: Música número 1, Dilcinho, da Catrícia.
1: Obrigada,
6: linda.
1: Maravilhosa.
0: Vamos lá, mais mulherada votando aqui, ó. Vamos ver. Vai.
6: Web, é só porque eu quero puxar teu saco. Porque essas músicas hoje, olha, vou te contar, hein. Prefiro uns modão. Luan Santana, Wesley. Luan Santana.
0: É.
6: Ai, meu Deus.
1: Ai,
6: mas
1: gente,
6: eu vou votar em você, Wesley. Número 1.
1: Questão
6: só
1: de
6: puxar
1: gosto.
6: Seu saco.
0: Questão de gosto, né, Catrícia?
1: Claro.
0: É, tá vendo?
6: Wesley, eu sempre escolho as tuas, mas essa 1 aí tá melhor, eu acho. Vamos escolher.
1: Obrigada,
6: a da tal da Catrícia.
0: Catrícia, mais um voto, hein? Vamos lá.
4: É a música 1 da Catiusca.
6: Olha.
1: Te amo.
0: Vamos lá, mais votos, bora.
6: Música número 1 da maravilhosa da Catrícia. Com certeza.
1: Beijo, Mari, te amo.
0: Olha, mulherada.
7: Olha, eu até queria votar na Catrícia, viu? Catrícia linda. Mas não
1: te
7: dá.
1: Te amo também,
7: assim,
1: meu amor.
7: Então eu vou dar 2. Eu também não gosto do Luan Santana, mas é ainda suportável.
0: Ok, vamos lá, mais votos.
4: Música número 1, Wesley, da Chavasca aí.
0: Não, não é Chavasca, é Catrícia.
8: E aí, Wesley, boa noite.
0: Boa noite.
8: Hoje vai ser 10-0, hein? Música número 1, da Catrícia.
0: Catrícia,
1: mais
0: obrigada,
1: um linda.
9: Você é meu vizinho aqui em Londrina, não dá pra votar no Luan Santana. Hoje, Catrícia, número 1.
0: Catrícia, mais
1: obrigada,
0: um voto. Vamos lá. Votação, olha, acirrada aqui, mas Catrícia na frente.
10: Duas músicas merda, mas só pra não perder a tradição, vou votar na 1 contra o locutor.
0: Ok.
1: Ai, arrasou. Obrigada, linda.
0: Vamos lá, mais votos.
4: Ô Wesley, eu vou votar no número 1 da Catrícia, só porque ela abandonou a concorrência.
0: Aí, Catrícia, mais um voto.
1: Obrigada.
0: Mais um voto, Catrícia, vamos lá.
11: Catrícia, sua linda, eu te amo. Aqui quem fala é Paraíba da Bahia e eu
1: também.
11: Voto em você, número 1. Valeu,
1: obrigada.
11: Wesley.
0: Na nossa live lá no TikTok, Wesley Oliveira Rádio. Deixa eu dar uma olhada por aqui. Danilo 4512, Lobsong 1. É, quem mais aqui? Ney Souza 4612, Johanna 1. Bom, 2 tá predominante, então um voto pra 2 na nossa live. E continua por aqui no WhatsApp, reta final já, vai.
12: Wesley, eu vou votar na Catrícia só porque todo mundo tá votando. E parece ser uma pessoa ótima, gente boa, merece ganhar.
1: Obrigada, seu lindo, maravilhoso é você.
0: Catrícia, campeã de hoje!
1: Ai, Wesley, chupa, viu?
0: Não, Catrícia.
1: É, mas você sabe que eu te amo, né, Wesley?
0: Ah, eu sei, cara. Parabéns.
4: Eita, Deus.
0: Vocês estreando com vitória.
1: Parabéns,
0: Catrícia.
1: Obrigada, meus amores. Amo todos vocês.
5: Wesley chupa. Como, Catrícia? Você arrancou o pinto?
1: Mas não é só pinto que se chupa, tem outras coisas.
0: Parabéns, Catrícia, campeã de hoje. Parabéns, viu?
1: Tá, obrigada. Beijo, Hélio, te amo.
0: Faz um discurso pra quem duvidou de você, vai lá.
1: Ah, não posso fazer nada, mas eu amo do mesmo jeito. Tá tudo certo.
0: E pros maçudinhos, vai lá.
1: Meus maçudinhos, amo vocês pra sempre.
0: Parabéns, Catrícia, campeã!

0: FM, Jusinho, Péssimo Negócio, a campeã de hoje. Reta final, hein? Tamo junto aqui na Massa FM. Mas ainda dá tempo. Tô pé da vida, você vai se abrir pra mim agora, hein?
1: Tô pé da vida.
0: Se abre pra mim e conta por que que você tá pé da vida no seu trabalho, relacionamento, seja lá onde for. Se abre e manda aqui, ó.

0: 11-3509-9290. Wesley Capão Redondo, bandeira 220. Não, não vou. Eu não vou pagar. Não vou pagar 120 pra ir pra casa. E quem não tá vira careta, afina a flor do preconceito. Manda pra gente, topei da vida, pra encerrar muito bem o nosso Company da Massa. Vai.
1: Ué, eu topei da vida, cara. Eu coloquei em você. Da meia-noite até as 4 da manhã e você não tocou nenhuma pra mim, ué.
0: Não, não vou
1: tocar.
0: Eu tô
1: pé da vida.
0: Não vou tocar nada. Com a mão na sua cara.

0: vai.
1: Ô Wesley, tô pé da vida, cara. Tem mais uma noitada ainda pra me trabalhar, pra poder folgar, mano.
0: Mais uma?
1: Puta merda.
0: Mas não me sinto... Calma, pai. Pior que essa semana eu vou direto também, hein? Essa madã, tamo por aqui nas madrugadas, aí.
2: É, massa. Esses malas aí, acho que não deveria nem participar do programa.
0: É, tira você também, né? Já entra reclamando, tá fora. Energia baixa. Eu quero você reclamando, mas que energia lá em cima, vai.
3: Júlio, bom dia. Tô pé da vida com você, que eu nunca abri um áudio meu aí pra poder... falar um alô pra turma massa de Piracicaba e região. Aquele forte abraço. Massa FM, a minha rádio 97.1 FM, a minha rádio é massa.
0: Obrigado, é o primeiro áudio dele. Prazer de reclamar, né? Tem prazer de reclamar, vai.
4: Tô pé da vida porque um programa tão bom como esse só tem 4 horas de duração. Deveria ir até às 6 da manhã. Por isso eu tô pé da vida.
0: Vem você ficar falando aqui. Vem, é louco. Já que eu tô cansado, pô, tô sem voz, falei a madrugada inteira, vai.
2: Ô, Hélio, bom dia. Tô pé da vida é a semana toda isso. Que você manda mensagem, você não lê minha mensagem. Não sei o que tá acontecendo, tá com raiva de mim, é?
0: Olha lá, mas ó, deixa eu te falar uma coisa. São 90, vou falar de novo. São 93 emissoras conectadas na madrugada. Então, assim, quando eu não mandar, me xinga quem fica. Coloca a mensagem aí, baitola, me xinga. Coloca uns pontinhos pra subir a mensagem, que uma hora vai. E aí, quando vai, você reclama. Tá vendo? Que injustiça. Quando vai, você não fala nada que presta. Vamos lá, mais mensagem chegando aqui. Agora eu que tô pé da vida.
5: Wesley, estou pé da vida porque estou longe da sua presença e longe da sua boca na minha. Beijo, meu gostoso.
0: Ai. Nossa, querida. Foi embora excitado hoje. Vamos lá, mais mensagem chegando aqui, 11-3509-9290.
6: Tô pé da vida que eu pedi pra você chupar, você mordeu.
0: Cala a boca. Na nossa live também, pessoal, lá, obrigado, viu, gente? Obrigado por mais uma semana, obrigado por mais uma madrugada também. Aliás, eu fiz um post lá no Instagram, eu queria que você entrasse lá, @WesleyRádio7 no Instagram. Fiz um post lá um mês já de Massa FM, a gente fazendo essa festa aqui durante a madrugada. Então entra lá, dá uma força, comenta o que você acha do programa, que eu vou responder já já cada um de vocês, tá bom? @WesleyRádio7, último post lá, um mês de Massa FM. Ninguém me respeita, ó. Boa noite, Lona de Circo, parabéns, olha lá, nos comentários lá, parabéns, Bombom de Monjaro, o Edivaldo mandou lá. Então entra aí, @WesleyRádio7 no Instagram, pra você comentar lá a foto, um mês de Massa FM, viu? Obrigado mesmo, de coração.
7: Tô pé da vida, vou fazer um protesto hoje na frente da Rádio Massa. Vou ficar pelado, vou escrever Wesley de Oliveira, ouçam meus áudios.
0: Que nojo.
7: No meu corpo inteiro.
0: Nojo.
7: Vou ficar lá te esperando agora. Tô aqui embaixo.
0: Ah, pro inferno. Vamos lá, mais mensagem.
8: Tô pé da vida que eu liguei pela segunda vez e você desligou. Não tem esse negócio.
0: Ah, vai te catar, vai reclamar, vai. Ah, finalzinho do programa já. Programa gostoso durante toda a madrugada. Ah, eu liguei e não atendeu. Ah, eu mandei mensagem. Não... Ah, vá pro inferno. Vai te catar. Ô, Wesley, um recado pra Mari. Deixa eu ver.
9: Ô, Wesley, boa madrugada pra nós. Tô pé da vida porque eu tô indo lá pra Sorocaba. A Mari tá acordada e eu não vou ver ela. Que é o Juliano de Mogi.
0: Olha, eu vou passar.
9: Abraço a minha rádio massa.
0: Vou passar o endereço, você vai lá, bate na casa. Na casa fala, ó, dá um cafezinho pra mim. Vou mandar o endereço aí, rapaz, de Sorocaba pra você ir lá, tá bom? Vamos lá, mais mensagens chegando. As últimas de hoje pra gente ir embora, hein? Vamos lá.
10: Bom dia, Wesley.
0: Bom dia.
10: Tamo por cá. Põe agora, eu não sei, piá.
0: Sai fora.
10: Agora do serviço, põe agora, não sei.
0: Sai fora.
10: Acalma seu coraçãozinho.
0: Eu tô calmo. Tô feliz. Tô feliz. Um mês de Massa FM. Entra aí, ó. Arroba Wesley Rádio 7.
11: Ô Wesley, não sei porquê. Quando chega esse horário, eu lembro do seu caneco.
0: Não, sai. Isso nunca, mas... Eu fiz a aposta com ela e eu dobrei a aposta. Dobrou nada. Né? E ela aceitou.
12: Ai, o Wesley, agora eu fiquei pé da vida, sabe por quê?
0: Por quê?
12: Porque eu ia atender um cliente agora, só que ele falou que não vai dar mais pra ele vir porque tá chovendo. Ele falou desse jeito.
0: Falou! Né?
12: Acho que ele é açúcar.
0: Ai, que beleza, hein? 3h55. Vamos embora. Vem aí, Trucão, hein? Paula Toco, Trucão e o Pé na Estrada, junto com o Monange também. Ele tá bravo hoje.
13: Está chegando a hora.
0: Pô, tô irritado, viu?
13: Partir, dá uma dor no peito.
0: Tô de volta na próxima madrugada aqui na Massa FM. Um beijo a todos e tchau.
14: Oi? Alguém falou caneco?
0: Sai?
14: Oi?
0: Não, sai fora. Me dá

0: pode ligar o motor. Depois do intervalo tem Massa FM Pé na Estrada.
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24: Bora, vamos pegar no batente, gente. Vamos pros trechos 4 e 1.
25: Bom dia.

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0: tudo em ordem. Ô, pessoal, muito bom dia, Brasil. Bom dia a você que vem na companhia da massa até agora, na tocada legal, na madrugada aí, de boa. A partir de agora, nós vamos juntos botando pé na estrada aqui pela massa e pela rede em todo o Brasil. E eu quero com você, contar com você, na boleia ou fora dela, até as 5 para 6. Beleza? Posso contar contigo? Então bora comigo.
1: Vai, amigão. Vambora, meu amigão. Vambora. Vamos pra cima. Fé em Deus, eu vou acelerar o carrão. Câmbio.
0: Quem já tá por aqui numa tocada legal também é Marcos Monange. Bom dia, Marcos Monange.
2: Bom dia.
0: Bom dia. Já preparado mais uma tocada? Mais uma tremenda quinta-feira. Vamos nós, né? Numa tocada até às 5 para 6. A partir de agora fica liberado o WhatsApp pé na estrada para você tocar para cá. Para quem não tem o número, marque aí. E espalhe para a turma que você conhece e gosta da nossa programação e quer mandar recado. Uma bronca, uma dica, flagra no caminho, um alerta, seja lá o que for. É do meio? Manda. É do meio agro? Manda. É uma curiosidade, seja qual for? Manda. Vale para todo mundo que ouvinte massa, independentemente do segmento que toca. Tá em casa de boa? Vale também. 11 DDD 92.5454. É só mandar.
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0: Minha rádio é massa. Hoje é dia 23 de julho. Rapidinho, gente. 23 de julho, daqui 2 dias, dia de São Cristóvão. Dia de São Cristóvão, 25 de julho, né? 25 de julho, dia de São Cristóvão, dia do motorista, padroeiro dos motoristas, na verdade, São Cristóvão. E aí é comemorado há muito tempo também, como o dia do motorista profissional. E por muito tempo foi assim, né? Todas as datas, 25 de julho, tinha eventos, celebridades, tinha muitas festividades em muitos lugares pelo Brasil, com festa de caminhoneiro, e aí ia, né? Festa com São Cristóvão, padroeiro dos motoristas, e tinha aí as ainda tem, né? Muitos que tem ali a procissão, a bênção de Chaves, e assim vai. E aí, continua assim na sua cidade? Não deixa de nos comunicar, você vai ter festança aí no final de semana, tá legal? E avisa, o WhatsApp tá aberto, 92.5454.
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0: Hoje também é comemorado o dia da guarda rodoviária, do guarda rodoviário. É, já falamos isso algumas vezes aqui no programa. Só pra relembrar que tem também o dia nacional do guarda rodoviário. E alguém pergunta, é do guarda rodoviário estadual ou federal? Tudo. Tá legal? É por isso que chama guarda rodoviária, é antigo já. Hoje também é aniversário de Japaratinga, na Lagoa. Bem como criador também, em Pouso Redondo, que eu conheço bem, Santa Catarina. Mesma coisa em Jacinto Machado, Santa Catarina. Viana, no Espírito Santo, ali ao ladinho da capital dos capixabas, também feriado hoje. Já também em Serrolândia, na Bahia, bem como em Santa Cruz de Cabralha. Sabia não? E Conceição da Feira também, feriado hoje em Chão Baiano. Bora então, bora então.
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0: E a rádio é massa. Vamos preparando, mano, já a primeira do dia. Tocar e pedir pra nós, mano. Já ao longo da semana, o pessoal pede, a gente toca. Vamos abrir com o Edson Hudson? Então, bora aqui.

0: E aí, gostou do Edson Hudson? Gosta dessa ou de outras dele? Pode tocar pra nós, viu? Tá aí, chega junto na Pegada Legal. Você pode pedir essa e outras deles, ou de outra artista, de outra dupla, de outra banda. Não importa o gênero, manda pra nós. Você gosta de uma música sertaneja, de uma raiz, uma bem regional? Fica à vontade. O WhatsApp é o mesmo? 92.5454. É só mandar. Acertando o relógio, 4:08, bom dia.
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0: E aí, segundo informações da turma do trânsito, como é que estão as rodovias? Estão liberadas ou estão embaçadas? Me conta. Na primeira oportunidade vai contando, hein? Tem a cara chegando mais longe, bora ali conferir comigo, direto e reto. Bora lá.
2: Oi. Bom dia, Pedro Trucão.
0: Bom dia.
2: Aqui quem vos fala é o Edson Marcos.
0: Ah,
2: o contrato começou ali em São José dos Rios Preto,
0: com
2: destino a Campinas.
0: Beleza.
2: A passarela do momento é SP-310, hein?
0: Opa.
2: Rodovia da fofoca.
0: Da
2: conduzindo
0: fofoca.
2: Uma geladeira deitada com a vitamina do pinguim.
0: Eita.
2: Pose.
0: Pose,
2: é nóis por cá. Tudo libertado, tudo tranquilo.
0: Que beleza.
2: Cê tá doido.
0: Vai acelerando. Olha, ele tava lá em São José do Rio Preto. Rio Preto tem massa 107,3. Passando ali pelas bandas próximas a Campinas, ali tem a massa na 97,1. Daqui a pouco vai atingir São Paulo na 92,9. E assim vai pelo Brasil afora. Bora que bora, dele que dele. Tem mais um recado da Avenida Monange, vem comigo, rápido.
3: Bom dia, Trucão, Monange, Paula Toco.
0: Bom dia.
3: Cheiro pro cá.
0: E aí, garoto?
3: Aqui passando Tubarão agora em sentido sul. Me diz uma coisa.
0: Digo.
3: Esse frete, tabela aí. Aí a gente sobe com o baú pro Espírito Santo, 5 eixos, 6 eixos. Aí chega no Espírito Santo pra retornar, tem carga lá que estão pedindo carreta 4 eixos. Não carrega nem 5 nem 6. Como é que faz?
0: É brincadeira.
3: Bom dia.
0: É, mas tem uns casos que é maior, não é toda a carga. Eu acredito dentro de algumas cargas que pedem algum tipo de caminhão. 4 eixos, é bitruque. Né? Se você tem um caminhão trocado, não vai. Se tem uma carreta 3 eixos, não vai. Com cavalo mecânico toco. E aí, como é que vai? Bom, é cada caso é um caso, vai pra outra empresa. E assim vai, né? Assim vai. Uma coisa eu digo, o que tá começando a ter problema pra tiro longo é caminhão trucado 3 eixos. Bitruque também tá começando a ter dor de cabeça. Bora que bora, a moda pintou no pedaço, pediram Gilberto e Gilmar. A gente tá linda cigana. Vai lá. Conferindo 4:11.

0: pra minha rádio é massa, direto e reto. Qual é a passarela e qual é o palco do momento? Vai contando tudo pra nós. O WhatsApp tá aberto, 92.5454-11 é o DDD.
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0: Confere com a gente, 4:14.
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0: Minha rádio é massa, tem cafezinho. Café pé na estrada vem em dose dupla. Bora tomar aquele café mais que qualificado? Bora caprichar, Monange. Quanto Monange vai caprichando no café, eu vou mandando aqui um alô pra você que nos acompanha direto e reto, né? Já foi na página pé na estrada.com.br? Nós estamos falando pra vocês de coisas, entre elas, falamos esses dias aí, tem já destaque, inclusive, né? Que nós temos um podcast. E no podcast a gente tem levado muitas pessoas que conhecem muito bem de vários assuntos ligados ao transporte e logística. Isso tem dado uma repercussão muito grande dos assuntos que estamos colocando lá, tá, né? Esses anos falamos sobre previdência privada e aposentadoria para caminhoneiros. Se você não teve oportunidade, dá uma olhadinha nesse podcast Pé na Estrada, na página pé na estrada.com.br. Vai lá. Lá você vai encontrar a porção deles. O da Previdência é pra você que nunca recolheu, não tem uma dúvida desgramada como é que vai fazer isso. Vai lá no podcast que lá tem informação muito boa com a doutora Maria Paiocchi sobre esse assunto. Tá legal? Tem também uma informação muito importante pra você do parceiro da NTC. A NTC tá falando pra nós, futuro do transporte de cargas aqui no Brasil. Vai ficar na matriz rodoviária principal ou vai ter alguma mudança? É para outro tipo de modal. Haverá uma repartir mais ainda a pegada do transporte ferroviário? Vai aumentar o fluvial? Vai aumentar a cabotagem ou marítimo no país? Tudo indica que vai ter muita mudança por aí. Mas se quiser ver essa pegada todinha, dá uma olhadinha. E lá no podcast Pé na Estrada, que é um videocast, né? Você vai conhecer o nosso estúdio e o nosso pessoal também, que é o nosso estúdio de videocast. E ali sempre tem alguma coisa interessante. Toda quinta-feira tem material novo a partir das 18 horas nesse nosso videocast Pé na Estrada. Legal? Olha lá, verifica lá. Pela página Pé na Estrada você chega e também direto pelo nosso videocast. De bem com a vida, vamos tomar um cafezinho hoje na Caixa Cozinha Paula Fernandes. Boa noite, vamos tocar primeiro, depois de mandar os recados. Bora!
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0: Pé na Estrada, 4:17.

0: Aí, gostou, Paulo Operando, Pássaro de Fogo? Você tocou e pediu? A gente toca pé na estrada, café e pé na estrada em dose dupla. Quem é que tá chegando? Bora conferir comigo aqui direto e reto. Alô.
1: Fala, Trucão, meu Oi. Amigo. Bom dia, um abraço. Vamos pra cima.
0: Boa.
1: O palco de hoje é Itupeva.
0: Itupeva.
1: Bandeirante, tamo nós.
0: Mas é curtinho, né? Alô.
2: Bom dia, Pedro Trucão. Bom dia, Monange. Tudo jóia?
0: Tudo.
2: O Caio, Rafael Tomé.
0: Você tá bom?
2: Vamos fazer um rastro aqui de Cascavel pro Boituva.
0: Pegadinha
2: pra
0: boa.
2: Mais aquele Paulo Serrote.
0: Opa.
2: Pra dar mais esquentada naquele cafezão clássico.
0: Beleza.
2: Beleza.
0: Beleza.
2: 7 graus aqui no painel, que tá um pouquinho frio.
0: Tá
2: aqui.
0: Geladinho. Dá
2: e mandar um abraço
0: gelado
2: também pro pessoal ali da cervejaria Grupo Petrópolis, ali.
0: Ah.
2: Beleza.
0: Beleza.
2: E as demais também aí.
0: Valeu.
2: Que vamos.
0: Bora,
2: Igor. Um abraço a todos os motoras também.
0: Valeu. Valeu.
2: Boa rodagem, bom trabalho pra todos aí.
0: Valeu, garoto. Esse lá de Cascavel, ouvindo a nossa massa lá em Cascavel, 98,9. Tá nascendo de Itupeva, e ouve as nossas duas emissões que é de Itupeva. A 92,9, que é da capital paulista, e também a 97,1, que é de Campinas. Olha que as emissoras vão, as ondas entrando em tudo quanto é cidade pelo Brasil afora. Toca pra cá. Conta pra nós, bom dia. Pediram Paula Fernandes, Monange. Bora com o Almir Sater. Jeito de mato, ô moda boa. Conferindo. 4h22.

0: de Mato. Pegada forte com Paula Fernandes e Amir Sater aqui na Massa. Minha rádio é Massa e o que liga, pessoal, é o pé na estrada. Oh, peraí, 4h27.
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0: Marcando 4h28.

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1: É, e o pessoal perguntando a respeito aí como é que ficou agora, né? O caso da tabela, né? De frete mínimo. Bom, ela tá valendo. Ela já vai virando lei, né? E uma vez virando lei, você vai ter que brigar pra poder fazer cumprir, viu? Porque uma empresa querendo te pagar acima do frete mínimo, dali pra cima, você tem que denunciar a empresa. Só que às vezes você pega uma empresa de uma transportadora. A transportadora tem que pagar pra você também acima do frete mínimo. É o frete mínimo pra cima. Tá ligado? Pra você pra baixo. Nem um centavo. Se você aceitar, você tá dando de bobeira. Porque você pode ter dor de cabeça. Então, não aceite. Porque o que pega primeiro é do embarcador para o primeiro transportador. Se o embarcador pagar menos, dá ruim. Se o transportador mandar para outra e tiver menos, dá ruim para ele também. Então, não pegue você para ter dor de cabeça. Aí tem muita gente pegando aí, que já fiquei sabendo, um frete já de segundo e depois ir para terceiro. Tipo, ó, já tá tudo, tem tudo, me aprendo. Eu agora não preciso mais obedecer o frete mínimo pro próximo que eu vou passar. Precisa. Porque esse caminhão pode ser parado no meio do caminho. E se uma vez parado no meio do caminho e fizeram uma fiscalização, como é que tá o frete mínimo ali? Vão checar e pode dar dor de cabeça. É muito provável que já nem sai. Porque quando ele passar para você, vai ter que criar um outro ciote. Ele criou um ciote, já nem vai sair se vier abaixo do frete mínimo. Mas tem gente que dá o somebody love, né? E na base do somebody love, sabe que é o Brasil. Sempre aquele jeitinho que alguém acaba levando para pagar uma conta. Cuidado! 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
1: Agora 4:31.
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1: Minha rádio é massa, direto e reto, tem recado chegando por aqui. Bora de conferir comigo, Marcos, mano, deixa eu ver quem tá lá. Alô?
3: Fala, Trucão, bom dia. Alô. Trucão.
1: Bom dia.
3: Bom dia, Monange.
4: Bom dia.
3: É, Trucão.
1: Oi.
3: Tá embaçado pra nós motoristas mesmo aí, velho.
1: Continua.
3: Tá acontecendo, né? O que tá acontecendo aí? Todo mundo vai nas lojas online aí, gasta aí, paga 500, 700, 800 pau num tênis, 250 pau na camisa.
1: É.
3: Mas aí fica reclamando, às vezes nem o consumidor reclama do FET. Os transportadores, eles pegam o dinheiro pra ele, chega na hora de passar pro motorista, não passa.
1: Pãozinho
3: sem rótico e aquele cafezinho pra nós. Minha rádio é massa.
1: Capricha. Tchau, aí, capricha aí, Monange. Mas um chegou, Monange, bora aqui, mano, recado.
5: Oi. Bom dia, Trucão, bom dia, Monange.
4: Bom dia.
5: Abraço do Guto Black.
1: Guto.
5: Bem-vindo aí ao Paranaguá.
1: Boa.
5: Abrimos as cortinas ali, estamos ajeitando o berço e vamos subir a serra aí.
1: Opa.
5: Bora pro lado do rancho, que já deu a jornadinha dos 30 dias aí.
1: Carregamento
5: foi no Paranaguá, a matéria na Palmeira. Encostadinho no Otacílio Costa e Lages é o fim do contrato ali.
1: Opa!
5: Bora pro rancho ver a galerinha aí.
1: É bom.
5: Pegar uns 8 dias de folga ali, descansar. Abraço pra toda a rapaziada aí de Lages. Pessoal aí da dupla química, pessoal dos Barriga de Aço. Abraço pra todo o povo do trecho aí.
1: Valeu.
5: Põe um cafezinho com um pãozinho de serrote pra nós aí, pra toda a galera do trecho aí, Trucão.
1: Valeu,
5: bom dia,
1: cara.
5: Bom dia.
1: E o que falou agora? Abri agora a cortina, quer dizer, acabou de acordar. Está dando uma ajeitada ali no berço, nele dormiu, tá arrumado, para ficar uma bagunça, né? Põe tudo nos dias, nos trinques, faz a cama normalmente, pode atravessar no lugar, cada coisa no lugar. Pronto, bora tomar um café aí? Área! Depois de 30 dias na estrada, o camarada tá louco para chegar em casa, né? Chega em casa, 8 dias de férias, opa, descanso. Isso é muito bom, merecidíssimo. Bora, Monange! Ei, moda, claro, César e Paulinho. Vida boa. É lá que eu vou. Simbora. Agora, 4:33. Pula.

0: Gostou também? César e Paulinho, com Vida Boa. Você pode tocar essa e pede, quem estiver programando e a gente toca, pessoal.
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0: E aí, pulando? 4h36 agora.
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0: Tá com o trucão, tá com o francês, tá bem. Muito obrigado pelo carinho sempre, viu? Quantas pessoas que nos acompanham no dia a dia. Olha, me perguntaram a respeito esses dias sobre matérias que a gente tem colocado no nosso programa e também no nosso portal. Portal penestrada.com.br é um portal completo para quem tá no transporte. Todo tipo de informações para quem tá no transporte e logística. A gente tava falando agora do Free Flow, vamos falar muito mais de Free Flow. A gente falou também que o Free Flow está abrindo caminho para a inadimplência, segundo alguns especialistas. Muita gente não vão pagar, muita gente vai passar batido. Claro que vai dar multa, vai dar dor de cabeça. Aí depois vai lá, sabe, no tipo desenrola, no final do ano, vai buscar uma forma de perdoar a dívida, aquelas coisas todas, e vai acabar acontecendo. Porque o pessoal vai deixar, a dívida vai crescer, e muita gente vai acabar, não, vamos para a praia. Ou então vão para casa do parente. E é Free Flow no caminho. Ah, tudo bem, precisa pagar mesmo. Aí não paga, tem 30 dias para pagar. Aí não paga, aí vem uma multa. Aí não paga, vem uma outra multa. E assim vai dando dor de cabeça. E aquilo vai ficando uma bola de neve, se bobear. Chega no final do ano, se não pagou, pode dar dor de cabeça séria. E aí, claro, aí a pessoa fica aguardando, né? O limpa nome, essas coisas todas, né? Então cuidado, viu? Existem alguns especialistas já levantando esses dados com um pessoal que usa a rodovia para final de semana, está parando essas coisas todas e não está acostumado a fazer pagamento de pedágio. Ou vai para algum canto, agora está ali de boa, passa a batida e deixa acontecer. Isso é complicado.
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0: Opa, minha rádio é massa, rapidinho tem um recado aqui, bora ouvir comigo, rapidez.
3: Ô, trocão, bom dia, aqui o Osmar de Pindamonhangaba.
0: Osmar.
3: Aposentado, de boa, tranquilão, debaixo do cobertor aqui.
0: Essa hora, hein,
3: muito frio aqui no Pindamonhangaba.
0: Tudo bem? Pela serra.
3: Ô, trocão, manda um abraço pro mineirinho da Fadel, você conhece? Fadel. Dona Marlene, né, o esposo da Dona Marlene.
0: Ah.
3: É, manda um abraço pro Vitor, né?
0: Beleza.
3: O Vitor da Marone.
0: Opa.
3: O Nego, né? O Luciano Nego da Marone. Manda um abraço pro Adilson que tá puxando o concreto aqui de Volta Redonda para São Paulo, pra capital da fumaça.
0: Perfeito.
3: E todos os caminhoneiros aqui de Pindamonhangaba, tá?
0: Perfeito.
3: Fernando.
0: Fechado.
3: Puxando o tubo. E é isso aí, trucão. Aqui em Pindamonhangaba, muito frio.
0: Ei.
3: Bem nos pés da Serra de Campo do Jordão, Serra Mantiqueira. Um abraço,
0: valeu.
3: Meu Deus aí, tudo de bom.
0: Você também, brigadão, viu? Olha, uma coisa é verdade, ali no pé da serra é frio. Lá em cima, então, nem se fala. Sabe que bateu, segundo fiquei sabendo, foi semana passada. Bateu menos 7 em determinado dia lá. Eu estive lá tem umas 2 semanas. Não peguei, peguei assim, tipo 3 graus, 4 graus. Que eu passei uma noite lá também, né? Que eu fazia um trabalho em Taubaté, subi pra dormir lá pra pegar um friozinho. E tomar um vinhozinho ou um chocolate quente. Fui pro chocolate quente porque o vinho eu tô meio proibido. E aí, cara, nossa, que frio, viu? Que frio. Obrigado pela informação, viu? Aquele abraço. Obrigado pela companhia
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0: também.
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0: Bora, não vai perder a hora não. 4h39. Opa, tem moda monange. Pedro Rick Henner. Ei, pra nós trupica, mas não cai.

0: E aí, gostou dessa pegada do Rick Renner? Você gosta dela, você prefere outras dele? Fica à vontade, hein? Nós temos aqui nosso espaço, tem o nosso espaço do café que você ouviu agora, a Paula Fernandes, que são duas músicas, e aí vai. Pode pedir música antiga, muito antiga, mais ou menos antiga, nova, muito nova, pode ser um chorinho, pode ser uma moda de viola, uma sertaneja bem, tá, do jeito que gosta, uma moda do norte do Brasil, pode ser uma vaneira, pode ser de tudo. Pode pedir que a gente vai programando e a gente toca. O WhatsApp está aberto? 92.545411 é o DDD. 92.545411. Painel do Cargueiro marca 4h44. Falar em 364, eu fiz matéria há pouco tempo aí que foi pro ar, né? Da 364, que tá aí percutindo muito. O pessoal já pediu várias informações para nós a respeito da rodovia. A própria concessionária que deu o retorno para nós, eu achei muito legal, também tá atento ao que tá acontecendo e deverá aumentar aí as obras o quanto antes para entregar a primeira parte logo. É o que a gente espera também, né? Toca pra nós, como é que tá a rodovia por aí? Continua parecida forte, o Murundum continua, tô diminuindo. A bronca toda tava no Murundum, tapa buraco ruim, o SIG pare com muita demora e cadê o início das obras estruturais? Essa demora um pouco mais, eu sei. Mas a pegada do Murundum é que tem que mudar. Meu relógio marca 4h45.
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0: Agro em movimento, esse mundo agro, olha, com o estado de Santa Catarina, tá tentando combater de qualquer maneira javalis. Javali continua seguindo difícil. Já tem uns 15 anos que os javalis estão entrando em tudo quanto é lavoura. Não é mais só no sul do Brasil, não. Já entrou pelo sudeste, centro-oeste. Já tem gente, já tem algumas pessoas reclamando que já tem javali no norte do Brasil, em alguns estados, como o próprio Ponta, lá em cima do Tocantins, norte do Pará, norte do Goiás. Talvez alguns pontos já do Pará também, Mato Grosso, Rondônia. Eita, o bicho tomou conta, viu? Tomou conta. E ele vai tomando conta, porque o javali é um dos animais que rodam, que andam em muitos lugares pelo Brasil, que ele não tem um predador. Não tem um predador que o pega e vira, faça dele uma refeição. Onde tem predador, onde tem as onças, onde tem onça parda, e não tem mais outros. Praticamente não tem, né? Que no Brasil não tem. Então ele está dominando os campos, está dominando tudo. E nessa de dominar, o pessoal está muito preocupado, gente, o pessoal de Santa Catarina, com a eliminação, que tem que dar um jeito de diminuir muito. Porque até há pouco tempo, um bando de javali era coisa de 15, 20 animais, que já era muito. Agora é 200, 300. É uma loucura. Quando você vai ali numa moitinha, você bate lá, meu, sai um monte em disparada. Só que muitos, principalmente os machos que estão ali tomando conta, então alguma vez sabe que ali tem alguma fêmea no cio, coisa do gênero, ele vem pra cima das pessoas e dos animais. Então eles atacam animais, atacam o cachorro, mata o cachorro e atacam as pessoas também. E acaba com roça em geral, não importa a roça, acaba com tudo. Daqui a pouco eles vão ser rapinos. Ainda não conseguiram, mas eu acho que foi do jeito que está indo as coisas. Lá em Santa Catarina, daqui a pouco eles estão derrubando pinos, porque não é fácil. Agora, o que fazer? Bem, existem alguns estudos, existem também grupos que estão tentando de tudo quanto é jeito ter uma aprovação e também algum tipo de lei estadual e também federal para combater mesmo o animal, porque é muito grande. Tem javali que chega a pesar 200 quilos. É grande, cara, é grande. Quando um javali sai, ele prolifera com muita rapidez, ele sai atacando tudo, e o javali grande, ele enfrenta, ele arrebenta a porteira, ele arrebenta a cerca, ele arrebenta tudo. Entra em casa, entra em paiol, faz uma loucura e faz um estardalhaço. E aí em Santa Catarina, esses grupos estão mostrando que realmente há uma necessidade de fazer um combate direto. É o combate através de ir lá e caçar mesmo, né? Outro tipo de combate para eliminar o animal, sabe? Castrar animal, mas como fazer isso? É muito difícil. Ninguém consegue pegar um javali de boa. Não pega. O javali, ele corre que nem não para. E quando você vê acuado, ele vai para cima. E só para se for morto. Senão ele não para. Eu já vi casos, eu recebo vários vídeos do agro, pessoal enfrentando javali, subindo em cerca, subindo em árvore, e o bicho vem pra cima. Já vi gente pegar ali uma arma, atirar dois, três tiros no mesmo animal, e o animal vem pra cima, assim mesmo. Então, não é fácil, não. O que vai fazer? Bom, eu acredito que está havendo agora uma conversa entre sociedade, associações de produtores agrícolas, também cooperativas agrícolas, governos estaduais, junto com seus deputados federais e senadores e o governo federal, para poder buscar uma forma de fazer um controle muito forte do javali em todo o Brasil. É fundamental, porque o javali continua sendo um dos animais mais predadores hoje em chão brasileiro, e aqui não é só aqui não, é na Argentina, é no Paraguai, tá entrando na Bolívia, Uruguai, então tá pegando de tal maneira. Eu acho que vai ter sim uma solução, porque ninguém vai aguentar mais não. A produção tá, principalmente agrícola, né? A pessoa tá perdendo muito, mas muito dinheiro com o javali que tá detonando. Por aí, tá difícil? Se você tem foto, tem vídeo de javali atacando, não deixe de nos mandar. Tá legal? Manda pra cá. Obrigado, Agro em Movimento.
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0: Acerte aí, 4:50.
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0: Minha rádio é massa, a turma mandando legado pra nós, mandando. Bora ouvir mais um.
3: Bom dia, Pedrugão.
0: E ó.
3: Aqui é o Cortezinho do Suco da Mimosa.
0: Onde?
3: A famosa 364 da Morte.
0: 364.
3: Cortando Porto Velho aqui, sentindo Jaru. A base carregada ali. Abraço a todos aí. Bom dia.
0: Quem roda por Porto Velho tem várias emissoras que estão ali com a gente na pegada, viu? Seita pelas bandas de Rondônia. Muito obrigado pelo carinho da audiência. Olha, vou lembrando que em Rondônia, você que nos acompanha, bora aqui anotar? Porto Velho, você ouve ali na 95,1. Você tá em Vilhena? Opa, 91,3. Você tá em Colorado do Oeste? Tem massa? 94,1. Você tá em Cacoal? Também tem 90,3. E Jaru? Também tem 91,1. De Paraná? Claro que tem massa lá. A 89,9. Tem mais? Pimenta Bueno tem massa. 93,5. E ainda onde mais? Rolim de Moura. Também tem massa. Que é a 100,9. Viu? Rondônia, 364, coberta da massa. Bora que bora, dele que dele. Ana Castela chegando, Bonange. Coloríssimo. Pra quem volta pela estrada e quem tem que acordar agora, 4:51.

0: panela. Aí gravou, né? O franguinho na panela, mas só que com o Lourenço Dorival. Você toca e pede que a gente vai programando e a gente toca. E a minha rádio é massa. 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Marcando 5h55, bom dia.
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0: Tem recado, bora com mais um recado, chegou por aqui, deixa eu ver quem tá ali, deixa eu ver quem tá lá, Monange.
1: Fala, Trucão.
0: Falou.
1: Muito bom dia a você, bom dia, Monange.
2: Bom dia.
1: Bom dia.
0: É.
1: O Adilson Mota, aqui do Rio Grande do Sul, Tenente Portela.
0: Opa.
1: Descendo rumo ao porto do Rio Grande.
0: Vai lá.
1: Terminal de cargas positivo.
0: Pouse.
1: Tamo aí, amassando o tapetão preto.
0: Bom.
1: Aquela proteção divina pra todo mundo e bom. Tudo de bom.
0: Você também, brigadão pela tocada, falei, boa viagem. Chegou mais um.
3: Bom dia, Trucão.
0: Bom dia,
3: Trucão. Queria fazer uma pergunta.
0: Manda.
3: Eu de novo, Jefferson. Queria fazer uma pergunta a respeito da profissão de caminhoneiro. Porque assim, eu sou um cara que eu sempre fui fã, sempre tive de certa forma envolvido e sempre tive esse desejo dentro de mim, né, de me tornar um caminhoneiro. Eu dirijo e tudo, mas a gente sabe que hoje em dia exige aí especificações, qualificações e tal, cursos e coisas do tipo. Mas a minha pergunta é o seguinte: na sua opinião, na sua experiência, nessa carreira, nessa trajetória aí, vale a pena a pessoa querer se envolver com isso hoje em dia? Porque por mais que a gente tenha amor, que goste e admire tudo, a gente tem que balancear as coisas no sentido de amor mesmo, de gosto, compensação também, né?
0: Uhum.
3: Então a minha pergunta é essa aí, vale a pena para quem não é, para quem tá fora da profissão, querer entrar, fazer parte desse mundo aí?
0: Entendi.
3: Obrigado.
0: Falou. Olha, eu vou deixar aqui para o ouvinte responder para nós. Você que nos acompanha hoje, você é piloto. Você é motorista, você já está dirigindo há algum tempo. Aí, ele está perguntando, vale a pena? Ele, pelo jeito, é gente nova, ele quer ir para a estrada, está perguntando se vale a pena. Tanto a vontade, o amor que tem pela profissão e o retorno também financeiro. E as condições, vale a pena? Então, vamos ver se ao longo dos próximos programas alguém responde para você também e para a gente se vale a pena ou não. Eu vou deixar para a turma responder primeiro, tá bom? Aquele abraço.
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0: Minha rádio é massa, você tá ligado que a gente encontra as emissoras, acompanha a rede. Você tá pelas bandas do Paraná, ouvindo ali na Massa Ponta Grossa, a 101,1, ou tá me ouvindo pela Vale do Iguaçu, na 106,5. Bom dia. Massa FM. 5 horas, bom dia. Você gosta de Paulinho Mussolini? Eita, pegada legal. Vem com duas músicas aqui pra mim. Paulinho Mussolini, vai lá, filho.
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0: Tô falando, você toca pra cá, a gente toca. É só pedido. Você pede, a gente manda pra lá. Paulinho Mussolini, veio pra cá um pedido e aí foi. Pera aí, 5 e 3.
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0: Muita gente ouvindo na rádio Massa Curitiba, a 97,7. Tem gente mandando um recado aqui. Bora, Bonanjo.
2: Fala, Trucão.
0: Oi.
2: Bom dia.
0: Bom dia.
2: Bem, um abraço aí pra você e pra todos os ouvintes aí.
0: Obrigado.
2: Trucão, a MG 459, que liga aqui em Minas Gerais, Poços de Caldas, a Itajubá, é tensão redobrada aí. Muita, mas muita neblina.
0: Neblina.
2: Bastante neblina, a pista é simples, apesar de estar bem sinalizada. Um abraço aí, tudo de bom.
0: Valeu, olha. Pouca gente fala dessa rodovia 459, né? Ela sai ali, na verdade essa rodovia, ela sai lá do Vale do Paraíba, região de Lorena, né? Sobe, sobe a serra, entra e vai sentido ali Itajubá, depois vai até as bandas e cruzar com a Fernão Dias e vai a Poços de Caldas, né? Então, você que vai por aí, essa região, já vendo do lado de lá da Serra da Mantiqueira, que faz parte do sul de Minas, especialmente ali no troncamento com a Fernão Dias, ela realmente pinta neblina o tempo todo e tem que cuidar.
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0: Marcando comigo, pulando 5 e 5.
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0: Hora do papo de boleia, bora pro trecho comigo. Bora, Monange. Uma surpresa no meio do caminho, eu tô aqui nas bandas de Mojimirim. Tô aqui num evento do pessoal das Irmãos da Oli. Será que uma quermessezinha e tal, chamando alguns amigos, alguns clientes, pra tomar aqui um quentão, um chopinho, bom, enfim. E aí, de repente, uma surpresa. Encontro, como é que você chama?
4: Estamos aqui, ó, o Marcinho, do 113.
0: Marcinho, do 113. Marcinho, do 113, assim, Trucão, você pode não lembrar. Mas eu lembrei. Você me entrevistou já há um bom tempo lá no terminal Fernão Dias, terminal de cargas. Estava lá amarrando um cargueiro. Aí eu fiquei tentando lembrar. Rapaz, essa vez você estava lá, você estava amarrando, você estava sozinho?
4: Eu estava sozinho, né? Estava no terminal de carga lá. Vocês foram fazer uma reportagem lá com nós, em 1998.
0: Faz tempo.
4: Né? Estava lá no terminal, estava carregando na Tel Transporte, que é aqui de Mujimirim. E ela tem uma filial lá no terminal de carga.
0: Certo.
4: Chegando lá, vocês estavam entrevistando. Era... Aí entrevistaram eu. Eu tinha na época um caminhãozinho, um Mercedes-Benz 1113. Eu estava amarrando uma carga lá.
0: Você era autônomo?
4: Isso, eu era autônomo. Desde 98, sou autônomo. Aí vocês foram filmaram eu lonando o caminhão, marrando. E eu fiquei grato pro resto da vida hoje. Hoje eu vejo você, eu lembro, nossa, nos vídeos, daquele dia.
0: Daquele dia, é verdade. Assim,
4: nossa, faz muito tempo, hein, rapaz? Graças a Deus, a gente estamos vivos, né?
0: E estamos aí nos encontrando aí,
4: nos
0: né?
4: Encontrando.
0: Mas fala uma coisa, cara. Na época do. Pega ali. Na época do 1113 lá, lonando o caminhão. Para hoje, tantos tempos que se passaram. Você acha que mudou muita coisa no transporte? Mudou o comportamento? Mudou o comportamento do motorista? O que você acha que mais pegou para melhor ou para pior no meio?
4: Olha, o que pegou nesses anos todos, para mim, aumento dos veículos.
0: Aumento em sentido?
4: Em sentido dos veículos.
0: Tamanho?
4: Tamanho não, é...
0: Volume?
4: Volume.
0: Ah.
4: É muito caminhões, muitos carros também, né? E na realidade, o frete até hoje... Naquela época era mais compatível que hoje. Hoje o frete não é igual ao de 1998. Entendeu? Então, o frete lá atrás era melhor do que hoje, em 2026. Isso aí que dificulta hoje o nosso transporte.
0: Hoje você trabalha continua com cargueiro, continua com empresa, mas você tá hoje?
4: Isso, hoje eu tô com uma empresa, a gente tem, na verdade eu tenho 8 caminhões, vem da de molequinho lá, trabalhando, né, eu tinha 25 anos, hoje tô com 53, e venho aí com Deus na frente, e tamo aí...
0: Na tocada.
4: Na tocada.
0: Que segmento que você tá hoje?
4: Hoje nós puxa aqui de Mogi Guaçu a São Paulo e de São Paulo ao interior, Mogi Guaçu, Mogi Mirim, Limeira, os retornos.
0: Você tá hoje
4: lá
0: no implemento fechado, é carga seca, o que que é?
4: É carga seca, mas caminhão fechado.
0: Fechado, baú.
4: Baú, é baú
0: 100%
4: Sider.
0: Baú 7, pô.
4: Isso, isso é 100% Sider.
0: Certo, beleza.
4: Os caminhões tudo Sider.
0: Entendi.
4: Entre truque e carreta.
0: Quer dizer, mas não, quem tá na via não sai, né, cara?
4: Não.
0: O meio não sai.
4: Não sai,
0: né?
4: Não.
0: Quer
4: sai.
0: Algum parecer que tá vindo na esteira e vai que tocar?
4: Ah, rapaz, vou falar a verdade pra você. Eu, na realidade, eu gosto tanto de caminhão que eu fiz um 113 pra mim, um Scania 113. É. Desde 2020, vim equipando ele e deixei ele só pra passeio pra mim.
0: Ah, entendi.
4: Que hoje eu guio pouco, tem mais motorista, eu guio pouco. Então, na realidade, esse 113 meu aí é meu conforto.
0: É mais pra passear mesmo?
4: É pra passear, esse aí não trabalha. Desde 2020, encostamos ele, tá aqui o nosso amigo Curso aí.
0: Uhum.
4: Ele tá junto com nós em todas as festas que nós faz, nós leva ele.
0: Agora vai fazer o gancho agora. Próxima festa que você vai levar ele, onde vai ser?
4: Vai ser agora na Estiva Gerber, aqui à frente de Mogi Guaçu.
0: E tá? Quando vai ser lá?
4: Vai ser 24, 25, 26 de julho. Venha pra cá vocês aí, venha prestigiar nós, porque a festa aqui é muito bonita. Venha pra cá que vocês vão gostar.
0: Legal, obrigado por recordar.
4: Obrigado
0: por continuar na tocada e parabéns, sucesso lá no evento, viu? Muito obrigado.
4: Muito obrigado você, viu? Boas lembranças lá de 98, boa, hein?
0: Fico feliz.
4: Eu também fico muito feliz, hein?
0: Valeu.
4: Obrigado.
0: Continua no 3. Sempre no dia a dia de quem transporta o progresso desse país, registrando aqui no nosso espaço Papo de Bolero.
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0: Marcando 5:10.
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0: Tem mais um recado para não, meu irmão. É um atrás do outro, tô falando. Pode ver quem tá aqui. Oi, câmbio.
3: Bom dia, Trucão. Bom dia, Monange. Zinaldo Cruz, por cá.
0: E aí?
3: Morador da cidade de Uapiara, trabalho na transportadora Rodolatina.
0: Opa.
3: Estamos aqui no Puxa do Pó da Pedra.
0: Pó da Pedra.
3: Carguei em Piaí, interior de São Paulo, e vamos carregar em Tatuí, interior de São Paulo também.
0: Cara, você viu uma coisinha, mais uma, só cortar o segundo um pouquinho, porque o Pó da Pedra, agora não, já tem desde a época da pandemia. Começou o pessoal aqui no Brasil também a explorar o pó da pedra, aquele pozinho que sai do granito, enfim, que é pra, e também é uma coisa do basalto, é que é pra utilizar como um tipo de fertilizante, pra juntar com fosfato, as coisas todas, virar fertilizante. Tá crescendo muito os pedidos para as pedreiras de pó de pedra, mas justamente para trabalhar, para colocar na lavoura. Eu vejo que muitos caminhoneiros vão começar a ser utilizados, já não estão, né? Cada vez mais transportando pó de pedra para fazendas. Isso vai aumentar muito, viu? Só para fazer um alôzinho aqui a pedir.
3: Minha rádio é massa.
0: Valeu.
3: Rádio Massa de Itapeba.
0: Boa. Obrigado. Conferindo com a Massa e Pé na Estrada, 5:12. Moda pintou por aqui. Hidromilionário José Rico? E a gente...

0: Tá lá, corpo e alma, né? Você gosta dessa ou prefere outras do Milionário Zé Rico? Você prefere um Rio Negro de Solimões ou prefere uma música do Mato Grosso Matias? As Irmãs Barbosa, As Irmãs Barbosa ou Bruno e Marrone? Ou Chitãozinho de Chororó? É só tocar.
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0: Agora, 5:17.

0: quem não tem, o WhatsApp está aberto, 92.000-5454. 11-DDD. 92.000-5454. Mande o seu alô. Marco Anand, manda um cafezinho legal lá pra turma, tá ligado? Correndo pela nossa massa Mirandópolis. 91,3. Tem uma galera trabalhando lá na Seringueiras ouvindo a gente ali, viu? A mesma coisa, uma galera ouvindo a gente pela nossa massa Adamantina, a 89,7. Bota o prezado, uma paradinha em Taquaritinga. Ele tem uma galera grande ouvindo a gente, inclusive a Eliane, né? Obrigado, viu? 89,3. Bota o prezado, outra paradinha em Tapira, na Baixa Mogiana. Outra, conhece ali? A 93,1 para quem pega a SB340 de Cabo a Rabo. E ainda tem mais, viu? Itupeva, São Paulo, tem massa 104,1. E muito mais. E a capital? A 92,9.
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0: Tá com o trucão, tá com o pé na estrada, valeu a companhia, valeu a beira. Tá lá, né? Indo pra onde? Vindo de onde? Eu tô com a notícia que chegou pra mim aqui, através do portal Frota News, que o estado do Paraná tá garantindo aí um fôlego extra dentro do transporte de cargas com a prorrogação de isenção do ICMS. E outros estados, será que estão fazendo uma coisa? O Paraná tá fazendo isso. Isso tem dado uma força pro pessoal do Paraná. Você mora no Paraná, né? Temos muita gente que nos acompanha no Paraná e todinho, né? Inclusive na capital, que é a campeã de audiência, que é a nossa massa Curitiba. E as demais, né? Londrina, sei que tá em Maringá, sei que tá em Cascavel, sei que tá bom, enfim. Tudo quanto é canto do Paraná tem gente ouvindo a gente. E ali no Paraná existe essa isenção do ICMS, que é coisa do estado. Como é que tá pra vocês? Tá valendo? É, eu acho que continua e vai continuar. Agora eu pergunto, e outros estados, por que não faz o mesmo? Pé na estrada. Agora, 5:17.
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0: Minha rádio é massa, indo pra onde, vindo de onde, qual é a passarela, qual é o palco do momento? Tem cara chegando aqui, bora ouvir comigo.
2: Oi. Bom dia, Trucão. Manda um cafezinho pra mim que eu não recebi ainda. Ei. Já mandei bastante mensagem, mas não fui respondido.
0: Eita, que ruim.
2: Saído de Curitiba, sentido Jundiaí, São Paulo.
0: Beleza, aí eu vim na nossa 97 em Curitiba. Toma café pra ele, mano. Tá sendo agora de Curitiba, ouvindo a 97,7. Vai pegar o Vale do Paraíba, vai ouvir algumas outras emissoras. Chegar em São Paulo e Jundiaí, vai estar na 92,9 ou na 97,1 ali naquela região, né? Tá puxando um café? Bom também. Bora que bora. Você gosta de Rio Negro e Solimões? Bora com duas modas.

0: Minha rádio é massa. WhatsApp está aberto, 92.5454.11 é o DDD. Manda o recado pra cá. Agora, 5h24.
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0: 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Tá na massa, minha rádio é massa, tem moda pintando, mas tem recado antes, boa noite. Bora aqui comigo, rapidinho, câmbio.
2: Bom dia, Trucão.
0: Bom dia,
2: viu? Rondonópolis aqui tá sendo palco do momento,
0: viu? Opa!
2: Todos trânsito bom, sossegado, aquela neblina no asfalto.
0: Tem neblina em Rondonópolis, só pra você ver só. Tem que cuidar, porque tem pintado neblina mesmo ali em Rondonópolis, na serra ali de São Vicente, tem pego Prada de Apala. Tô que teve lá um tempo desse, pegou neblina pesadíssima lá. 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
0: Minha rádio é massa, tudo bem contigo aí também? Indo pra onde? Qual é a passarela? Qual é o palco do momento? Bora que tem recado chegando, bora ouvir.
3: Bom dia Pedro Trucão, dia. Bom dia Monange, aqui dia. Quem fala é o Cowboy Leiteiro.
0: Ô Cowboy
3: direto
0: Leiteiro.
3: Direto de Dourados MS, estamos aqui numa tocada aqui pro lado do Itaú, no Puxa do Creme da Mimosa.
0: Beleza.
3: Desde as 2h30 da manhã na tocada.
0: Ô, puxa.
3: Tranquilo? Um abraço, amigão. Tudo de bom aí. Tudo de bom pra todos que estão aí nas estradas. Um dia abençoado a todos. Abraço,
0: valeu,
3: amigão.
0: Valeu. Cowboy do Leite. Ô, cowboy, você na linha direita, você anda fantasiado de cowboy, né? Anda de chapelão, bota e tudo isso. E, olha, ele tá ligado grande pela nossa massa lá em Campo Grande. Campo Grande, né? Acho que foi. Campo Grande, pra quem não tem, é a 93,7 lá, viu? Além de Campo Grande, tem também lá em Três Lagoas, a nossa massa, a 93,3. Dourado também tem massa, 90,3. Tem ainda em Nova Andradina, a nossa massa, 0,1, que é 100,1. E ainda tem em Vinhema, no Mato Grosso do Sul, pela 96,5.
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0: Bora com moda tocar e pedir o Mato Grosso e Matias. Bora com barca.
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0: Na massa, 5h29.

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1: Confere com o Pé na Estrada, 5h32. Direto e reto, tem mais recado chegando. Bora conferindo aqui.
2: Ô, Trucão, bom dia, bom dia. Aqui quem fala é o Nilson, aqui do Rondônia.
1: E aí, Nilson?
2: Puxada do grão aqui.
1: Grão
2: Porto Velho, capital. Opa. Tava escutando a sua reportagem aí sobre a 364. Esse povo aqui, eles tá cobrando pedágio pra fazer roçada na beira da pista. A única coisa que eles estão fazendo. E aí, o asfalto só acabando. Muito buraco. Bom dia, bom dia.
1: É, rodei por ela, realmente rodei por ela, tô fazendo matéria, preparando matéria, já na verdade tá quase pronta a matéria, né? Nós envolvemos aí vários caminhoneiros que encontramos ao longo do trecho que andamos na 364, aí em chão de Rondônia, entre ali Porto Velho até Jaru, depois na volta, e aí na volta lá em Porto Velho, nós fomos conversar também com o pessoal da própria concessionária que cuida da rodovia, que é a nova 364, né? Claro que eles têm uma porção de informações, olha, mas vai ficar bom, tá ficando, estão aplicando aqui, aplicando lá. Só que a coisa que ele não vê, quando ele fala assim, olha, vocês estão falando, estão aplicando, de ver algumas pessoas trabalhando em alguns pontos, mas o pessoal tá achando pra Dedéu, é que o pedágio tá caro e muito caro, e é verdade, é muito caro o pedágio ali, para uma rodovia de mão dupla direção. E o que estão fazendo aí de melhorias, por enquanto, é um tapa-buraco muito ruim, que é aquele tapa-buraco que transforma tudo no murundu. E aquilo esculhamba caminhão, né? E outra, lento pra caramba. E aí tem o tapa-buraco ao longo do dia, porque à noite eu sei que é muito mais caro. E durante o dia, às vezes fica parado uma hora de um lado. E aí o cara fica pé da vida, porque ele pega dois, três pelo caminho. E imagina o quanto atrasa uma viagem. E muito. Bom, de qualquer maneira, a matéria sai e vamos ver o que vai rolar daqui dois, três, quatro meses. Massa é vai perder a hora, 5h34.
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1: Agora 5h37.
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1: E aí, vamos pegar as dicas de carga de hoje? Bora comigo. Gente, atenção. Quem vai pra Grande São Paulo, lá de Barueri, tá saindo carga pela Rodomax Log. Quem deu recado foi o Francisco. Trocando, estamos agregando, né, a realidade. Agregando veículos, vans em geral, carro tipo daily, Foton pequeno, HR, Transit, Sprinter, Delivery, e aí vai, né? 3/4 também, caminhão toque, truque, tudo no baú. E também estão agregando aqui cavalo mecânico para puxar o baú da casa. Importante, cadastro na ANTT. Quem tem tá interessado, ligar para o Francisco Agregamento. 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Uma outra pegada vem de lá de, deixa eu ver, São Paulo, interior de São Paulo. Morada Transportes. Morada de onde é, hein? Tá ali, Dom. Não sei de onde é, mas tudo bem. Acho que é interior de São Paulo aqui. 16 é o DDD, tudo bem. Quem deu alô, outro que estamos aqui agregando cargueiros para as filiais de Americana, São Paulo e Sarandi, no Paraná. São cavalos mecânicos, ou conjunto completo, cavalo mecânico 6x2 ou 6x4, no baú. Aí se alguém tiver interessado, ligar e falar com Erika. Telefone de contato é 16 o DDD 99716-4617. Vou repetir, 16 é o DDD 99716-4617.
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0: Vai perder a hora, agora 5h39.
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0: Recado, para não, é um atrás do outro. Bora, Manoel, ver quem tá por aqui. Oi.
2: Bom dia, Pedro Trucão.
0: Bom dia.
2: Bom dia, Monange.
3: Bom dia.
2: Que é Guinaldo de Diadema, partindo pro CEA Jéssica.
0: Bom, Guinaldo.
2: Tudo liberado, Trucão.
0: Boa.
2: Minha rádio é massa.
0: Valeu.
2: Abençoe esse dia pra nós.
0: Aí, no CEA da Capital Paulista, CEA Jéssica, tá tudo tranquilo por ali, segundo ele, mas não chegou.
4: Bom dia, Trucão. Bom dia, Monange.
3: Bom dia.
4: Trucar, QRA Bochecha.
0: Bochecha.
4: Fazer uma manutenção no veículo em Vilhena.
0: Vilhena.
4: Saindo agora de Comodoro.
0: Perfeito.
4: Mas, ô, Trucão, eu já. Já peguei essa estrada aqui, rapaz. Pegava aí aqui de Vilhena, Sinop, né?
0: Ah.
4: E depois sentido Porto Velho aqui, eu falo pra você, só Jesus na causa. E pé na estrada aí, né?
0: É, entendo.
4: Deus nos abençoe.
0: É bravo. E se você pegar por dentro, onde você falou, tem uns trechos que melhorou, que tem as rodovias do Mato Grosso, estaduais que melhoraram até, né? Que vai por dentro aí, passa por Parecis, se não me engano, e vai subir, vai lá pro outro lado pra sair no 63. Aí também dá, até Sinop, né? Agora pegar a 364 é que tá nervosa pra caramba. Nervosa porque rodovia era pra estar muito melhor e tá razoável, mas um pedágio que não tá fácil, não. Minha rádio é massa.
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0: Minha rádio é massa. Bora comigo, Manange, mais moda. As irmãs Barbosa chegando, tocaram e pediram. Tá escrito? Tá ou não tá? Então vai.

0: Opa, Thaís Greto com as irmãs Barbosa, pra você que tocou e pediu. Bom dia! Você tá na massa, tudo bem por aí? 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E a turma do trecho tá ali, é. E sabe qual é o maior presente para um caminhoneiro ou uma caminhoneira? Voltar para casa em segurança, não é? Por isso, quero aqui aproveitar este momento para falar de um assunto muito, muito importante: a prevenção aos tombamentos. Você deve ter visto, por aí que tem muitos caminhões tombando, quase que de graça. Tomba na reta, às vezes numa curva bem aberta, e às vezes tomba aí nos horários que tá tudo tranquilo. E por que que tomba, né? Sabia que muitos desses acidentes poderiam ser evitados com uma atitude mais segura? 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Isso é importante demais. Na maioria das vezes, eles acontecem por excesso de velocidade. Pode contar. 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O celular, também tá pegando muito. 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Tudo isso junto e misturado, pronto. Junta tudo e tem muita gente deitando por aí. Faça a sua parte, parceiro e parceira. Respeite os limites de velocidade. Mantenha uma distância segura do veículo que vai à sua frente ali. E confira se a carga está dentro do peso permitido. Isso é bom. É bem distribuída também, importante. E muito bem acondicionada. Sentiu o cansaço? Já sabe. Pare e descanse. E ao volante, cara, parceiro e parceira, nada de usar celular. Beleza? 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Acerte aí, 5h46.
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0: Tem mais recado chegando para nada, tem muita gente, bora ouvir.
2: Ô Pedro Trucão. Ô.
3: Bom dia.
2: Os meus motoristas, nenhum ganha menos de 7, 8 mil a 9.
0: Que bom.
2: Essa história aí de menos de 5 mil, isso é história. O motorista ganha bem sim. As empresas pagam. Diária, pago, hora extra, pago. Todos ganham de 5, só que o que eles não põem na carteira. Eles não põem na carteira para não dar dinheiro pro governo, porque o governo quer mais dinheiro que o empregador. É esse o problema. Isso eu já falei pro judiciário isso aí. Motorista de carreta, ele ganha bem mais 5 mil reais. Meu sobrinho é advogado, foi trabalhar de motorista de carreta.
0: Que bom!
2: Não é ruim o salário, não. É para quem não faz uso justo do salário que ganha. Aí, pode que não ganhe isso aí, ele faz capone que não ganha. A não ser que ele quer ganhar 5 mil real limpo para ele, no bolso dele. Mas ganha mais que 5 mil, sim. Nenhum trabalha menos de 5 mil real, não. É 5, 6, 7 mil. Os meus, pelo menos, nenhum ganha menos de 7. O que ganha menos de 7 fica reinando. Diz que não é legal, não é bom. Só para complementar aí as conversas de certos motoristas aí, outro campo.
0: Valeu. Obrigado pela participação, viu, Violão? Se você puder mandar para mim o nome da empresa, eu agradeço, ele faz elogio no ar, viu? Porque a empresa que tá pagando bem, a gente agradece muito. Agora, uma coisa a gente sabe, tem muitas empresas, infelizmente, rapaz, grandes empresas, que exigem muito do motorista, mas muito mesmo. E aí deixa o cara cheio de problemas depois, né? Para poder pagar 5, 6 mil reais. E o salário de carteira é mexuruca. Uma coisa que você falou, barbado, tô contigo. Que você pagar, eu vou extrair um cara com 5 mil, a minha despesa com esse cara vai ser quase 12. Não é brincadeira, né? Se tivesse um imposto mais baixo, quando se trata de alguém que contrata alguém, com certeza os salários seriam muito melhores, com certeza. E o número de empregados também seria maior. Principalmente no Brasil, uma pessoa que é empregada fica um custo tão alto para o que a gente ganha que não é fácil. Mas, dentro do meio do transporte, o que a gente entende é que tem muito motorista ganhando pouco e tem muita gente caindo fora. Uma empresa ou outra estão bem, mas é pouco comparando com o todo. Bora que bom, eu também falo. Aquelas mais estruturadas vão ficando, as demais pode quebrar no caminho. Conferindo aí, 5h49.
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0: Agora 5h52. Reta final com o Titãs de Chororó. Bora, Moranjo.

0: tá mais que meu passarapé, a gente tá na hora de ir embora, que peninha. Mas amanhã tem mais. Fica aqui um abraço, trazer outro cão. Obrigado pela vida mais uma vez, desse 23 de julho, tremenda quinta-feira. Volta amanhã. Fica aqui, tá chegando agora a microfone aberto e a gente vem muito mais aí pela frente. Abraço, traseiro, e até mais. Tchau, tchau. Bora, boa noite.
1: Bom dia.
0: Bom dia.
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2: Muito bom dia, meu Brasil. Começando mais um Microfone Aberto.

0: quinta-feira muito massa pra você e vem com a gente.
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0: dia, meu Brasil. Começando mais um Microfone Aberto. Hoje, quinta-feira, 23 de julho de 2026. Seja bem-vindo, bem-vinda. Hoje, comemora-se o dia do guarda rodoviário.
1: Olha, aquele que aplica multa.
2: Mas ele não fica escondido, né, Zé, atrás do cone pra pegar gente, né?
1: Nossa.
2: Aquela pistola, né? Parece que vai medir a febre, né, da gente.
0: Muito bem, vamos ao destaque para hoje. Nascidos em setembro e outubro já podem sacar o abono salarial PIS/PASEP.
3: Tem fofoca.
2: Muito bom dia, coisas ricas do Ender Love. Olha só, já é quinta-feira. Respira fundo que já a gente já tá de folga no sábado, né? Olha só, famoso aos 85 anos passará por cirurgia na vesícula. Olha só, não sabia que a vesícula atacava com essa idade.
1: Olha!
4: Pensamentos do Zé Coió.
1: Zé Coió! Pensamento do dia: bebida e celular não combina mesmo. Meu amigo fez um pix pra amante e enviou comprovando pra mulher.
5: Ai,
2: erros, né, Zezinho? Erros, equívocos.

0: Márcia FM, 6:04, bom dia. Trabalhadores nascidos em setembro e outubro já podem sacar o abono salarial do PIS/PASEP. O benefício é pago a quem trabalhou com carteira assinada e atende aos critérios do programa. O valor varia de acordo com o tempo trabalhado em 2025 e pode ser consultado pelos aplicativos da Carteira de Trabalho Digital e Caixa Trabalhador, além dos canais oficiais do governo.
1: Sai da frente! Bem louco! São tantas emoções e tantas operações. Roberto Carlos, de 85 anos, passará por uma cirurgia de vesícula, segundo o comunicado divulgado por sua assessoria de imprensa na tarde de ontem, Zezinho. Olha só, de acordo com a nota, o procedimento já estava agendado. Comunicamos que o rei Roberto Carlos, são tantas emoções, será submetido à cirurgia de vesícula por vídeo, tá? Previamente a programada, diz o texto, né? Ainda conforme comunicado, Roberto Carlos está tranquilo, também vai estar como desesperado quando ele vai pra cá?
0: Tem que fazer.
1: Segue aí, seguindo todas as orientações médicas. A recuperação é rápida, segundo os médicos, e não interfere na... Mas o cara quando quer ganhar dinheiro também é fogo, né? Não interfere na agenda de show programada e agradecemos a todos aí. Grandes famosos já passaram por essa operação. DJ Tatu fez essa operação.
0: Ah, é?
2: Os nomes.
1: DJ Tatu. O Tatu fez bariátrica. O Tatu fez vesícula.
2: O que que ele não fez?
1: O Tatu operou a hemorroida. O Tatu fez tanta
0: coisa. Eu já sei quais são as próximas. Tudo da catarata.
1: Diz que tem catarata pra fazer.
3: Já
1: tudo.
3: Fez varizes.
1: Já fez varizes. Já teve um AVC isquêmico.
4: Você nem perturbado, né?
0: Porra, tudo no meu. É, literalmente.
1: O Tatu e o Roberto Carlos ali, ó.
5: Cala a boca, filho do Maia.
2: Juntinho.

0: Bom dia, pessoal da Massa FM.
1: Bom dia,
0: Regininha, Ander, óbvio, a todos da Massa FM. Um bom trabalho a todos.
1: Valeu.
0: Da Massa FM. A minha rádio é massa. Aqui é o Max de Alucaia, indo pro serviço, escutando a massa. Dá um aiô aí pra mim, minha amiga Regininha.
1: Alô, alô, querido.
2: Não, me deu
3: um aiô. Microfone aberto. Daqui a pouco, tem muito mais música.
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5: Como?
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0: E o Brasil vai passar a produzir totalmente o principal medicamento usado no tratamento do HIV pelo SUS. A Fiocruz concluiu a transferência de tecnologia para fabricar o antirretroviral dolutegravir no país. Atualmente, mais de 770 mil pessoas utilizam o remédio gratuitamente e a produção nacional deve ampliar a autonomia do Brasil e reduzir a dependência de importações.
1: É, e para você que está nos ouvindo aí, todos os métodos contraceptivos estão aí à disposição para você. Pra você vai, o que eu sempre falo, coloca preservativo onde tem que colocar, a pessoa vai lá, coloca, vai, coloca crochê no galão da água, coloca no vaso sanitário.
0: Encapa no bicho.
1: Não é só criança, todas ISTs tem que ser cuidada pra que você possa ter saúde boa. Ai, mãe, tô aqui com a asinha quebrada, Zezinho. Tô
2: nossa, o que que aconteceu?
1: Acho que eu dormi, em cima do braço. Vamos falar de nomes. Todo mundo já viu que ontem... E ó, e se as praças que estiver me ouvindo aí estiver reclamando das quentinhas aí que estão antigas, só não rodar, viu?
2: Não roda.
1: Porque eu não consigo estar em tempo real falando com vocês, porque eu tenho vida. Eu não sou só gay, eu tenho vida, tá?
2: Não, vida você não tem, né? Não vamos negar.
1: Então, se você estiver reclamando, você lê aí pessoalmente aí,
3: você
1: tá?
3: Você já tem outro emprego em vista?
1: Vou embora e peço pra te pedir as contas também, tchau.
0: Nossa!
1: Vou montar uma marca de lingerie, Ender Love, vocês vão ver o ano que vem. Olha só, Hendrick, de 19 anos, e Gabriele com Y, Miranda, de 23 anos, realizaram na tarde de ontem, Zezinho e Rê, e ouvintes, um luxuoso chá de bebê para celebrar a chegada do primeiro filho. À espera de um menino, o casal reuniu cerca de 120 convidados.
0: Olha!
1: Entre familiares, amigos e uma comemoração especial na casa de eventos. Eu não vou falar o nome aqui que nós estamos ganhando para isso.
0: Tá bom.
1: E o nome, que rufe os tambores!
4: Rapaz, isso aí é nome, ué?
1: Não tem tambor mais.
0: Acabou, não tem mais, nem
1: não.
0: Isso?
1: A força de vontade do Tatu morreu há algum tempo. Olha só, o nome do pai é Hendrick, da mãe é Gabriele e será Kendrick.
5: Mas que nome feio da bexiga.
1: Ele pegou, é dele, colocou um K atrás, ficou Kendrick.
2: Ele não colocou Hendrick Júnior?
1: É, colocasse Júnior.
0: Tem algum significado?
1: Não, ele só colocou K.
0: Nossa,
1: ficou Kendrick.
0: Como pai.
1: É, ficou Hendrick e ficou Kendrick.
0: Nossa, gente.
1: Tem diferente, nome diferente, né? Eu não vou fazer pergunta pros ouvintes, não. Eu ia fazer, mas
0: você
1: não vou fazer.
0: Vai?
1: Não, não.
2: Experimente mais hoje.
0: Só vamos deixar quieto.
1: Vamos ver se você tá pensando a mesma coisa que eu. Vai, pode fazer, se for a mesma pergunta.
0: A enquete?
1: É. Vai. Qual o nome mais diferente que você conhece?
0: É, você gosta.
1: Pode ser.
0: Você, ouvinte massa, gosta de nomes diferentes?
1: Isso.
3: Qual foi o seu nome de repente,
0: mais...
3: né?
0: É, pode ser. Também
1: o meu
0: gosto.
1: É diferente, hein?
0: Então.
1: Eu não vou dar uma continuidade, não.
0: Qual foi o nome mais curioso, mais diferente que você já ouviu? Conta
1: que
0: pra gente.
1: Lê aí, o que é, Tatu? Vai,
0: tem significado? E tem mesmo.
6: Tem. É um nome que é anglo-safônica. O que é isso, Regina?
0: Não, na verdade, ele... Kendrick significa nobre ou família. E significa poderoso, rico ou governante.
2: E perdedor de gol.
1: Então, olha só, a pergunta que pra você, ouvinte massa. Qual o nome mais diferente que você já ouviu? Ou seu nome também, se você gosta, se você não gosta. Vamos falar a respeito disso hoje, nesta quinta-feira maravilhosa. Mandei. 4, 3, 2, 9, 7, 3, 2,
0: 1. Se Deus quiser.
1: Se não, hoje é o último dia que eu tenho.
0: Calma, respira.

0: 10h27. E para fortalecer a nossa enquete de hoje,
1: oi,
0: né? A pergunta é: você gosta de nomes diferentes ou prefere os mais tradicionais, né? Enfim, tem mais uma notícia aqui. O jovem atacante norueguês Erling Haaland, que a gente chama aqui no Brasil de Haaland, né? Mas a pronúncia é Haaland. Ele fez história dentro e fora dos campos na Copa do Mundo, e isso a gente já sabe. Apesar de a Noruega ter eliminado o Brasil nas oitavas de final e em seguida ter sido derrotada pela Inglaterra, o nome do jogador ecoou pelo mundo. Em Pernambuco, por exemplo, 49 bebês foram registrados com o nome de Haaland. Já pensou? Nem mesmo a eliminação brasileira diante dos noruegueses fez com que os pais mudassem de ideia sobre essa homenagem.
1: É muito alto. Lembra aquela vez que teve tal de Enzo, filho da...
0: Enzo foi um bom.
1: Enzo, que foi a Cláudia Raia, o filho dele, né?
0: Enzos, né?
1: Aí vai, são gerações, né?
2: Agora foi bacana, porque mesmo eliminando, a simpatia do
0: ele conquistou
2: povo,
0: o mundo inteiro.
1: Por exemplo, eu queria entender qual era o tema das Terezinha. Tipo, Terezinha de Jesus. Foi a serra, foi o chão, assumiu três cavaleiros, todos três chapéu na mão, chapéu laranja, quero o mundo.
3: Deus que me perdoe.
1: Não, porque tem, né, as safras, as Terezinhas estão morrendo, é igual as benzedeiras, as safras, né, então tem Terezinha, Lourdes, tem Creuza. Né?
0: Com R.
1: Tem Alcione, homem e mulher.
0: Madalena
1: é o nome da minha tia. É, então, sim. Aí vai indo, são vários nomes. O nome do meu pai é Jesus, dele tem o filho capeta, que sou eu.
0: Jesus! Falando sobre nomes aqui no microfone aberto.
4: Boa. Pessoal da maçã, o nome mais estranho que eu vi era do meu tio. Chamava-se Alacrino. É muito feio, né? Meu avô devia estar louco quando escolheu isso.
1: Parece que tem aquele cheiro de naftalina com querolina, né?
5: Fala, Enderlove.
1: Oi.
5: Bom dia.
1: Oi.
5: Kendrick, menino ou menina?
1: Então, olha só.
5: Prestei atenção aí.
1: Nós acabamos de ver aqui na notícia, ele vai escolher com 15 anos.
6: Bom dia, Massa FM. O nome mais estranho que eu conheço, que eu conheci, é do meu falecido pai. Anercílio. Eu duvido que tenha outro igual.
1: Você já
6: Enderlove.
1: Hein, coisa rica, já imaginou lá no corpo presente na missa? Que fulano de tal, até o pato se embarana pra falar o nome, né? Então perdemos um grande homem, né?
7: O nome do meu filho é Exley. Eu nunca vi esse nome em lugar nenhum.
1: E por que
7: aí eu coloquei nele esse nome, pronto. E o meu nome também é Alexandra.
8: Ele é feliz.
7: Porque geralmente tem Alexandra, né? E o meu é Alexandra.
1: Aí aparece pensando no fundo. Já trabalha no feijão.

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1: Bom dia, tô chegando na Massa e falo agora de BR-116 nesta quinta-feira. Dois pontos de maior lentidão. Primeiro deles ali na região de Eucaliptos e Campo de Santana. E depois, mais pra frente, entre o Tatuquara e o início da linha verde no bairro Pinheirinho. Motorista não fica muito tempo parado, mas quem preferir pode seguir pela Avenida Brasil e Nicola Pelanda. 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

0: Comissão de Constituição e Justiça da Câmara dos Deputados aprovou um projeto que obriga agressores de mulheres a ressarcirem os gastos do sistema público com o tratamento das vítimas, inclusive o atendimento psicológico e psiquiátrico. A proposta também prevê o ressarcimento das despesas com o atendimento aos filhos do casal. O texto ainda precisa ser analisado por outras etapas do Congresso antes de entrar em vigor. Alô?
1: Bom dia, Massa. Bom dia, Ender.
2: Oi.
1: Bom dia a todo mundo por aí.
2: Bom dia.
1: Então, os nomes mais bizarros que eu já ouvi no meu ambiente de trabalho são Lufrido e Netanyahu.
0: Caramba.
1: A gente não sabe nem como é que pronuncia.
0: Difícil.
1: E os pais também, na hora da escolha, não sabiam escolher, não sabiam escrever o nome. E aí acabaram escrevendo errado. E o pessoal que faz o registro fez como eles tinham colocado. E depois deu maior briga, deu até polícia, porque não queriam assinar o documento porque estava errado. Coitada da criança, né? Porque é muito Y, é muito N, é muito tudo nesse nome. Tem nomes tão simples, tão mais bonitos, né?
2: Zezinho, por exemplo.
3: E a tradução desse nome era muito fácil. Então batiza assim, ó: entregue por Deus.
2: Ou Jesus.
3: Não, que é isso? É entregue por Deus.
4: Porra,
3: Jesus.
4: Tudo no meu!
3: Não, ó, se vira aí, Jesus. Dá os teus pulos aí no céu aí. Que aí você entregou o nome assim, é o significado, né, Zezinho?
2: Ele vai pôr o dedo em você, cuidado.
3: Ele queima se ele pôr o dedo em mim.
5: Bom dia, equipe.
3: Oi.
5: Tive que parar o carro.
3: Tá nervosa?
5: Pra mandar esse áudio pra vocês.
3: Ah, tá. Obrigado.
5: O nome mais diferente que eu conheci foi Axunaan. Sim, se fala
3: indígena.
5: Assim. Axunaan. Trabalhei com ele por anos.
3: Indígena.
5: Beijo, Márcia de São José dos Pinhais.
0: Beijo, Márcia.
3: Axunaan fazia parada de chover. Axunaan faz parar de chover. Axunaan faz
2: parava,
3: sol.
2: Né?
3: Axunaan desceu. Ah, não. É em outro lugar que desce.
6: Bom dia, pessoal da massa.
3: Bom dia.
6: Olha.
3: Tô olhando.
6: Eu sei que meu nome não é muito estranho, mas eu não gosto do meu nome.
3: Ah,
6: eu acho horroroso meu nome. Se eu pudesse, eu trocava de nome. Nelma.
3: Nelma.
2: Tem Nelma, né?
6: Sou a Nelma do Tatuquai.
0: Beijo, Nelma.
3: Ah, Nelma. É um nome bonito, Nelma. Agora já carregou.
2: Riscou.
3: Não, já carregou essa cruz. Quanto? A Nelma deve ter o quê? Uns 72 anos?
2: Não. Não,
7: sei
2: lá.
7: Não,
3: 50,
7: nada.
3: 50,
7: não,
3: 50.
7: Não.
3: 40, então.
8: Bom dia, galerinha da massa. Quero compartilhar com vocês uma história que vai muito bem com essa enquete.
3: Deixa eu ver
8: de hoje.
3: Se não é feito de IA.
8: Minha irmã, ela é professora das séries iniciais e toda vez ela fala de algumas histórias do cotidiano e uma delas é de um aluno chamado Walt Disney.
0: Uhum.
8: Que o Walt Disney é isso, que o Walt Disney é aquilo. Até que um dia tiveram que chamar a mãe do Walt Disney.
0: Tá.
8: Aí a mãe vai, escuta todo o assunto, toda a conversa e depois corrige os professores dizendo: nome do meu filho é Walt Disney.
0: Walt Disney.
8: Galera, um ótimo dia. Queria parabenizar que o programa de vocês anima toda a manhã
2: muito
8: da
2: obrigado.
8: Gente aqui que vai pro trabalho
0: obrigada.
8: Ouvindo vocês. Sucesso a todos.
3: Você tá mentindo.
2: Estamos criando um monstro.
3: Ah, para. Eu não sei, tá muito...
2: Ai, ai, ai.
3: Tá muito perfeitinha essa história. Aí ele falou pra ele, como que é? Ele começou ali, Celso, o texto?
2: Ele falou o quê?
3: A irmã dele dá aula o quê?
2: Aula no, nas séries iniciais.
3: Nossa,
0: gostei dele.
3: Você quer alguém pra terminar de criar?
9: CFM aqui, a Mara, Campo Largo.
3: Oi, Mara.
9: Agora, ouvindo vocês todos os dias. Nomes estranhos. Da minha avó era Anici, da minha
3: Anice.
9: Mãe Desdelúcide, da minha tia Ademilde.
2: E o seu?
9: E eu não podia ficar fora dessa, né? Coloquei o nome da minha filha de Iadirra.
2: Ah, vai, pare!
9: Açucena. Beijo, Márcia.
3: A da Regis é Açucena?
2: Sei lá.
3: Você imagina quando você colocar toda essa família na mesma gaveta da lápide? Eles vão ficar se perde mais tempo lendo o nome do que achar o corpo, né?
2: Ah,

0: 6h54. E atenção, ouvinte massa, é o seguinte: a Receita Federal apreendeu quase 47 milhões em canetas emagrecedoras irregulares apenas no primeiro semestre deste ano. Foram mais de 130 mil unidades confiscadas, principalmente no Paraná e em Mato Grosso do Sul. A maioria continha tirzepatida, que é a substância usada no tratamento da obesidade e do diabetes. As autoridades alertam para os riscos do uso de medicamentos sem procedência.
1: Só para a gente conceitualizar para os nossos ouvintes, não é aquela caneta que é a Monjaro, sabe? Ela é diferente, ela vem nos frasquinhos assim, né? Aquela que vem do Paraguai, entendi, que não é aceitável aqui dentro do Brasil. Uhum. Então, a única que pode ser comercializada no Brasil é a Monjaro, que né? é caneta, mas essas que vem aquele êmbolo, né? Que você faz toda aquela mistura, sim, lá. Então, não aceite, use só o Monjaro.
2: Bom dia, pessoal do Microfone Aberto. Meu nome é exclusivo, é Creuzeli, com R com Z. Belíssimo erro de cartorário.
1: Creuzeli?
2: Meu pai registrou Cleusa e Cleonice, e daí no meu saiu Creuzeli.
1: Nós sabemos. Nossa, aquele pecado se carrega nas costas daquela moça que morreu no teu trabalho.
0: Ai,
1: lá.
0: Credo,
1: a gente carrega, mas até hoje.
0: Eu, hein?
3: É, bom dia, galera massa. Tal do pobre gosta de colocar nome difícil mesmo, hein? Só pra complicar a situação, fazer. Ah, tem um nome diferente que os outros.
1: É verdade. Abraço, hein? Por exemplo, assim, olha só, o filho do Luciano Huck. É Benício Joaquim e Eva, né?
0: Sim.
1: Então, nome fácil. Aí a Xuxa já quis gourmetizar. É Sasha.
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5: Ai, ai, ai, gata, todos nós fazemos coisas bonitas, mas sua mãe exagerou demais, hein?
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2: Tô de volta na Massa com mais informações do trânsito e agora eu falo com o motorista que passa pelos contornos. Ali no final do contorno leste, início do contorno sul, para quem vai no sentido Rodovia do Café, tem maior lentidão. Fila começando do próximo do Eduardo Pinto da Rocha e seguindo até o cruzamento com a Vicente Michelotto. Quem preferir, pode desviar por dentro dos bairros. 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
5: 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Alô, Curitiba, região metropolitana, muito bom dia.

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2: Então, hoje o dia vai ser frio, mas porém sem chuva. 13 é mínima, neste momento 14, pode chegar a 20 graus, mas amanhã vem chuva.
3: Olha só, o Endrick, o jogador de futebol, juntamente com sua esposa Gabriele com Y, ontem nomearam o novo herdeiro que vai nascer nos próximos dias,
4: nome,
3: né?
4: Nome.
3: Kendrick com K. É isso mesmo. E agora a gente quer saber de você. Qual o nome diferente que você já ouviu? Ou qual o seu nome, se você gosta, se não gosta, ou por quê? Por favor, ajuda nós.
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4: 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Pensamento do dia. A vida me ensinou que às vezes temos que ser ruim. Porque se você for pau pra toda obra, toda hora vai ter obra.
6: O DJ tá tua demais.

0: 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E o Atlético Paranaense venceu por 2-1 São Paulo ontem à noite em Bragança Paulista pela 19ª rodada do Campeonato Brasileiro. Com o resultado, o time paranaense ficou em terceiro lugar com 33 pontos. A equipe paulista está na nona posição com 25 pontos. Na próxima rodada, o Furacão recebe o Internacional na Arena.
1: Tá vendo?
0: Sábado às 18h30. Já o Coxa.
1: Esse se ferrou,
0: Coritiba perdeu por 3-1.
2: Jogou aqui ontem?
0: No Palmeiras. Ontem no Couto Pereira, pela 19ª rodada do Campeonato Brasileiro. Com esse resultado, o Coxa ficou em sétimo lugar com 26 pontos e o time paulista lidera a competição com 44 pontos. Foi o primeiro jogo oficial das duas equipes após a pausa aí de 50 dias no Brasileirão por conta da Copa do Mundo. Na próxima rodada, o Coritiba vai a Bragança Paulista enfrentar o Bragantino, domingo dia 26, às 18h30.
1: Vamos ver o que o Márcio vem falando hoje do jogo.
3: Tem fofoca. Não,
2: tava aqui na rádio, para.
1: Ah, tá.
2: Ai, mentira! A Globo estaria interessada em contratar nada mais, nada menos que Celso Portioli para reforçar sua programação de domingo. É isso mesmo, olha, essa emissora estaria disposta a investir alto, tanto que o apresentador aí, tanto na estrutura quanto nos valores. O salário pode ser fixo, batendo de Luciano Huck, chegando a casa de 10 milhões de reais.
1: É muito
2: dinheiro. Celso, não saia do SBT. Você tem uma história no SBT. Você tem 7 horas. Você...
1: Ah, o Celso Portioli. É o Lei Celso.
2: O que acontece? Não saia do SBT. Você tem mais de 30 anos de casa. Você tá consolidado no teu horário. Você tá faturando no teu horário. A Globo de televisão, ela quer fazer com você. Igual fez com a Eliana. A Eliana é Inês. Que é, Dadu? Pega o microfone, dá pra ele. Que inferno, aí, que demônio.
3: Que o João falou?
0: Ai, não sei, não consigo entender. Eu não consigo entender o que o Tatu fala.
2: Não, ele fica falando.
0: Tudo no
2: imagina
0: meu.
2: Se ele fala sem microfone. Você dá o microfone pra ele.
3: Não, eu entendi.
0: Eu duvido que o Celso Portioli saia do SBT. Eu duvido.
2: E você, Tatu, acha que ele sai? Sai. Sai nada.
3: Não sai.
2: Bom, nada.
3: Se for Celso, é determinado.
2: É, viu?
4: Fala, galera da Massa FM. Nome mais estranho que eu conheci na vida é o Joe Vergondino. Que era um rapaz que trabalhava com a gente. Joe Vergondino, vou falar pra você, acho que o pai dele tava de mal quando deu esse nome pro moleque.
5: Bom dia, galera da massa, aqui é o Juliano do Cajuru.
2: Oi, Juliano.
5: Mas teve nomes estranhos. Antigamente tinha mais nomes diferentes, né? Hoje, no meu trabalho, tem um que se chama Latife e o outro Darwin. São diferentes,
2: sim. Nome estranho, filme, né?
5: Não tão estranho quanto existia antes, mas... dá pra colocar na lista.
4: Fala, galera da Massa FM. Nome mais estranho que eu conheci na vida é o Joe Vergondino.
2: De nós de novo.
0: Gente,
5: Zé, bom dia, galera da massa. Aqui é o Juliano do Cajuru.
2: De novo,
5: nomes.
0: Ele
2: vamos
0: música,
2: tocar
0: música.
2: A música que é melhor.

0: Massa FM 7:14, bom dia. E o Hospital Erasto Gertner, referência no tratamento de câncer no Paraná, faz um apelo urgente por doações de sangue. O estoque da instituição caiu para o nível crítico e é suficiente para apenas 2 dias de transfusões. A falta atinge todos os tipos sanguíneos e pode comprometer cirurgias, tratamentos oncológicos e atendimentos de emergência. As doações podem ser feitas de segunda a sexta, das 9 da manhã às 4:30 da tarde e aos sábados, das 8 ao meio-dia. O hospital oferece estacionamento gratuito aos doadores e lembrando que o posto de coleta funciona com distribuição de senhas por ordem de chegada.
1: Olha só, após Virgínia Fonseca se recusar a conceder uma entrevista para Léo Dias durante aí a influenciadora, o jornalista afirmou que a mudança de comportamento dela surpreendeu e declarou: "Me assusta essa mudança de comportamento que um macho causou em você. Você falava comigo sempre. São coisas da vida." E ele ameaçou trazer outras coisas da Virgínia Fonseca. Léo Dias, deixa eu falar uma coisa pra você. Fica tão feio quando a pessoa não quer falar com você e você chantagear, chacotear lá no ar.
2: Tá carente?
1: É, dele disse: "Olha só, eu vou trazer aqui a verdade porque você foi mandado embora da Rede Globo de televisão. E quantas vezes eu segurei coisas de você aqui pra não falar." Léo Dias, isso é feio. Isso é um jornal que eles faziam lá em 1980, até 90,
3: não,
1: né?
3: Não faz sucesso.
1: Não faz sucesso, mas não existe porque você chantagear ela porque ela não quer falar com você. Ela pode falar com você, como ela não pode. Você não é o umbigo da vida dela. Se ela tá vendo um relacionamento com o Vini Júnior e ela assumiu isso, torce pra isso dar certo. Não, você só quer desgraça, desgraça, desgraça. Já basta o que você fez. Ele disse que você é uma pessoa melhor quando ele detonou a vida e acabou com a vida da Clara Castanho. Aí ele falou: "Você é um ser humano melhor, você é um ser humano melhor." Ontem você, no seu programa lá no YouTube, você fez um show de horrores, um show de horrores. O Léo Dias, as pessoas, e tem milhões de seguidores que seguem ele, né?
3: Sim, claro.
1: As pessoas iam começar a reverter com quem ela segue. Eu não sigo ele porque ele me bloqueou. Então,
3: entendi.
1: A Márcia Sensitiva me bloqueou. É, um monte de gente me bloqueou.
4: Pra você, quando tomar um cadastro, não vai se ajeitar.
1: Eu tenho uma bíblia debaixo do braço.
5: Salve, Rádio Massa, tudo bom? Bom, de nome feio, eu tenho propriedade pra falar. Meu nome é Josafá. Até mais ou menos, só que minha mãe ainda colocou um TH no final, só pra empobrecer mais o nome.
3: Não, é bíblico.
1: Abraço, é bíblico. Galera, você já participou de várias novelas da Record.
3: Aceite.
1: É, várias novelas da Record que eles vêm.
6: Josafá. Bom dia, massa. Nome mais estranho que eu achei uma vez, acho que foi um namorado da minha irmã.
1: Opa!
6: Eugênio.
1: Eugênio.
3: Eugênio.
1: Tem Eugênia.
3: Eugênio.
1: Nossa, ele deu uma encaixadinha ali.
3: Santa Efigênia.
7: Bom dia, galera da massa. Eita, tu emprestou a maconha do colega de ontem? O meu nome é Kathleen, eu adoro o meu nome.
1: Kathleen. T-H-Y. Kathleen. Isso deve ser barraqueira, né?
3: Kathleen.
1: Isso deve incomodar numa reunião de escola se ela tiver filho. Vocês não mexem com o filho da Kathleen, que na, quem educa meu neném sou eu.
8: Nossa, é a Manu do Sítio Louco.
1: Ô, Manu.
8: Os dois nomes mais estranhos. Não digo estranhos, né? Mas
1: que isso?
8: Talvez.
1: Ô, tá indo.
8: Inesperados.
1: Que isso?
8: Eram de dois irmãos gêmeos, né? Eles tinham uns 8 aninhos.
1: Não.
3: No Brasil?
1: Não, tanto. Arruma o outro andrógeno aí, por favor. Ela é muito andrógena.

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2: Tô de volta na Massa e agora eu falo com o motorista que passa ali pelo Santa Quitéria. Tem maior movimentação na Presidente Arthur da Silva Bernardes, isso por conta de obras, principalmente no sentido portão. Fila desde a João Alencar Guimarães até o cruzamento com a Professor Brasília Ovídio da Costa. Motorista que faz trajeto pode desviar pela Coronel Ayrton Plaisan. 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

0: quase 73 mil pessoas no Paraná ainda não têm o nome do pai na certidão de nascimento. 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As inscrições para o programa Meu Pai Tem Nome, da Defensoria Pública do Paraná, são gratuitas e podem ser feitas pela plataforma Luna. Basta fazer o cadastro, pesquisar por Meu Pai Tem Nome e preencher o formulário.
1: Gente, vou contar uma história que aconteceu comigo, na verdade. Eu sou enfermeira e eu trabalho em posto de saúde e recentemente fui para lá. E aí um dia a gente tava precisando já fechar o local e ainda tinha uma consulta. Porque o paciente chegou relatando dor de cabeça,
2: infarto,
1: pressão alta, enfim, a gente tem que atender, né?
3: Sim.
1: Eu tava quase no finalzinho do plantão e não tinha mais ninguém ali esperando, só essa pessoa. E eu chamei, o doutor pediu pra chamar e eu chamei. Se eu não me engano, o nome inteiro dela era Severina Cosmailda. E aí eu chamei, né? Severina Cosmailda. O doutor também, Severina Cosmailda. E nada, eu vi que aquela senhora não cagou pra nós, nem respondeu. Aí eu perguntei, eu falei, senhora, como é que é o seu nome? Ela falou, Severina Cosmailda. Daí eu falei, a gente tá chamando a senhora já tem um tempo, só tá a senhora aqui. Ela falou, sim, mas vai que tinha outra Severina, você não chamou o nome inteiro.
2: Ah,
1: eu esperei você falar meu sobrenome.
2: Meu,
1: vai saber se era eu ou não. E, enfim, gente, eu nunca tinha visto aquele nome, hein, na minha vida, só tinha ela com esse nome.
2: Deixa eu falar uma coisa pra você, meu amor. Acabei de colocar aqui no Instagram, faleceu. A Cosmailda.
0: Faleceu
2: no Natal. Agora?
3: É verdade?
2: Acabei de ver aqui, ó.
3: É
2: em memória.
4: Entendi. Tem Severina.
5: Você é meio perturbado, né, não?
2: Você gosta, né?
6: Bom dia, massa. Meu nome é Michael Schellenberger.
2: Com essa voz, sangue.
6: Eu também gosto.
4: Michael Douglas.
2: Michael Jackson.
7: Dia, meus amores da massa. Oi. Terezinha de Araucária. Meu nome é Terezinha porque meu irmão, um dos irmãos mais velhos meu, era apaixonado pela Mary Terezinha. Aí
8: esposa
7: ficou,
8: do Teixeirinha.
7: Minha mãe colocou Terezinha. Terezinha.
2: Ei, pelo nome, a Terezinha já é placa preta, né? 100%.
8: A Mary, a Mary Terezinha era esposa do Teixeirinha.
2: Ah, da Peixeira? Que falaram que era pra, não era pra chorar no velório dele, lembra? Tem a música que
8: a
2: ele cantou.
8: Morte
2: canta
8: do Marca Hora.
2: É, viu? É.
9: Bom dia, hein, Cassu,
2: que é?
9: Tá hein? O nome mais estranho que eu já vi foi da tia do meu pai. Tia Infância. E era no registro mesmo, Infância.
0: Olha.
2: A única tia que a gente gosta é a tia Zerpatito que mais cresce.
0: Para.
10: Bom dia, pessoal da massa, tudo bem? O nome mais estranho que eu já conhecia é Dana Lucha. Esse nome não tem pra bater ele.
2: O que você fez? Tô dando a luxa.
4: Tem coisas piores por aí.
2: Tô me dando um luxo. Dando a luxa.

0: Massa FM, 7h39. Bora com os destaques para hoje. No Tribuna da Massa, bom dia, Lucas Rocha.
1: Alô, alô, família! Alô, amigos da Massa FM, amigos da mesa do microfone aberto. Tamo junto, família. Vamos pra cima. Que seja uma quinta-feira abençoada por Deus. Te desejo o melhor da vida. Seguimos com fé, meu querido. Mesmo com o tempo fechado, seguimos com fé. Aliás, vamos falar sobre a previsão do tempo no Tribuna da Massa, hein? Às 11h30 a gente traz todas as notícias. O que acontece ao vivo em Curitiba, na região metropolitana, você vê primeiro na tela da Rede Massa SBT. Aquele esquema, radinho ligado aqui com a gente na Massa FM, mas a TV também ligada na Rede Massa SBT, que a gente vai trazer todas as notícias. Você vai ficar bem informado, vai dar umas risadas, vai se emocionar com a gente, por que não? Vai se revoltar com a gente quando tiver que se revoltar. E deixa eu contar, nós temos uma notícia hoje que é daquelas de deixar o cabelo em pé. A minha avó Ofélia, se estivesse viva, hoje em dia ela diria o seguinte: véio sem vergonha. Se ela visse esse caso aqui, eu tenho certeza que esse era o comentário. Sabe por quê? Vou contar a história pra vocês, pelo menos uma parte. Hoje a gente denuncia tudo lá no Tribuna da Massa. Mas esse senhor aqui foi preso, um idoso, que não se dá o respeito. Não respeita os próprios cabelos brancos. Ele morava num condomínio aqui de Curitiba, um condomínio de classe média, em que moravam muitas crianças também. Moram muitas crianças. Gente, vocês não sabem o que ele fazia. Ele convencia essas crianças com doces, com picolé, com pirulito, com bala, às vezes com presentes maiores, por exemplo, videogame, dinheiro. Ele convencia essas crianças a entrarem na casa dele. E aí, gente, vocês podem imaginar o pior. Realmente um caso grave, gravíssimo. Nós vamos atrás, vamos denunciar com a força do jornalismo do Tribuna da Massa. A polícia já está em cima e, graças a Deus, a notícia que a gente vai trazer é boa. Ficou pequeno para ele, já está guardado. Se é que vocês me entendem, a gente vai falar sobre isso no Tribuna, por isso conto com a tua audiência. Além dessa história, deixa eu perguntar uma coisa para vocês. Vocês já viram, já devem ter visto, dinheiro falso. Vocês já devem ter visto amigo falso, tênis falso, fundo falso, enfim, gente, falsidade é o que não falta no mundo, né? Mas vocês já viram juiz falso? É, ué, juiz de direito falso. Gente, eu vou contar essa história pra vocês no Tribuna da Massa. É a partir de 11h30, é inacreditável. Juiz falso eu nunca tinha visto e eu te convido a ficar bem informado no nosso Tribuna da Massa a partir de 11h30, hein, abençoado? Então vamos pra cima, conto com a tua audiência na tela da Rede Massa SBT.

0: 7h49, bom dia.
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2: Ai, ai, ai, gata, você acredita em destino? Porque o meu acabou de cruzar com o seu. Qual que é a bola da vez hoje, gente, pra não
3: morrer? Olha,
4: deixa que é tudo no meu.
2: Tem pessoa com problema aqui.
3: Amanhã, né? Nós vamos falar sobre dificuldade de trabalho. Você, ixi, tem alguma dificuldade no seu trabalho?
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6: Tô de volta com mais do trânsito e agora eu falo com o motorista que passa pela BR-277 ali na região do Cajuru. Trânsito começa a ficar um pouco mais complicado. A partir do cruzamento com a Avenida Jornalista Derbal Getter Stresser até o shopping da região. Motorista que passa por ali pode fazer o desvio pela Avenida das Torres. Ela também tem pontos mais movimentados, mas no geral flui melhor. Quando vem a virada de temperatura, o corpo sente, o nariz reclama e até a dor de cabeça pode vir no pacote. Então pede medley, porque o tempo muda, mas o padrão medley continua.
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0: Quinta-feira, sua linda monitora, 23 de julho. Hoje, a maior parte da galera sabe que eu moro em Campo Largo. Vindo de Campo Largo, o sol tava legal.
1: Pois é.
0: Olha um solão maravilhoso. Cheguei aqui em Curitiba, sumiu o sol.
1: Na região de Santa Felicidade, mais cedo tinha sol, tinha mas sol. Já foi embora.
0: Vazou o sol da maquiagem, vazou. E aí, ouvinte massa, bonitão, bonitona, tudo bem? Preparado pra essa quinta-feira? Muita coisa bacana pra acontecer.
1: Tem muita coisa boa pra rolar e uma delas, o nosso show de prêmios. O resultado rola amanhã. Dá tempo ainda de você concorrer ao Coberdron, aquecedor a óleo, mais o cartão com R$500 em vale-compra.
0: Que maravilha, hein? Amanhã você leva tudo isso. Mas daqui a pouquinho também temos a senha de hoje, a senha da nossa quinta-feira. Se for a sua segunda, anota. Amanhã tem a terceira e todo mundo pode participar.
1: Bola, Júnior. Participa.
0: Legal, é 3297-3297. Boa sorte pra você.
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0: Também não deixa que o medo, tá com medinho? Não deixa que o medo, a vergonha e o orgulho impeçam você de viver o que realmente importa. Perdoa, recomece, abrace. Como é bom abraçar. Demonstre carinho e ame com toda a intensidade que você puder. Afinal, ninguém sabe quando será a última oportunidade, por exemplo, de dizer eu te amo, de dar aquele abraço gostoso, ou então de viver aquele momento especial. Faça valer cada instante do seu dia, da sua vida. Ah, e tenha uma excelente quinta-feira. Sabe por quê? Porque você merece.
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1: Será que a

0: 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E aí, bonitão, bonitona, pode aumentar o volume?
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2: Áries. Aproveite essa quinta-feira para colocar tudo em ordem, Áries. Assim você chega ao fim de semana mais leve, com a sensação de dever cumprido. A cor é a lilás e o número 5.
3: Touro.
2: Que tal investir em novos conhecimentos, Touro? Aproveite essa quinta-feira para fazer planos e dar os primeiros passos em direção aos seus objetivos. A cor é azul e o número 26.
3: Gêmeos.
2: Vença resistências e entenda melhor as pessoas que são mais próximas a você, Gêmeos. O dia pede que você compartilhe melhor o que é valioso para você. A cor é a bege e o número 14.
3: Câncer.
2: É hora de investir mais nos seus relacionamentos, Câncer. Procure ouvir o que os outros sentem e administre o seu nível de compromisso. A cor é a amarela e o número 25.
4: Preste atenção nessa história.
5: Pode vir, tá de boa.

0: Massa FM, a minha rádio. É massa, Luan Santana. Boa memória. E aí, tá com boa memória ainda, meu queridão? É, meu queridão? Tem horas que ela falha. Selma Maria da Silva. Essa bonitona tá na SIC. Ana Maria lá no Pinheirinho, um beijo pra ela. E a Patrícia, lá de São José dos Pinhais, cidade do avião. Alô, São José. Obrigado, todo mundo ligado aí também. Alô, Araucária, Fazenda Rio Grande, Almirante Tamandaré, Colombo.
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0: 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Não peca a hora, 8:28.
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2: Leão, cuide do seu cotidiano. Leão, é importante planejar a agenda para deixar tudo em ordem, sem se estressar com os outros. A cor é a roxa e o número 41.
3: Virgem,
2: use a sua criatividade e também o carisma a seu favor. É importante ser espontâneo, manifestando o que há de melhor em você. Virgem, a cor é a branca e o número 43.
3: Libra,
2: dê atenção às pessoas mais íntimas. Libra, não deixe de separar um momento para estar em família, né? A cor é a rosa e o número 34.
3: Escorpião,
2: aplique a sua capacidade mental de forma produtiva, mas sem se afobar. Invista também no bom e velho diálogo para conquistar as pessoas. A cor é a preta e o número 27.

0: 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Jean Giovanni, faz de conta. 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
0: 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Se vai. Sábado agora.
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0: Sempre anel, Vitimassa, já começamos bem amanhã da massa lá nos contornos. Ui, ui, ui, que tá rolando por aí, Thalinho. Fala, meu querido, bom dia.
4: Bom dia, Alan Júnior, bom dia a todos que nos acompanham aqui na massa. Fala agora sobre contornos, contorno leste, contorno sul, bem congestionados para quem vai no sentido Rodovia do Café. Fila começando ainda na ponte sobre o Rio Iguaçu e seguindo até próximo da Raul Pompeia. Motorista leva 50 minutos neste trecho. Vale desviar por dentro dos bairros. 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
2: Sagitário. É hora de planejar as finanças e evitar gastos desnecessários, Sagitário. O momento pede mais atenção aos temas materiais da sua vida. A cor é a marrom e o número 31.
3: Capricórnio.
2: Use a intuição e aproveite o seu carisma da melhor forma possível. Aliás, faça algo para reforçar a sua autoconfiança. A cor é a laranja e o número 52.
3: Aquário.
2: Você está reflexivo e precisa de um tempo para você, Aquário. Mesmo que a vida social esteja agitada, não deixe de separar um tempo para descansar. A cor é a cinza e o número 20.
3: Peixes.
2: Valorize as pessoas certas na sua vida. Peixes, é hora de estar com os amigos, tendo consciência de que quantidade nem sempre significa qualidade. A cor é a verde, o número 23.

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0: Agora 8h55, ouvinte Massa. A quinta-feira será de tempo firme em Curitiba e toda a região metropolitana. O sol aparece entre nuvens, mas não há previsão de chuva, as temperaturas variam entre 12 e 21 graus. Amanhã começa com friozinho, mas a tarde será agradável. Até que não tá tão frio assim, né? Mas vamos melhorar. Eu prefiro a tarde, já que vai ser uma agradável a tarde. Quase 73 mil pessoas no Paraná ainda não têm o nome do pai na certidão de nascimento. É o seu caso? Então, para ajudar a mudar essa realidade, a Defensoria Pública abriu as inscrições para o mutirão gratuito Meu Pai Tem Nome. A iniciativa oferece reconhecimento voluntário de paternidade, inclusive por vínculo socioafetivo, além de exames de DNA e orientação jurídica, tudo sem custo. O atendimento pode ser solicitado por moradores de todo o estado do Paraná, de forma online pela plataforma Aluna e também em mutirões presenciais em diversas cidades. Se você tem uma pessoa aí que, né, você quer passar o nome, vale a pena, né? Como é bom, né, a gente ter o nome do pai, aquela coisa toda. Então faça essa bondade humana para uma criança que tá precisando.
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0: Dá um pulinho no centro, vamos lá, Talim.
4: Alan Júnior, tô de volta e ali no centro tem maior movimentação pro motorista que passa pela Visconde de Guarapuava, da Ubaldino do Amaral até o cruzamento com a Marechal Floriano Peixoto. Depois disso tem mais alguns pontos de lentidão, próximo da Brigadeiro Franco e da Bento Viana. A partir da João Negrão, a Avenida Iguaçu é uma boa alternativa. 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

0: comigo.
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2: Existe uma teoria que se chama 90-10, onde uma pessoa tem 90% daquilo que você procura em alguém, só que você foca naqueles 10% que falta. Aí você sai pra rua, se aventura, e realmente você encontra aqueles 10%, mas não se deu conta que perdeu os 90%.

0: Os 10% a gente deixa pro garçom, né não?
1: Então você gosta de rua, né? Tá bom.

0: 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Tá aí, Felipe Rodrigo, gosta de rua, aí você gosta de rua, ô louco. Gente, show de prêmios, amanhã da massa, tá aqui, ó, a 1000 por hora, todo vapor. E lembrar que daqui a pouquinho a senha de hoje, pra você levar o kit dessa semana, que eu apelidei o kit inverno, que vem o aquecedor a óleo, mais o corvedron, pra ficar tudo quentinho, né, o friozinho, a friaca tá chegando. E vai levar também aquele vale compras do valor de R$500, que a moçada, a turma, tá de olho. Ai, ai, ai, ai, ai. Só depende de você. Hoje, então, mais uma senha, pode ser a segunda, amanhã a gente manda a terceira, você participa. Pode ser a terceira hoje, não tem problema. É hoje que você já manda. Que importa participar, que importa ganhar amanhã. A dinâmica é essa, amanhã ligamos pra você. Você pode estar em casa, no carro, no trabalho, atenda. Vamos participar ao vivo, eu vou fazer a pergunta. Anotou as senhas dessa semana? Se anotou, fala que ganha tudo. Agora, se não anotou, não tem problema. Participa na próxima, aí a gente pega e liga, vai ligando pro ouvinte até ouvir, porque não acumula. Então a gente vai ligando até você acertar, beleza? Mas geralmente o ouvinte tá ligado, tá esperto, já quer o presente na primeira manda ver. 3297, 3297.
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2: Sempre, né? Todo dia, toda hora, tem informação pra você. Vamos lá, Talim.
3: Alan Júnior, eu tô de volta e olha a região da rodoviária ali bem congestionada. O viaduto Colorado, por exemplo, tem fila desde a Avenida das Torres até o início da Marino Torres. Motorista encontra cerca de 1,5 km de fila e precisa de quase 15 minutos pra passar por ali. Não tem opção de desvio. Conselheiro Laurindo e prefeito Omar Sabag também tem bastante fila neste momento. 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
0: Nosso bate-papo aqui na Manhã da Massa, onde a gente tem a pergunta do dia e todo mundo pode responder. E é o seguinte, que atire a primeira pedra quem nunca fez algo por pura distração. Tem gente que sai de casa com a camiseta do avesso, procura o celular enquanto tá falando nele ou coloca o açúcar na comida sem querer. A correria do dia a dia rende cada uma, né? Cada cena engraçada. E agora a gente quer saber o seguinte, você é uma pessoa distraída? O que você já fez por pura distração? Conta aí, conta no WhatsApp 41

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1: 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Calma, deixa eu respirar um pouco. Nós somos dois loucos.

0: FM 936, Mulher Entende Mulher, e falando hoje sobre distração. O que você já fez por pura distração? Tava distraído, distraída? Conta pra gente. Bom dia, Jairo, no Sítio Cercado. Eu já fritei ovo, o famoso zoião, com detergente, aquele amarelo. Ai, gente do céu! Isso aí é pura distração mesmo, hein? Quem mais aqui? Por pura distração, já guardei a louça dentro da geladeira. Depois da Covid, fiquei ruim das ideias. É a Jaqueline do Campo Comprido. Quem mais por aqui? Já fiz muita coisa por distração. Por exemplo, sair com um brinco, um tipo de brinco, acho que um em cada orelha diferente e tal. Quando já, como é que é? Usei o tênis de um pé e o outro de outro. Gente do céu, descascar batatas e colocar a casca no pote e a batata na lixeira. Gente do céu, aí é bastante coisa, hein, Simone? Que perigo! Quem mais aqui? O Amauri. Por pura distração, procurei meus óculos com ele no rosto. E também, meu marido, e já saí com usando a camisa do avesso. Quem mais aqui? Bom dia, Regininha. Quem não ficou um dia distraída, né? Acho que é difícil. Então, um dia fui colocar a pimenta do reino na carne e coloquei canela. Márcia do Bairro Alto. Olha, na cozinha é um negócio.
1: Bom dia, meninas. Então, o que eu já fiz por ser distraída? Eu saí do trabalho... Saí uma hora mais cedo. Pensei, vou chegar uma hora mais cedo em casa, né? Beleza. Cheguei no terminal, comecei a mexer no celular. O ônibus chegou, pensei, é esse? Entrei dentro, olhei o ônibus.
0: Não.
1: Quando eu vi, tava voltando pro trabalho de novo. Ah, eu cheguei em casa duas horas mais tarde. Esse dia foi pra acabar comigo.
0: Ai, que tristeza.
1: Beijo, bom dia pra nós.
0: Puxa, bom dia pra você, Keila. Aí pegar um ônibus errado é uma tristeza, né?
2: Bom dia, Massa FM, a melhor de Curitiba. Oh, sobre a distração aí, eu já fiquei procurando meu telefone celular com a própria luz do celular. Aí é pra acabar. Valeu, um abraço a todos.
0: Sensacional, Jair. Jair do Fazendinha. E com você, conta pra gente a sua história. 3297-3297, o que você já fez por pura distração?
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2: Tadeu melhor que eu, hein? Cadê o melhor que eu?

0: FM 954 e um bom dia especial para os distraídos ouvintes massa.
1: Bom dia, Virginia. É Zeli do de Colombo. Eu já guardei o pote de farinha na geladeira. Fui procurar no armário, cadê o pote? Falei, meu Deus, cadê o pote? Guardei agora mesmo, estava na geladeira.
0: Caramba, hein?
2: Bom dia, Virginia.
0: Bom dia.
2: A minha maior distração foi quando eu fui esquentar o café no micro-ondas e acabei digitando o meu CPF. Valeu, a minha rádio é massa. Érico de Campo Largo.
0: Érico, como assim?
3: Bom dia, Rádio Massa.
0: Bom dia.
3: Eu aqui, o André do Tatuquara.
0: Oi, André.
3: O que eu já fiz assim foi de sair com dois bonés na cabeça. O que eu uso pra sair.
0: Caramba.
4: Bom dia, Regininha.
0: Bom dia.
4: O que aconteceu comigo, que eu vendi a minha casa e fui morar em outro lugar.
0: Certo.
4: E no segundo dia que eu fui trabalhar, eu esqueci que eu não morava mais naquela casa.
0: Ai, ai, ai.
4: Chego lá e tento abrir o cadeado do portão. Pensa no mico.
0: Eu imagino.
4: Foi isso que aconteceu comigo.
0: Ainda bem que apenas tentou e não conseguiu, né?
1: Bom dia, Regininha e Alan. Aqui é a Eva que eu tô vendo.
0: Oi, Eva.
1: Olha, na enquete de hoje, eu achei que tinha perdido meu óculos, procurei quase uma hora. Daí levei a mão no rosto e vi que tava comigo. Essa foi uma das distrações, mas foram várias. Um beijo pra vocês, a minha rádio é massa e um bom final de semana.
0: Obrigada, querida, pra você também.
5: Bom dia, massa. Eu, por pura distração, quero dizer, esquecimento mesmo, deve
0: Sim.
5: ter. Coloquei detergente no arroz, pensando
0: não,
5: que fosse o...
0: Não.
5: Óleo, tá bom? Um beijo. Que é
0: a Lídia. Caramba, ô Lídia do céu, que perigo, né? Opa, quem mais tá por aqui? Alô?
6: Bom dia, meus amores da manhã.
0: Oi,
6: nossa,
0: bom dia. Oi, Marlene.
6: Gente, parece, mas eu nem sou tão distraída, eu sou bem ligada, mas mesmo assim, já fiz muitas coisas na distração. Já coloquei, tipo, uma sandália de um pé, outra de outro,
0: nossa.
6: Um tênis de um pé, de outro, tipo, chegar na esquina, olhar, meu Deus, tem que voltar a trocar. Já peguei lixo da lixeira, aí eu pegar essa colinha e lixo, né, e pôr o lixo da lixeira pra ir pro ponto de ônibus, de repente eu tô chegando no ponto de ônibus.
0: Levando lixo pro trabalho, Marlene. Acontece.
7: Bom dia, Regininha. Também já saí com o sapato. Um de um modelo,
0: de cada
7: outro
0: modelo.
7: Outro. Na esquina, percebi que estava trocado, voltei para arrumar. E também já procurei o óculos com ele no rosto, já procurei a chave do carro com ela na
0: mão. Acontece, né? Coisas que acontecem na correria do dia a dia.
8: Massa FM, bom dia. Bom dia, Regina. Bom dia, Lan Júnior.
0: Bom
8: que é
0: dia.
8: Maria do Santos, Cidade Industrial.
0: Oi, Maria Antônia.
8: Sobre a enquete de hoje, o que eu já fiz por distração, simplesmente foi adoçar o café com sal. Isso foi bizarro. Um grande beijo, minha rádio é massa.
0: Clássico, né? Um beijo pra você, Maria Antônia. Esse foi o Mulher Entende, Mulher de hoje. Muita gente distraída. É pra gente entender que isso acontece com todo mundo mesmo, né? Não tem como escapar. 9h57.
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0: E o Hospital Erasto Gertner faz um apelo urgente por doações de sangue. O estoque da instituição caiu para um nível crítico e é suficiente apenas para 2 dias de transfusões. A falta atinge todos os tipos sanguíneos e pode comprometer cirurgias, tratamentos oncológicos e atendimentos de emergência. As doações podem ser feitas de segunda a sexta, das 9h às 16h e aos sábados, das 8h ao meio-dia. O hospital oferece estacionamento gratuito aos doadores. O posto de coleta funciona com distribuição de senhas por ordem de chegada.
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0: E o Atlético Paranaense venceu por 2-1 o São Paulo ontem à noite em Bragança Paulista pela 19ª rodada do Campeonato Brasileiro. Com o resultado, o time paranaense ficou em terceiro lugar com 33 pontos. A equipe paulista está na 9ª posição com 25 pontos. E na próxima rodada, o Furacão recebe o Internacional na Arena, sábado às 18h30. Agora 9h58.
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músicas, vai ganhar presente. Quer ver? Tá aqui, ó. Aspirador de pó Britânia para manter a casa limpa, mais uma cafeteira Arno e mais uma sanduicheira grill da Mundial. Faça lanches grelhados para a galerinha que tá de férias. E vai ganhar amanhã, né? Não, perdão. Resultado sábado. Não é amanhã, amanhã é sexta, ainda é sábado, Alanjo. É sábado. Vai levar tudo isso, quero estar nas 10 músicas a partir de agora. E a primeira tá aqui, ó. Leandro e Leonardo, desculpe, mas eu vou chorar. Vou chorar é de alegria. Você vai.

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1: 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E aí, anotou essa? Diego Vitor Hugo, Tubarões. Ó o Tuba! E aí, aspirador de pó Britânia. Cafeteira Arno pra fazer aquele café quentinho, gostoso. E faça lanches grelhados da sanduicheira grill da Mondial, que a Massa FM vai dar esse combo, é o kit casa pra você. Que maravilha, né? Então tem que anotar as 10 músicas pra poder participar. Sábado agora, resultado. Ah, você vai ganhar. Acredita? Cadê a galera que tá acreditando, votando e participando? Então foi Diego e Vitor Hugo Tubarões. A próxima é Ana Castela. Ah, Ana Castela, é que eu não te esqueci. Esse é o nome da música, tá bom? A massa nunca esquece de você, jamais!

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0: você. Então anota aí. Alô, Léo Magalhães, agora 10h37, a música de número 10, Inverso em Você. Será tuas 10, a hora é agora. WhatsApp 3127-3127, as 10 músicas, nome completo e bairro. Tosse, hein? Tosse, sabadão, tem resultado. Você vai levar pra casa esse kit casa. A Massa FM manda bem, né? Aspirador de pó Britânia, sanduicheira grill pra fazer aquele lanchinho gostoso e a cafeteira Ardo pra fazer café delícia. Dá tempo ainda, à tarde com a Mauri, tem mais uma edição do nosso Massa da de 10. Participe de todas. Eu sempre digo assim, ó, participe de todas que vai dar tudo certo. Vamos dar um pulinho na redação, é onde? No Tribuna, Canal 4, daqui a pouquinho, ele ao vivo, Lucas Rocha. E aí, Luquinhas? Tudo tranquilo, meu querido? Bom dia.
1: Alô, alô, família. Alan, meu querido, um grande abraço a você, todos os abençoados ligados aqui na Massa FM. Vamos pra cima, meu povo. Boa quinta-feira. Tempo fechado lá fora, a gente vai falar sobre isso, previsão do tempo no Tribuna, também vamos falar sobre o trânsito, sobre a segurança pública, notícia ao vivo, você vê primeiro por aqui. E hoje tem uma história que está chamando a atenção, viralizou na rede social, é a história da jovem Maiara. Essa universitária saiu de Joinville, o destino dela de férias seria a cidade de Londrina, mas aqui na região metropolitana de Curitiba ela desapareceu. Gente, foram 3 dias desaparecida. Até que ela foi encontrada, finalmente, nas últimas horas. E a gente vai contar no Tribuna como, em que condições, onde ela foi encontrada. A partir de 11h30, Massa FM. A minha rádio é Massa.
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3: CFM 10:46.

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1: Cadê a mãozinha?

Massa FM, a minha rádio é massa, 10h51. Gente, lembrar que daqui a pouquinho tem 5 estrelas. Tem presente legal? Tem presente legal, porque você ouvinte, você merece. E daqui a pouquinho, participa.

0: demais.
1: É, o chapeludo, Nando Moreno e Rio Negro e São Limões, agora 10h57.
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1: Legal, a gente dá um pulinho lá no Boqueira, lá turminha do Boqueirão, todo mundo na casa da Márcia Alisque, bolo e Guaraná hoje lá. André Luiz dos Santos, o Capão Raso, Fazenda Rio Grande, João dos Santos e Suelen da Silva Januária no Cajuru. Hoje dá pra fazer até risca, fazer um churrasquinho hoje, né? O tempo tá calmo, tá tranquilo, é aniversário, danada não. Então pra você que tá de aniversário, mais um aninho de vida, Deus te abençoe, viu? Parabéns!
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1: Agora presta atenção, o EMEPAR faz um novo apelo a todos os paranaenses para reforçar os estoques de sangue dos tipos O positivo e O negativo. Já é a terceira vez que eu tô falando isso, gente. É porque o nível está em estado de alerta, quer dizer, tá quase acabando. Esses tipos são os mais utilizados em atendimento de urgência, cirurgias e tratamentos de pacientes em todo o estado do Paraná. A doação é rápida, segura e uma única bolsa pode salvar até 4 vidas. Então, para doar, basta procurar a unidade do EMEPAR mais próxima da sua casa e atender aos critérios básicos para que você possa fazer essa bênção que é doar o seu sangue. Vai ajudar muita gente, acredite. E o Curitiba, hein, tomou-lhe uma 3-1 do Palmeiras ontem à noite no Couto Pereira pela 19ª rodada do Campeonato Brasileiro. E com o resultado, o Coxa está em 7º lugar, 26 pontos, tá bem ainda. O time paulista tá liderando a competição, 44 pontos. Foi o primeiro jogo oficial das duas equipes, depois aí, né, da Copa do Mundo, no Brasileirão agora. Na próxima rodada, o Curitiba vai a Bragança Paulista e enfrentar o Bragantino, domingão, dia 26, 18h30, horário do jogo. Vamos torcer pra ganhar, né? Ó, o Atlético se deu bem ontem, virou em cima do São Paulo. 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
1: Linha Verde, vamos lá, Thalin.
4: Alan Júnior, encerra minha participação por hoje aqui na Massa, falando como

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0: Massa FM, gente, 17 graus a temperatura.
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0: você. Foi lindo.
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2: Bora lá pra senha de hoje. Então, papel e caneta, sempre do ladinho do rádio, somos as antigas, né? Vamos que vamos anotar. A senha de hoje, quinta-feira, 23 de julho, companheirismo. Isso, você é companheiro? Companheirismo. A senha de hoje é de número 4 da semana. Se é a sua segunda, amanhã tem a terceira. Se é a sua terceira, a hora é agora. Vai lá, investe em você. No WhatsApp mais querido do Brasil, 3227-3227, WhatsApp da Massa FM. Companheirismo, vai anotando e boa sorte!

hoje, no máximo até amanhã pra buscar, hein? Valendo um par de ingresso pro Resenha da Mulherada. As bonitonas estão dominando a internet com o melhor do sertanejo e a melhor resenha. Chega a Curitiba no dia 25 de julho, sábado agora, Rodeio Curitiba. Então, sábado não entregamos prêmios. Tem que ser. Ganha hoje ou vem buscar hoje ou amanhã. A gente dá esse toque pra você, tá bom? Então, valendo um par de ingresso, vota lá. Estrela de número 1, Simone Mendes, Direitos Iguais. A de número 2, Bruno Marrone, Ficar por Ficar. A de número 3, Gustavo Lima, Bala Alojada. A de número 4, Cristiano Araújo e Jorge Matheus, Efeitos. E a estrela 5, César Menotti Fabiano com Leilão. 3, 2, 9, 7, 3, 2, 9,

mais hoje, Gustavo Lima, Bala Alojada. Gosta dessa? Então conta lá. 3217-3217. Vai ganhar o pátio ingresso. Resenha da Mulherada. Esse final de semana, dia 25 de julho, Rodeio Curitiba. Se o show é bom, a rádio é massa. Você vai levar alguém especial, tem direito a acompanhante. E não esqueça, hein? Tá valendo também pra Resenha da Mulherada, o cara a cara. Em breve vamos saber, porque até amanhã a gente tem que saber quem vai lá, tá cara a cara com essas meninas lindas, maravilhosas. Vamos lá, pulando a estrela de número 4, Cristiano Araújo, Jorge Matheus Efeitos, e a estrela 5, Leilão César Menotti e Fabiano. Caminha esse aqui, ó. 3297.

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0: estrela de número 5, César Menotti Fabiano. Eu sei que essa é a sua preferida. Então conta lá no WhatsApp 3287-3287. E depois do intervalo eu volto com a estrela campeã e o seu nome, hein? Vai ganhar parte ingresso. Resenha da mulherada. Final de semana agora vai ser sensacional. Vamos dar um pulinho na redação do Tribuna. Vamos lá, Luquinhas. Fala, meu querido.
1: Alô, alô, família. Alan, meu querido, um grande abraço a você, todos os abençoados ligados aqui na Massa FM. Vamos pra cima, meu povo. Boa quinta-feira. Tempo fechado lá fora. A gente vai falar sobre isso, previsão do tempo no Tribuna. Também vamos falar sobre o trânsito, sobre a segurança pública. Notícia ao vivo, você vê primeiro por aqui. E hoje tem uma história que tá chamando a atenção, viralizou na rede social. É a história da jovem Maiara. Essa universitária saiu de Joinville. O destino dela de férias seria a cidade de Londrina. Mas aqui na região metropolitana de Curitiba, ela desapareceu. Gente, foram 3 dias desaparecida. Até que ela foi encontrada, finalmente, nas últimas horas. E a gente vai contar no Tribuna como, em que condições, onde ela foi encontrada. A partir de 11h30, Massa FM. 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
9: CFM 11.

sempre do seu ladinho, Vestibular. Tamo junto. Agora tem. Tem par de ingresso pra resenha da mulherada. Final de semana agora na Rodeio Curitiba. Quem vai? Participou, mandou o WhatsApp, acreditou. Final do telefone 5157. É a Joyce Thalita, linda, maravilhosa, lá no Alto Boqueirão. Joyce! Parabéns, meu amor. Vai curtir a resenha da manhã, lá de pertinho. Leva o par de ingresso. Um beijo.

mais aquecedora a óleo e aquele cartão bonitão, maravilha, R$500 o vale compras. Pra quem tá participando, senhas todos os dias, pra você ganhar tudo isso uma vez só. Então a senha de hoje, o nosso dia 23, quinta-feira. Pode anotar aí, companheirismo. Isso, se for a sua segunda, amanhã a gente manda a terceira. Se for a terceira agora, meu querido, então tá na hora. Aproveita a hora do almoço agora, vai lá no WhatsApp. Deposita nome completo e bairro e, claro, as três senhas que amanhã eu tô ligando. Amanhã eu vou ligar pra você, hein? Que maravilha. Essa é a dinâmica. Você participa, anota as senhas. Amanhã eu ligo pra você. Toda sexta-feira a gente liga, porque é na sexta-feira que tem que sair tudo. Não acumula. Amanhã vai parar na sua vida o Cobedron aquecedor a óleo e o vale com R$500. Sabe por quê?

0: daqui a pouco.
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0: bem-vindo à maior rede de rádios do Brasil, com a turma mais animada do rádio brasileiro. Meus amores, hoje é quinta-feira, dia 23 de julho.
1: Dia do quê?
0: Comemoramos o dia do guarda rodoviário.
1: Oh,
0: aquele abraço, aquele abraço. E hoje nós teremos o bexigão em atenção, atenção, valor super acumulado, mestre.
2: R$2.200.
0: E aí, hein? Já mandou a sua mensagem pra cá? Ainda não? Deixa eu dar uma espiadinha aqui no WhatsApp da massa. Eu quero esse WhatsApp bombando a partir de agora. 11-3509-9290. Já manda aí. Eu quero participar do bexigão.
1: Ei, Dadinho, você falou que é dia do guarda rodoviário. Eu lembrei uma história do meu pai.
0: Conta.
1: Ele fala
3: não,
1: que
3: isso é
1: toda vez ele passava e deixava fruta,
0: sim,
1: verdura, que ele era feirante, ele deixava pro guarda rodoviário toda vez.
0: Muito bem.
1: Aí uma certa vez ele parou de deixar e o guarda parou ele e falou assim: japonês, por que que você não tá mais trazendo presente pra mim? Eu te fiz alguma coisa? Ele falou assim: não, é que agora eu tirei carta.
0: Ai, seu Nelson. Vivendo e aprendendo com o seu Nelson.
3: Seu Nelson é sensacional.
0: Agora,
3: gente,
0: eu tirei a habilitação, a carta.
3: Agora não preciso mais.
0: Ele cortou a verdura. Seu Nelson, o senhor é maravilhoso. Ai, fantástico, gostei. Milene, é claro que você aceita.
1: Desafio.
0: Muito bem, já manda o seu desafio. Ei, ei, manda o seu desafio pra cá. 11-3509-9290. Quero você desafiando a Milene aqui no Turma da Massa. Combinado? Fechado? Daqui a pouquinho nós teremos a presença do Sombra, já já.
4: Ok, ok.
0: Já já ele chega por aí.
4: Ok.
0: Mas nós temos aqui o Sombra da Chopi.
4: Estamos aqui esperando só pra dar a notícia. Vocês não podem perder.
0: Ai, ai, ai.
5: O guarda-roupa caiu na marginal e causou o engavetamento.
0: Engavetamento é boa.
4: Ok.
0: Ai, ai. O Sombra que sempre chega com notícia boa nesse programa, né? Sempre o destaque dele tem uma notícia boa.
4: Mas será que eu venho? Ontem eu falei que estava com falta de ar no almoço.
0: Ai, ai, ai.
4: Ar e não estou conseguindo respirar direito.
0: Ai, nossa, sim, querido, sim. Sombra.
4: Sombra, fique bem, se cuide.
0: Daqui a pouquinho ele tá chegando aí, já já, em instantes, hein? Ô, vó, tá tudo bem, vó?
6: Oi,
0: vó, tudo bem? A senhora, tudo bem?
6: A
0: senhora tá no ar já para mais de 90 emissoras espalhadas pelo Brasil.
6: Eu tô no chão, não tô em avião
0: não,
6: nenhum.
0: Vó, é o jeito de falar, no ar, o microfone tá ligado, vó.
6: É o microfone?
0: É, isso, mais de 90 emissoras, vó.
6: Nossa, como eu sou famosa, hein?
0: Nossa.
6: Meu Deus
0: do céu. Todo mundo conhece a vó.
6: É, eu dando porrada e cotovelada o dia inteiro.
0: A senhora tem muitos netos e netas espalhadas por esse Brasil de meu Deus.
6: Tô com dor no cotovelo e no braço.
0: Ah, é?
6: Todo mundo, a véia lá da rádio. A véia da rádio, a véia. É teu coque. Vovão.
0: Ai, muito bem.
6: Eu vovô, porrada,
0: daqui mesmo a pouquinho a gente vai bater um papo com o vovô também, já já.
7: Ah, eu tenho novidade daqui
0: novidade, daqui a pouquinho, já já. Bailarino, tudo bem com você, meu queridão?
8: Tudo bem, boa tarde. É, eu participei do programa da Madrugada.
0: Madrugada.
8: É o Passe do Milhão, né? O programa esportivo do SBT da Madrugada.
0: Sim.
8: O senhor... O senhor diretor me colocou lá pra falar sério.
0: Sim.
8: E o irmão do Diguinho Coruja me chamando de não sei o que, não sei o que.
0: Sim.
8: Ó, isso não vai ficar assim, vai ter volta. Tá
0: vai
8: bom?
0: Ter volta.
8: Vai ter volta.
0: Vai ter
8: o André,
0: truco.
8: É, o André, irmão do Diguinho Coruja, muito, muito, muito mal-humorado, muito bravo. Depois vocês coloquem Passe
0: volta
8: do Milhão, sexta-feira eu tô lá de novo.
0: Vai ter volta.
8: Que é isso, falta de respeito.
0: Vó, tudo que vai, volta, né, vó?
6: É o quê?
0: É.
6: Volta pra onde? Gostaria que voltasse a juventude.
1: Tudo que sobe, desce, né, vó?
3: Tudo que desce,
6: não
3: sobe.
6: O custódio é uma situação só.
0: É.
6: Eu queria que ele voltasse a ter
0: tá bom,
6: elasticidade.
0: Tá bom. Vovó.
6: Na musculatura.
0: Tá bom, vó.
6: Parei.
0: Ela que não é fofoqueira.
1: Não.
0: Não, não, não, não, não, não, não, não. É bem informada. Oi, Beth Guzzo.
3: Boa tarde, uma tarde extraordinária de bênçãos pra todos nós. E hoje tem babado, informação
1: e...

0: E hoje eu tenho a bomba do Naldinho pra contar pra
1: não
0: vocês.
1: Não é melhor esperar.
0: Eu tenho uma bomba. Agosto de Deus.
1: Agosto é o mês dos pais.
2: Eu acho que é bom. Eu acho que é bom esperar um pouco mais. É melhor. É melhor.
1: É, já gosto falei. De Deus.
2: É verdade.
0: Já falei, a gente não pode enganar os ouvintes.
2: Jamais.
0: Então,
2: jamais.
0: Se eu tenho uma bomba pra contar, não adianta você não querer que eu conte, não. Porque eu vou contar.
2: Bomba! Ai, ai, ai, ai, ai.
0: Eu vou contar.
2: Porque você não é fofoqueira.
0: Eu sou bem informada.
2: Isso aí.
0: O patrão sabe que tem uma bomba, uma fofoca sua? Você sabe, patrão?
1: Patrão,
0: tem uma fofoca.
1: Uma fofoca do Naldinho.
0: Uma fofoca enorme do Naldinho. Ninguém sabe ainda.
3: Do Naldinho?
0: Eu descobri.
3: Eu sei, mas pediram pra mim não falar pra ele, eu não falei.
0: Ah, então tá. Então depois você conta pra mim.
2: O senhor já sabe.
3: Já sei.
1: O quê?
2: Já contaram pro senhor.
3: Eu não tenho nada a ver com a sua vida não me interessa.
2: Sei.
3: Sua vida particular não me interessa.
1: Será que é a mesma?
3: É a mesma.
2: É a mesma. Já contaram pro patrão.
0: Será?
3: Contado uma em 2 semanas.
2: Há 2 semanas.
0: Ah, é a mesma.
1: Ele sabe antes de nós.
2: É. Patrão, tem outra aí também.
3: Só se tiver outra.
0: Uma novidade.
1: Tem várias bombas do Naldinho.
2: Tem outra novidade. Tem outra, é.
3: Tá aumentando a população de São Paulo. Vai lá.
0: Ele sabe. Ele é muito bem informado. Ele é mais informado que todos nós aqui.
2: E ele fica bem quietinho. Ele sabe de tudo. Tudo que acontece.
3: Eu sei que quando o cara gosta do assunto e quando o cara não gosta.
0: Claro.
2: É.
3: Eu só falo a fofoca do cara. Não. Quando você falou fofoca sua, você falou dele.
0: Dele.
3: Não é minha.
0: Não, patrão. Não.
3: E fofoca minha é proibido falar.
0: Não, eu não tenho nenhuma fofoca sua.
3: Na minha vida, falar tá na rua.
0: Eu nem sei da sua vida.
3: Eu sou aquele patrão bonzinho, democrata. Democrata com cacete.
0: Eu nem sei. E quem disse que eu sei? Eu não sei nada da sua vida.
1: Ai. Ninguém fala que o senhor pinta o bigode.
3: A Milene continua sendo a pessoa mais sem graça que eu já vi.
1: Falei que não pinta, patrão.
3: Eu vou
1: não pinta.
3: Você quer ver o que eu pinto? Não?
1: Eu quero.
2: Vamos manter a ordem deste programa, por favor. Bete, mais alguma informação?
0: Não, daqui a pouco eu vou contar. Você quer que eu conte agora?
3: Eu tava esse dia escutando vocês no rádio, que vocês falam de besteira. Que coisa desnecessária.
1: A Bete.
3: É desnecessária.
1: A Bete
3: ontem fazendo um jabá no programa.
1: Ela tomou café pelo...
3: Pelos fundos.
0: Enema, chama Enema.
2: Ai, rolou jabá no programa. O patrão tá ligado em tudo. Jabazeira, não.
3: Eu escuto a rádio.
2: É muito bem. 24 horas por dia. Vamos lá, mestre.
3: Vocês já falaram que vai estrear a rádio em Goiânia? Já falaram?
2: Ainda não.
3: Vai
1: estrear
3: a Massa FM em Goiânia.
1: Opa!
3: Já tá tocando música sertaneja.
1: A gente podia ir lá.
0: Podia.
1: Eu adoro
3: podia.
1: Goiânia.
3: Podia. Falou uma coisa bem boa. Podia. Não pode mais.
2: Ai, sensacional.
3: Levar um Chicão lá, eu quero ver ele voltar.
4: Vamos falar pela terra do piqui.
2: Isso aí, Goiânia.
0: Não sei se eu gosto de piqui, não. Ele pega na língua da gente.
3: Depende do jeito que você morde o piqui. Qualquer coisa que você não saiba morder, faz mal.
2: Tem que saber morder.
4: O Sombra tava sem ar. Ok.
3: Cadê o
4: ou está apaixonado.
1: Ele pegou o ônibus errado.
3: Ele pegou o ônibus errado? Ele
1: pegou o ônibus errado.
3: Quem sabe ônibus... vai parar pro Mato Grosso e não volta mais.
4: Ou está amando ou está com asma.
5: Eu peguei o ônibus e fui parar no Araçá. Foi ao contrário.
0: Ai, que horror.
2: Ele falou, peguei o busão errado. Ai, Sombra.
4: Com essa idade, meu nego. Rapaz, você tem um trem que eu tô com ódio, é balança.
2: Balança.
4: Uma balancinha no banheiro, botei ela no cantinho, falei, lazarenta. Não, tô animal dela.
3: Então, aquelas balancinhas de banheiro, aquilo é, quando você tá emagrecendo, é beleza. Quero ver quando você tá engordando. Nem olha pra ela.
4: Eu odeio ela.
0: Ela fica embaixo do negócio lá do meu banheiro.
2: Ai, ai, ai.
4: O patrão tá de bem, cara. Balança. Ah. É.
6: Tá bonitão, tá bonitão.
2: Tá um menininho, tá um menininho.
3: 95, 94 quilos.
0: Minha mãe mandou te dar um recado. Falou que você tá muito magro.
3: Fala pra tua mãe pra parar de jogar bingo.
1: Ontem falou que o javali tem uma camada de gordura que não, a bala não, não entra. Não entra nele. Então quem é gordo é a prova de bala?
3: Não.
2: Essa ela pensou à noite.
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2: 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Milenê.
4: Vem aí, Goiás.
2: É isso aí.
1: Eba, boa tarde, ouvintes da Massa FM. Com muita alegria, hoje eu vou falar sobre um ex-paraquedista que foi a pé do Chile até a Inglaterra.
2: Não.
0: Caramba.
1: Ele tá desde 1998.
2: Meu Deus do céu.
0: Como pode, gente?
1: Sem pegar nenhum meio de transporte, a pé.
2: Vai gostar de andar assim?
1: Você sabia? Padrão, você sabia que o salto alto foi inventado pro homem? Bom. E não pra mulher?
3: Mais ou menos, acredito, deve ser, ter sido da França.
1: Foi da função militar.
3: Ah.
1: O salto alto.
3: Eu sei que aqueles franceses que botavam aqueles cabelos, aquelas perucas, eles botavam também salto alto.
1: É, tá falando que é na Europa mesmo, não sei se é na França.
0: Vamos
1: na
0: ver
1: França.
0: Aqui, deixa eu ver.
3: Na França, os homens usavam sapato alto e usavam aquelas perucas e as mulheres aquela saiona sem carcinha por baixo, mas é beleza. Aliás, o francês é o cara mais, é o mais, como é que fala, vaidoso. É o francês. Ele não gosta de tomar banho.
1: É perfume francês.
3: Ele é fedido.
1: É famoso, né?
3: É porque os caras não tomam banho lá, que é tudo fedido.
1: Aí francês. Tem que fazer um perfume bem forte.
3: Fedorento. Fedorento. Seja um povo fedorento.
2: Não gosta de tomar banho.
1: Foi inventado na França?
3: O salto alto foi inventado na antiga Pérsia.
1: Mas isso eu vou falar.
3: Hoje é Irã. Então
1: fala. A minha curiosidade.
3: Hoje é Irã.
0: Aonde foi inventado o salto alto?
1: Cortou ela. Era você... pra falar se era na França ou não. Não, cortou a outra. Vamos vai falar essa curiosidade.
7: Cortou. Fala fofoca também, vai.
1: Eu vou falar que a cor rosa não tem graça. Vai. A cor rosa também não era pra mulher.
7: Ela ficou brava.
1: Não, era pro homem antigamente.
0: Ai, o homem fica muito bonito de rosa.
3: Ontem vocês falaram de uma cestinha que é pôr no... Pra pôr no...
1: Ah, no mercado,
3: no patrão. Mercado.
1: Ai, lá na Islândia.
0: Muito
1: na
0: legal.
3: Eu
0: e ela é rosa.
3: Boa ideia. Milene, por exemplo, vai andar com duas.
1: Eu vou andar. Pra ver se eu arrumo alguém no mercado. Melhor lugar pra encontrar alguém, patrão. Porque você vê se a pessoa gosta de comer, o que que ela compra.
3: Eu já falo pras moças que querem casar, para de ir em boteco, até correr atrás de homem de boteco. Homem de boteco não vale nada. Esses botequeiros, ou ele é casado, ele tá lá pra caçar, pra outras coisas. Ele não tá lá pra casamento. Vai na igreja, então. Vai em
7: mercado,
3: casamento.
7: Aleluia.
3: Vai em mercado. No mercado é possível você encontrar.
1: Mas tá faltando um homem no mercado.
7: Aleluia. Inclusive na igreja você pode encontrar um monte de varão.
2: Varão?
7: Tá cheio de varão na igreja, meu irmão. Varão e varoa.
3: Aliás, só usa o varão.
7: Aleluia, meu irmão. Aleluia.
1: Eu vou falar também que sabia que tem um país que os caixões são temáticos?
2: Sério?
1: Por exemplo, você gosta de cerveja, aí seu caixão é da Heineken. O que você mais gosta é o seu caixão.
2: Meu Deus
1: do céu. O meu seria
2: de
1: chocolate.
2: É.
1: Ou de bacon.
0: O seu teria de torresmo.
2: O que eu mais gosto não daria certo.
0: Por que não?
2: Deixa pra lá.
3: O formato é estranho.
7: Ai, que delícia.
2: Eu gosto demais, hein?
3: Marquinhos fez uma peça de teatro. O show dele saía de dentro de uma.
1: Era Marquinhos para adulto, só para maiores de 18 anos.
2: Ai.
3: Na verdade, ele fez um show. Saía da.
2: Já pensou? Pensamento da Bavuru.
1: Se você escolher alguém pelo bolso, não reclame quando for tratada como mercadoria.
2: Olha só! Isso aí!
1: Eu vou casar com baixinho.
2: Baixinho por quê?
1: Dos males o menor.
2: Ai, pro homem casar com você tem que ter o quê?
1: Pressa.
2: Pressa, muita pressa. Bora mandar sua mensagem 11-3509-9290. Bora de informação, hein?
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4: A polícia do Senado triplicou o esquema de proteção ao senador pré-candidato Flávio Bolsonaro. A medida foi tomada depois que equipes de inteligência identificaram mais de 2.000 postagens de ameaças explícitas contra o parlamentar desde junho. A turma fala que quer matar, esfaquear, atirar no candidato da direita. O novo protocolo exige uso permanente de colete balístico.
2: Bora mandar sua mensagem porque, alô Brasil, daqui a pouquinho nós teremos a primeira edição do nosso Bexigão, valor atualizado, mestre.
4: R$2.200.
2: É isso aí, passeando pelo WhatsApp da massa, quero mandar um beijo pra Maria da Penha. Maria da Penha, tudo bem com você? A nossa querida Penha é de Osasco e ela tá ligadinha com a gente. Beijo pra você, meu amor. Beijo. Muito obrigado pela participação, hein? Bora de informação do mundo dos famosos.
0: Vamos falar dela, que é polêmica sempre. É ela sim, a Roberta Miranda, que mostrou essa semana nas redes sociais o exame de mamografia que ela fez, que ela foi submetida. Ela tá com 69 anos e ela explicou que costuma compartilhar esse momento, claro, para conscientizar as mulheres sobre a importância da mamografia, né? Ela diz que ela, por exemplo, teve uma suspeita de câncer, então ela faz a mamografia a cada 6 meses. E ela mostrou ela fazendo, ela mostrou lá a mama dela, a máquina que prensa a mama, né? Sim. Ela diz que é uma hora que ela gosta de mostrar a imagem dos seios dela, com todo respeito, para que a mulher venha fazer o exame. Mulherada, realmente é muito importante a gente fazer o exame para prevenir ou até para descobrir alguma coisa antes de ficar muito grave, né? Então vamos todo mundo fazer mamografia. Eu, a minha mãe teve câncer de mama também, então eu faço. Todo ano eu faço a minha mamografia também, que é muito importante.
4: É bastante desconfortável, né?
0: É horrível, Chicão.
4: É.
0: É horroroso, mas tem que fazer.
2: É um
0: mal necessário, tem que fazer.
2: É melhor prevenir do que remediar.
0: É melhor prevenir do que remediar. E a Roberta, ela é polêmica, ela brinca nas redes sociais, mas ela mostrando esse exame é muito legal pra mulherada que ainda não fez se conscientizar e ir procurar um médico e fazer o exame, que é muito importante.
2: Muito bem. Tá aí a dica pra você e tem beijo pra Ana Lúcia Silva. Ela é de Itajaí, Santa Catarina. E ela tá acompanhando pela Massa FM 107.7. Aquele abraço, obrigado aí pelo carinho. Tem também o Cássio Silva de Oliveira, de Foz do Iguaçu, acompanhando a gente. O Cláudio também de Foz do Iguaçu. Olha que beleza, hein?
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9: Meio-dia. 19 minutos na rádio mais humilde do Brasil.
2: Por favor, repita.
9: 12 horas, 19 minutos. Aqui é uma história atrás da outra.
2: Sim.
9: E agora a história é totalmente aquática, as três.
2: Aquática,
9: maravilhosa.
2: Sim.
9: E nós temos a história da borboleta d'água. Daqui a pouco, linda. Ela nada na borboleta d'água. Daqui a pouco a história do rio de águas claras, cristalinas, que é turvo e barrento. Daqui a pouco você não pode perder.
0: Ai.
9: E a história de Dagmar. Dona Dagmar. E a história de Dona Dag Rio e Dag Lago. Balança aqui agora.
2: Ai, ai, ai. É o nosso contador de histórias aqui no Turma. Deixa eu aproveitar para recebê-lo, nosso querido Sombra.
0: Chegou!
2: O seu bom Boa tarde.
1: Alvino.
2: Boa tarde, Naldinho. Boa tarde, turma da massa. Tudo beleza?
10: Graças a Deus. Tudo ótimo.
2: Tá frio lá fora, viu?
10: Tá frio.
2: Temperatura.
10: Mas não hoje. Não.
2: Muito bem, meu querido. Já deu o seu boa tarde. E agora a informação para a rede.
11: Olha, o Tribunal Superior Eleitoral reafirmou que a empresa venezuelana Smartmatic não forneceu urnas ou softwares para as eleições do Brasil. A manifestação ocorre após declarações do senador Flávio Bolsonaro, que associou os equipamentos nacionais à campanha em evento com diplomatas. Segundo a corte, todo o sistema foi projetado de forma independente por técnicos da Justiça Eleitoral e fabricado por empresas vencedoras de licitações públicas. O tribunal esclareceu que a Smartmatic perdeu disputas anteriores e prestou apenas serviços de conexão de dados.
4: Olha, choveu na madrugada paulista. Caiu uma forte chuva e nós temos aqui serviço que informam que uma massa de ar polar avança pelo sul, vai derrubar 10 graus no Rio Grande e vai fazer, trazendo de volta aquele frio curitibano. Ali faz frio, hein? Apesar do frio intenso, o volume de chuva começa a diminuir na região.
11: É porque eu falava agora anteriormente o seguinte, a respeito de frio. Todo mundo estava comentando semana passada, até no princípio desta, que a partir de hoje começaria o frio já, não só no sudeste, mas em grande parte do centro-oeste e sul. Mas até agora ninguém tem visto coisa assim, além daquela temperatura normal de todos os dias.
2: Turma da Massa continua com aquele abraço. Quem tá curtindo a gente é o Claudiano Lopes Farias. Ele mora em Piracicaba, no estado de São Paulo. Mas nesse momento, ele tá mandando mensagem de Minas Gerais. Interior de Minas Gerais, tá curtindo a gente. Alô, Claudiano. Claudiano.
1: Oba!
2: Aquele abraço.
10: Claudio, o nominho feio também, Deus.
1: Aries.
0: Aproveite esta quinta-feira para colocar tudo em ordem, ariano. Assim você chega ao fim de semana mais leve, com a sensação de dever cumprido.
1: Boa.
0: A cor é lilás e o número é 5.
1: De azul.
0: Touro. Que tal investir em novos conhecimentos? Sombra. Aproveite esta quinta-feira para fazer planos e dar os primeiros passos em direção aos seus objetivos. A cor é azul, o sombra não está de azul. E o número é 26.
2: 26. Muito bem, daqui a pouquinho os astros voltam a falar com você. Curiosidade.
1: Naldinho, vamos falar do cara que foi a pé do Chile até a Inglaterra.
2: Não,
0: gente,
2: é possível.
0: Gente, não acredito nisso.
3: Por que ele não me chamou? Tô tão disposto.
1: Ô, Sombra, mas ele saiu em 1998.
3: Não ia dar tempo.
1: Ele é ex-paraquedista britânico. E ele, na verdade, ele não chegou ainda. Ele tá na reta final do Goliath Expedition. E o objetivo é ir do Chile até a Inglaterra sem usar nenhum meio de transporte. Ao longo de quase 3 décadas, ele enfrentou desertos, montanhas, impasses geopolíticos. E ele está se destacando na travessia do Estreito de Bering sobre o gelo em 2006. Ele se destacou. E o Mar Cáspio a nado, ele foi em 2024. Nossa. Mar Cáspio. É. Agora, de volta à Europa, ele planeja como cruzar o Canal da Mancha para concluir o desafio em sua cidade natal, que é Hull. Nossa, esse gosta de andar, hein?
2: Esse gosta.
3: Adoro, hein? Será que vai ganhar o que com isso, Zé?
1: Anda mais que notícia ruim.
2: Anda mais do que notícia ruim. Desde 1998.
3: Será que ele não pode?
2: Caraca!
3: Ele não pode ficar um pouquinho em casa, não? Deixa a esposa sozinha. Sai pelo mundo.
2: Ai, ele é do mundo. Ele é do mundo. Ele quer andar.
3: Na realidade, você quer dizer que ele é um corno, né?
2: A não ser que ele falou pra mulher, vou dar uma volta. pontinho e volto já.
1: Ele foi, falou assim, eu vou comprar um cigarro.
2: Nunca mais voltou. E volto já. Ai, ai. Olha, tem abraço para o Walter, motorista de aplicativo. Olha que legal, tá levando a Massa FM de carona nesse exato momento na Marginal Pinheiros, em São Paulo. Aquele abraço, obrigado aí pela sintonia. Valeu. Girando a informação para a rede.
11: Olha, o presidente Luiz Inácio Lula da Silva não comparecerá às posses dos presidentes eleitos de direita do Peru, que é a Keiko Fujimori, e o da Colômbia, que é o Abelardo de la Espriella. O ministro das Relações Exteriores, Mauro Vieira, vai representar o governo brasileiro na cerimônia de Lima, marcada para a próxima terça-feira. A apresentação da solenidade colombiana, no dia 7 de agosto, ainda não foi definida devido às tensões políticas locais entre o presidente eleito e o atual mandatário Gustavo Petro. Apesar das ausências, Lula parabenizou os vencedores e afirmou que a relação entre os países transcende ideologias.
4: O presidente do Tribunal Superior Eleitoral, Cássio Nunes, liberou 3 campanhas do governo federal durante o período de restrições eleitorais. Foram autorizados apostas online, peças de prevenção para que a turma não aposte tanto. Foi também liberado o ProUni e o FIES e a campanha anual do Dia do Soldado. Isso aí não é observado como finalidade eleitoreira.
2: Turma da Massa continua para todo o Brasil. Mestre, daqui a pouquinho nós teremos o nosso bexigão, valor acumulado em
4: R$2.200.
2: Ontem, ao dormir, eu fui dormir com uma dúvida.
1: Você pensou o quê, Nadia? Eu adoro ouvir.
2: Ah, eu fiquei pensando.
5: Em quem?
2: Será que é verdade que quando a avó casou, ficou aberta?
1: Como assim?
5: Ficou como assim?
2: Aberta.
5: Aberta. Abriram a avó?
2: Não.
1: Como? Aberta.
2: Parece que a avó, ela vai tirar uma dúvida. A avó tem uma irmã chamada Berta.
5: Aí
2: ficou aberta, é isso, vó?
7: Ficou aberta? Vou falar uma coisa. Esse tipo de anedota.
1: Mas
7: é
1: sua irmã?
7: Ah, peraí.
2: Ô, vó.
7: Deixa eu falar com
2: ficou
7: calma.
2: Ficou ou não ficou aberta?
7: Vai lá, pô. Com calma, falar com calma. Falar tranquilamente.
1: É aberta.
7: Você tá me interrompendo, eu vou entrar, hein? Cacete.
2: Ô,
1: vó. Vó, é a boca, vó.
2: Vai, ai, ai, vó. Tem ou não tem aberta? É a caçula ou não é a caçula?
7: A Sula é a irmã da Gretchen. Seu bobão. Foi com a caçula.
2: Tá bom.
7: É caçula, a Sula Miranda. O que tem a ver com a aberta?
2: É que eu fui dormir com essa dúvida. Falei, vou perguntar pra vó hoje.
7: Pergunta pro teu...
2: Teu
7: psicanalista.
5: É que a piadinha dele é de mau gosto.
7: Ah, ai, ai,
2: ai. Chama...
7: Não, a Maria casou, não. A casou, ela ficou aberta.
2: Essa é velha, né, vó?
7: Velha do rico.
2: A piada.
7: Eu não sou velha, nada. Eu sou enxuta.
2: Charadinha para o Brasil.
1: Ronaldinho, sabia que Sula é porque ela é a filha caçula. Eu não sabia disso.
2: Sério?
1: A Sula Miranda, o nome dela é Sula porque ela é a caçula das irmãs.
0: Olha!
1: Não sabia também? Gozado. Não. Sula Miranda vem de caçula.
5: A única diferença é que um é com S e outro com C.
2: Helene, olha pra mim. Você tá falando sério?
1: É sério, ela que falou, velho, pra gente lá no aniversário do Val.
0: Nossa, não lembro.
1: Eu sempre perguntei, curiosidade, né? Eu falei, por que Sula? Ela falou, porque eu sou a caçula.
2: É porque você pensa muito à noite, a gente fica...
0: A gente não sabe se é real ou se ela pensou, né?
2: Charadinha.
1: O que o fósforo falou para a caixa?
2: Não é possível. Não rela em mim que eu pego fogo.
0: Não me acende, não.
2: Não rela em mim que eu pego fogo, não é. 5, 4, 3, 2, 1.
1: Quando eu me esfrego em você, eu perco a cabeça.
2: Ai,
3: queria aproveitar
5: essa piada. Boa essa.
3: Essa piada da Milene, muito boa.
12: Manda um abraço pro meu amigo da Praça, o Canarinho.
3: Quem?
12: Ele era bom, Canarinho, aquele que fica no orelhão. Alô?
1: Já voou, já voou.
3: Ah, o baixinho.
12: É, o Canarinho, viu?
3: Lá de Mogi das Cruzes.
12: É, muito bem. É. Vi ele mais na praça.
3: E nem vai ver.
12: Né? Ele parou com a carreira.
3: Não, morreu.
12: Nossa, que sutil.
3: É verdade. Pergunta pro Pedrão. Pedro, o Pedro, meu tio, sabe que ele morreu até a data.
12: Não, sabe nada.
3: Sabe.
12: Ah, que sabe.
3: Dia 21 de março de 2014.
12: Sombra, você tem que se tratar. O ratinho chama o doutor Mohamed, doutor Vivamed. Ó, que não dá. Tem que se tratar esse rapaz. Não dá.
2: Vovô.
12: Não.
2: O Sombra tem o quê com datas assim?
12: Não sei, ele tem fetiche. Eu acho que ele chega no...
3: Parece que eu morei em cemitério.
12: Eu acho que ele chega no êxtase quando ele fala que alguém morreu. Não é possível, pô.
0: Olha só, eu vou falar da Xuxa. A empresa da Xuxa se defende em ação de direitos de música infantil. A coluna da Fábio Oliveira descobriu com exclusividade que Xuxa Promoções Produções apresentou sua defesa à justiça após ser alvo de uma ação de reconhecimento de direitos autorais da canção infantil A Janelinha. A empresa representa os interesses artísticos e jurídicos da apresentadora Xuxa e, como foi revelado essa situação, o César Borges Barbosa é o autor dessa música. Ele processou a Xuxa Promoções e Produções Artísticas e a Sony Music, porque o que ele diz? Que eles gravaram a música sem pedir autorização. E sabe o que a empresa falou pra ele?
1: O quê?
0: Que achou que era domínio público. Isso é uma tática deles, vou falar com propriedade.
1: Tem que pesquisar, né, Beth?
0: Falar com propriedade disso, porque a Xuxa gravou Tumba Lacatumba, da vovó Mafalda, Tumba Lacatumba, Tumba Tá. E quando a gente descobriu, eles também falaram, a gente foi questionar que a música é do meu pai.
2: Sim.
0: Eles falaram a mesma coisa, que acharam que era domínio público.
2: Domínio público.
0: Ou então, eles têm já essa linha de trabalhar, né?
1: Vai que cola.
0: Vamos gravar e vai que cola.
2: Vai que cola.
0: Então, ó, não é legal, tá? Não sei se a Xuxa sabe disso, enfim. Mas a empresa aí, Xuxa Promoções, Produções Artísticas, Sony Music, isso não é legal. E o cara foi pra cima. Eu não fui, eu não processei, a gente não processou nada. Só pedimos pra colocar... o nome dos autores na música.
1: Claro,
2: mais do que justo.
0: Mas ele foi pra cima e ele abriu um processo, tá processando, porque ela lançou essa música em 2012, em 3 formatos diferentes. Então, ou seja, eles vão aproveitando, né? Vão gravando, ninguém fala nada, ninguém fala nada.
2: Uhum.
0: Então, galerinha, Sony Music, Xuxa Promoções... Isso não tá bonito, hein? Já aconteceu essa segunda vez que a gente tá sabendo. Pode ter acontecido mais vezes
1: isso
0: também.
1: Se você falar,
0: não é legal.
1: Eu achei que fosse, tem que pesquisar então.
0: Claro, gente. Hoje em dia a gente pesquisa
1: certeza, tudo,
0: não é? Vamos pesquisar aí, turminha, da Xuxa Promoções, da Sony. Vamos pesquisar aí, pessoal.
2: Domínio público, vai que cola. Olha, tem abraço pra galera que manda mensagem através do WhatsApp da Massa. Mais uma vez eu convido você, bora mandar o seu recado 11-3509-9290. O Francisco Amaral de Três Marias, Minas Gerais, tá ligada com a gente. Olha só que legal, Francisco, tá mandando abraço pra esposa Rosiane, a filha Tainá e também a sogra Dona Cotinha. Ô, Dona Cotinha.
1: Amiga da
2: avó. Capaz da avó conhecer a Dona Cotinha.
1: Cotinha. Ela era...
2: Minas Gerais. Isso. Três Marias.
1: Era empresária, uma tinha uma cota gigante, ela tinha uma cotinha. Era uma sociedade.
2: Boa, avó. Boa, boa.
1: A avó tá virando piadista.
2: Intervalo pra rede.
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2: Massa FM, uma, aliás, meio-dia e 41. Ó, quero adiantar o relógio, hein?
3: Isso que é pressa, hein?

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2: Boa, mestre, são mais de 90 emissoras espalhadas pelo Brasil. Aquele abraço pra você que tá ligado com a gente, hein? O Ranieri tá com a gente, vai falar agora ao vivaço. Ranieri, boa tarde.
3: Boa tarde, tudo bem?
2: Graças a Deus, tudo jóia, meu irmão. Você fala da onde?
3: Na cidade de Piracicaba.
2: Piracicaba!
4: E todo mundo chama de Pira.
2: Pira.
3: É.
2: Alô, pessoal de Pira. Muito bem.
4: Lá tem um rio maravilhoso, que é o rio Piracicaba.
2: Ah, é?
4: Tem uns restaurantes, umas lanchonetes ali nas margens do rio, que fazem peixes maravilhosos, gostosos demais, e a variedade que eles oferecem. Parabéns, Piracicaba.
2: Sensacional. Piracicaba tá aqui no coração da gente. Ô, Ranieri, você tá onde? Em casa, no trabalho?
3: Tô no trabalho.
2: Tá no trabalho. Trabalha com o quê, meu irmão?
3: Trabalha com manutenção de usina.
2: Muito bem, muito bem. E olha, nós temos aqui o valor acumulado. Mestre, por favor, atualizando.
1: R$2.200.
2: R$2.200. E lembrando que pela sua participação você ganha copo Brimex, tá bom, Ranieri?
3: Ah, fechou, obrigado.
2: Preparadaço? É. Eita, que susto! Ô, vó!
5: Era pra assustar a Mari.
2: Ô, vó, chega mais devagar, vó, com jeitinho.
5: Eu fazia quando era mais nova, eu ia devagar, com jeito. Ah. Me ajeitava aqui, ali, agora só de ladinho. E olha lá.
2: Ai, Jesus. Vai, vó, conversa com o Ranieri, vai. É melhor.
4: Não vai assustar, coitado.
2: É melhor.
5: Alô?
3: Fala, vó.
5: Ô, bem. Cê,
3: oi.
5: Você tá fazendo o bexigão sozinho ou acompanhado, bem?
3: Sozinho, vó. Depois eu quero ir na sua casa comer rosquinha.
6: Opa! Vó, ele quer comer sua rosquinha.
5: O Ranieri, a gente tá pro Brasil inteiro, bem. Tá todo mundo ouvindo.
3: Uma rosquinha com café de tarde vai bem, não vai?
5: Claro.
2: Salvou, hein? Ranieri.
5: Quando era mais nova, era boa de rosquinha. Ranieri, fazia no...
2: Ranieri, é o seguinte.
5: Agora eu tô idoso.
2: Eu já fui na casa da vó comer uma rosquinha. Mas pensa, pensa numa rosca dura. Vai.
5: Vamos falar palavrão? Pra eu não falar palavrão, o diretor da rádio mandar mensagem aqui.
2: Eu acho que a vó... Ó, a vó errou a mão na rosca.
5: Pra não mandar mensagem aqui, eu vou ficar quieto. Vai comer a rosca no raio que o parto.
4: Aí, tava duro, não, aí, não gosta de rosca.
2: Aí eu peguei e molhei assim, ó, no chazinho, aí ficou molinha.
5: Aí depende do que molha, fica mole.
2: Bom, vamos focar no bexigão, vó.
5: É, bobão. Deixa o menino fazer um bexigão, seu Naldinho bobalhão. É um palavrão, que vontade.
2: Ranieri, vamos lá, Ranieri.
5: Que vontade de falar um palavrão.
2: Fala, vó. Vamos focar no bexigão, por favor.
5: Ai, ai.
2: É concentração agora. Ô, Ranieri.
5: Que vontade.
2: Posso voltar o tempo?
3: Vamos lá.
2: Vamos lá. Um, dois, três, valendo. Qual fruta é usada para fazer o vinho?
3: Uva.
2: Qual país é o maior produtor mundial de urânio?
3: Urânio. Passo.
2: Qual tratado anexou o território do Acre ao Brasil?
3: Passo.
2: Qual a capital do Mato Grosso?
3: Passo.
2: Qual país é o maior produtor mundial de urânio?
3: França.
2: Não.
3: Passo.
2: Qual tratado anexou o território do Acre ao Brasil?
3: Passo.
2: Qual é a capital do Mato Grosso?
4: Essa é fácil.
3: Passo.
2: Não é possível. Qual país é o maior produtor mundial de urânio? Ah, Ranieri. Não deu.
3: Ah, tá bom, só de participar aí com vocês foi legal, obrigado, viu?
2: O importante é a participação.
4: Ranieri.
2: A gente agradece demais aí a sua participação, um abraço pra você, pra toda a sua família, o pessoal de Piracicaba, o nosso abraço.
3: Abraço pra todo mundo aí, valeu.
2: Valeu, meu irmão, tamo junto sempre, mestre!
1: R$2.250.
2: Boa, aí. Que beleza. Então mande a sua mensagem, eu quero participar do Bexigão. Informação no ar.
4: Uma denúncia do Ministério Público de São Paulo revela que Mary Posa, ex-contadora do doleiro Alberto Youssef, na Operação Lava Jato, recebia R$70.000 por mês do PCC, A Operação Janus aponta que ela usava seus conhecimentos técnicos há mais ou menos 5 anos para gerenciar a engrenagem financeira e a contabilidade da cúpula da facção. Os promotores basearam a denúncia em mensagens e movimentações financeiras suspeitas e trocadas com o operador financeiro do grupo criminoso. Meire agora é alvo de um mandado de prisão preventiva expedido pela justiça.
1: E o ministro do Supremo, Cristiano Zanin, autorizou a Polícia Federal a investigar o ministro do Superior Tribunal de Justiça, Paulo Dias de Moura Ribeiro. Ele é suspeito de envolvimento num suposto esquema de venda de decisões judiciais descoberto na Operação Cisanel. E a, segundo relatório da polícia, há indícios de favorecimento a uma advogada casada com um lobista, apontando como articulador do esquema criminoso.
2: Turma da Massa continua, são mais de 90 emissoras espalhadas pelo Brasil. Tô gostando, todo mundo mandando mensagem, eu quero participar do Bexigão.
0: Isso.
2: Tem o João César de Brusque, Santa Catarina, ligado com a gente, e tem a Thalita da Silveira de Pinhais, também ligada e quer participar do nosso Bexigão. Agora tem os astros.
6: Gêmeos. Ah. Cadê minha?
2: A vinheta. Cadê?
4: Olha o peso desse animal.
6: Vença resistências e entenda melhor as pessoas que são mais próximas a você, geminiano. O dia pede que você compartilhe melhor o que é valioso para você. A cor é bege e o número é 14.
7: Câncer.
6: Nossa. É hora de investir mais nos seus relacionamentos, boa. Canceriano. Procure ouvir o que os outros sentem e administre o seu nível de compromisso. A cor é amarela e o número é 25.
2: Daqui a pouquinho, o seu signo em evidência no melhor programa do seu horário de almoço. Curiosidade.
7: Vamos falar do salto alto que a Beth já estragou minha curiosidade. Mas pra quem não escutou no começo, eu falei que o salto alto foi inventado para o homem, não para a mulher.
2: Não.
7: É, agora Luiz 15 eu vou contar inventou, a história. Foi criado no antigo Império Persa com função militar. Ele ajudava os cavaleiros a prenderem os pés nos estribos durante os combates de montaria.
2: Ah, sim, pra
7: séculos depois, o salto alto chegou à Europa e virou um símbolo de status e riqueza entre reis. É o que o patrão falou, né? Fazendo com que as mulheres também adotassem a moda. Aí no século XIX, com a busca masculina por roupas mais práticas, os homens abandonaram o salto alto e deixou o item para as mulheres.
4: É, porque existia aquele salto Luiz XV, que era alto, hein?
7: Ah, era pra prender no cavalo.
6: Ainda bem que a Milene falou, para de falar que a gente parou, porque o que eu abri era tudo isso que ela falou.
7: É a minha curiosidade. Salto alto foi feito para homens.
2: Tava atravessando a pauta da Milene.
6: Sem querer, eu queria só ver onde, mostrar pra ele aonde. Você... Mas eu li, um pedaço que eu li era isso. Ele ia falar.
1: O detalhe é para um homem não escorregar quando coloca o pé no estribo do cavalo.
4: É, exatamente. Pro passado do calcanhar, né?
2: É. Muito bem.
8: Por estas pessoas.
2: Por favor, uma palavra amiga na emissora do senhor, por favor.
8: Eu, inclusive o ratinho, todo dia em segundo, não tô aguentando mais. Mas tudo bem, é a vida, né? Meio dia 50, 12 horas 50 minutos, 1, 2, 2.50, 10 para 1 da tarde.
2: Ótimo.
8: 12 horas 50 minutos.
2: Tá bom.
8: É para repetir?
6: É, não. Repita.
2: Mais uma vez?
8: Isso tá bom.
6: Já virou agora.
2: É o seguinte, a Raíssa de Panambi, no Rio Grande do Sul, quer acertar o relógio.
8: Meio dia e 51 agora, meu Deus do céu.
2: Muito bem.
8: Você está agora na cidade, está no interior ou no mato? Por favor, preste atenção nesse negócio de salto e sapato. Isto não é coisa do homem que é aquele homem raiz? É. É, isso é coisa do homem que não vai lá descalço na raça receber o dinheiro do PIS.
6: Ah, aleluia!
7: Aleluia!
8: Tá tudo muito moderno, não é? Aleluia! É.
6: Imagina você comer uma comida ao vivo. Ao fifo.
0: Ô, Pet, não, tá chocado.
6: Vai, Gugu, fala. Imagina você comer uma comida. Vai, Gugu.
0: Dão.
9: Boa, Pet, gostei.
6: Ih, passa mal. Imagina, aconteceu. Aconteceu com a Ana Maria Braga. Eles passaram por um momento inesperado. Ela e parte da equipe do programa passaram mal depois de experimentar uma receita de barra de chocolate. Em suma, o prato levava óleo de coco e cacau em pó e foi inspirado em uma tendência das redes sociais. Logo a princípio, a Ana Maria, a Juju, a Tati Machado e outros integrantes da produção, eles aprovaram o sabor da receita. Eles falaram que tinha um sabor que não era igual do chocolate, mas que era bom. E no bloco seguinte, quando voltou o programa, a Ana revelou que começou a sentir uma forte dor no estômago e as outras pessoas da equipe também apresentaram esse mesmo desconforto. Eu acho que ela mesmo disse que, para quem não tá acostumado a comer óleo de coco é muito pesado, né?
0: Entendi.
6: Então, eu acho que foi o óleo de coco que fez com que a galera passasse mal.
0: Não caiu bem, então.
6: Então, imagina, a Milene gosta de comer.
7: Amo.
6: Eu tenho certeza que se a gente fizesse uma receita aqui, ela seria a primeira. Ela comeria, inclusive, na hora que estivesse fazendo a receita.
0: É, também acho. Ela...
6: E na barriguinha dela não ia fazer mal.
0: Jamais.
6: Não. Jamais.
0: Ela come de tudo.
7: Minha mãe fala que eu tenho estômago derrete de avestruz.
0: Derrete pedra, né? Eu nunca vi ela passar mal.
7: Não.
0: Com o que comeu.
6: Eu também não.
7: Estômago de avestruz.
6: Mas olha, eles comeram e depois no final eles levaram na esportiva. Certo. O Louro Mané brincou com a situação. Ele falou que a metade da equipe do programa tava no banheiro.
0: Eita!
6: Mas depois todo mundo melhorou. Mas tá aí.
0: Tudo bem, obrigado então.
6: Muito bem.
0: É o seguinte, preciso agora chamar o intervalo. Ah, faz tempo que eu não aciono ele pra chamar o intervalo. Ô, vovô!
10: Ô, Lele! Ô, Lala! Esperem um pouquinho, vamos faturar!
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0: gente, hein? Um beijo, Eliana.
1: Alô, alô, Pira.
2: Também, gente. É 24 horas ouvindo vocês, literalmente.
0: Que
3: delícia!
0: Você torce pro
2: 15? Eu torço. 15.
0: Cra, cra, cra. Cacharada é forfo. Você sabe cantar o hino deles?
2: Não sei muito, só essa parte mesmo.
1: Só essa parte, muito bem, Eliana. Olha que alegria ter você junto com a gente. Bexigão tá preparado, valor tá acumulado e você pode levar...
4: R$2.250.
1: Ah, e só lembrando que a Eliana acaba de ganhar...
0: um copo térmico personalizado Brimex.
1: Eita coisa boa, hein?
2: Pelo menos alguma coisa.
1: Vai receber em casa esse copo aí, tá bom, Eliana?
2: Muito obrigado, gente.
1: Muito bem.
5: Alô?
1: Ah, vó, aí, vó. Chegou calma.
5: Alô? Alô, alô?
2: Oi, vó.
5: Oi, bem, tudo bom?
2: Tudo bom, minha senhora?
1: Ô, vó, tem que ser um pouquinho mais animada.
5: Eu tava dando um cochilo, né?
0: Ela tá com pigarro. Ela tá com pigarro?
5: Ah. Ai, não, com pigarro, porcaria nenhuma.
1: Por quê?
5: Tava dando um cochilo.
1: A vó cochilou.
5: Posso dormir mais agora?
1: Pode, vó. A senhora pode tudo.
5: Alô, Eliana?
2: Ô, meu bem.
5: Ô, bem, tá chovendo aí.
2: Aqui não tá.
6: Aqui pertinho, não é tão longe.
5: Eu perguntei pra Eliana, não perguntei pra
0: Sombra. Que isso, vó?
5: Perguntei pra você.
0: Vó,
5: eu não perguntei pro Sombra.
6: Você já ouviu o barulho?
0: Que isso? Vó, vou pegar remédio pra senhora.
5: Ela
0: tá muito mal criadinha.
6: Porque agora o rapaz falou da mesma cidade e disse que não estava já vendo.
0: Isso, o Sombra ficou bravo também.
1: Agora
0: o
1: Sombra ficou bravo.
5: Alvino, eu tô falando.
6: Eu lembro que o rapaz falou
1: isso. Pensa na treta, treta!
5: O rapaz foi outra ligação.
1: Ai.
5: Eliana, você vai fazer sozinho ou acompanhada?
6: Essa.
1: Eliana.
5: Eu tava cochilando.
2: Desculpa.
1: Muito bem.
5: Você quer falar com o Alvino? Fala com o Alvino, então.
1: Não, fala com ele. A gente ligou pra ela, pra ela participar do Bexigão.
5: Pra quê?
1: Ô, minha Nossa Senhora
5: ligou
1: da Aparecida.
5: Deixa a mulher quieta lá em casa. Não, tá ligando, é chato.
1: Não, a gente ligou pra ela participar do Bexigão.
5: Ah, do Bexigão, do que ele fala o valor?
1: Isso!
5: É, que a pessoa ganha o copo?
1: Isso!
5: O que seria isso? Eu não sei.
1: Ai,
5: o que
1: meu
5: que é
1: Deus.
5: Isso.
1: Tá bom, vamos continuar. Vamos lá.
0: Volta o remédio.
6: Tá difícil.
1: Vamos focar. Tá bravo, hein?
5: No meu saco.
1: Hoje essa ré. Ó.
5: É, tô rendo.
1: Ei, vamos lá. Tá pronto, Eliana?
2: Tô. Acho que tô. Vai dar certo.
1: Dois.
2: Alguma coisa.
1: Três. Valendo. Quantos séculos há em um milênio?
2: Quantos séculos um milênio?
1: Se não sabe, pula.
2: É. 10 séculos.
1: 10. Qual país é o maior produtor mundial de urânio?
2: É Cazaquistão.
1: Boa! Qual órgão humano destrói hemácias velhas?
2: É, baixo. Obrigado.
1: Boa! Qual é a capital do Mato Grosso?
2: Capital do Mato Grosso.
1: Vai!
0: Ai. Acredito!
6: Acertou,
0: cara.
6: Até o Cazaquistão, ela conhece, a capital do Mato Grosso.
1: Ela mandou super bem, mas só que não levou, faltou.
6: Que coisa.
1: Faltou acho que uma.
0: Porque ui, me deu até uma frio na barriga.
6: As pessoas estão patinando aí nessa capital do Mato Grosso tão fácil.
1: É verdade. A gente fala aqui, a gente sempre fala, oh meu Deus. Eliana.
6: Eu vou ficar quieto.
0: Fala, Sombra, fala.
6: A Beth falou assim, aquela começa com o cu, não é não.
1: Ai, ai.
0: Claro que é.
1: Eliana.
6: Vai entregar o ouro pra menina.
1: Escapou.
0: Não, eu não falei nada. Escapou. Eu falei do GHKU, CU, produto que tá fazendo... fazendo sucesso.
3: Beleza.
1: Mas Eliana fica para uma próxima oportunidade.
6: Exatamente.
2: Muito obrigado.
1: A gente que agradece.
2: Tá
1: bom.
0: Beijo,
1: menina.
0: Beijo, Eliana. Um beijo pra Pira.
1: Agora é o seguinte, hein? Tá pra sair essa grana.

0: Tá pra sair, mestre, valor atualizado.
1: R$2.300.
0: Valeu. Pra rede.
2: Uma decisão do Supremo Tribunal Federal que derrubou a idade mínima para a aposentadoria especial pode aumentar os gastos da União em quase R$8 bilhões até 2030. A estimativa do Ministério da Previdência Social aponta que o fim da exigência de idade para os trabalhadores expostos a agentes nocivos elevará o número de beneficiários aptos a solicitar o recurso. Por 6-5, prevaleceu o entendimento de que a regra anterior forçava os segurados a permanecer em atividades insalubres de forma prejudicial. Outros pontos da reforma de 2019, como a fórmula de cálculo, continuam válidos até hoje.
1: Saiu a lista 2025 dos municípios mais violentos do Brasil.
2: Uhum.
1: Notem, observem que são todos do Nordeste.
2: São 5 municípios da Bahia, inclusive o primeiro, o mais violento, é Maranguape, terra do Chico Anísio.
1: Lá
2: no Ceará. E tem mais 5 municípios, esses 10, que são da Bahia, onde o Lula inaugurou uma ponte que não existe, não é?
1: É. Juazeiro, 10º colocado. Santa Rita, 9º colocado na Paraíba. Juazeiro é na Bahia.
2: Bahia.
1: Cabo de Santo Agostinho, 8º colocado em Pernambuco. Caucaia, Ceará, 7º colocado. Jequié, Bahia, 6º colocado. Simões Filho, Bahia, 5º colocado. Porto Seguro, Bahia, 4º colocado. Manacaú, Maracanaú, Ceará, 3º colocado. Eunápolis, Bahia, 2º colocado. E no Ceará, Maranguape é a primeira campeã em mortes violentas.
2: Há 20 anos atrás, você ia em Porto Seguro e Eunápolis, que são cidades quase vizinhas, você sentia a tranquilidade de Porto Seguro, a paz que Porto Seguro transmitia. Sabe, cidade bonita, uma cidade acolhedora. Hoje se transformou. Tá aí Porto Seguro como o quarto lugar das cidades mais violentas do Brasil, Porto Seguro, que fica na Bahia.
3: Turma da Massa continua, e que bom que você manda a sua mensagem.
4: Não é mais seguro.
3: Não é mais seguro.
2: Não.
3: A Massa FM é a rádio que te acompanha em todos os lugares. Estamos acompanhando a Adriana Souza. Ela tá ligada com a gente no Jardim Elba, Zona Leste de São Paulo. E tem abraço também para quem mais, hein, que mandou mensagem? O Rafael Alberto dos Santos, Piraquara, no estado do Paraná. Diga lá, Milene, curiosidade.
4: Vamos falar da cor rosa. Eu já falei que o salto foi feito pro homem.
2: Mulher usa de...
4: A mulher usa.
2: Atrevida.
4: E a cor rosa também era de homem, sabia?
2: Oxe!
4: Até o início do século XX, o rosa...
2: Homem não era.
4: Era pro menino, por ser visto com um tom forte derivado do vermelho. E o azul era usado por meninas, por ser associado à pureza.
2: Combinava bem mesmo.
4: Aí tudo mudou entre as décadas de 40 e 50, quando os fabricantes e os publicitários americanos, eles decidiram segmentar o mercado. Eles ditaram simplesmente que a rosa é menina e azul é menino. E as lojas foram forçadas, e as famílias compravam roupas novas pro filho, proibindo o reaproveitamento de peça entre irmãos. Entendeu, Beck?
2: Entendeu?
4: Uhum. A estratégia se consolidou nos anos 80 com a chegada do ultrassom.
5: E
4: impulsionou de vez a venda em massa de enxovais coloridos específicos para cada gênero.
2: Legal.
4: Menininho azul, menininha rosa.
1: Oh, que bonitinho. O cara, pra usar cor de rosa, tem que ser macho.
3: Mas o homem fica bem de rosa.
5: Eu acho tão bonito o homem de rosa.
1: Mas
5: eu
1: acho. Tem que ser macho.
3: Fica legal, fica bacana.
6: Bonito, me lembra minhas tuas filhas chepes.
3: É,
4: Gugu.
6: Minhas filhas chepes. Sépias.
7: Sépias.
5: Sépias.
7: Sépias.
3: Ai, saudade. Gugu maravilhoso. Vamos lá, mundo dos famosos.
5: Olha só, vamos falar. Milene, bomba.
3: Bomba!
5: E a bomba, meus amigos?
1: Bombo track.
3: Bomba!
5: É nada mais do que, Chicão?
1: É bomba?
5: É bomba.
3: Bomba, la bomba. Bomba.
5: E a bomba é nada mais, nada menos.
1: Ai, ai, ai.
5: É daqui? É daqui, Chicão. Está entre nós.
3: É daqui.
5: Está entre nós.
1: Meu Deus.
5: Eu posso falar?
6: Tomara que eu não esteja envolvido.
5: Eu posso falar dessa bomba?
3: A bomba está nesta bancada.
1: Chama a Marília, que ela é a madrinha.
5: Marília.
4: Você é o padrinho.
5: Você é o padrinho. Olha só, a gente aqui da bancada... nós estamos muito felizes com essa notícia que nós tivemos.
3: É.
5: Que o nosso amigo Naldinho será papai novamente. De uma linda menininha usando rosa.
3: Autorizou,
4: Naldinho?
3: Tá autorizado. Agora, eu acho que o patrão ficou sabendo primeiro do que eu ia ser pai.
6: Eu ia contar pra ele, mas
5: com certeza ele ficou sabendo primeiro que você.
1: Primeira vez que eu vi ele discreto.
4: Você viu que belezinha?
5: Nós ficamos ele guardou, muito felizes.
4: Não sabia se podia.
3: É verdade. É. Ele guardou por quê? Porque precisava acontecer todo um movimento primeiro.
5: Isso mesmo.
1: Beth, conta o passado do jovem.
3: O meu passado?
5: Ah, o passado.
6: Ah, não, é mulher, não vai querer mais saber.
1: Ele foi casado.
5: Conta você, Chicão, que é melhor.
3: Eu quero dizer que eu tenho dois tesouros.
5: Tem dois filhotes já.
3: Frutos do meu relacionamento que eu tive com a Luciana. Um beijo pra Luciana.
5: Beijo, Lu.
3: Somos grandes amigos. Beijo pro Gui, pro Miguel. E agora, um relacionamento com Ellen Cristina. Vem uma boneca!
5: Você, a mamãe, a Ellen e essa bebezinha que vem com muita saúde, muitas alegrias.
3: Que o papai quis ser pai de uma menina,
5: tá vendo?
1: Ô, Naldinho,
5: chegou a hora.
1: Você comeu uma merenda antes do recreio?
3: Ai, mestre! Isso, mestre! Ah, eu comi na hora certa.
5: Que isso, gente?
6: Ah, você comeu como bateu a fome?
4: Não, é a cegonha que
5: lógico.
3: Tá bom.
6: Bateu a fome, ele não recusou.
3: Quer saber de uma coisa? Horóscopo! Vinheta.
4: Leão!
5: Cuide do seu cotidiano, leonino ou leonina. É importante planejar a agenda para deixar tudo em ordem, sem se estressar com os outros, tá? A cor é roxa e o número de sorte 41.
4: Virgem!
5: Use sua criatividade, virginiano, e também o seu carisma a seu favor. É importante ser espontâneo, manifestando o que há de melhor em você. A cor de hoje é branca e o número de sorte 43.
3: Muito bem, bancada, tudo pronto e tudo preparado para mais uma edição do nosso Bexigão.
6: Tranquilo.
3: Valor atualizado, mestre.
1: R$2.300.
3: A gente volta já.
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2: Que beleza! São mais de 90 emissoras espalhadas pelo Brasil. E você já mandou a sua mensagem? Ainda não? Participe você também. 11-3509-9290. É a Tatiane. Tatiane tá na linha, vai falar com a gente. Oi, Tati, boa tarde, tudo bem?
3: Oi, boa tarde, seu nome é Márcio, tudo jóia?
2: Tudo ótimo, menina do céu. Melhor agora com a sua participação, que bom que você tá participando. E você fala da onde?
3: Dourados, Mato Grosso do Sul.
2: Que beleza! Oh, aí,
4: maravilha.
2: O Sombra conhece tudo.
5: Ah, um pouco só.
2: Conhece cada...
5: Manda um abraço pro meu amigo Nicasso.
2: Algo desse chão.
5: Quem? Ah lá, o Nicasso, lá em Dourados.
2: Aquele abraço, Dourados, pedaço lindo desse Brasil.
5: Diz ele que ele é o melhor pescador da América Latina.
2: Que beleza. Ah, é?
5: Ele fala que é bem mente.
2: Ele fala.
5: Mas mente muito também.
2: É gente boa, mas é mentirosinho. Tatiane tá sozinha ou acompanhada?
3: Eu sou com os meus filhos aqui, o meu marido.
2: Ah, fala, fala o nome de todo mundo aí, por favor.
3: Filho Léo, a minha filha Giovana e o meu marido Romeu.
2: Legal. Um abraço para todo mundo. Lembrando que o valor está acumulado, mestre, atualizando
1: R$2.300.
2: E ela acaba de ganhar, Milene,
4: um copo térmico da Brimex personalizado.
2: Só aí.
4: Alô.
2: Isso.
4: Alô, alô. Alô. Oi, bem, tá vendo? Todo mundo sabe quem sou eu. Senhora, me emociono. Ô, bem, peraí, ainda bem que eu entrei, porque tá pulando
2: tá
4: um
2: cortando,
4: pouco, aí
2: né?
4: Fica difícil ela fazer.
2: Tá cortando a linha dela.
4: É.
2: É, tá cortando a ligação.
4: Tá pulando um pouquinho.
2: É, isso.
1: Ela tá na
2: Viva
1: a Voz.
2: Viva a Voz? Tá no Viva a Voz?
3: Não.
2: Agora,
3: agora firmou.
2: Então vamos fazer então. Vamos fazer. Vamos aproveitar. Vamos fazer. Tá preparada? Um, dois, três, valendo. Qual flor aquática é o símbolo da Amazônia?
3: Flor aquática, pula.
2: Qual é a capital do Mato Grosso?
3: Cuiabá.
2: Boa. Em qual estado brasileiro fica a Serra do Navio?
3: Pula.
2: Qual o nome do órgão sensorial das serpentes localizado no céu da boca?
3: Pula.
2: Qual flor aquática é o símbolo da Amazônia?
3: Vitória Régia.
2: Boa. Em qual estado brasileiro fica a Serra do Navio?
3: Serra do Navio. Peraí.
2: Se não sabe, pula, ganha
3: Serra
2: tempo.
3: Serra do Navio. Macapá.
2: Oi?
3: Amapá.
2: Boa.
3: Amapá.
2: Qual o nome do... Ah!
4: Quase!
3: Que pena, eu tava com um monte de resposta, mas a pessoa antes matou quase todos.
2: Ah, entendi. Mas você acompanha, anota tudo, pena que não deu certo. Uma pena.
3: É, não deu.
1: Mas quem sabe?
2: Jogou bem. Jogou bem. É uma boa jogadora, parabéns, tá?
3: Ah, vou tentar de novo.
2: Com certeza. Um beijo pra você, Tati, muito obrigado pela participação, um beijo pra toda a família.
3: Obrigada.
2: Aí, tá bom? Valeu,
3: obrigada.
2: Valeu, Tati, toda a família, legal demais, Dourados, todo mundo curtindo a gente.
1: Dourado.
2: Mestre!
1: R$2.350.
2: Legal.
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7: Sete pessoas morreram e quatro ficaram feridas em um grave acidente entre uma van do tratamento fora do domicílio da Prefeitura de Petrolândia em um caminhão baú na madrugada desta quinta-feira. Na PE-360, entre Floresta e Bimirim, no sertão de Pernambuco. Os quatro sobreviventes foram socorridos para hospitais da região. O acidente aconteceu por volta das 5 da manhã, quando a van seguia para Arco Verde, no sertão de Pernambuco, transportando pacientes que fariam tratamento médico. O caminhão envolvido no acidente ficou em chamas e a van ficou completamente destruída. As chamas do acidente são investigadas ou as circunstâncias do acidente são investigadas pela Polícia Civil. Imagina a pessoa sair de casa, procurar um atendimento médico e encontrar a morte pelo caminho. É terrível.
1: André Mendonça, ministro, autoriza investigação sobre repasses de Vorkário para o filme do Bolsonaro. Segundo informações, troca de mensagens entre Flávio e o dono do Master indicam transferências de 61 milhões de reais para a realização do filme. O senador diz não haver irregularidades. Tá certinho. O lado direito do Brasil não tem bandido
7: É verdade, né? Tem coisas sem ser analisadas. Por que que chega na época da campanha política, eles começam a mudar o foco do assunto, entendeu? Volta a um assunto antigo que ninguém conseguiu provar nada. É. E agora voltaram ao mesmo assunto. Por quê? Porque a campanha política tá batendo na porta.
2: Muito bem, eu tenho uma pergunta para você que acompanha a gente nesse exato momento. Quantas vezes a gente já ouviu a frase "o banco não perde nunca"?
7: Quantas e quantas?
2: Muitas vezes, né?
0: Bamerindos que o diga.
2: Olha, quem está enrolado com mensalidades eternas do financiamento entende bem isso, não é verdade? Mas olha, é possível revisar os juros abusivos, hein? E quem trata desse assunto com a gente é o nosso querido Donato. Donato, boa tarde pra você, meu irmão.
8: Boa tarde, papai do ano! Eita, parabéns, meu filho. Você sabe que homem que tem filho e mulher é pra pagar os pecados, né, Naldinho?
2: Ai, ai, ai.
8: Então, o que importa é que seja, venha com saúde e com amor, meu amigo. Agora, o que não vem com amor é a parcela do financiamento. Todo mês você pega aquele boleto e fala, de novo isso? Aquele valor que você aquele valor que você sabe que tá a mais, que tem juros mais altos do que deveria, que tem taxas abusivas, que tem seguros não contratados e que estão fazendo você pagar uma parcela até 30% maior. Esses dias eu fiquei sabendo de uma pessoa que financiou um carro, teve o carro roubado, não tinha seguro, ela tem que pagar o financiamento do carro e não tem o carro. Isso é um absurdo. 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Viva o Brasil sem juros, Naldinho!
2: Viva! Ligue agora 0800-000-8815, meu Brasil! E os astros, hein?
9: Libra! Dê atenção às pessoas mais íntimas, libriano. Não deixe de separar um momento para você estar com a família. A cor é rosa e o número de sorte é 34.
10: Escorpião.
9: Aplique a sua capacidade mental de forma produtiva, mas sem se afobar, escorpiano. Invista também no bom e velho diálogo para conquistar as pessoas. A cor é preta e o número de sorte 27.
2: Já tem mais, porque agora tem curiosidade.
10: Rodinho, antes da minha curiosidade da rádio, eu gostaria de perguntar para vocês.
2: Por que o
10: N é fantasma no muito?
2: Pera lá, por quê?
10: O N é fantasma no muito.
7: No muito.
10: A gente não fala muito. A gente fala muito.
8: Muito.
7: Devia ter o N. O N não existe.
10: Muito.
7: Ah, você quer dizer que o N não existe.
10: Não existe, ele é fantasma. Por quê?
2: Boa pergunta. Por quê?
10: Por quê?
2: Por quê? Por quê?
10: Por quê?
2: Por quê?
10: Por quê? Por quê? Eu quero saber.
2: Ah, você quer saber?
9: Ah, você quer saber?
10: Eu quero saber.
2: Ah, alguém pode ajudar a Milene, por favor?
9: Alguém pode falar pra ela? Chicão.
2: Alguém pode? O Chicão, você ouvinte.
1: Tô muito ligado.
10: Aqui a gente tava falando com o Donato, eu falei muito. Aí eu fiquei pensando, falei, não tem N, porque eu tô falando muito. É muito.
2: Ronaldo, ajude a gente, por favor.
0: É assim, boa tarde a todos.
11: Boa tarde.
0: Quando você começa
11: com... Não, não vai dar tempo, eu preciso...
2: Desculpa, você vai demorar muito.
0: Vamos começar a frase.
2: Curiosidade, por favor.
10: Agora vamos falar de caixão. Na região do Acre, em Gana, o povo Gá celebra a vida dos falecidos com fantasy confins. O que, que é isso? São caixões temáticos personalizados que representam profissões ou paixões que a pessoa gostava muito em vida, como peixe, carro, telefone. Esculpidas em madeira, pintadas à mão, esses caixões são considerados uma homenagem orgulhosa e bem-humorada que reflete a trajetória de vida da pessoa. Como seria o caixão de vocês?
2: Lá em Curitiba.
10: O sobre seria do 51.
7: Lá em Curitiba tem uma funerária em Curitiba.
9: E o meu, hein?
7: Que fabricava caixões com a lembrança do
10: microfone.
7: Time de futebol, né? Tinha do Atlético Paranaense, tinha do Paraná Clube, tinha do Santos, tinha do São Paulo. Não sei se eles continuam fabricando os caixões com essas características ainda. Mas antigamente eles fabricavam de acordo com o time de futebol do morto.
2: Muito bem.
10: Nossa, gente.
2: Aí, explicadinho.
7: Se ele não entra no meio do assunto de morto, é ele.
2: É verdade.
7: Tem fetiche isso aí. Eu sei.
2: Ele fica animado.
7: Eu sei, meu amigo Sombra.
2: Olha só, meus amores, a letra N não existe na escrita da palavra muito.
10: É fantasma.
2: Por uma questão histórica na formação da língua. Nasalização, isso, do ditongo ui.
7: Ditongo.
2: É um fenômeno fonético ui. Natural.
7: É o cara bobo.
2: Ui. Na fala, ui. Mas a ortografia oficial não ui. Adotou a consoante N para manter a grafia mais próxima complicado. De sua raiz do latim, muito.
10: Que complicado. Ai,
2: complicou ainda mais.
10: É muito, eu vou falar agora. A partir de agora eu vou falar muito.
2: Muito.
7: Você é um tongo.
9: Muito, rapidinho. Eu vou falar muito. Ó.
2: Vai, dá tempo.
9: Muito aconteceu com a Juliette, muito. Um alerta de saúde movimentou as redes sociais nessa semana através de relatos publicados no Instagram pela Juliette, que confirmou ter sido diagnosticada com endometriose. E a constatação dela ocorreu durante realização de exames, é o que a gente está falando aqui, exames de rotina. Iniciados, como é que ela foi fazer esse exame? Ela teve um mal-estar há cerca de 2 meses... Aí ela foi fazer o exame e descobriu uma endometriose. Mas ela tranquilizou os fãs e explicou que a condição da endometriose dela encontra-se na fase inicial. E claro, ela vai tratar e tá tudo certo. Mas ela deixou os fãs calmos porque ela descobriu cedo, né? Ela descobriu inicialmente. Então tem tratamento e ela vai tratar. Então, boa sorte pra Juliette e boa recuperação pra ela no tratamento da endometriose dela.
2: Estamos
9: por isso torcida. Que é importante todo mundo fazer exame, gente. É importante. Vamos se cuidar.
2: Homens e mulheres.
9: Isso mesmo.
2: Seguinte, vamos pagar o intervalo pra rede. A gente permanece pra São Paulo.
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1: Legal, são mais de 90 emissoras espalhadas pelo Brasil. Bora mandar sua mensagem e participar com a gente, hein?
2: Reclamação aqui.
1: Opa.
2: Não, opa.
1: Pelo amor de Deus. O nosso contador de histórias tem uma reclamação.
2: Não pode falar mais o nome porque eu sou candidato e não. O contador pode.
1: Não pode.
2: Uma hora, 43 minutos.
1: Sim.
2: 1h43, tá bom já, né?
1: Ótimo.
2: Pelo amor de Deus, reclamação.
1: Reclamação.
2: Menina de altura baixa, de baixa estatura, não. Sim. Pode falar a palavra antiga que a gente chamava nossos amiguinhos.
3: É,
2: não pode falar.
1: Não pode.
2: Tá reclamando, baixa estatura, nossa amiguinha, ela tem 94 centímetros de altura.
1: Sim.
2: Ela tá reclamando que toda vez que vai no médico.
1: Sim.
2: As pessoas fazem bullying.
1: Bullying.
2: Toda vez que ela vai no médico, as pessoas fazem bullying com ela, uma menina pequenininha.
1: Bullying.
2: Olha, toda hora que ela vai pra casa, tá escrito na porta alta.
1: Alta.
2: Pelo amor de Deus, isso é um absurdo.
1: Ai,
2: deixa, mamãe, por favor.
3: Geraldo, você sabe a história? Inventei agora. Da banana.
2: Ah, inventou agora, pai.
3: É, da banana. Nanica, que quer ser chamada de banana de baixa estatura.
2: Ah, balança, pelo amor de Deus.
1: Ah.
2: E a história do bicho geográfico.
1: Oi.
2: E do bicho de pé.
1: Não.
2: O resto eu não vou continuar, porque o bicho de pé, o horário não permite falar.
1: Balança, o nosso contador de histórias.
4: Internar, Milene, ela inventa, vou internar.
1: Vamos lá.
5: Olha só, a Jojo Todinho, ela tá querendo ser mamãe.
1: Sim.
5: Mas ela já estabeleceu um prazo para realizar esse desejo de se tornar mamãe. Ela, com 29 anos, ela revelou quando pretende engravidar, afirmando que ainda precisa de alguns anos para estar preparada para viver a maternidade com planejamento. E essa declaração dela foi feita essa semana durante uma viagem a Orlando, nos Estados Unidos. A Jojo estava acompanhada da afilhada quando entrou em uma loja especializada em roupas e acessórios para crianças. E, claro, ela se encantou com tudo que tem para criança, porque são coisas maravilhosas, né? Ainda mais quando você vai para os Estados Unidos e entra naquelas lojas de bebê, de criança, você enlouquece. E diante de toda essa empolgação, a Jojo afirmou que pretende retornar a esse estabelecimento, essa loja que ela foi, daqui 3 anos, ou seja, em 2029. E ela espera voltar grávida, já com bebezinho. Mas ela tá esperando concluir a sua graduação em direito. A Jojo é empresária. E quando, em 2029, ela vai estar com 32 anos de idade e foi o ano escolhido para ela viver a gestação. Apesar da vontade de aumentar a família, ela falou que ainda possui outras metas para cumprir antes de ter um filho. Então ela tá aí se programando para engravidar com os seus 32 anos de idade.
1: Olha!
2: Louco.
1: Fala para tirar o olho do Naldinho que ele já tem compromisso.
5: É, Naldinho, pode parar.
1: Logo, logo vai ligar pra cegonha, então. Muito bem, vai. Jojo.
5: Já tá meio que namorando a cegonha.
1: Marinaldo, motorista de aplicativo, tá ligado com a gente aqui em São Paulo. Aquele abraço, muito obrigado pela participação. E tem abraço também, quem mais tá participando? Márcio Corona, de Colatina, no Espírito Santo. E a curiosidade, hein?
3: Ah, Naldinho, você sabe que eu já falei todas as curiosidades?
1: Já?
3: Sim, mas namorado da Beth, Fernando, ele mandou uma curiosidade que eu achei legal.
1: Boa!
3: Você sabe qual é a fêmea do pardal?
1: A fêmea do pardal.
2: A pardoa?
3: O sombra deve saber.
1: Pardoa.
3: Não,
1: pardoa.
3: Não.
2: Pardal, Mário.
3: Pardoca.
2: Pardal, fêmea, hã?
3: Pardoca.
1: Pardoca.
3: Pardoca.
1: Ai, é a pardoca.
2: Nunca imaginei.
3: Pardal, pardoca.
1: Muito bem, gostei.
3: Parece que você tá falando de padaria, né? Pardoca.
1: Gostei, curiosidade.
3: E a fêmea do javali?
1: Javali.
5: Javalia.
2: Não sei.
1: Javalia.
3: Javalina.
1: Javalina. Bateu na trave, hein,
3: Beth? Javalina.
1: Muito bem.
5: Tá vendo?
1: Curiosidades. Muito bem, Milene.
3: Eu fui gravar lá na Rua Bixigão, aí eu falei, a fêmea do da anta.
1: Da anta.
3: Não, o macho da anta. A mulher falou assim, Antônio.
5: Ah,
1: Ai, sensacional.
3: É anta macho, né? Antônia.
1: Pra rede.
6: O Partido dos Trabalhadores encomendou pesquisas qualitativas para definir o papel da primeira-dama Janja na campanha de reeleição do presidente Lula em 2026. Os levantamentos indicam que ela tem melhor desempenho em pautas focadas no combate à violência contra a mulher e na defesa dos direitos dos animais. Com base nesses dados, a legenda pretende dar protagonismo à Janja nas áreas de marketing e comunicação da campanha. Recentemente, a primeira-dama rebateu críticas sobre gastos de viagens internacionais, classificando os comentários como episódios de misoginia. Agora, se abrir essa verba na campanha política aí, que ela vai botar a mão no jarro com força, hein?
7: Ela, no mundo animal, ela manda bem.
1: Ai, ai. Eu não entendi completamente, mas vou ficar por aqui mesmo.
7: Ai, ai. Ela não mandou salvar aquele cavalo lá
1: do grande? Cavalo do telhado?
7: É.
8: Ai, ai, ai.
7: Bichinha manda bem.
8: Vamos lá.
7: Cavalo e burro, qual é mesmo?
9: Vou mandar um abraço pro pessoal lá. Perderam o torneio mundial.
8: Sim.
9: Um abraço pro meu grande amigo cantor argentino Carlos Gardel.
8: Carlos Gardel. Aí sim, hein?
1: Nossa.
8: Carlos Gardel.
1: E aquela época, né, quando o Carlos Gardel gravava, não tinha tantos recursos assim, né?
9: É. Agora imagina com a tecnologia atual.
1: Depois que ele morreu, começaram a aparecer essas tecnologias novas, né?
9: Você tá no meio da frase. Eu tô achando. Não, tá no meio da.
1: Imagina.
9: Falando de música, você vai. Quando ele morreu?
1: Porque faz tanto tempo que ele morreu que essa tecnologia veio de 1950 pra cá.
9: Se faz tempo, você não vai saber.
1: Claro, em 1935.
9: Ele morreu em 35?
1: 35.
8: Ele sabe.
9: Então eu sonhei com ele.
1: Nasceu em 1890 e morreu 24 de junho. De 1935.
9: Só eu tenho que te aplaudir, na verdade.
1: Vamos aplaudir!
9: Olha, eu tenho que aplaudir, nem vou ficar bravo com nada.
8: Fica não.
1: Obrigado, viu?
5: Atenção.
1: São as pesquisas que eu faço.
3: Sagitário!
5: É hora de planejar as finanças e evitar gastos desnecessários, sagitarianos. O momento pede mais atenção aos temas materiais na sua vida. A cor de hoje é marrom e o número de sorte 31.
3: Capricórnio.
5: Use a intuição e aproveite o seu carisma da melhor forma possível. Aliás, faça algo para reforçar a sua autoconfiança. A cor é laranja e o número de sorte 52.
3: Aquário.
5: Você está reflexível e precisa de um tempo para você, aquarianos. Mesmo que a vida social esteja agitada, não deixe de separar um tempinho para descansar. A cor de hoje é cinza e o número é 20.
3: Peixes.
5: Valorize as pessoas certas na sua vida, pisciano. É hora de estar com amigos, tendo consciência de que quantidade nem sempre significa qualidade. A cor é verde e o número de sorte 23.
1: Boa, viu? Só vovô, aqui tudo é ao vivo.
8: É verdade.
9: Ao vivo é com o Gugu, pô.
1: É verdade, ao vivo.
8: Atenção que tem desafio.
3: Ai, adoro.
8: Atenção, quem mandou foi o Marco Antônio, que está ligado aqui no Turba.
1: Marco Antônio.
8: Desafio para Milene.
1: Ei, Marco Antônio.
8: Qual alimento você dá show? Show. Qual alimento?
1: Em todos.
3: Chocolate.
8: Show. Não é esse, não.
1: Até paçoca ela dá.
8: 5, 4, 3, 2, 1. É o chouriço.
3: Boa.
8: Pra fechar o programa de hoje.
3: Comendo serviço.
1: Sem graça.
3: Sobra.
8: Ai, Milene, beijo.
3: Beijo.
8: Mestre.
7: Até amanhã.
8: Vovó.
3: Até amanhã, bem.
8: Valeu, Sombra.
4: Até amanhã, se Deus quiser, mais cedo.
8: Muito bem, ela que não é fofoqueira.
5: Beijo, bom final de semana. Segunda estarei de volta amanhã e estará com vocês a nossa maravilhosa Amandinha.
4: Legal. Ai, até que fim, tô Amanda.
5: Olha, eu tava com saudade dela, né?
4: É ao vivo, vamos aqui.
8: Danado.
4: Danadinho.
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0: Olá, estamos chegando, senhoras e senhores. É, vocês estão bonzinhos? Tá tudo certo por aí nessa quinta-feira com vocês? Então tá bom demais. Olha, gente, presta bem atenção agora, porque eu tenho muita coisa pra falar aqui e eu tenho certeza que vocês vão ficar tudo

0: massa vai ter. E ainda tem esse cara a cara que ninguém dá pra você, né? Bom, cara a cara com Edson Hudson, só na Massa FM. 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Fala pra mim, tem alguém que faz isso igual a Massa? Não tem, então palmas pra Massa. Obrigado, estamos no ar com a tarde mais gostosa de Curitiba. Aí, pra participar de tudo isso, como é que eu faço? Bom, eu tenho que saber quem é você, portanto, mande aí o seu nome completo, o seu bairro e boa sorte pra você. Está no ar a tarde da Massa. Começamos com esse tema maravilhoso que tá chegando aí, né? O Dia dos Pais, Nayara Azevedo, Massa FM, a minha rádio é massa.
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2: 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Ouça agora o tema do Dia dos Pais da Massa FM, com a minha música Bênção Pai. Uma homenagem a todos os pais do Brasil. Feliz Dia dos Pais. A minha rádio é massa. 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

0: você. Márcia FM, Daniel e a declaração de amor rolando aqui na tarde da Márcia. E a sua participação dando aquele show de programação, hein, gente? Já mandou seu nome e seu bairro direitinho? Ah, tem que mandar, porque depois não adianta. Não adianta, porque daí não ganha, né? Ai, Mauri, mas não ganhei, claro, mas não participou direito. Oi, Mauri, tô passando pra desejar um ótimo e abençoado dia pra gente, viu? Manda alô aqui pra gente, pro meu mozão Rodrigo, é a Janaína, tá ligada lá na SIC com a gente, lá no Caiuá, valeu? Fala aí, beleza? Tudo bem? Aqui é o Guilherme, tô ligado em você aqui em Araucária, cara. Ó, morava em Minas Gerais, tô amando ouvir a massa aqui de Curitiba, ô, meu querido. Um abraço pra você, Guilherme, obrigado pelo carinho, viu, meu campeão?
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0: Massa FM, agora 2h23.

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0: coisa boa, né? Fala sério, cara. Ei, a massa não é fraca, não. A massa não é fraca, não, meu filho.
1: Boa tarde, Massa
0: Boa
1: FM.
0: Tarde.
1: Boa tarde, Amaury.
0: Oi. Fernando
1: Barre Satuquara.
0: Tudo bom?
1: Só passando pra confirmar minha audiência.
0: Ah,
1: beijo, minha rádio.
0: Obrigado, viu? Que beleza. Isso que é a companhia, né? É, aqui a gente tem os melhores ouvintes do mundo. Que, aliás, nem são ouvintes, eu não considero ouvintes, eu considero amigos que passam a tarde com a gente. Eu bato papo com vocês, vocês batem papo comigo, mando energia boa pra aí e recebo de lá pra cá também, pode ter certeza. Fico
2: Boa
0: feliz.
2: Tarde, Amaury. Sandra Rodrigues, aqui do Caioá, sempre ligadinha com você, e é isso aí. Tô ligada na Massa e quero concorrer ao voucher da Dina Pizza.
0: Beijo.
2: Minha rádio é Massa.
0: Boa, é outra que tá ligada sempre com a gente. Aliás, todo mundo que tá ligado sempre com a gente fala assim, ah, fala meu nome, ai, manda abraço. Às vezes a gente não consegue mandar todo dia pra mesma pessoa e tal, mas pode ter certeza que a gente sente daqui o carinho de vocês,
3: tarde,
0: tá?
3: Boa tarde, Maurício.
0: Oi.
3: Meu nome é Maria do Chaxim.
0: Ô, Maria.
3: Maurício, gostaria muito de participar do sorteio dos prêmios.
0: Claro.
3: De, especialmente... O show.
0: Ah,
3: do
0: claro.
3: Edson e Hudson.
0: Mas até
3: um
0: eu...
3: abraço, Maurinho. Manda beijo. Tudo bom.
0: Pra
3: gostaria
0: também.
3: De ouvir com Bruno e Marrone, se eu não tivesse ido.
0: Tá bom. Depois nós rolamos às 5 da tarde pra você a música, tá?
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0: Mas FM, tá aí Diego e Vitor Hugo, beijei a cura. Quero fazer um convite pra vocês, hein? 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
8: Massa FM 15 para as 3.
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0: Rádio FM, César Menotti, Fabiano, como anjo. Olha lá, olha lá, olha o povo ligado na massa.
1: Oi, Maurício.
0: Oi.
1: Tudo bom?
0: Tudo.
1: Aqui é a Marilene Aparecida Reclites, aqui do Sítio
0: Cercado. Ô, Marilene, beleza?
1: Eu tô mandando essa mensagem, esse áudio, só pra desejar pra você um bom dia, um bom final de dia. Se eu ligo o rádio, é você. Aliás, sai, tá travado já na massa, não sai de jeito nenhum. Nem que eu quisesse, não sai, tá travado, não vai pra outro e pode ser algum, tá bom? Minha rádio é muito massa.
0: Obrigado.
1: E põe meu nome aí pra concorrer.
0: Mas já,
1: tá bom?
0: Capaz,
1: um
0: que não, Brilho.
1: Fiquem com Deus, todos vocês.
0: Amém.
1: Eu amo a massa, tá?
0: Ah, obrigado. E a gente ama vocês também. Já, e já tá o teu nome aqui, viu? Boa sorte.
2: Tarde, Mauri, aqui é a Raquel do bairro Cajuru, passando pra confirmar a audiência. Uma tarde abençoada pra todos.
0: Amém.
2: E quero concorrer aos prêmios.
0: Já está também concorrendo, viu? Boa sorte.
3: Mauri, boa tarde.
0: Oi.
3: Fran, vem do bairro Alto.
0: Aí, Fran.
3: Vamos, saiu o sol, tá
0: Graças
3: brilhando,
0: Deus.
3: Tá quente, tá gostoso, vamos trabalhar e curtindo a massa. Valeu, um abraço pra todo mundo aí. Valeu!
0: Valeu! Champion of the World! Valeu, garotão! Um abraço pra você. Obrigado por esse carinho de sempre, viu, irmão?
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0: Mas FM, Matheus e Cauã, o nosso santo Matheus, mas sempre Matheus, né? Ih, nosso santo bate direto. A gente se dá bem, rapaz. Claro, isso que é importante, é estar ligado nas pessoas mais queridas e, ó, tenho certeza que vocês estão ligados aí na rádio mais querida também, né? Vamos ficar informado, além de todos esses prêmios e músicas boas, bora, que a massa informa também, ó.
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0: Pois olha, gente, a noite desta quinta-feira, preparem-se, porque ela vai ser bastante nebulosa, viu? Curitiba e região metropolitana vão ter bastante nebulosidade, temperaturas caindo perto dos 13 graus e, claro, chance de garoa. Já amanhã, sexta-feira, vai ser fria, tá? Com máximas em torno de 15 e, no máximo, 19 graus. Céu encoberto e previsão de chuva ao longo do dia. O IMET mantém alerta para acumulados de chuva e temporais na região, ou seja, vamos ficar espertos. E quase 73 mil pessoas do Paraná ainda não têm nome do pai na certidão de nascimento, sabia? Para ajudar a mudar essa realidade, a Defensoria Pública abriu as inscrições para o mutirão gratuito Meu Pai Tem Nome. A iniciativa oferece reconhecimento voluntário de paternidade, inclusive com vínculo socioafetivo. Que legal, né? Além de exames de DNA e orientação jurídica, tudo sem custo. O atendimento pode ser solicitado por moradores de todo o estado do Paraná de forma online pela plataforma Luna e também em mutirões presenciais em diversas cidades.
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9: Massa FM agora 3:05.
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0: 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Cristiano Araújo mente pra mim. Agora eu vou falar uma coisa que não é mentira, mas pura verdade, ó.
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0: 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E ó, depois do intervalo, ó.
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18: Massa FM, agora 13h25.
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0: Bom, eu falei agora há pouco deles e vou falar de novo. Presta atenção, minha gente.
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1: Mas FM, Michel Teló, aí a roça vence. Bom, se a roça vence, eu não sei. Só sei que quem vai ganhar prêmio daqui a pouco mesmo é você. Se não se inscreveu ainda, depois não chore, porque quem não, né? Quem não se inscreve não ganha, tá? 3297-3297, nome completo, bairro e boa sorte.
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3: Massa FM 17 para as 4. 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

0: Classe FM, Rick Castro com Menos é Mais, nem pagando, gente. Fica esperto, já já tem resultado de presente pra você. Massa FM, 11 pras 4.
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Existe uma teoria que se chama 90-10, onde uma pessoa tem 90% daquilo que você procura em alguém, só que você foca naqueles 10% que falta. Aí você sai pra rua, se aventura, e realmente você encontra aqueles 10%, mas não se deu conta que perdeu os 90%. Era uma vez um cara que tinha um amor na mão. Tinha quase tudo, mas o quase tudo pra ele.

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1: Massa FM, a minha rádio é massa. Maiara e Maraíza, 90 a 10, viu? Não troque, não. Aqui não é. Não, aqui é 100% o tempo todo, rapaz. Quem se deu bem em produção, fala comigo. Quem vai ver o show Resenha da Mulherada por conta da Massa FM, que acontece dia 25 agora na Rodeio Curitiba, sabe quem é? Sabe quem é? Sabe quem é? É o Luiz. E aí, Luiz, tudo beleza? Luiz de Piraquara, final do telefone 8392. Parabéns, Luizão, se deu bem, garoto. Produção vai entrar em contato com você, tá bom? Bom show, meu querido. Bom, vamos pro intervalo, mas antes eu quero lembrar vocês que na tarde da massa tá valendo esse presentão maravilhoso, que é o seguinte, hein, gente? Não pode bobear, não. Resultado sai no dia 31. É aquela Alexa Echo Show 5 com tela. Boa sorte pra você também, tá? Por falar em presente, vamos pro intervalo, que já já vai começar o Massa da de 10.
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1: Eu vou chamar ele pra falar comigo. Fala, Will, como é que tá o trânsito nesse momento, nesta quinta-feira?
4: Oi, Amauri, boa tarde pra você, boa tarde pro ouvinte da Massa, uma boa quinta-feira. Amauri, tô chegando por aqui com informações da BR-277, trânsito mais lento em direção a Curitiba. Isso devido às obras de ampliação da rodovia, trânsito entre o Parque da Fonte até o Parque Olímpico do Cajuru e depois no Jardim das Américas. Vale sim desviar pela Avenida das Torres. 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
0: É, e a partir de agora 10 músicas direto, sem nenhum intervalo comercial, pra você curtir música boa de montão e ainda levar presentes. É, tá valendo pra você aquele kit casa maravilhoso, hein? Ó, aspirador, cafeteira e sanduicheira aqui na Massa FM. Você tá afim? Claro, vai deixar a casa muito mais completa, né? Então anota direitinho, manda pra cá, porque o resultado já é dia 25 agora, sabadão, meus queridos. Sabadão, depois de amanhã já, viu? Então fica esperto. Ó, vai rolar muita música boa por aqui, vai ter Zezé de Camargo e Luciano, é, vai ter Marília Mendonça, o Graveto, vai ter Wesley Safadão e a gente começa com clássico aqui na Massa FM. O sonhador Leandro e Leonardo. 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

Mas FM, Luan Santana, e a chuva de arroz pra você. É, aqui é chuva de prêmio, meu filho, porque tá valendo. Olha só o que tá valendo no Massa da 10. O resultado é sábado agora já, depois da edição da tarde do Massa da 10, hein? É um kit casa pra você com aspirador, cafeteira e sanduicheira. Você limpa a casa, faz o cafezinho, já faz um lanche. Coisa boa, né? Anotaram, Luan Santana? Então bora anotar aqui o grande amor da minha vida, Jean e Giovanni, chegando. 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

0: Sabe quando a gente termina um relacionamento e sente um alívio? Já passei por isso.
1: E o quê?
0: Sabe quando a gente mete o louco na cidade?

0: direitinho, os Elétricos Cristiano. Oi, Balde, anotaram? Ah, então manda pra cá agora, né? A sua sequência aí, tá bom? Sequência referente ao dia 23. Manda pra cá, 3297-3297. Boa sorte. Sábado agora sai esse kit casa com aspirador, cafeteira e sanduicheira. Amanhã, 10 da manhã, mais uma edição do Massa da de 10. Boa sorte.
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2: Eu quero bater um papo com ele, que eu quero saber como é que tá o trânsito neste momento, Will.
3: A Mauri, bora falar da Rodovia do Café. Tem trânsito um pouco mais complicado para quem vem para Curitiba, ali quase na chegada dos contornos. A concessionária informa que é pro excesso de veículos. 1 quilômetro de fila, pelo menos 5 minutos para passar pelo trecho. Não vale o desvio, ficar só o alerta. Em direção a Campo Largo, fluxo positivo de ponta a ponta. 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
5: 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Massa FM, 19 para as 5.
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0: Classe FM, Nando Moreno com Rinegro e Solimões e o Chapeludo.
1: Ela gosta demais do Chapeludo.
0: Mas é ganhar prêmio. E quem se deu bem e levou aquele voucher maravilhoso da Dina Pizza, sabe quem foi? Sabe quem foi? Sabe quem foi? Foi ó, Cristiane Silva. Boa, ela mora em Araucária, foi o telefone 6780. A produção vai entrar em contato com você. Você vai lá na Dina saborear pizza doce, salgada. Meu Deus, é muita coisa boa, tá? Bom, vamos pro intervalo rapidinho, a gente volta, sabe com o quê? Com as mais pedidas.
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0: Eu vou chamar o Will mais uma vez, que eu quero saber agora, pertinho das 5 horas da tarde, como é que tá o trânsito, hein?
5: Amauri, bora falar da Getúlio Vargas. No geral, o trânsito é positivo, mas tem sim alguns pequenos pontos ali fluindo com uma menor velocidade devido ao excesso de veículos. De forma especial, no cruzamento com a Via Rápida, que liga o Pinheirinho até o centro, depois na Brigadeiro Franco e depois na Marechal Floriano Peixoto. Por enquanto, não vale o desvio, mas quem quiser evitar, pode sim utilizar a Silva Jardim. 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
0: É, e a partir de agora você que vai ajudar a programação da Massa FM a fazer aqui parte da sua ida pra casa, ou de repente você que tá indo pro trabalho agora, né? Já voltou à escola? Já? Alguns já, outros não, né? Mas enfim, pra você, seja lá onde você estiver indo, vindo ou voltando, o importante é estar bem acompanhado. E ó, tenho certeza que não tem companhia melhor do que ficar ouvindo aí as mais pedidas, né? Vamos começar bem? A culpa é nossa, Maiara e Maraísa chegando aqui na Massa FM. Pra pedir a sua, nome, bairro, a música e pra quem que se oferece. Fica à vontade, tá? 3297-3297 no ar, as mais pedidas.
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0: Classe FM, Simone Mendes, Direitos Iguais rolando aqui nas mais pedidas. Daqui a pouquinho a gente volta. E ó, você já pediu a sua? Não ainda? Então manda pra cá, 3297-3297.
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0: Agora são 5h15 e eu quero saber do Will. Como é que tá o trânsito agora, hein, Will?
2: A Mauri, passou das 5, trânsito complicado já no contorno norte. Isso para quem segue em direção a Almirante Tamandaré, fila ali próximo a Brasílio Kuman, isso pro excesso de veículos. Por enquanto, não é necessário fazer o desvio, mas quem quiser evitar a rodovia, vale sim desviar ali pela Vereador Tualdo Túlio e também pela Fridolin Wolf. 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
9: 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Massa FM, agora 5h20.
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0: Márcia FM, Gustavo Lima e a Bala Alojada. E o pedido musical da galera chegando, claro que tá. Olá, bora, fala comigo.
1: Oi, aqui é a Pamela, da Fazenda Rio Grande.
0: Tudo bom, Pamela?
1: Eu quero escutar a música Bobo Romântico do Henrique e Juliana e dedico para todos os românticos de Curitiba
0: e bobos também.
1: E região metropolitana.
0: Tá bom.
1: Um beijo a todos, minha rádio massa.
0: Muito bem, o nome da música é só romântico. O bobo foi por conta dela, mas tem os caras que ficam meio bobo. É ou não é? Claro que tem.
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0: E eu vou chamar ele mais uma vez que eu quero saber como é que tá o trânsito agora, sentido São José. Alô, Will.
3: Bora lá, Mauri. Ainda falando sobre a BR-277, trânsito mais lento agora no sentido São José dos Pinhais, também devido às obras de ampliação da rodovia. A fila é ali na região do Cajuru e também do Parque da Fonte, por isso quem está pela capital e vai para São José pode sim desviar pela Avenida das Torres ou então pela Senador Salgado Filho. 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
0: 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Massa FM, 19 para as 6.

0: não escolheu a roupa, tá sempre indecisa. 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
1: Sim, ó.

0: Mas FM, Kleber e Cauã, mil adjetivos. Bom, gente, eu vou embora. Amanhã a gente se encontra às 2 horas da tarde. Já, já tem a galera do Giro Massa. E ó, daqui a pouquinho, direto da feira lá no Barigui.
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0: Vamos lá, bater um papo com o William, mais uma vez, saber como é que tá o trânsito agora, Will.
3: Amorim, com informações da rua Eduardo Esprada, trânsito complicado para quem vai em direção ao seminário e passa ali no cruzamento com a rua Luiz Illy. São 5 minutos para passar pelo trecho de menos de 1 quilômetro. A melhor alternativa para o motorista é sim utilizar a via rápida, a Monsenhor Ivo Zanlorenzi, que ela flui melhor. Quando vem a virada de temperatura, o corpo sente, o nariz reclama e até a dor de cabeça pode vir no pacote. Então, pede medley, porque o tempo muda, mas o padrão medley continua.

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1: Massa FM, boa tarde, agora faltando um para as seis.
2: Programa não recomendado para menores de 12 anos.

0: Feira de bebê direto do Parque Barigui. É isso, meu querido Marinho. Tudo bem com você, queridão?
1: Tudo ótimo, graças a Deus. Alô, ouvintes da Massa FM, sejam bem-vindos a mais uma edição do programa Giro Massa.
0: Muito bem, lembrando que durante esses dias a gente está transmitindo aqui direto da feira, aqui no Parque Barigui. Então a gente vai estar falando com o pessoal. Tô vendo aqui muita gente chegando na feira, muitas mamães, né? Afinal de contas, é uma feira dedicada para as futuras mamães e para as mamães atuais também, não é isso, Marinho?
1: Com certeza, aqui tem tudo para o seu bebê. Então, para você, minha amiga aí que está esperando, né? Você, minha amiga, que tá para ser mamãe, vem aqui para a feira que eu tenho certeza que você vai encontrar tudo para o seu bebê e tudo para a sua família.
0: Boa, garoto! Bom, vamos fazer o seguinte, 6 em ponto na capital paranaense, vamos aos destaques do programa de hoje.
1: Mega operação da PM mobiliza 120 policiais e drones no centro de Curitiba.
0: E Curitiba toma cacete do Palmeiras no Couto Pereira, daqui a pouquinho em detalhes.
1: Em compensação, o Atlético abutuou também lá o São Paulo, né?
0: Exatamente, daqui a pouquinho tudo isso em detalhes para você. Lembrando que os nossos outros dois integrantes, um está em São Paulo hoje para assistir o jogo do Corinthians, certo? E o outro está em gravação, por isso estamos apenas dois.
1: Essa emissora é uma mãe mesmo,
0: não,
1: né?
0: Não é verdade?
1: Não tem jeito, os cabas não vêm trabalhar, nem disfarçam. Antes os caras traziam testado falso, hoje
0: agora,
1: nem isso não faz mais.
0: Não faz mais, não é isso? É a evolução. Muito bem, 6 e 1, vamos que vamos.
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0: Vamos nessa, meu querido.
1: Desenrola de hoje, a gente quer saber o seguinte: você já emprestou dinheiro pra alguém e se deu mal?
0: Xiii.
1: Já aconteceu aí de você, de repente, perder a confiança em alguma pessoa que você foi ajudar e, de repente, a pessoa não pagou você, não devolveu o dinheiro pra você? Já aconteceu isso aí com você ou não? Conta pra gente, aproveita pra contar pra gente qual é o maior negador de conta que você conhece.
0: Muito bem, vamos lá, 3297-3297, vai mandando sua mensagem. 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Certo, meu querido?
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0: Um abraço, meu amigo Robson, que tá sempre ouvindo a gente, agir. Beijo, gente.
1: Robson é o melhor do Brasil.
0: Esse é o cara. Começar aqui com o nosso tema do Dia dos Pais, com a Nayara Azevedo, Massa FM, a minha rádio é massa.
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3: 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Aqui Nayara Azevedo. Ouça agora o tema do Dia dos Pais da Massa FM, com a minha música Bênção Pai. Uma homenagem a todos os pais do Brasil. Feliz Dia dos Pais. A minha rádio é massa.

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1: Massa FM, a minha rádio é massa. Zezé de Camargo e Luciano Diz pro meu olhar. Bom, a gente tá aqui pra convidar você daqui a pouquinho, às 6h30, Lucas Rocha, não é isso?
2: É isso mesmo, o Lucas Rocha tá na área, eu não?
1: Hoje ele não tá, hoje ele tá no plantão, então ele tá na produção do programa nesse exato momento. Mas a gente tá aqui pra reforçar, pra quem tá ouvindo a Massa FM 97.7, daqui a pouquinho, a partir das 6h30, todos os fatos e todas as notícias que acontecem em Curitiba e região metropolitana, você encontra...
2: No Tá Na Hora Paraná,
1: às
2: com certeza.
1: 6h30, tá todo mundo convidado, certo? Vamos de mais música?
2: Bora.
1: Daqui a pouquinho tem notícia, vamos falar de esporte pra você que tá acompanhando aqui a programação do Giro.

0: 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Diego e Vitor Hugo com VG e a Cura. Pois é, estamos aqui falando ao vivo, gente, do Parque Barigui, edição do Giro Massa, aqui na Expo BB. Show que tá muito bacana, muita gente aproveitando aí a sua quinta-feira para trazer as futuras mamães ou as mamães que estão aí querendo renovar o enxoval da criançada. Aqui é o lugar, não é isso, Marinho?
1: Lembrando que a gente fica ao vivo aqui com o programa Giro Massa até as 8 horas da noite, mas a feira vai até as 10, né? E fica até domingo aqui, até as 10 horas da noite. É isso, Marcinho?
0: É isso aí. Então dá tempo de você, de repente, amanhã, sexta-feira, dar uma passada aqui pra conhecer a gente, tomar aquele cafezinho, não é isso? Dar um abraço, tirar uma foto e fazer aquela moral, não é isso?
1: Exatamente. Você que tá saindo do trabalho agora, não tem nenhum compromisso pra hoje à noite, não tem nenhum compromisso de jantar com a patroa, que tal você pegar ela e trazer aqui? Inclusive, boa, tem espaço kids pra você trazer a criançada aqui também.
0: Não é, tem, ó. Estamos do lado aqui de uma pizzaria, colocaram a gente aqui de propósito, né?
1: Aquele chopinho gelado maravilhoso.
0: Sensacional. Então vem pra cá você também. Lembrando que a feira amanhã, sexta, sábado e domingo, sempre das 2 até as 10 horas da noite. E a gente vai estar por aqui também, certo?
1: E tem hot dog do Au Au também, viu?
0: Pô, aí é bom, hein?
1: É bom demais.
0: Não é? Vamos dar um pular daqui a pouco?
1: Bora.
0: Então vamos lá, segura aí.
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1: Bem, 6 horas e 16 minutos, deixa eu acionar o William aqui que tem informações do trânsito pra gente. Fala, William.
2: Oi, oi, Marcinho, um ótimo começo de noite pra você. Sim, tô de volta aqui na Massa agora com informações da BR-116 em direção à Fazenda Rio Grande. Trânsito mais lento já a partir ali da região do Tatuquara até o bairro Iguaçu. Quem quiser evitar a rodovia, Nicola Pelanda tem fluxo massa de ponta a ponta. 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

0: 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Agora 6:20 de Galamarinho.
1: O centro de Curitiba acordou hoje em alerta máximo. A polícia militar deflagrou a Operação Ares, com mais de 120 policiais, 80 viaturas, drones e cães farejadores, para fechar o cerco aí contra a vagabundaiada dos traficantes de drogas na região central de Curitiba. Teve bloqueio em várias ruas e abordagem para todo lado para garantir a segurança de quem trabalha e circula pelo centro de Curitiba. Muito bem, aqui no Paraná, vagabundo não se cria, né, Marcinho?
0: Aí, parabéns aí pelo pessoal ter feito
1: cacete
0: essa...
1: Cacete, cadê?
0: Gente, é isso aí, tá lá. Aí o que acontece? A política vai lá e toma uma atitude e resolve.
1: Exatamente.
0: Não é isso?
1: Exatamente.
0: Ainda bem, parabéns aí pra quem tomou essa atitude em relação ao nosso centro, que é uma cidade linda, é maravilhosa, aí tem muito turista ali, então os caras ficam de olho, né, Marinho?
1: Exatamente, cara. Até pra não espantar os comerciantes, né?
0: Também, exatamente.
1: Que trabalham tanto ali no centro de Curitiba, de repente acaba ficando com medo de trabalhar ali por causa da bandidaiada que tem.
0: E bandido bom é...
1: Bandido morto ou na cadeia?
0: Na cadeia, boa, garoto. Vamos lá, continua.
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0: Bom, vamos lá, a pergunta de hoje é...
1: A gente quer saber o seguinte, você já emprestou dinheiro pra alguém e se deu mal, cara? Ficou na mão, de repente? Puxa, fiquei com dó da pessoa. Você emprestou dinheiro pra alguém e depois não conseguiu receber? Conta pra gente.
0: Daí fica
1: aí
0: aquela luta, né? Vou pagar semana que vem. A semana que vem nunca chega.
1: Cara, eu parto do seguinte princípio, né? Se o Caba já não tá conseguindo um empréstimo no banco, ou seja, ele já não tá pagando pro banco, por que você acha que ele vai pagar pra você que é o bestão?
0: Não vai,
1: é,
0: né?
1: Você que é tongo. O banco não conseguiu receber do cara. Você que é
0: vai
1: tongo,
0: conseguir.
1: Vai conseguir receber de que jeito?
0: Vamos lá. 3297-3297.
3: Boa noite, Rádio Massa. Aqui é o Fernando, fazendo Rio Grande.
1: Oba!
3: Então, em relação ao empréstimo, eu emprestei um dinheiro pra minha tia e não tive retorno desse dinheiro.
0: Tia.
3: E por causa disso daí, a gente acabou passando até muita dificuldade até na época. Minha filha estava em colégio particular, eu tive que retirá-la do colégio.
1: Meu Deus.
3: Minha rádio é massa. Me coloca no sorteio.
0: Tem essa ainda, né?
1: Um abraço pra você, meu amigo.
0: Você vai lá pra ajudar
1: Deus
0: o cara.
1: Proverá.
0: Você vai lá pra ajudar um cidadão e aí você auto se prejudica, né?
1: Nunca se coloque numa situação desconfortável pra garantir o conforto de alguém. Tudo
0: boa,
1: bem você
0: Marinho,
1: ajudar
0: boa.
1: As pessoas, mas não vai se prejudicar por ajudar alguém. Você também tem que pensar em você e na sua família.
0: Né? É isso aí.
1: É ou não é?
0: Família sempre em primeiro lugar.
1: Certo, fala nisso, aquele chequinho seu de R$16.
0: Voltou?
1: Voltou, hein, Marcinho?
0: Não, semana
1: você
0: que...
1: trata de arrumar isso aí.
0: Fique tranquilo, semana que vem acerto com você.

0: Massa FM Leonardo com Flor do Meu Sertão. Fazia muito tempo que eu não ouvia. Um grande clássico invadindo aqui a edição do Giro nesta noite fria de quinta-feira. A gente falando ao vivo aqui do Parque Barigui. É a feira de bebês que está acontecendo aqui até o domingo e a gente está aqui para te convidar também para comparecer, porque está muito bacana. A estrutura está bem legal. Atenção para as mamães e para as futuras mamães. Chegou a hora de renovar enxoval. Aqui é o lugar, certo, meu camarada?
1: E até mesmo você que não está grávida, de repente está querendo engravidar, é só falar com nós aí também que nós resolvemos o seu problema.
0: Tá bom, então. Diga lá, meu nobre.
1: É o seguinte, ó, vamos falar de Campeonato Brasileiro, viu? O grande destaque na rodada de ontem foi o Atlético, que venceu o São Paulo por 2-1 fora de casa. O Furacão mostrou o poder de reação, buscou a virada e conquistou 3 pontos muito importantes, ganhando aí força na briga pelas primeiras posições na tabela. Já o Coritiba acabou sendo derrotado em casa pelo Palmeiras por 3-1. O Coxa até tentou equilibrar a partida, mas encontrou um adversário muito difícil e não conseguiu evitar mais um tropeço diante da sua torcida. Com os resultados, o Atlético segue em alta e embala na competição, enquanto o Coxa terá que buscar a recuperação na próxima rodada para não perder o contato com o pelotão de cima.
0: E aí, se começar a perder, foi o boi com a corda, né, Marinho?
1: Exatamente, ele não busca mais, né?
0: Você
1: tava no jogo ontem,
0: tava,
1: né?
0: Tava no jogo. Chegou uma... Assim, o primeiro tempo o time jogou mal. Segundo tempo, conseguiu acertar.
1: Pior ainda.
0: Assim, pelo menos equilibrou um pouco, né? Não levou uma goleada, né?
1: Primeiro tempo, poxa, jogou mal. Segundo tempo, jogou mal também.
0: Menos mal, seria isso?
1: É,
0: muito bem. Senhoras e senhores, a gente recebe nesse exato momento ela que é a pura simpatia, nossa querida Thalita, ela que tá organizando todo o evento aqui. Tudo bem com você, Thalita? A gente já tava com saudade de você,
2: tava.
0: Né?
2: Tá,
0: como é que tava?
2: Ah, eu também acho.
0: Você faz falta sempre.
2: Gente, eu vou trabalhar no Giro da Massa.
0: Venha.
2: O que você acha? O que você acha?
1: Nós estamos precisando,
2: Marinho,
1: de uma voz,
2: Marinho,
1: feminina aqui,
2: é
1: no
2: sério,
1: programa.
2: Marinho, olha que eu vou.
1: Então?
2: Se você falar mais um pouquinho e me dá uns 50 por mês, eu vou.
1: Então já tá contratada.
0: Tá convidada, é isso aí. Pode trazer a carteira. Thalita, começou aqui, eu acho que é assim, vocês são os reis das feiras, né? A gente saiu de duas feiras de inverno. A gente veio agora de artes também, que a gente fez, não é isso?
2: Arte,
0: maravilhosa também.
2: Exatamente, a feira lindíssima.
0: E agora a gente vem pra feira aqui, Expo Bebê e Gestante, que também é um grande sucesso de vocês, né?
2: É, que é a segunda edição, é a feira mais esperada pelas mamães, pelas famílias, porque é um momento único, né, Marcinho? É um momento mais transformador, onde está todo mundo esperando esse bebezinho chegar. Então a nossa feira, ela traz muita comodidade, muito preço, muita qualidade. E a mamãe tem todo esse momento dela. Você viu, ontem choveu, mas a mamãe entrou aqui dentro. Navegou por aqui. Eu tenho certeza que ela fez o enxoval todo dela, completo, aqui dentro. Por quê? Porque tem preço, tem qualidade e tem tudo num só lugar. Então tá precisando de um quartinho? Ó, tô olhando pro quartinho aqui agora, na minha frente.
0: É isso aí.
2: 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Ó, tô olhando aqui, ó. 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Então tem desde a saída da maternidade até a poltrona, até o carrinho, tudo. Então, mãezinha, você que acabou de saber, de descobrir que tá grávida, então venha pra nossa feira. É a segunda edição. Estamos esperando aqui, ó, até o próximo domingo.
0: E mais uma dica, hein? Você pode fazer o seguinte, você já convida os padrinhos da criança, os avós, a mamãe, pra vir todo mundo vir pra cá também, já pra ajudar, né, na compra do enxoval da criança, não é isso?
2: E é gostoso de olhar, viu? A gente olha os corredores, só vê mãezinha grávida, vê mãezinha segurando os bebês. Então, assim, ó, o maridão não quer vir, pode mandar vir, venha. Tem aqui um lugar bem tranquilo, ele vem tomar um chope, ele vem assistir um futebol aí no telão. Uhum. Tá bem tranquilo aqui pra ele também.
1: E tem espaço kids também, né? Então, se quiser trazer seus outros filhos pra cá,
2: Marinho,
1: às vezes não tem
2: com
1: quem deixar, traz a criançada pra cá já pra gastar energia. A criançada que tá de férias agora nesse período, às vezes tá entediada de ficar dentro de casa, traz aqui, ó.
2: É,
1: tem pula-pula, tem o brinquedão inflável ali, tem tiro ao alvo. É
0: diversão
1: tem
0: pra família toda,
1: piscina,
0: né?
1: Piscina de bolinha e coisa arada.
0: Muito bem, até domingo então, das 2 às 10 da noite aqui no Barigui, certo?
2: Exato, certinho.
0: Thalita, obrigado mais uma vez, tá bom?
2: Obrigado.
0: Beijo. 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

0: encerrando mais um bloco aqui da edição do Giro. A gente vai pro break, já tem informação de trânsito e depois do intervalo a gente vem com mais informações de esporte, tem notícias, tudo isso no programa de hoje, certo, Marinho?
1: Com certeza, e a sua participação respondendo a nossa enquete de hoje, qual é o maior negador de conta que você conhece, se você já se deu mal aí emprestando dinheiro pra alguém.
0: Muito bem, valendo pra você pelo 3297-3297, você manda a sua participação, lembrando que na sexta-feira você pode ganhar um voucher de presente da Dina Pizza.

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1: Muito bem, deixa eu falar com o William aqui, exatamente às 6:39. Fala, garoto.
2: Marcinho, para fechar minha participação aqui na Massa, falo com quem passa pela rua Desembargador Mota. Trânsito complicado desde a Saldanha Marinho até a 7 de setembro. Para o motorista não ficar tanto tempo parado, aquela dica massa é desviar pela rua Alferes Ângelo Sampaio, que ela flui melhor. 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
1: O Hospital Erasto Gettner faz um apelo urgente por doações de sangue. O estoque da instituição caiu para um nível crítico e é suficiente para apenas 2 dias de transfusões. Então, gente, a falta atinge todos os tipos sanguíneos e pode até comprometer cirurgias, tratamentos oncológicos e atendimentos de emergência. Então, as doações podem ser feitas de segunda a sexta, das 9 horas da manhã, às 4:30 da tarde, e aos sábados, das 8 horas da manhã, ao meio-dia. O hospital oferece estacionamento gratuito aos doadores. E o posto de coleta funciona com distribuição de senhas por ordem de chegada. Então, gente, por favor, vai lá, acho que quem tem família aí que já precisou, né?
2: Sabe como funciona,
1: de transfusão,
2: né?
1: De sangue. Cara, vai lá, ajuda o próximo que vai fazer muito bem pra você, você pode ter certeza absoluta.
0: Se você é doador de sangue ainda, tem vários shows aí que você paga só 50%. Quer dizer, tem mais um lance aí, mais um benefício, né, pra doação.
1: Com certeza.
0: Então aproveite e tome essa atitude você também, hein?
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1: Ô, Marcinho, já aconteceu de você emprestar dinheiro pra alguém e de repente não receber de volta essa grana ou não?
0: Já aconteceu.
1: E aí,
0: cara? É duro que você fica numa situação delicada, porque se é amigo, fica mais difícil ainda, né?
1: É.
0: Você fala, por exemplo, você cobra uma vez, fala, pô, lembra daquele negócio? Eu, pô, não, pode deixar. E aí vai chegando numa situação que você já fica com vergonha de cobrar. É porque eu sou um cara que eu não sei cobrar as coisas.
1: O dura quando acaba ainda se faz de louco, né? Porque uma coisa é o cara tá te devendo, aí o cara sempre olha pra você e fala, ô, velho, não tenho todo aquele dinheiro lá pra te devolver.
0: Mas posso já...
1: Mas, ó, tô te dando 50 aqui hoje, 100 amanhã.
0: Vai abatendo,
1: ó, não,
0: né?
1: Esqueci de você, não. Agora o dura quando acaba se faz de louco. Aí você vai cobrar o caboclo, ele ainda fala, nossa, mas deve tá passando fome que tá me cobrando desse jeito.
0: A culpa é tua ainda, né?
1: Agora, já aconteceu uma vez um caboclo aí, tava me devendo, aí fui cobrar o cara, nossa, mas o Marinho deve estar passando fome pra estar me cobrando. Vagabundo.
0: Vamos ver o que a audiência tem pra dizer pra gente. 3297-3297. Vamos lá. Foi aqui, ó.
4: Oi, galera. Boa tarde. Tudo bem?
1: Tudo.
4: Então, questão de empréstimo, né? Ah, me empresta seu cartão que eu te pago certinho. Cara, se pagar certinho, a pessoa teria o próprio cartão, né? Valeu, galera, que é da Mara Tatuquara.
0: É bem isso, não é isso?
1: Exatamente. Então, se o banco não conseguiu receber da pessoa, se o agiota, que é brabo, não conseguiu receber do cabo, você vai receber que jeito? E eu lembrei de um vídeo que eu vi esses dias aí, era dois agiota lá dando uma sova num caboclo lá que tava devendo. E daí um cara comentou embaixo, nossa, eu contrataria um pistoleiro.
0: Nossa.
1: Aí eu pensei comigo, nossa, mas se o cabo não conseguiu nem pagar o agiota, ele vai ficar devendo pro agiota e pro pistoleiro.
0: Aí ferrou, né? Aí desandou.
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0: Se a Massa FM, o Daniel com Altair e Alexandre. Hoje eu sei um grande clássico da música sertaneja. Tudo bem, 6:53. Bora com notícia, meu camarada?
1: Bora, olha só, cara, o que aconteceu aqui. Um piazinho de 11 anos salvou a bisavó centenária de incêndio em Curitiba, viu? Um verdadeiro herói no bairro São Brás. Um menino autista de 11 anos percebeu o início de um incêndio na casa da família e correu para avisar os vizinhos. A atitude rápida dele permitiu salvar a vida da bisavó, a dona Leonor, de 104 anos, que tem dificuldade de locomoção e não conseguiria sair sozinha, né? Então todos saíram sem ferimentos, mas a casa, os pertences foram totalmente destruídos pelas chamas. Agora a família precisa de ajuda com uma vaquinha para reconstruir aí um lar adaptado para idosa. Como ajudar? Então você entra lá no portal prmais.com, tá? E ali você vai ter acesso a essa notícia e vai saber como fazer essa vaquinha, como participar dessa vaquinha para ajudar. Entra lá, prmais.com.
0: Boa, Maninho, boa. Muito bem, 6:53, vamos de música. Chegando a Beth Guzzo, cantar junto essa, hein? Chama da Paixão.

0: Massa FM, Beth Guzzo com Chama da Paixão. Gente, faltando 4 minutos para as 7 horas da noite. Primeira hora do giro, ficando por aqui. Mas hoje a gente tem aquele bônus, né? Vem a segunda hora do giro para você nos acompanhar aqui pelos 97.7.
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0: Estamos aqui na Expo Bebê e Gestante, direto do Parque Barigui, trazendo informação para você e muita diversão nessa sua noite de quinta-feira fria na capital paranaense. Certo, meu camarada?
1: Open bar de alegria para você e toda a sua família.
0: Porra, garoto, a gente tá te esperando por aqui hoje até às 10 horas da noite. Vem pra cá você também.
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15: Massa FM agora 7:02.
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0: 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E junto comigo, meu querido Marinho, tudo bem, Marinho?
1: Tudo ótimo, agradecendo mais uma vez o carinho da audiência de toda Curitiba e região metropolitana, que faz, obviamente, do Giro Massa o programa mais ouvido do começo da noite.
0: Boa, garoto! Vale lembrar que a voz do Brasil aqui na Massa é às 9 horas da noite. Então dá tempo da gente aproveitar até lá, não é isso, Marinho?
1: É a hora que nós quiser.
0: É isso aí. Começar com música boa, moda boa.
1: Bora, aqui. Bora.
0: Henrique e Juliano.

0: Massa FM, Humberto e Ronaldo com Jerry Smith, Não Fala Não Pra Mim, Bebê. Diga lá, Marinho.
1: Ô, Marcinho, lembra do Azulão, do programa do Ratinho, quando claro. Era na Record ainda, né? O Ratinho.
0: Lembro.
1: Aí tinha o Azulão, né? Uhum. Mário Pereira, conhecido nacionalmente como Azulão, infelizmente faleceu aos 95 anos, na semana passada em São Paulo, né? O ex-assistente de palco do programa do Ratinho Livre enfrentava um quadro de saúde delicado desde o início deste ano e faleceu poucos dias após receber a alta hospitalar. Figura conhecida pelos telespectadores no fim da década de 90, o Azulão ganhou projeção ao integrar o programa comandado pelo Ratinho e a popularidade conquistada na televisão também levou ele a lançar um álbum musical. Então você lembra daquela música, né? Solta o Azulão, solta o Azulão. Então, os nossos sentimentos aí, a família do Mário Pereira, conhecido como Azulão. Então essa e outras notícias você encontra no massa.com.br.
0: Boa, garoto! Chegando, Maíra e Maraíza.
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0: Massa FM, a minha rádio é Massa. Simone Mendes. 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
0: 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Chegando, Cristiano Araújo com você, mudou. Agora 7 horas e 24 minutos.

0: Massa, FM, a minha rádio é massa. Gustavo Mioto com a Mari Fernandes. Eu gosto assim, gente. 7:32, agradecendo a você que leva a gente de carona pelos 97.7, ou você que também tá ouvindo a gente aí nos aplicativos em todo o Brasil, em qualquer lugar, você que leva a gente de carona no seu carro aí, o nosso muito obrigado. 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

0: que esse barulho aí, deixa eu só fazer uma gravação aqui rapidinho. A gente sabe que seu pai ama fazer um servicinho de fim de semana, mas nunca tem o equipamento certo, não é mesmo?
1: Ô, Márcia Fina, essas ferramentas são muito caras.
2: Faz o seguinte, eu delas pro meu pai e aí eu ajudo ele na obra.
0: A

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14: Massa FM, agora 7h37.
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0: A minha rádio é massa. Sim, meu querido Marinho, vamos ficar por aqui que tá na hora?
1: Vamos ficar por aqui, mas eu vou dar mais um rolê por essa feira aqui.
0: Exatamente.
1: Porque, com certeza tem muita coisa aqui pra criançada lá de casa também, eu já vou
0: aproveita,
1: dar uma olhadinha.
0: Né? Exatamente. Então amanhã, não se esquece, a gente volta aqui a partir das 5h50 da tarde na edição da sexta-feira, com mais uma edição do Giro. Amanhã time completo, né? Amanhã o Ender tá de volta, o Thiago também tá de volta, então amanhã a gente vai com tudo pro final de semana. Obrigado mais uma vez pela sua companhia, tá bom?
1: Tamo junto, abraço. Até amanhã, meu povo.
0: Muito bem. Massa FM, a minha rádio é massa chegando, os

0: conta. Coisa boa é ver essa grana aqui saindo, né? Bora brincar de stop, tem 7.600.
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3: O stop.
0: Temos uma vítima, Pri.
2: O Marshmallow me acelerou, ele tinha acabado de atender a ligação. Eu não consegui conversar com ele. Eu não consegui instruir e pedir o que eu peço pra todos, que é... Nos ouça só pelo telefone, isso, pra você isso. Nos ouvir em tempo real.
0: Isso.
2: Se o seu telefone estiver no Viva Voz e você puder tirar, é melhor, porque aí a gente consegue te ouvir bem também. O Marshmallow não me deixou
0: falar. Você fica enrolando, aí tem
2: não
0: que andar logo, anda logo,
2: não me deixou conversar com o Djalma, não me deixou conversar com ele.
0: Anda logo, igual no trânsito, fica enrolando, anda logo.
2: Não sou enrolona no trânsito. Será que o Djalma... Ô, Djalma, você enrolou no trânsito? Ô, amigo, boa noite.
4: Boa noite. Não, eu não sou enrolão, acho que eu tô até aceleradinho.
0: Olha lá. Ele é resolvido, é isso, entendeu?
2: Ele é muito bem resolvido. Agora, vamos saber se ele é bem resolvido no stop. Você costuma mandar bem, amigo, quando você tá ouvindo a gente brincar aqui no rádio?
4: Olha, eu tô todo dia ligadão aí. Normalmente, quando não sou eu que tem que responder, eu vou bem.
2: Aí é fácil, né? E R$7.600, se você for o ganhador, você tem planos pra gastar esse dinheiro?
4: Pagar a conta, não tem outra coisa.
2: Meu amigo, mas mais de R$7.000 só em conta.
0: Fazer um churrasquinho, pô.
4: Não, a gente tira pra pegar a patroa e tomar uma cervejinha e comer alguma coisa.
2: Ô, patroa!
0: Coisa boa.
2: Meninão, a gente vai jogar os dedos aqui, acompanha a contagem pra você não se perder e boa sorte. Se não souber de alguma, pula, mas se pula,
4: tá,
2: só vai responder quando voltar. Combinado?
4: Combinado.
2: Boa sorte. Vem, Marshmallow.
0: Vai.
3: Stop!
0: Aqui, conte.
2: É muito dedo. Na mão do Marshmallow tem 10 que vai dar J.
0: Isso aqui,
2: J. Eu tenho mais 6 que vai dar K, L, M, N, O, P.
0: Letra P, valendo.
2: Um elogio.
4: Pula.
2: Tem 3 sílabas.
4: Artístico. Artístico.
2: Tem na biblioteca.
4: Pula.
2: Tem formato quadrado.
4: Um paralelepípedo.
2: Um peixe.
3: Stop!
0: Poxa!
2: Eu não entendi nada na palavra que ele disse que tem 3 sílabas, mas passei pra próxima.
0: Passei
2: pra próxima.
0: Abraço pro nosso amigo. Valeu, gente!
3: Acabou!
2: Novamente, né? Tem 3 sílabas. Você entendeu o que ele respondeu?
0: Não entendi.
2: Eu não entendi também, não.
0: Foi muito
2: tem
0: rápido.
2: 3 sílabas. Próxima. Vamos pra próxima.
0: Faz parte, né?
2: Menino, não saiu, hein?
0: É. Acumulou de novo.
2: Acumulou. Então, em vez de 7.600, amanhã joga mais 100 na conta.
0: Isso.
2: E aí a gente brinca amanhã valendo...
3: R$7.700.
2: Vamos rachar, Marshmallow?
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2: O Wilson não tá aqui, é só pra 2.
0: Né? Vamos ser presos, mas tudo bem.
2: Não, aí também não. Não vale a pena.
0: A gente chama esse nosso ouvinte...
2: Não vale a pena ser preso por R$7.000?
0: Ele é advogado, ele tira nós.
2: Misericórdia.
0: Aí nós não paga ele, dá um calote nele também. Já
2: tchau.
0: Era. É isso.
5: Sempre com...

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0: Massa FM, o Gustavo Lima, o Imperador. Abre o portão que eu cheguei. Com essa a gente encerra o Tamo Junto e Misturado de hoje. Gente, chegando a um dos recordes aqui do Tamo Junto,
1: é 7.700,
0: né?
1: É 7.700.
0: É 7.700. Tivemos valores maiores, mas é
1: 7.700.
0: É desesperador ver esse dinheiro. Tá louco? E a Pri cantando em cima ainda.
1: 7.700.
0: Ah, vambora, vai.
1: 7.700.
0: Vambora, até amanhã.
1: 7.700.
0: Já deu?
1: Tem 7.700.
0: Tchau, tchau.
1: 7.700.
0: Enroscou? O que aconteceu aí? Tá louco, meu.
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0: 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Bênção, pai, é o tema do Dia dos Pais aqui na Massa.
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Marília Mendonça, de Quem é a Culpa? 11-3509-9290, enigma de hoje, música reversa. Qual é a música computador?

Aê, muito bem. Aí, deixa eu te falar uma coisa. E aí, quase que não termina. Aí, vai pra onde esse aí? Aí esticou, meu. Fala assim.

0: Air Fryer novinha. Que música é essa? E quem canta? Me diz.
1: Boa noite, pessoal da massa. Aqui é o Alisson.
0: Tudo bem?
1: Eliana, apresentadora Eliana. A música que tocou aí.
0: Tá bom, obrigado. Quem mais? Oi.
2: Boa noite, aqui é o Abimael de Campinas. Ah, essa aí tá fácil hoje.
0: Tá
2: aí.
0: Fácil?
2: É a Xuxa. Minha rádio é massa.
0: É a Xuxa? Mas será? Não seria a Eliana?
3: Boa noite, massa. Tudo Oi. Certo? A música é da Xuxa. Quem quer pão?
0: Quem quer pão? Eu quero pão. Pão com presunto, queijo. Ai, uma delícia, né? Ai, passar ali um requeijão também. Oi.
4: O enigma da noite é quem quer pão de Xuxa.
0: Ai, tá me dando fome esse quem quer pão, hein? Fala sério.
5: Quem quer pão? Que tá quentinho, tá quentinho, tá quentinho. Eu acho que é essa música daí, da Xuxa. Diz meu filho, eu tô indo por ele.
0: Ah, é o teu filho que falou? Ah, mas quantos anos que ele tem? É da época dele, será? Oi.
6: Boa noite, a música é da Eliana, Meu Lanchinho.
0: Meu Lanchinho, essa da Eliana, eu não conheço Meu Lanchinho, não conheço. Oi.
7: Boa noite, tio, sou a Bia. A resposta do enigma é quem quer pão, da Xuxa. Quero participar desse prêmio
0: tá
7: aí.
0: Tá bom, boa sorte pra você. E você, me diga aí.
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0: e a gente quer saber que música reversa é essa. Computador, qual é a música? Essa é a música reversa de hoje. Cantora infantil, ela é loira. Ai, quantas? Ela é cantora e apresentadora infantil, né? Mariane era loira, Eliana era loira, Angélica era loira e a Xuxa também era loira. Valendo uma air fryer novinha na caixa. Você fazer suas receitinhas. Quem você acha que é? Qual que é a música? Oi.
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0: Aê, mas cantou bonito. Mas será que é essa música? Daqui a pouquinho tem resultado. E você acha que é também essa música? Me conta.
2: Boa noite, meu querido Gilson.
0: Boa
2: tudo
0: noite.
2: Bom? Aqui é a Maritânia. Olha, eu, na minha opinião, tá? É a Xuxa Meneghel. Aí ela tinha uma música lançada assim, a Xuxa Café, e daí tem a outra, Quem Quer Pão. Uma dessas duas deve ser. Ou Xuxa Café ou Quem Quer Pão, tá? Um abração aí, quero participar desse sorteio.
0: Tá bom, menina, um beijo pra você, obrigado pela participação, olá.
3: Boa noite, pessoal da massa, aqui é Maria Eduarda, eu acho que essa música aí é Quem Quer Pão, da Xuxa. Eu quero participar desse sorteio. Um abraço. Um
0: abraço, obrigado, menina. Boa sorte. Oiê.
4: Boa noite, Rádio Massa. A música do Enigma é da Xuxa, Quem Quer Pão.
0: Quem quer pão? Eu quero pão. Pão com manteiga, né? Pão com café, oi.
5: A música do Enigma de hoje é da Xuxa, Quem Quer Pão. Quem quer pão, quer pão, quer pão, que tá quentinho, quentinho, quentinho, tão gostosinho, gostosinho, gostosinho. Quero mais um. Mais um!
0: Muito bom, oi!
6: Boa noite, Dirson. Aqui é Maria Terezinha.
0: Tudo bem?
6: E o programa de hoje é a Xuxa. Quem quer pão, quem quer pão, quem quer pão. É a Xuxa. Um abraço. Boa noite.
0: Boa noite, Maria Terezinha. Obrigado. Olá, quem é?
7: Boa noite, Dilson. Tudo bem? Como
0: tudo
7: você tá?
0: Bem.
7: A minha mãe disse que a música é da Xuxa, Quem Quer Pão. Um beijão e me vote nesse sorteio da Airfry que eu vou ganhar hoje.
0: Aê, tem que pensar positivo. Beijão, Yasmin.
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0: Atenção, mais uma vez, um trecho da música. Qual é a música de hoje? Música reversa. Muito bem, eu quero saber quem canta pelo menos ou o nome da música, tá bom? Vamos aqui para mais áudios. Quero 11-3509-9290. O pessoal tá cantando, cantaram uma música aí. Eu não sei qual que é a música mais bonita. Foi um rapaz que cantou, não foi? Ou foi?
1: Sim, som, aqui é a Eliane. Tudo bem? A música de hoje, quem tá cantando é a Xuxa. Quem quer pão? Beijão aí pra você. E quero ganhar essa air fry, hein?
0: Tá bom, beijão pra você também. Obrigado. Oi.
2: Oi, Adios, tudo bem?
0: Tudo
2: a
0: bem.
2: A música é da Xuxa. Quem quer pão? Quem quer pão? Quem quer pão? Tá quentinho, tá quentinho, quentinho. Eliane Manoel, beijo, obrigado.
0: Obrigado. Olá.
3: Oi, Rádio Massa, boa noite, tudo bem com
0: tudo.
3: Vocês? Aqui é Paula e a resposta do enigma de hoje é Xuxa com Quem Quer Pão.
0: Obrigado. Vamos mais uma aqui? Mais uma.
4: Oi, boa noite, Gilson.
0: Boa noite,
4: a
0: amor.
4: Música do desafio de hoje, da brincadeira, é a música da Xuxa. Quem quer pão, quem quer pão, quem quer pão? É a Mari Reman de Santiago.
0: Obrigado, Mari, um beijo pra você. Olá.
5: Boa noite, Gilson, participando da música reversa de hoje, é a música da Xuxa. Quem quer pão, quem quer pão, quem quer pão, tá quentinho, tá quentinho. Oh, valeu, a minha rádio é massa.
0: É quentinho que a gente gosta, né? Manda o pão pra cá. Já tem resultado, viu? Cadeira cativa, Zeneto Cristiano.
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1: Obrigado pra você que se inscreveu, brincou com a gente aqui no Enigma de hoje, quinta-feira. Tá saindo a Air Fryer novinha. A Adriana Aparecida da Rocha Pereira. Parabéns, Adriana. Para o telefone 9889. Muito obrigado pelo carinho. A partir de amanhã, vão entrar em contato contigo. São 5 dias úteis em horário comercial, viu? Adriana Aparecida da Rocha Pereira. Já já a voz do Brasil. E eu volto às 10, tá? Encontro marcado. Isso mesmo. Como diz o Mano Walter, juramento do dedinho. 10 da noite, quero você aqui de volta.
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15: Está no ar a Voz do Brasil. As notícias do governo federal que movimentaram o país no dia de hoje.
16: Olá.
11: Olá, boa noite.
16: Boa noite para você que nos acompanha em toda a IS.
11: Quinta-feira, 23 de julho de 2026.
16: E vamos ao destaque do dia.
11: Governo contesta a decisão dos Estados Unidos de impor nova tarifa de 12,5% a produtos brasileiros.
16: E diz que o Brasil é reconhecido da Organização Internacional do Trabalho pelo combate ao trabalho forçado.
11: Restituição do imposto de renda.
16: Receita Federal abre amanhã consulta ao terceiro lote de pagamento.
11: Depósito será feito no dia 31 de julho, Thaisa de Araújo.
17: Para saber se a sua restituição foi liberada, basta acessar o serviço Meu Imposto de Renda no site da Receita Federal ou consultar pelo aplicativo oficial do órgão em celulares e tablets.
16: Ciência e inovação contra desigualdades.
11: Prêmio Jovem Cientista reconhece iniciativas que desenvolvem tecnologias de inteligência artificial com impacto social.
16: Sobre o assunto, conversamos com Olival Freire Júnior, presidente do CNPq.
18: Todos os alunos do segundo grau da universidade, alunos de mestrado, alunos de doutorado, um jovem pesquisador já com doutorado, todos esses podem se candidatar.
11: Na apresentação da Voz do Brasil, Luciana Vasconcelos e eu, Ellen Bernardes.
16: E acompanhe a gente ao vivo, acesse radiogov.ebc.com.br ou o canal Gov na sua TV aberta.
11: Produtores rurais devem ficar atentos. Os imóveis cadastrados no Cadastro Ambiental Rural, o CAR, precisam ter as informações validadas ou corrigidas.
16: A consulta é simples e pode ser feita pela internet.
11: Quem não verificar possíveis pendências pode perder benefícios. Saiba como consultar a situação do cadastro.
19: Mais de 845 mil produtores rurais de todo o Brasil receberam notificação para validar as informações de seus imóveis no Cadastro Ambiental Rural. As notificações foram enviadas pelo gov.br. Para consultar se o imóvel tem alguma pendência, o proprietário deve acessar o site www.car.gov.br e consultar a caixa de mensagem da Central Proprietário Possuidor, como explica Henrique Dolabella, diretor do Cadastro Ambiental Rural.
20: A mensagem pode ser para validar a análise que o Estado fez, pode ser para retificar alguma informação que o Estado identificou que não estava corretamente declarado, ou pode ser para subir algum documento comprovando aquela informação. Em outros estados que não usam o sistema federal, que usam o sistema estadual próprio, aí ele vai ter que entrar no SICAR do estado, né, e cada estado vai ter o seu processo.
19: O CAR funciona como um mapa digital das áreas rurais e compõe uma base de dados para controle, monitoramento, planejamento ambiental e econômico e combate ao desmatamento. Atualmente, 8 milhões de propriedades estão inscritas no Cadastro Ambiental Rural. De acordo com Gabriela Gonçalves, coordenadora geral da gestão do SICAR, o registro é obrigatório, gratuito e dá oportunidades para quem vive no campo.
21: É muito importante estar com o cadastro em dia e acompanhar as notificações da Central do Proprietário Possuidor, porque o Cadastro Ambiental Rural ele é obrigatório para o acesso ao crédito, ele também traz melhores condições de acesso ao crédito quando ele está regularizado. Então, é necessário e vale muito a pena acompanhar o Cadastro Ambiental Rural através da Central do Proprietário Possuidor.
19: Produtores do Acre, Rondônia, Pará, Tocantins, Mato Grosso, Mato Grosso do Sul, Goiás, Bahia, Espírito Santo, São Paulo e Santa Catarina devem acessar os cadastros ambientais do próprio estado para checar pendências. Todos os demais vão encontrar as informações no sistema federal, car.gov.br. Reportagem Graziele Bezerra.
16: E produtores rurais podem procurar na Embrapa orientações sobre as mudanças climáticas causadas pelo El Niño.
11: As previsões climáticas indicam mais chuva e temperaturas acima da média para a região sul do país nos próximos meses.
16: Diante desse cenário, produtores rurais podem adotar medidas de planejamento para reduzir os impactos nas lavouras e na pecuária.
22: O El Niño deve permanecer até o início de 2027 e trazer mais chuva, maior nebulosidade e temperaturas acima da média para a região sul do país. Mas, segundo especialistas, conhecer o fenômeno com antecedência permite reduzir riscos no campo. Orientações técnicas voltadas às principais atividades agropecuárias da região reúnem recomendações que podem auxiliar os produtores nesse planejamento, explica José Reinaldo Moraes, pesquisador da Embrapa Clima Temperado.
1: Ele reúne aí recomendações específicas para grãos, fruticultura,